0: Fevereiro deste ano, a marca de 62 milhões e 200 mil vínculos formais ativos entre trabalhadores da iniciativa privada e do serviço público. O número representa crescimento de 2 milhões e 170 mil empregos formais na comparação com fevereiro do ano passado. O avanço foi registrado em todas as regiões do país, com destaque para o Norte e o Nordeste. Os dados também mostram o crescimento da participação feminina no mercado formal, que chegou a quase 29 milhões de vínculos, como destaca o ministro do Trabalho e Emprego, Luiz Marinho.
1: Ampliando a parcela de mulheres do mercado formal, ou seja, enquanto cresceu mulher 1.290.000, homens cresceu 879 mil novos vínculos, um crescimento de 2,7 para homens, 4,7 para mulheres. As mulheres ocupando mais no mercado de trabalho. Mas ainda há espaço aqui para crescer. Aumento de creche, por exemplo, os municípios favorece para que as mulheres ocupem mais posições no mercado de trabalho.
0: Entre os jovens de 18 a 24 anos, o aumento foi ainda mais expressivo, quase 19% em relação ao mesmo mês do ano anterior. Os números também apontam o avanço na inclusão de diferentes grupos sociais. Os maiores crescimentos proporcionais foram registrados entre trabalhadores indígenas, pretos e pardos, demonstrando uma ampliação do acesso ao emprego formal no país. Reportagem Pablo Mundim.
2: O brasileiro está viajando mais pelo país.
3: Pela primeira vez na história, o número de passageiros domésticos passou de 42 milhões, um recorde.
2: O turismo de negócios também está crescendo e teve faturamento histórico de 6 bilhões de reais.
4: A analista corporativa Verônica Brito mora em Brasília e costuma viajar bastante pelo Brasil. Do ano passado para cá, já foram 9 viagens para diferentes roteiros, mas ela tem um destino preferido.
5: Eu costumo viajar mais pelo Nordeste. Minha preferência é pelas praias e para mim as praias do Nordeste são as melhores. A comida, a receptividade, as pessoas do Nordeste são calorosas, né?
4: E como Verônica, cada vez mais brasileira. Brasileiros decidem viajar dentro do país. Foram 42 milhões de passageiros voando de norte a sul entre janeiro e maio deste ano. Um recorde no volume de passageiros domésticos, segundo o Ministério do Turismo. O número é 6% maior que os 39 milhões e 800 mil passageiros registrados no mesmo período do ano passado. Analisando somente o mês de maio, o volume também foi recorde, com 8 milhões e 300 mil passageiros domésticos. A maior movimentação para o mês da série histórica. O ministro do Turismo, Gustavo Feliciano, disse que os bons resultados do setor têm movimentado a economia do país.
6: Estamos registrando recordes atrás de recordes. Graças ao desenvolvimento do Brasil e às políticas adotadas pelo governo federal, estamos conseguindo manter os bons resultados. Isso tudo reflete na geração de emprego e renda para a população. Estamos com o maior saldo de empregos da história no setor do turismo, com mais de 2,4 milhões de empregos com carteira assinada. Continuaremos trabalhando para promover ainda mais o turismo interno e também a atração de turistas estrangeiros, gerando dignidade para a nossa população.
4: O número de passageiros internacionais voando no Brasil também aumentou no período de janeiro a maio. Foram 12 milhões e 800 mil estrangeiros viajando aqui no país, 10% a mais que o registrado no mesmo período do ano passado. Outro resultado positivo foi observado no turismo corporativo, que envolve eventos empresariais e negócios. Entre janeiro e maio, o faturamento nesse segmento foi recorde, 6 bilhões de reais, maior valor da série histórica iniciada em 2022. Reportagem Graziela Mendonça.
3: Um novo aporte de 140 bilhões de reais foi anunciado esta semana para a Nova Indústria Brasil, a política de modernização industrial do governo federal.
2: Os recursos vão ser direcionados para as 6 missões que fazem parte dessa política. São elas: agroindústria, saúde, infraestrutura, transformação digital, bioeconomia e tecnologias para soberania e defesa nacionais.
3: Lançada em 2024, a NIB tem como objetivo impulsionar a indústria nacional até 2030. A partir da modernização do parque industrial e da adaptação às novas tecnologias.
2: A NIB também tem como meta aumentar a exportação de produtos brasileiros utilizando práticas de produção sustentáveis e menos poluentes.
3: Hoje, durante o programa Bom Dia Ministro, o titular do Ministério do Desenvolvimento, Indústria, Comércio e Serviços, Márcio Elias Rosa, afirmou que o investimento no setor contribui para o desenvolvimento social do país.
7: quer promover, desde inovação, sobretudo inovação, a incorporação de novas tecnologias, promover a transição digital, né, para que nós tenhamos a chamada indústria 4.0, como também aumentar a nossa capacidade exportadora, para que o Brasil possa estar na cena internacional com, não apenas com commodities, o que é muito bom e funciona muito bem, mas também com produtos com valor agregado. Não há desenvolvimento social se não tiver desenvolvimento econômico. É preciso que um esteja ligado ao outro.
2: E ainda falando de desenvolvimento, taxistas e motoristas de aplicativos que tiveram o cadastro aprovado pelo programa Move Brasil já podem procurar as concessionárias de automóveis indicadas para financiar novos veículos.
3: A linha de crédito de até 30 bilhões de reais é voltada para a renovação da frota desses profissionais.
2: O Move Brasil garante juros mais baixos, prazo de financiamento de até 72 meses e mais 6 meses de carência.
3: E abrange também compra de equipamentos de segurança, no caso das mulheres.
2: Podem participar profissionais com pelo menos 12 meses de atuação que tenham realizado no mínimo 100 corridas e também taxistas registrados.
3: Os interessados em aderir ao programa podem realizar o cadastro na página gov.br/movebrasil.
2: Saúde para a população indígena.
3: O programa agora tem especialistas do Ministério da Saúde, espera realizar mais de 13 mil atendimentos até o fim de junho em territórios do Ceará, Pernambuco, Amapá e Pará.
2: A iniciativa leva consultas, exames e cirurgias para áreas de difícil acesso, garantindo assistência médica diretamente para as comunidades.
3: Somente nos mutirões oftalmológicos, a expectativa é realizar cerca de 1.600 consultas especializadas, 8 mil exames e mais de 340 cirurgias.
8: A indígena Creuza Nunes, do Amapá, aprovou o atendimento oferecido pelos profissionais do Sistema Único de Saúde no mutirão realizado na comunidade.
9: Gostei muito que eles vieram, eles fizeram todas as consultas, conversaram bem com a gente. Todos os indígenas que queriam fazer consulta, ultrassom, todo tipo de exames fizeram aqui.
8: Até o final de junho, indígenas de territórios localizados no Ceará, Pernambuco, Amapá e Pará vão receber cuidados médicos por meio do programa Agora Tem Especialistas. A expectativa é de que sejam realizados mais de 13 mil atendimentos, entre consultas, exames e procedimentos. A secretária de Saúde Indígena do Ministério da Saúde, Lucinha Tremembé, destacou os serviços oferecidos.
10: Nossa meta é superar 15 mil procedimentos, ofertando consultas, exames, avaliações cirúrgicas e procedimentos especializados. Também estamos levando equipes especializadas para regiões de difícil acesso, incluindo a terra indígena Tumucumaque e a terra indígena Zoé.
8: A enfermeira Raquel Lira Pinheiro, coordenadora da Casa de Apoio à Saúde Indígena do Amapá, afirma que ficou surpresa com a procura por atendimentos durante o mutirão.
11: Nunca tivemos uma ação com tanta procura, né, com tanto número de atendimentos e com tantas altas, né, dos indígenas para seus territórios. No segundo dia nós já tivemos um número muito elevado, com esses indígenas voltando para o seu território, com essas demandas reprimidas sanadas.
8: Desde o início da estratégia, em agosto de 2025, já foram realizados 14 mutirões em diferentes regiões do país, contemplando territórios do Alto Rio Solimões, Médio Rio Solimões, Vale do Javari, Chavante, Yanomami e Ecauana, Alto Rio Negro, Guamá Tocantins, Altamira e Rio Tapajós. Em 2025, foram registrados mais de 9.500 procedimentos especializados. Em 2026, o número já ultrapassa 17 mil atendimentos, entre consultas, exames e procedimentos. Reportagem Luana Karen.
2: E pais e responsáveis por crianças de até 4 anos devem ficar atentos ao calendário de vacinação.
3: O Ministério da Saúde incluiu hoje uma segunda dose de reforço contra a poliomielite para ampliar a proteção contra a paralisia infantil.
2: A segunda dose é recomendada para crianças que já completaram o esquema primário e receberam o primeiro reforço.
3: Com a atualização, o esquema completo passa a ter 5 doses. A vacina está disponível gratuitamente em todas as unidades básicas de saúde do país.
2: O Brasil não registra casos do vírus desde 1989. Com o reforço, o Ministério da Saúde espera prolongar o tempo de imunidade. estadia e garantir a erradicação da doença.
3: Para mais informações, acesse saude.gov.br ou procure a unidade de saúde mais próxima.
2: E para estimular ainda mais o desenvolvimento saudável das crianças, profissionais do SUS estão recebendo uma capacitação especial.
3: Eles estão sendo formados para ensinar os pais e responsáveis a estimular os filhos na primeira infância.
2: A ideia é que eles estejam aptos a oferecer orientações sobre brincadeiras, jogos e estímulos que ajudem a fortalecer o vínculo familiar.
12: Mais de 2.500 profissionais do Sistema Único de Saúde já estão preparados para apoiar o desenvolvimento infantil da atenção primária. Eles foram capacitados na abordagem Cuidados para o Desenvolvimento da Criança, que tem como meta habilitar os profissionais a desenvolver atividades com cuidadores para fortalecer o vínculo com crianças e assim promover o desenvolvimento nos primeiros anos de vida. A enfermeira Sheila Los Vernest foi uma das profissionais capacitadas. Ela trabalha em uma unidade básica de saúde em Ponta Grossa, no Rio Grande do Sul. Ela fala sobre como essa capacitação tem ajudado no atendimento mais humanizado às crianças.
13: Eu consigo sim ver pelos meus atendimentos antes do curso e depois do curso, como eu consegui dar muito mais informação, e parece que até o vínculo com essas mães melhoraram muito, sim. Eu sempre procurei ser mais acolhedora, assim, tudo, mas acho que algumas ideias, incentivar mais essas mães, assim, eu era meio muito técnico. E depois, assim, no curso, assim, me abriu um leque de mais possibilidades, de ideias, situações simples, como ensinar a brincar com a criança, incentivar a brincar, como isso ajuda no desenvolvimento dessa criança, né, no futuro.
12: O curso qualifica profissionais de saúde que atuam no cuidado às crianças e famílias. A formação habilita equipes das unidades básicas de saúde para orientar famílias sobre brincadeiras e estímulos às crianças nos primeiros anos de vida. A ideia é fortalecer o vínculo familiar, contribuindo assim para o desenvolvimento saudável das crianças. Como explica a coordenadora geral de atenção à saúde das crianças, adolescentes e jovens do Ministério da Saúde, Sônia Venâncio.
14: A gente sabe que o desenvolvimento, ele é fortemente influenciado por essas interações nos primeiros anos de vida. Essas interações, elas são responsáveis pelo desenvolvimento do cérebro, pelo estabelecimento das sinapses, né, no cérebro. E quanto mais então, né, o cuidador pratica atividades muito simples, como por exemplo, conversar com a criança, cantar, contar histórias, brincar, todas essas atividades, né, têm um papel fundamental no desenvolvimento dessas habilidades, do desenvolvimento infantil.
12: O curso Cuidados para o Desenvolvimento da Criança na Atenção Primária à Saúde é de graça e está disponível para profissionais do SUS, como médicos, enfermeiros, psicólogos e fisioterapeutas. A capacitação é oferecida na modalidade online com carga horária de 30 horas e está disponível no site unasus.gov.br. Reportagem Cleide Lopes.
3: O ministro da Saúde, Alexandre Padilha, inaugurou hoje em Cubatão, São Paulo, a 10ª unidade móvel de saúde do programa Agora Tem Especialistas, Caminhoneiro e Caminhoneira.
2: A iniciativa que leva serviços do SUS, a iniciativa leva serviços do SUS diretamente a pontos de parada e descanso nas estradas.
3: A estrutura oferece consultas médicas e de enfermagem, vacinação, testes rápidos, exames laboratoriais básicos, eletrocardiograma e teleconsultas.
2: O ministro Alexandre Padilha destacou que as unidades móveis de saúde como esta ajudam os caminhoneiros a fazerem um acompanhamento de saúde que eles não costumam fazer em suas cidades de origem.
15: A gente tem quase 400 mil caminhoneiros cadastrados nas unidades básicas de saúde de origem, pelas equipes de saúde da família, mas de cada 10, 4 nunca sequer foram uma vez na sua unidade básica de saúde de origem. A gente está aproveitando que no meio do trabalho, nesse momento de descanso, faz a vacinação, faz os exames, está vendo muita gente que estava com a medicação incorreta, então ajusta a medicação para doenças crônicas, como hipertensão, diabetes, problemas relacionados à obesidade, muitos problemas no campo da saúde mental.
3: Na tarde de hoje, o ministro também lançou a Política Nacional de Atenção Integral à Saúde da População em Situação de Rua.
2: Ela também prevê a criação de unidades móveis de rua.
3: Serão 400 veículos que ampliarão a capacidade de atuação nas cidades e devem contemplar todas as equipes cofinanciadas pelo Ministério da Saúde.
2: 300 milhões de reais para estimular o desenvolvimento científico e a inovação no Brasil.
3: Está aberta mais uma chamada universal do CNPq, que tem o objetivo de apoiar pesquisas em todas as áreas do conhecimento.
2: As inscrições vão até 3 de agosto.
16: Na Universidade de Brasília, o professor Fábio Pitella lidera uma equipe de pesquisadores em busca de novas formas de tratamento contra o câncer. A pesquisa consiste em editar o genoma de células cancerígenas para bloquear o avanço da doença. O trabalho da equipe foi contemplado por um edital do CNPq de 2024, que destinou cerca de R$140 mil para a pesquisa. O professor explica que o dinheiro é essencial para a continuidade do trabalho.
17: As pesquisas são relativamente caras, nós usamos insumos que não são tão triviais, então sem o fomento do CNPq é praticamente impossível a gente conduzir uma pesquisa dentro de uma instituição pública. O edital universal, ele nos ajuda a manter o laboratório funcionando, mas também a formar pessoas e capacitar recursos humanos, né?
16: Agora em 2026, uma nova chance está disponível para pesquisadores que buscam apoio financeiro para seus trabalhos. A chamada universal deste ano vai investir 300 milhões de reais em inovação científica. Este é o terceiro edital lançado nos últimos 4 anos. De acordo com o presidente do CNPq, Conselho Nacional de Desenvolvimento Científico e Tecnológico, Olival Freire, a iniciativa garante previsibilidade para as pesquisas.
18: Elas têm que ser como desfile de escola de samba, jogo de Copa do Mundo. Você tem que saber que ela vai acontecer em qual época do ano, porque a ciência é uma atividade que depende de previsibilidade. Você tem que preparar projetos de pesquisa, você tem que mobilizar colegas, mobilizar alunos.
16: A chamada é dividida em 3 grupos. Faixa A, voltada para jovens doutores com projetos de até 24 meses. Faixa B, destinada a pesquisadores com vínculo formal na instituição de pesquisa e projetos de até 36 meses. E faixa C, que compreende pesquisadores mais experientes, com equipes maiores e cooperação entre instituições. Pelo menos 90 milhões de reais serão destinados para fomentar projetos desenvolvidos nas regiões Norte, Nordeste ou Centro-Oeste. As inscrições vão até 3 de agosto e o edital completo está disponível em gov.br/CNPq. Reportagem Graziele Bezerra.
3: Também esta semana foram anunciados outros 300 milhões de reais pelo Ministério da Ciência, Tecnologia e Inovação para iniciativas de popularização da ciência no país.
2: Nesse caso, os recursos serão destinados a apoiar projetos como Olimpíadas Científicas, Feiras de Ciências e programas de formação de jovens cientistas.
3: O programa também contempla investimentos em museus, centros de ciência, planetários e outras estruturas dedicadas à difusão do conhecimento científico.
2: A Prova Nacional Docente foi criada pelo Ministério da Educação para apoiar a seleção de professores da educação básica pública em todo o país.
3: Ela testa se os candidatos possuem as competências essenciais para a docência.
2: Os resultados de cada exame têm validade de 3 anos e podem ser utilizados em múltiplos processos seletivos ao longo desse período.
3: Além disso, a prova também corresponde à avaliação teórica do ENAD, o Exame Nacional de Desempenho de Estudantes para os cursos de licenciatura.
2: No ano passado, mais de 500 mil professores alcançaram o padrão de proficiência na prova. E esse ano, as inscrições para ela já estão abertas.
19: O Ministério da Educação abriu as inscrições para a Prova Nacional Docente, a PND. Os professores interessados têm até o dia 3 de julho para se inscrever no exame por meio do endereço pnd.inep.gov.br. Os participantes que tiveram o pedido de isenção da taxa de inscrição aprovado devem acompanhar as próximas etapas do cronograma e efetivar a inscrição dentro do prazo estabelecido. Já aqueles que tiveram a solicitação negada precisam pagar a taxa de R$85. A PND vai ser aplicada no dia 20 de setembro. O resultado final está previsto para ser divulgado no dia 15 de dezembro. O ministro da Educação, Leonardo Barchini, destacou que a prova é uma grande oportunidade para os professores do país.
20: Mais de 2.000 redes vão utilizar a sua nota. A nota da prova que você faz hoje vale para os 3 anos seguintes. No ano passado, mais de 10 mil professores

0: 2025. Para mais informações, acesse as redes sociais do Ministério da Educação ou portalgov.br/MEC. Reportagem Júlio César de Oliveira.
1: E essas foram as notícias do Governo do Brasil.
2: Uma realização da Secretaria de Comunicação Social da Presidência da República.
1: Com produção da empresa Brasil de Comunicação.
2: Fique agora com o Minuto do TCU. Em seguida, as notícias do Poder Judiciário e do Congresso Nacional. Boa noite.
1: Boa noite para você. Até amanhã.
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5: O Tribunal de Contas da União avaliou o Compromisso Nacional Criança Alfabetizada, programa do governo federal voltado a garantir a alfabetização de todas as crianças até o segundo ano do ensino fundamental. A auditoria teve foco na formação continuada de professores, coordenadores pedagógicos, diretores e outros profissionais da educação. O programa prevê apoio técnico e financeiro a estados e municípios, além do acompanhamento dos resultados. A fiscalização apontou avanços na política, mas identificou desafios que podem comprometer o alcance das metas. Um exemplo é a dificuldade de coordenação entre estados e municípios. O tribunal também destacou que o monitoramento das ações é frágil e determinou ao Ministério da Educação que crie plano de ação para corrigir os erros. Saiba mais em tcu.gov.br.
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6: STF valida a criação de feriada de Corpus Christi no estado do Rio de Janeiro.
7: CNJ aprova novas regras para o sepultamento de corpos não identificados e para a emissão das certidões de óbito.
6: Empresa de segurança deve incluir todos os cargos no cálculo de cota de aprendiz.
7: Boa noite, eu sou Marcela Luiz.
6: E eu sou Walter Lima.
7: Supremo Tribunal Federal mantém validade de lei do Rio de Janeiro que transformou o dia de Corpus Christi em feriado estadual.
6: A decisão unânime foi tomada em sessão plenária virtual. Marcelo Della Libera.
8: A ação foi apresentada pela Confederação Nacional do Comércio de Bens, Serviços e Turismo, a CNC, que alegava invasão da competência privativa da União para legislar sobre direito do trabalho. Mas a relatora do caso no Supremo Tribunal Federal, ministra Carmen Lúcia, entendeu que a lei estadual questionada protege um patrimônio cultural e material, sendo de competência legislativa concorrente da União, dos estados e dos municípios, conforme prevê a Constituição Federal. Ainda segundo a ministra, o processo destaca que a celebração de Corpus Christi, em diversos municípios fluminenses, assume característica de festividade popular, com eventos musicais, feiras e atividades que movimentam significativamente a economia local e o turismo.
7: Conselho Nacional de Justiça aprova novas regras para o sepultamento de corpos não identificados e para a emissão das certidões de óbito.
6: A medida fortalece a busca por desaparecidos e evita a perda de informações importantes para as famílias. Judite Aragão.
9: Pela resolução, o enterro e o registro de óbito só poderão ser autorizados após a apresentação de um laudo da Polícia Científica que comprove a coleta de dados biométricos e biológicos necessários para uma futura identificação. A norma também prevê a integração de informações entre os cadastros nacionais de corpos não identificados e de pessoas desaparecidas.
7: STJ admite recurso extraordinário sobre relativização da vulnerabilidade de vítima de estupro menor de 14 anos de idade.
6: O pedido de admissibilidade foi feito pelo Ministério Público de Santa Catarina. Fátima Uchoa.
10: Um acórdão da sexta turma do STJ, questionado pelo MP, considerou por maioria dos votos que o relacionamento amoroso entre o réu e a vítima e o aval dos responsáveis por ela afastariam de forma excepcional a aplicação da súmula 593 do STJ e da previsão legal sobre estupro de vulnerável. O ministro Luiz Felipe Salomão lembrou que o STF tem jurisprudência pacífica no mesmo sentido do entendimento firmado pelo STJ, reconhecendo que é absoluta a presunção de violência nos crimes de estupro contra menor de 14 anos, sendo irrelevante o eventual consentimento da vítima. Para Salomão, ficou nítida a divergência do acórdão. Assim, admitiu o recurso extraordinário e determinou a remessa dos autos à Suprema Corte.
7: O número de vagas de aprendizagem

0: aprendiz deve considerar todos os cargos de uma empresa.
1: A CLT determina um número equivalente a 5% dos postos de trabalho. Marla Lacerda.
2: Uma empresa de segurança foi condenada a pagar uma indenização de R$50 mil porque excluiu o cargo de vigilante do cálculo de vagas para aprendizes. A seguradora possuía mais de 2.700 empregados e apenas 4 aprendizes. Para os ministros do TST, o fato da atividade de vigilante ser considerada de risco, exigir idade mínima de 21 anos e porte de arma, não dispensa a inclusão do posto de trabalho nos cálculos para definir a cota. Isso porque a função também exige período de experiência para conseguir vaga no mercado de trabalho.
0: Justiça condena mais 6 envolvidos em esquema de tráfico internacional de drogas no Porto de Salvador, na Bahia.
1: A ação foi proposta pelo Ministério Público Federal. Vanessa Pereira.
3: Segundo a denúncia, o grupo criminoso inseria cocaína em containers de cargas lícitas com destino à Europa, especialmente para Holanda, Bélgica e Espanha, utilizando a estrutura portuária de Salvador, na Bahia. Os réus foram condenados pelos crimes de tráfico internacional de drogas, organização criminosa, associação para o tráfico, lavagem de dinheiro e falsificação de documento público.
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0: Uma boa noite.
1: E até amanhã.
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6: Eu sou Paula Groba.
7: E eu sou Humberto Pinheiro.
6: E estes são os destaques de hoje do Jornal do Senado, que começa agora.
7: A ação policial poderá ser mais rápida em casos de abuso infantil na internet.
6: Avança projeto que garante no SUS exames para detectar risco hereditário de câncer de mama.
7: Senador comemora a decisão do STF que derruba idade mínima na aposentadoria especial.
6: Boa noite.
7: Boa noite.
6: Na internet, um crime pode acontecer em segundos. Para acelerar o resgate de vítimas e a identificação de criminosos, avançou no Senado um projeto que autoriza a chamada ronda virtual.
7: A ideia é agilizar o acesso da polícia a dados de suspeitos na internet sem a necessidade de autorização judicial em situações de urgência. O repórter Bruno Lourenço traz os detalhes.
8: O projeto de lei legaliza expressamente a chamada ronda virtual, varredura policial automatizada em ambientes digitais para coletar arquivos de abuso. Outra inovação é que em casos de transmissão ao vivo, o risco iminente à vida da vítima, as autoridades policiais poderão requisitar dados cadastrais e de conexão diretamente aos provedores de internet e aplicativos, sem a necessidade de esperar por uma ordem judicial prévia, como explicou a relatora, senadora Damares Alves, do Republicanos do Distrito Federal.
9: Nós vamos dar com esse projeto poder aos policiais de retirar imediatamente essa live do ar. Nós vamos dar poder com esse projeto que o agente policial, o delegado, imediatamente haja na hora de identificar uma imagem no mundo online de abuso de violência sexual contra a criança e adolescente.
8: O projeto cria ainda o crime de simulação de abuso por meio de inteligência artificial, punindo de 3 a 5 anos de reclusão quem criar imagens ou deepfakes realistas usando o rosto ou a voz de menores.
6: A violência contra crianças e adolescentes segue sendo um dos maiores desafios do país. Só nos primeiros meses de 2026, mais de 115 mil denúncias foram registradas, a maioria dentro da própria casa das vítimas.
7: O tema foi debatido em audiência pública no Senado. Repórter Lana Dias.
10: Os participantes citaram desafios como orçamento insuficiente e dificuldade de acompanhamento da vítima após o crime. Para a presidente da comissão, senadora Damares Alves, do Republicanos do Distrito Federal, o investimento em ações voltadas à proteção desse público é escasso.
9: Quando a gente pega o orçamento da União, a gente pega LDO, PDO dos estados e dos municípios e a gente procura a criança no orçamento de forma absoluta, a gente não encontra.
10: O Plano Nacional foi criado com o objetivo de desenvolver ações em eixos como prevenção, atendimento, responsabilização, mobilização social, estudos e pesquisas. A representante do Ministério dos Direitos Humanos e da Cidadania, Célia Carvalho Narras, explicou que o documento está em fase de revisão para abordar os diferentes contextos da infância no país. Mas além de atuar na prevenção, participantes ressaltaram a importância de promover acolhimento integral das vítimas depois das ocorrências.
6: E a violência contra mulheres trans acontece de forma tão frequente no cotidiano que muitas vezes deixa de ser reconhecida como violência.
7: Esse é um dos alertas de uma pesquisa do Instituto Data Senado, que pela primeira vez traz dados específicos sobre essa população. A reportagem é de Marcela Diniz.
6: A violência contra mulheres transgênero é cotidiana e acontece em casa, na rua, nos espaços privados e nos órgãos públicos. É o que mostra a edição de número 11 da Pesquisa Nacional de Violência contra a Mulher, do Instituto Data Senado e da empresa Nexus. Pela primeira vez desde 2005, o levantamento traz dados específicos sobre a experiência de trans e travestis. Muitas das 43 entrevistadas ao serem questionadas se sofriam violência, responderam a princípio que não. Mas as mesmas, quando perguntadas se já foram xingadas, mal atendidas ou hostilizadas pelo fato de serem quem são, aí a resposta era que sim, que sempre. O psicólogo do Data Senado, Rolf Heger, comenta que esse resultado é preocupante porque aponta como agressões cotidianas acabam normalizadas no caso das mulheres trans.
11: Tem uma diferença entre o que a pessoa percebe como violência, que ela diz não, sofri violência, mas quando a gente mostra as situações de violência, ela diz que sim. Então, o que a gente levantou como hipótese para isso é que a violência que ela sofre são constantes, são em todos os lugares e isso acaba sendo normalizado.
6: 40% das mulheres trans e travestis sofreram agressões verbais, 17% físicas e 12% violência sexual. Os dados da pesquisa passarão a fazer parte do Mapa Nacional da Violência de Gênero, plataforma interativa do Observatório da Mulher contra a Violência do Senado, desenvolvido em parceria com a organização Gênero e Número e com o Instituto Natura.
12: E avançou no Senado o projeto que garante às mulheres exames no SUS para detectar risco de câncer de mama hereditário.
7: Até 10% dos casos de câncer de mama são herdados da mãe, segundo a relatora da proposta, senadora Ivete da Silveira, do MDB de Santa Catarina, repórter Márcio Maturana.
13: Está prevista, por exemplo, a análise do histórico familiar e a realização de exames genéticos específicos para identificar variantes associadas ao câncer hereditário. Até 10% dos casos de câncer de mama são herdados da mãe, segundo a relatora da proposta, senadora Ivete da Silveira, do MDB de Santa Catarina. Ela disse que a proposta combate desigualdades sociais.
14: Evidências indicam que o acesso a testes genéticos e ao aconselhamento especializado permanece condicionado a fatores socioeconômicos como renda e escolaridade, o que limita sem efetivação e aprofunda a inequidade.
13: O projeto, que já foi aprovado pela Câmara e agora segue para a votação na Comissão de Assuntos Sociais do Senado, também determina medidas para ampliar a oferta de exames preventivos e reduzir o tempo de espera. Além dos exames, o SUS deverá oferecer aconselhamento genético em unidades próprias, conveniadas ou contratadas.
12: O senador Paulo Paim, do PT do Rio Grande do Sul, comemorou a decisão do STF que derrubou a idade mínima para aposentadoria especial em atividades insalubres. A corte considerou inconstitucional o dispositivo da reforma da Previdência de 2019, que fixava idades de 55, 58 e 60 anos, dependendo do tempo de exposição a agentes nocivos.
7: Paim afirma que a medida não é privilégio, mas uma forma de proteção à saúde dos trabalhadores.
12: Já a senadora Leila Barros, do PDT do Distrito Federal, destacou a expectativa positiva para a Copa do Mundo Feminina de 2027 no Brasil, afirmando que o torneio deve dar mais visibilidade ao esporte feminino e valorizar as atletas ainda frente a desafios e preconceitos.
15: Segundo ela, a competição também pode fortalecer o futebol feminino e incentivar outras modalidades praticadas por mulheres no país. O Mundial será entre 24 de junho e 25 de julho em Belo Horizonte, Brasília, Fortaleza, Porto Alegre, Recife, Rio de Janeiro, Salvador e São Paulo.
12: E por falar em Copa do Mundo, o esporte que mobiliza torcidas e une países também transforma vidas fora dos estádios. Praticado desde a infância, ele ajuda a prevenir doenças, melhora a qualidade de vida e contribui para manter crianças e jovens na escola.
15: Esses benefícios foram destacados em uma audiência pública da Comissão de Esporte do Senado. A reportagem é de Rodrigo Rezende.
16: A senadora Leila Barros, do PDT do Distrito Federal, presidente da comissão, afirmou que esse tema é fundamental para a melhora da qualidade de vida da população.
17: E quando falamos de esporte para toda a vida, falamos também de saúde pública. Estimular a atividade desde a infância até a terceira idade significa prevenir doenças, melhorar a qualidade de vida da população e contribuir para a sustentabilidade do sistema de saúde.
16: Stephanie Risk, doutora em cardiologia pela USP, mostrou pesquisas que apontam que a inatividade física é responsável por 9% de mortes prematuras em todo o mundo. Robson Aguiar, presidente da Confederação Brasileira do Desporto Escolar, ressaltou a importância do esporte no combate à evasão escolar.
18: 40% dos nossos alunos, eles repetem de ano, saem da escola por não ter algum incentivo. E o esporte faz exatamente o contrário. Você vai ver que mais de 80% permanece na escola devido ao esporte. Então, o esporte escolar é uma ferramenta fundamental para a educação.
16: O ministro do esporte, Paulo Henrique Cordeiro, destacou o papel social do esporte.
19: Porque o esporte é muito mais do que essa prática. O esporte é uma mudança fática de realidade socioeconômica. É uma mudança de vida.
16: De maneira geral, a OMS recomenda a prática para adultos de pelo menos 150 minutos semanais de atividades físicas. Para crianças e adolescentes, o ideal é a prática de 60 minutos de atividades por dia.
15: Com edição de Paula Groba e trabalhos técnicos de João Lira, o Jornal do Senado fica por aqui. Acompanhe agora as notícias da Câmara dos Deputados. Boa noite.
12: Boa noite e até amanhã.
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20: Comissão autoriza a venda fracionada de medicamentos pelas farmácias.
21: Avança a proposta que pune quem expuser crianças à violência doméstica.
20: Parlamentares aprovam inclusão de deficiências ocultas em documentos.
22: Boa noite. Projeto que institui documento com QR Code para identificar deficiências ocultas pode seguir para o Senado. A repórter Maria Neves tem os detalhes dessa nova identidade.
23: A Comissão de Constituição e Justiça da Câmara aprovou o projeto do deputado Capitão Alberto Neto, do PL do Amazonas, que institui a Identificação Civil Nacional da Pessoa com Deficiência. O novo documento deverá adotar tecnologia de QR Code dinâmico com informações atualizadas sobre deficiências, inclusive as ocultas. Com a aprovação, o texto pode seguir para o Senado. De acordo com a proposta, o sistema permitirá que o beneficiário ou responsável atualize os dados sobre a condição de saúde da pessoa em tempo real. O objetivo da medida é garantir prioridade e segurança às pessoas com deficiência em atendimentos e situações de emergência. Na opinião da relatora na Comissão de Defesa dos Direitos das Pessoas com Deficiência, deputada Andréia Siqueira, do PSB do Pará, a utilização do QR Code dinâmico representa um instrumento eficaz para combater a invisibilidade social enfrentada por pessoas com deficiências ocultas.
24: Ao contrário de deficiências físicas evidentes, essas condições muitas das vezes não são reconhecidas ou compreendidas pela sociedade. Isso resulta em uma série de obstáculos no acesso ao direito e serviços. Em situações que exigem comprovação de condição especial, atendimento prioritário ou simples empatia no trato do cotidiano.
23: Deficiências ocultas ou invisíveis são condições de saúde que não são percebidas visualmente, como transtorno do espectro autista, deficiências intelectuais, doenças renais crônicas ou surdez parcial. A falta de sinais físicos óbvios frequentemente gera barreiras no acesso a atendimentos prioritários já garantidos por lei. Pelo texto aprovado, a Identificação Civil Nacional da Pessoa com Deficiência não substitui a Carteira de Identificação Nacional. A função do novo documento é facilitar o acesso a direitos e serviços específicos, sem a necessidade de emissão de novos cartões físicos a cada mudança no quadro clínico do paciente. Da Rádio Câmara de Brasília, Maria Neves.
0: Saúde.
1: Comissão aprova a venda fracionada de remédios por farmácias e drogarias. A repórter Sofia Peçanha nos traz o debate sobre o tema.
2: A Comissão de Defesa do Consumidor aprovou o projeto que determina a venda de forma fracionada de medicamentos por farmácias e drogarias. O texto aprovado é resultado de 5 propostas analisadas em conjunto. A mais antiga delas, apresentada pelo deputado Jorge Sola, do PT da Bahia, em 2015. Elas alteram a legislação sobre o comércio de medicamentos. Atualmente, a fração de remédio já é permitida, mas não é obrigatória, o que faz com que a maioria dos consumidores ainda precise comprar caixas completas, mesmo quando utiliza apenas parte do conteúdo. O texto aprovado estabelece o fracionamento como uma exigência legal para medicamentos como antibióticos, analgésicos, anti-inflamatórios e antieméticos, que são remédios para náuseas e vômitos. O relator da proposta na comissão, o deputado Celso Russomano, do Republicanos de São Paulo, destacou que a medida visa reduzir o desperdício, evitar a automedicação e diminuir os custos para os pacientes.
3: A medida contribui para proteger a saúde e segurança da coletividade. A automedicação, o consumo de remédios fora da validade e ainda a potencial intoxicação de crianças no ambiente doméstico.
2: Além disso, o projeto prevê que o preço dos medicamentos fracionados siga regras específicas da Câmara de Regulação do Mercado de Medicamentos, para garantir que o consumidor não pague mais caro proporcionalmente por quantidades menores.
3: Entendemos que essa medida também beneficia sobremaneira os consumidores, pois evita que as farmácias aumentem indevidamente seus lucros na subdivisão de medicamentos.
2: Em caso de descumprimento, o infrator estará sujeito à penalidade de suspensão de vendas ou fabricação de produto, cancelamento de registro do produto ou cancelamento de autorização para funcionamento da empresa. O projeto gerou debate entre os parlamentares, principalmente sobre os desafios na adaptação das embalagens, no controle sanitário e nos custos operacionais para viabilizar a venda fracionada em larga escala. O deputado Gilson Marques, do Novo de Santa Catarina, chegou a apresentar um parecer alternativo para evitar o fracionamento.
5: Assim, acreditamos que a melhor solução para o referido problema seria adequar a posologia ao tempo de tratamento, sendo função das indústrias farmacêuticas produzir as embalagens e dispensá-las com a quantidade correta.
2: Mas a proposta que estabelece a venda fracionada de medicamentos foi aprovada pela Comissão de Defesa do Consumidor e seguiu para análise na Comissão de Saúde. Da Rádio Câmara de Brasília, Sofia Peçanha.
0: Segurança Pública.
22: Comissão de Constituição e Justiça aprova penas para quem expor crianças à violência doméstica. Repórter Paula Bittar acompanhou a votação.
25: Uma proposta aprovada pela Comissão de Constituição e Justiça da Câmara prevê penas para quem expuser crianças e adolescentes a atos de violência doméstica. De acordo com o texto aprovado, o crime de violência doméstica praticada na frente de criança ou adolescente tem punição de 6 meses a 2 anos de detenção. E essa penalidade é aumentada em mais metade se o crime é praticado de forma reiterada ou se a criança ou adolescente estiver sob autoridade, guarda ou vigilância do agente ou da vítima. A relatora na comissão, deputada Cris Tonietto, do PL do Rio de Janeiro, ressaltou que a proposta reconhece que a violência doméstica tem um impacto grande sobre a criança, mesmo quando ela não é a vítima direta.
26: Ao conviverem com situações constantes de agressões físicas, verbais ou psicológicas,
6: As crianças não apenas testemunham o sofrimento dos envolvidos, mas também internalizam esses comportamentos como modelos de relação interpessoal. Essa vivência traumática compromete o bem-estar emocional, afeta o desempenho escolar e pode desencadear transtornos psicológicos de longo prazo.
25: A proposta, que prevê penas para quem expuser crianças e adolescentes a atos de violência doméstica, ainda precisa ser analisada pelo plenário da Câmara antes de seguir ao Senado. Da Rádio Câmara de Brasília, Paula Bittar.
0: Justiça.
1: Comissão aprova a proposta que aumenta penas de crimes financeiros contra fundos de pensão. A repórter Silvia Munhato tem os detalhes.
24: A Comissão de Finanças e Tributação da Câmara aprovou o projeto que aumenta as punições para crimes financeiros que causem prejuízo a fundos previdenciários ou de pensão. As investigações da Polícia Federal relativas ao Banco Master têm apontado investimentos de fundos de servidores públicos estaduais em aplicações do Master em períodos em que elas já eram consideradas de alto risco pelo mercado. O autor da proposta, deputado Wellington Prado, do PSD de Minas Gerais, batizou a proposta de Lei Faria Lima, em uma referência à Avenida de São Paulo, onde estão sediadas várias instituições financeiras. Pelo texto, quem cometer esses crimes estará sujeito apenas de reclusão de 20 a 40 anos. A proposta também define que os crimes serão insuscetíveis de fiança, livramento condicional, anistia, graça e indulto. O relator, deputado Kim Kataguiri, do Missão de São Paulo, recomendou a aprovação do texto, lembrando que a legislação atual prevê penas de 2 a 12 anos para crimes contra o sistema financeiro.
8: O crime cometido por um agente público, aí que deixa de cumprir a sua obrigação para preservar o sistema financeiro e também a ordem econômico-financeira, né? E aí a gente está endurecendo bastante as penas em relação a esse crime, e também nós estamos endurecendo as condições de progressão de regime também.
24: A proposta determina que a progressão de regime, que é a transferência para regime menos rigoroso, como semiaberto, será mais dura para os crimes financeiros. Por exemplo, se o réu for primário, terá que cumprir pelo menos 70% da pena para ter direito. O projeto que aumenta a pena de reclusão para quem comete crimes financeiros contra fundos de pensão ainda será analisado pela Comissão de Constituição e Justiça. Depois seguirá para o plenário. Da Rádio Câmara de Brasília, Silvia Munhato.
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0: Transportes.
22: O relator das mudanças no Código de Trânsito Brasileiro apresentou o projeto reunindo sugestões de mais de 270 propostas sobre o tema.
1: Entre as alterações, o deputado Áureo Ribeiro sugeriu que adolescentes tenham permissão para dirigir a partir dos 16 anos. Confira os detalhes com o repórter Murilo Souza.
10: A Comissão Especial da Câmara dos Deputados, que analisa mudanças no Código de Trânsito Brasileiro, poderá votar no próximo dia 7 de julho o parecer do relator, deputado Áureo Ribeiro, do Solidariedade do Rio de Janeiro. O texto consolida mais de 270 projetos de lei em um substitutivo. Entre os pontos mais relevantes do novo texto está a permissão para que jovens a partir de 16 anos possam dirigir. Pela proposta, os menores de 18 anos poderão obter habilitação na categoria B para dirigir carros em perímetros urbanos, das 5 horas da manhã até a meia-noite, desde que acompanhados por um adulto habilitado há pelo menos 2 anos. Para motos pequenas, de até 150 cilindradas, o jovem pode dirigir desacompanhado, mantendo as mesmas restrições de horário e local. A idade mínima para habilitação nas categorias profissionais D e E também cai de 21 para 20 anos. Segundo o relator, a medida busca reduzir a falta de motoristas no transporte de cargas e passageiros.
7: A medida visa ampliar o acesso dos jovens à habilitação, proporcionar maior autonomia para deslocamentos relacionados ao estudo e ao trabalho e permitir a formação gradual de condutores, inspirando-se em modelos adotados em outros países que admitem a condução por menores de idade mediante as restrições e acompanhamento.
10: A CNH definitiva aos 18 anos será emitida de forma automática e gratuita, caso o condutor não tenha cometido infrações graves ou gravíssimas ou não seja reincidente em infração média. O texto cria um teto nacional para as taxas cobradas no processo de habilitação. R$ 30,00 para abertura e emissão da permissão para dirigir, em qualquer categoria, e R$ 50,00 para cada exame realizado, seja escrito ou de direção. Outra inovação é a possibilidade de o candidato optar por realizar o exame em veículos com câmbio automático. O projeto também estabelece regras para outros temas, como pedágios free flow, registro e autorização para patinetes e bicicletas elétricas, normas para veículos autônomos e proibição de radares ocultos sem sinalização ou estudos técnicos. A Comissão Especial da Câmara sobre Mudanças no Código de Trânsito Brasileiro retoma a análise da matéria no dia 7 de julho, às 2 horas da tarde. A expectativa é que a votação no plenário da Câmara seja no dia 8 de julho. Da Rádio Câmara de Brasília, Murilo Souza.
11: Trabalho.
22: A Câmara aprovou projeto que estabelece piso salarial para biólogos. A repórter Maria Neves tem mais informações sobre o tema.
23: Em análise na Câmara desde 2013, o projeto que institui um piso salarial e condições de trabalho para biólogos do setor privado foi aprovado pela Comissão de Constituição e Justiça e pode seguir para o Senado. Pela proposta, o salário base da categoria será de R$ 4.685 para uma jornada de 40 horas semanais. O piso será corrigido pela inflação desde setembro de 2016 até a publicação da lei. Depois disso, o valor continuará sendo reajustado anualmente pela inflação. Segundo o relator, deputado José Rocha, do União da Bahia, com a correção, esse valor chegaria a R$ 6.749 em 2024. Na opinião do relator, a medida vai melhorar as condições de trabalho e conferir mais dignidade à profissão de biólogo.
13: Eu, como médico, sei bem avaliar o que representa o biólogo nas suas atividades, precisando de melhores condições de trabalho, precisando de melhores salários, e chegou a oportunidade. O PL deu a oportunidade para que essa classe tão importante na nossa vida possa realmente resgatar essa dignidade com um piso, com boas condições de trabalho e sempre está prestando esses grandes e relevantes serviços à ciência brasileira.
23: O texto original do deputado Danley Hinterholz, do PSD do Rio Grande do Sul, abrangia também os biólogos que atuam no setor público. No entanto, o relator na Comissão de Finanças e Tributação, deputado Duarte Júnior, do Avante do Maranhão, alterou a proposta. Ele argumentou que um projeto de lei do Congresso não pode estabelecer regras para servidores públicos. Pela Constituição, essa atribuição é do chefe do executivo, seja federal, estadual ou municipal. Assim, a medida aprovada vai valer apenas para biólogos de empresas privadas ou públicas contratados por meio do regime da consolidação das leis do trabalho, com carteira assinada. Quanto às condições gerais de trabalho, o projeto aprovado determina que o regime de plantão da categoria será de, no máximo, 12 horas diárias. Desse período, uma hora será destinada ao repouso e à alimentação. O trabalho noturno será a jornada realizada entre 22 horas e as 5 horas do dia seguinte. A remuneração nesse período será pelo menos 20% maior. A proposta estabelece ainda que as horas extras terão 50% de acréscimo e o adicional de insalubridade será gradual. O grau mínimo terá um aumento de 10% sobre o piso, o médio de 20% e o grau máximo de 40%. Já o adicional de periculosidade será de 30%. No entanto, o texto prevê que os adicionais de insalubridade e de periculosidade não podem ser pagos simultaneamente. O biólogo terá de fazer a opção por um dos dois. Da Rádio Câmara de Brasília, Maria Neves.
0: 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Meio Ambiente.
1: Câmara analisa a proposta que amplia incentivos fiscais e tributários para a cadeia de reciclagem. Saiba mais com o repórter José Carlos Oliveira.
11: O setor de reciclagem poderá ganhar incentivos fiscais não contemplados na reforma tributária de 2023. O tema é analisado na Câmara dos Deputados por meio de proposta de emenda à Constituição já aprovada na Comissão de Constituição e Justiça e com futura análise em comissão especial. O relator, deputado Alex Manente, do Cidadania de São Paulo, explica que a intenção é estabelecer um regime fiscal que beneficie operações com resíduos e materiais destinados à reciclagem, reutilização e logística reversa.
14: O efeito da reforma tributária no material reciclado é muito perverso. São 300% de aumento, o que inviabiliza a reciclagem no país. E o governo, o poder público, tem obrigação de estimular com que a sustentabilidade, a reciclagem seja uma realidade para poder minimizarmos os efeitos ambientais tão danosos para toda a população. Por isso, estamos trabalhando essa PEC para que o imposto seja revisto do material reciclável e, consequentemente, teremos sustentabilidade no nosso país.
11: Na prática, a proposta busca garantir que a tributação sobre material reciclado seja menor do que a aplicada ao material original, dando assim um diferencial competitivo para o setor. O texto tem o apoio da Associação Brasileira de Resíduos e Meio Ambiente. Dados da ABREMA mostram que em 2024, cerca de 7 milhões de toneladas de resíduos secos foram destinados à reciclagem no Brasil, equivalentes a 8,7% dos resíduos gerados no período, um percentual ainda bem abaixo em relação às metas da Política Nacional de Resíduos Sólidos. O texto original da proposta é do deputado Arnaldo Jardim, do Cidadania de São Paulo, que prevê benefícios para toda a cadeia da economia circular, incluindo catadores de materiais recicláveis e empresas recicladoras e de logística reversa, responsáveis pelo retorno dos materiais ao consumo da população. Da Rádio Câmara de Brasília, José Carlos Oliveira.
22: Termina agora o Jornal Câmara dos Deputados, produzido pela Rádio Câmara, com trabalhos técnicos de Alan de Souza e apresentação de Val Monteiro e Márcio Aquilissardi. Uma boa noite para você.
1: A Voz do Brasil volta amanhã. Boa noite.
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1: Alô amigos, alô amigas, muito, mas muito boa noite. Que bom ter e ser a sua companhia. Sejam todos muito bem-vindos.

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2: Boa noite. A presença de uma forte massa de ar frio polar proporciona uma noite congelante com temperaturas mínimas negativas, com geada ampla em todas as regiões, e vai seguindo com muito frio nesta quinta e sexta-feira, com geada generalizada, com mínimas em torno dos 8 a 10 graus negativos, quem sabe até menos, e com temperaturas abaixo de zero em todas as regiões aí do Planalto Sul. Então é muito frio mesmo. Provável que a temperatura ela não consiga passar muito aí dos seus 10, 12 graus durante o período da tarde. Geada durante o período da noite novamente. O amanhecer da sexta ainda é frio, porém não tanto. Já começa a ter geada mais assim isolada de baixada e vale, mas ainda as mínimas elas vão permanecer negativas, com muito frio. No sábado e no domingo, aumento das nuvens, já perde essa intensidade polar, se tiver alguma geada ainda no sábado pela manhã, e depois gradativamente tem previsão de aumento das nuvens com pancadas passageiras bem isoladas no sábado, e no domingo a condição de chuva ela é um pouco maior, principalmente à tarde. Peter Scheuer, meteorologista, com a previsão do tempo.
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2: 10 e 18.
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4: Cuidado com o amanhã. Ele tem a estranha mania de ser tarde demais.

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6: 10:33. 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
1: Muito, mas muito boa noite. É bom ter e ser a sua companhia. Muito

0: E um abraço muito especial para o Beto Furtado, Francisco, a Clene, a Heloísa e a Catarina. Também o Ramiro Zabellini, a Vera, o Luiz, a Carol e a Mari. Um abração especial para a Tainá, para a Sônia, a Sabrina e também para o Henrique. Um abração para a Lê e toda a família Wernick. E você, onde quer que esteja. Que bom.
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1: 10:45. 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
0: 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Mas com todas as outras coisas, você não consegue conquistar a sua saúde.

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1: 10:56.

0: duas maneiras de viver a vida. Vivê-la como se milagres não existissem, ou vivê-la como se tudo fosse um milagre. Albert Einstein.
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7: Boa noite. Santa Catarina chegou à marca de 12 indicações geográficas reconhecidas pelo INPI, o Instituto Nacional de Propriedade Industrial. O mais novo registro publicado nesta semana foi concedido ao alho roxo produzido no Planalto Catarinense. A denominação de origem, DO, é destinada a produtos em que as características e as qualidades estão diretamente relacionadas ao território onde são produzidos. A EPAGRE abriu inscrições para o primeiro concurso catarinense de geleias e doces artesanais. A iniciativa é voltada para a valorização da produção da agricultura familiar catarinense. Agroindústrias regularizadas junto à Vigilância Sanitária podem inscrever até 4 produtos nas categorias de geleia, simples e mista, e doce, simples e misto. Produtores que cultivam a própria matéria-prima recebem pontuação extra. As inscrições são gratuitas e devem ser feitas pela internet até o dia 15 de julho. O envio das amostras para o Centro de Treinamento da Agronômica deve ocorrer entre 20 de julho e 18 de agosto. E o julgamento técnico, às cegas, será realizado no dia 1º de setembro. Mais informações para participar do primeiro concurso catarinense de geleias e doces artesanais, é só falar com a coordenadora do concurso, Catiúcia Wiesentainer, pelo telefone, o código 479-9214-4585. 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Para a Hora da Notícia, Evandro Giopo.
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1: 11:02. 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
9: Muito, mas muito boa noite. Onde quer que você esteja, para nós não tem distância.

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Tem uma paz que a gente só encontra quando a gente

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7: 11/19.
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1: 11:28.

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8: 11:42.
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0: Duas maneiras de viver a vida: vivê-la como se milagres não existissem, ou vivê-la como se tudo fosse um milagre. Albert Einstein.

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4: 11:45.
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0: 11:57.
1: Sua companhia realmente é muito, mas muito especial. Tá chegando por aqui o Madrugadão com a super seleção musical. Boa noite, muito obrigado.

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meia-noite e 13. 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
1: Meia-noite e 45.
2: Quem tá solteiro hoje aqui? Quem tá solteiro? Papai também tá solteiro.

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1: Boa noite. A presença de uma forte massa de ar frio polar proporciona uma noite congelante com temperaturas mínimas negativas, com geada ampla em todas as regiões. E vai seguindo com muito frio nesta quinta e sexta-feira, com geada generalizada, com mínimas em torno dos 8 a 10 graus negativos, quem sabe até menos, e com temperaturas abaixo de zero em todas as regiões aí do Planalto Sul. Então é muito frio mesmo, provável que a temperatura ela não consiga passar muito aí dos seus 10, 12 graus durante o período da tarde. Geada durante o período da noite novamente. O amanhecer da sexta ainda é frio, porém não tanto, já começa a ter geada mais assim isolada de baixada e vale, mas ainda as mínimas elas vão permanecer negativas, com muito frio. No sábado e no domingo, aumento das nuvens, já perde essa intensidade polar, se tiver alguma geada ainda no sábado pela manhã. E depois, gradativamente, tem previsão de aumento das nuvens com pancadas passageiras bem isoladas no sábado. E no domingo a condição de chuva ela é um pouco maior, principalmente à tarde. Peter Scheuer, meteorologista, com a previsão do tempo.
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1: 1:51.

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1: 1:54.

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1: Boa noite. A presença de uma forte massa de ar frio polar proporciona uma noite congelante com temperaturas mínimas negativas, com geada ampla em todas as regiões, e vai seguindo com muito frio nesta quinta e sexta-feira, com geada generalizada, com mínimas em torno dos 8 a 10 graus negativos, quem sabe até menos, e com temperaturas abaixo de zero em todas as regiões aí do Planalto Sul. Então é muito frio mesmo, provável que a temperatura ela não consiga passar muito aí dos seus 10, 12 graus durante o período da tarde. Geada durante o período da noite novamente. O amanhecer da sexta ainda é frio, porém não tanto, já começa a ter geada mais assim isolada de baixada e vale, mas ainda as mínimas elas vão permanecer negativas, com muito frio. No sábado e no domingo, aumento das nuvens, já perde essa intensidade polar, se tiver alguma geada ainda no sábado pela manhã. E depois, gradativamente, tem previsão de aumento das nuvens com pancadas passageiras bem isoladas no sábado. E no domingo a condição de chuva ela é um pouco maior, principalmente à tarde. Peter Scheuer, meteorologista, com a previsão do tempo.
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1: 2:34.

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1: 11:48.

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1: 2:51.

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1: Boa noite. A presença de uma forte massa de ar frio polar proporciona uma noite congelante com temperaturas mínimas negativas, com geada ampla em todas as regiões e vai seguindo com muito frio nesta quinta e sexta-feira, com geada generalizada com mínimas em torno dos 8 a 10 graus negativos, quem sabe até menos, e com temperaturas abaixo de zero em todas as regiões aí do Planalto Sul. Então é muito frio mesmo, provável que a temperatura ela não consiga passar muito aí dos seus 10, 12 graus durante o período da tarde. Geada durante o período da noite novamente. O amanhecer da sexta ainda é frio, porém não tanto, já começa a ter geada mais assim isolada de baixada e vale, mas ainda as mínimas elas vão permanecer negativas, com muito frio. No sábado e no domingo, aumento das nuvens, já perde essa intensidade polar, se tiver alguma geada ainda no sábado pela manhã. E depois, gradativamente, tem previsão de aumento das nuvens com pancadas passageiras bem isoladas no sábado. E no domingo a condição de chuva ela é um pouco maior, principalmente à tarde. Peter Scheuer, meteorologista, com a previsão do tempo.
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2: 3 e 4.

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1: 3:12.

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1: 3:44.

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1: 4:22.

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2: 4:29.

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1: 4:35.

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1: 4:54.
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2: 4:57.

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Agora, a oração do gaúcho.

Pai, do Filho e do Espírito Santo, e com licença, patrão celestial. Vou chegando despacito enquanto servo amargo das minhas confidências. Porque ao romper da madrugada e o descambar do sol, preciso campear por outras invernadas e repontar do céu a força e a coragem para o entreveiro do dia que passa. Eu bem sei que qualquer guasca bem pilchado, de faca, rebenque e esporas, se não se afirma nos arreios da vida, não se estriba na proteção do céu. Ouve, patrão celestial, a oração que te faço. Ao romper da madrugada e o descambar do sol, tomara que todo mundo seja como irmão. Ajuda-me a perdoar as afrontas e não fazer aos outros o que eu não quero para mim. Perdoa-me, Senhor, porque rengueando pelas canhadas da fraqueza humana, de quando em vez, quase sem querer, me solto por ter afora. Eita, potro chucro renegado e caborteiro. Mas eu te garanto, meu Senhor, quero ser bom e direito. Ajuda-me, Virgem Maria, primeira prenda do céu. Socorre-me, São Pedro, capataz da estância gaúcha. Mas para fim de conversa vou te dizer, meu Deus, mas somente para ti, que a tua vontade leve a minha de cabresto para todo sempre até a querência do céu. Amém.

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0: desgraçada.
1: O que houve? Não acredito, tá passando mal?
0: Não.
1: Vamos fazer o seguinte, o senhor brocha a guaiaca, lá no fundo, perto do pé da laranjeira, cuidado, mas o cachorro tá amarrado, não tem problema.
0: Não, não, não é nada disso,
1: ah, não é
0: então.
1: Isso, não.
0: Eu só ia dizer pra senhora,
1: sim,
0: que seus doces tão melhor até que os da minha mãe.
1: Bobagem, isso antes do casamento é tudo assim, depois

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1: Bom dia, minha irmã, bom dia, meu irmão ouvinte aqui do Momento de Esperança, no Alma Cabocla, nessa manhã de quinta-feira, 25 de junho. Não nos cansemos de apresentar a Deus a cada manhã as preces e as súplicas em favor de nossa condição humana, frágil e pecadora, na certeza de que o Senhor nos escuta e nos agracia. Iniciemos com muita devoção, com muita fé, com muita esperança a nossa jornada neste dia, meditando a palavra de Deus. No evangelho de hoje, Jesus nos ensina que o verdadeiro discípulo, a verdadeira discípula, é aquela pessoa que vive a fé com coerência. Não basta dizer Senhor, Senhor com os lábios, é preciso colocar em prática a vontade do Pai. O discípulo fiel, a discípula fiel, é comparada àquela pessoa prudente que constrói sua casa sobre a rocha. Mesmo diante de ventos fortes, chuvas intensas e enchentes, a casa permanece firme, porque está alicerçada sobre um fundamento sólido. Assim também deve ser a vida de quem se firma em Cristo Senhor. Rezemos nesta manhã para que os cristãos sejam como a casa construída sobre a rocha, sendo firmes diante das dificuldades e testemunhando o amor de Deus. Rezemos para que aprendamos a ouvir e acolher a voz de Jesus, praticando seus ensinamentos no dia a dia. Rezemos para que o Papa Leão e toda a Igreja sejam fiéis à luz e luz firme na sociedade, anunciando e vivendo o Evangelho com coerência e verdade. Preparemos-nos assim para a oração e a bênção desta manhã.
2: Pai nosso que estás no céu.
1: Oremos. Cuida bem, Senhor, daqueles que estão à minha frente. Cuida bem, Senhor, daqueles que me seguem no caminho. Cuida bem, Senhor, daqueles que se encontram ao meu lado. Cuida bem, Senhor. E caso for também do teu agrado, cuida bem de mim, Senhor. Amém. Querida irmã, querido irmão ouvinte aqui do Momento de Esperança, no Alma Cabocla, Deus te guarde onde estiveres, Deus te guie por onde andares, Deus te ilumine naquilo que decidires e em todos os dias da tua vida, pela intercessão de Nossa Senhora dos Prazeres, mãe e companheira de caminhada do povo serrano, Deus te abençoe e te proteja. Em nome do Pai, do Filho e do Espírito Santo. Amém.
3: Agora 6:01, 6:01, e este momento tem um oferecimento. 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
3: Agora 6:02, estamos chegando mais uma vez, Serginho Delis na sua boa companhia, nesse período de férias do tio Zé, que já na próxima semana está de volta. Hoje, quinta-feira, 25 de junho de 2026, mais uma madrugada congelante. Neste momento, 2 graus negativos é o que está apontando a temperatura aqui no centro de Lages. Mais uma manhã aí com os campos cobertos de gelo, uma mega geada. Vamos lá. Frio é frio, fazer o quê? Berenice Azambuja, não aperta Aparício, 6:03.
4: Essa história de um tal de Aparício, índio maleva e muito mal acostumado a fazer confusão em bailes e festas muito gaúchas. Abre a cordiona,

0: família, aqui no Alma Cabocla. Festa de rodeio com eles, César e César, e também a Berenice Zambouja, não aperta Parício. Em instantes tem o Peter e as condições do tempo para esta manhã de quinta-feira e também aí nos próximos dias. Não perca a hora, 6:10.
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2: Agora às 6:15 e um momento importante aqui na programação da Alma Cabocla. Muita gente não sai de casa se não ouvir a previsão com o Peter, e ele vem chegando nesta manhã de quinta-feira, manhã congelante. Peter, bom dia.
3: Oi, bom dia para você, Sérgio, bom dia para todos, tudo certinho por aí, meu amigo?
2: Por aqui tá tudo certo, é impressão minha, mas parece que a geada foi maior. Ontem estava uma temperatura aí de -1, hoje está marcando -2, mas parece que a sensação não é tão frio, tá estranho, Peter. O que está acontecendo, será? Será que a gente está acostumando com o frio?
3: É, não, é exatamente. Hoje, porque assim, se a gente for comparar com o dia de ontem, assim, tá muito parecido. A diferença, assim, é muito, muito pequena, sabe? É muito pequena mesmo. Então, tem pontos aí que a temperatura, ela tá bem baixa, assim, na verdade, todas as regiões têm temperaturas baixas, né? Por exemplo, São José do Cerrito tá com 13,3 abaixo de zero. Lages está com 1,8 abaixo de zero. Isso na estação meteorológica oficial. Mas acredito que tenha pontos aí que a temperatura esteja ainda menor. Então, tá realmente muito frio. Tem pontos ali da região ali do topo da Serra Catarinense que a temperatura, ela tá próxima ali dos seus 7, 8 abaixo de zero. Urupema, Bom Jardim, São Joaquim, Rio Rufino, tudo com temperatura negativa. Então, segue com tempo bom, tempo firme, o sol acaba predominando com poucas variações de nuvens, a geada vai derretendo ao longo da lentamente durante o período da manhã, e provavelmente que hoje a temperatura ela suba um pouquinho mais rápido durante a sequência da tarde. Hoje a máxima deve chegar até os 12, 13 graus à tarde, e queda na temperatura durante o período da noite. Vai seguindo com tempo bom, tempo seco ao longo dessa sexta-feira. O amanhecer ainda é gelado, é congelante, com mínimas próximas ou abaixo de zero grau. Só que a geada ela vai começando a ficar assim um pouco mais irregular, vai ficando um pouco mais mal distribuída. Então, possivelmente que a gente mantenha o domínio do tempo firme, com sol e algumas variações de nuvens. E se tiver geada, ser mais nas baixadas e vales, mas ainda tem geadão, tá? A temperatura ela deve negativar entre 5, 7 abaixo de zero no topo da serra, entre 2 a 3 graus negativo aí para vocês. Segue com tempo firme, com sol e algumas variações de nuvens, portanto, nessa sexta-feira. No sábado, aumento das nuvens, tem chance de chuva, assim, bem isolada, assim, mais à noite. E no domingo, a probabilidade de chuva já aumenta bastante, por conta de uma frente fria e uma área de baixa pressão. Então, essa chuva que acontece na sequência ali do domingo, é uma chuva assim que é causada por conta de uma frente fria. Pela manhã é relativamente aproveitável com pancadas bem isoladas. Durante a tarde e a noite tem previsão de chuva isoladamente, alguns temporais. Sérgio.
2: Muito bem, meu amigo Peter, então vamos seguindo aí, você vem monitorando as condições do tempo durante a programação, e nosso encontro marcado amanhã, sexta-feira, aqui no Alma Cabocla, para saber como é que o tempo vai se comportar aí pro final de semana. Combinado assim, meu grande amigo?
3: Beleza, meu amigo, fica combinado. Um forte abraço aí pra você, tudo de bom e até logo mais.
2: Muito bem, Peter, tudo de bom, até logo mais. E as condições do tempo aí com o Peter, então mais uma geada. Rapaz, acho que a gente vai se acostumando com o frio aí, né? Porque olha, tá danado. 6:18, Joca Martins e o shot do Ricardo.

Sérgio Reis com a saudade da minha terra e o Joca Martins, shot do recado. 6:25 e vamos lá com o talento da nossa terra, Daniel Silva, marca serrana.

0: Não perca a hora, 6:28, Daniel Silva, Marca Serrana.
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2: 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Somos todos Lages. 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
3: E a Prefeitura de Lages realizou a entrega do primeiro Parque Pet Place do município. Localizado no bairro Copacabana, o novo espaço foi projetado para proporcionar lazer, recreação e bem-estar aos animais de estimação e seus tutores.
4: Esta é mais uma importante ação de política pública municipal voltada à causa animal. Com investimento de R$275 mil, o parque ocupa uma área construída de 750 metros quadrados.
3: E a prefeitura também inaugurou a nova quadra de grama sintética e uma praça anexa no bairro Santa Mônica, um espaço destinado ao esporte, lazer e convivência da comunidade.
4: A obra recebeu investimento de R$450 mil com recursos de emenda parlamentar e aporte financeiro do governo do estado.
3: E a prefeita Carmen Zanotto assinou a ordem de serviço que autoriza a construção da quadra de esportes e melhorias na Escola Municipal de Educação Básica Nicanor Rodrigues Goulart, no bairro Bom Jesus.
4: O investimento é de R$197 mil, com recursos financeiros públicos do governo do estado. Durante o evento, o município também realizou a entrega simbólica de novos uniformes escolares para 7 unidades de ensino daquela região.
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10: E aqui no Alma Cabocla você não perde a hora. Neste momento, 6:32. 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
10: E vamos lá com a charadinha, que é um oferecimento da Ribeiro Car. 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Então, a charadinha da semana, facinho, facinho, hein? Tem olhos de gato, nariz e orelhas de gato, mas não é gato. O que será, hein? Será que é o quê? Um leão? Será um leão baio, enfim, vamos lá. Tem olhos de gato, nariz e orelhas de gato, mas não é gato. Para responder, 3221-3148, opção 1, nome completo.

o bairro e boa sorte, tá bom? Combinado assim? Então tá certo. 6h34, Adelita chegando por aqui, tá tudo bem com você, Adelita? Tá muito frio aí pra essas bandas? Quem mais tomando aquele chimarrão aqui em frente a um fogão a lenha, tá nem aí pro frio, é o tio Zanga do Cerrito, tá tudo bem? Obrigado aí pela sintonia, Marisa Amaral também já chegando por aqui, o pessoal acorda cedo com esse frio, hein? Um geadão nessas bandas aqui, mas estamos mateando em Campo Belo, um bom trabalho pra vocês, o Diego, obrigado aí pela sintonia, somente o chimarrão mesmo para aquecer, né? E a Célia, tá tudo bem com você? E o Marlo de Vig, como é que tá aí no Frei Rogério? Muita geada para essas bandas? Obrigado aí pela sintonia. John Leno, opa, conhecido por Calopsita. Um abraço, meu amigo. Arino Seifert, chegando por aqui, se preparando para o trabalho e mandando um abraço pro pessoal da Clínica Guzati, que já estão trabalhando e curtindo a número 1 do Ibope. Obrigado a todos pelo carinho. Já já tem aí o momento só de gaita, enquanto isso, amor gaúcho com os filhos do Rio Grande. Não perca a hora, 6h35.

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1: Agora faltando 21 para as 7, 21 para as 7, e vamos em frente com um momento só de gaita para aquecer esta manhã gelada aí de quinta-feira, uma temperatura menos 2 graus e mais uma geada aí daquelas que eu vou te contar, hein, que é de gelar a ponta do nariz. Mas para esquentar, vamos lá com eles, o Adelar Bertucci, As de Copa. Não perca a hora, 21 para as 7.

0: E aqui no Só de Gaita, André Alano com o vaneirão da Tropa Véia, agora faltando 16 para as 7. 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Agora, faltando 15 para as 7.
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0: E com as informações da Copa, Elcio José.
2: Alô, turma do Alma Cabocla, confira a agendinha para hoje da Copa do Mundo. 17h, Equador e Alemanha. O mesmo horário, Curaçao e Costa do Marfim. 18h, Tunísia e Holanda, Japão e Suécia. E para fechar os jogos de quinta-feira, hoje, dia 25 de junho, 23h, Turquia e Estados Unidos e Paraguai e Austrália. Falando de Copa do Mundo, para o Alma Cabocla, Elcio José. Bom dia.
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5: Agora 10 para as 7.
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5: E seguimos. Obrigado pela sintonia, pelo carinho. Você que está despertando para um novo dia. E ligadinho a gente é a Aparecida aqui no centro. Obrigado pelo carinho. Quem mais? O Mazieiro, o Osni, lá em Joinville. Quem vem chegando por aqui? O Adilson. Adilson, tudo bem? Mandando um abraço para a família, o pessoal em Campo Belo do Sul. E diz que também lá em Joinville tá frio. Rapaz, mas tu não faz a ideia de como está o frio aqui na Serra Catarinense. Mas vamos que vamos, porque é mais uma manhã congelante e para esquentar, somente dançando. E é no ritmo dos mirins, meu nome é Tchê, agora faltando 9 para as 7.

Muito bem, Zezé de Camargo e Luciano, aqui no playlist do Alma Cabocla, com Flores em Vida e também os Mirins, Meu Nome é Tchê, mas a boa música não para, faltando aí 3 para as 7, o cantador de campanha com o grupo Candeeiro.

0: Libertador de campanha com o Grupo Candeeiro, agora às 7 horas com mais um minuto.
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7: Olha a hora, agora 7:05, 7:05, e o Volpato vai chegando com as primeiras informações aqui no Uma Cabocla, agora com o mercado agrícola. Isso, Volpato, bom dia.
8: Olá, Serginho, bom dia para você que está em casa, embaixo da coberta, bem quentinho. Continue por aí, sai não. Desde que a gente traz as informações para vocês. Ontem a gente já estranhou aquele enorme frio e hoje mais ainda, que geada novamente. Vai dando certo, tudo vai dentro da previsão aí do Peter Scheuer, né? Vai se enquadrando com tanto frio assim. Mas o assunto agora é a cotação, né, Serginho?
7: Isso.
8: Mel silvestre, bora. 11,50. Mel de Bracatinga, R$16. A soja subiu um pouquinho. Agora R$119. O milho amarelo, R$59,13. O feijão carioca, R$268,33. E o feijão preto, R$210. A saca de 60 quilos. Preço do leite, junho, R$2,50. Leite padrão, boi gordo, R$12,25. E a vaca gorda, R$10,50. Eu volto em instantes com muito mais informações. Não sai daí não, fica no cantinho. Um abraço a todos, bom dia.
7: Isso pra quem pode, né, Volpato? Quem não pode tem que sair cedo aí, não tem outra maneira, enfrentar frio e ventar geada. Aqui o nosso amigo Vivan tá dizendo assim, Serginho, que frio de novo, realmente. O pessoal tá compartilhando aqui no nosso WhatsApp, é o Tarcísio e a Andréia. Inclusive fotos lá do município de Painel, um campo coberto de gelo. Meu Deus do céu, é muito gelo mesmo aí na localidade de Conta Dinheiro. Um grande abraço, Tarcísio, obrigado por estar compartilhando com a gente. E assim, mais uma madrugada gelada, hein? Ontem tava frio, mas hoje, rapaz, hoje tá superando, hein? Trio Parada Dura, 24 horas de amor, temperatura menos 2 graus, 7,7.

0: Trio Parada Dura, 24 horas de amor, agora 7 horas com mais 10 minutos, 7:10, prioridade para informação.
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0: E retornando aqui no Alma Cabocla, Marildo Volpato, um atropelamento neste momento, é isso, Volpato?
2: Olá, Serginho, bom dia, um abraço a todos que estão nos acompanhando. E um atropelamento agora pela manhã na rua Marechal Deodoro, aqui no centro, próximo ao Miatã, o posto Luma. Um jovem fardado, né, do 1º Batalhão do Exército, ele descia de bicicleta da Marechal Floriano, acessando a rua Marechal Deodoro. Acabou então, segundo os frentistas aqui do posto, ele foi cumprimentá-los e ao erguer o braço acabou, segundo os frentistas, perdendo o controle e puxou, estava de bicicleta e acabou então abalroando com o veículo de cor vermelha que passava, não souberam informar que veículo era. E imediatamente o motorista parou e conduziu ele então até a UPA, o Corpo de Bombeiros acaba de chegar aqui também. E dessa forma, este atropelamento agora pela manhã aqui na rua Marechal Deodoro, muito frio, temperatura negativa. E inclusive a vítima, né, queixava-se bastante dor na perna, onde foi a colisão na lateral do veículo. Ele já foi conduzido por populares até a UPA, onde está no atendimento nesse momento. E o Corpo de Bombeiros, então, já em deslocamento para o quartel. Onde a clube está? Amarildo Volpato.
0: E aconteceu, o Volpato está em cima aí trazendo as informações para você que está acompanhando aqui a número 1 no Ibope.

0: Cristiano Quevedo, baile de corredor, 7:16. 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
0: 7:17. 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
0: E retornando com mais informações do esporte, é o Sil José.
12: Alô, amigos do Alma Cabocla. Tô chegando dizendo bom dia para todos vocês aí. Olha, no próximo sábado e domingo, os três clubes catarinenses vão decidir vaga para a próxima fase da Série D do Campeonato Brasileiro. No sábado, 15h, o Blumenau enfrenta o São Luís em Blumenau. Também no sábado, 15h, o Santa Catarina enfrenta o São José em Rio do Sul. E no domingo, 16h, em Itajaí, o Marcílio Dias enfrenta o Cascavel. Lembrando que nos primeiros jogos houve empate. Blumenau empatou com o São Luís 1-1, o São José empatou com Santa Catarina 1-1 e o Cascavel empatou com o Marcílio Dias 2-2. Quer dizer, tá tudo aberto. Vamos ver quem é que vai passar de fase aí na luta. Santa Catarina, Blumenau e Marcílio Dias. Continue ligado ouvindo aqui Alma Cabocla. Bom dia.
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0: Olha a hora, 7h23 e a charadinha do tio Zé está no ar, a charadinha dessa semana. Vamos lá, tem olhos de gato, nariz e orelhas de gato, mas não é gato. O que será, hein? Tem olhos de gato, nariz ou focinho, como queira, e orelhas de gato, mas não é gato. Para responder, 3221-3148, opção 1, nome completo, o bairro e também aí a resposta charadinha, tá certo? E boa sorte! Bom dia, amigos da Rádio Clube, um ótimo trabalho para todos. É o bairro do bairro Frei Rogério, presidente aí, o Paulo Machado. Obrigado, Paulo, pela sintonia e pela audiência, compartilhando o frio aqui com a gente. Congelou tudo no açude, menos 4 graus. Quem tá mandando lá de fundo do campo é nosso amigo Sérgio. Meu Deus, que friaca, hein? A Eni Macedo chegando por aqui, bom dia, obrigado aí pelo carinho, pela audiência. Quem? Serginho, estamos ligadinho, manda um abraço pros filhos e o esposo que já está saindo para a lavoura trabalhar na lavoura. Rapaz, com esse frio, é o tio Vivaldi. Cheguei a morder a língua aqui com esse frio e a esposa Sula, mas quem tá mandando esse recado aqui é a dona Claudete. Tá bom então, dona Claudete, obrigado aí pela sintonia e um bom trabalho para essa moçada. Franciele, a Fran Zanquete chegando por aqui. Bom dia, Fran. Obrigado aí pela sintonia. Muito frio para essas bandas. Mas então tá, vamos esquentar com música, porque o jeito é dançar e não tem outra forma. Bando Gaúcho, Festança nos Medeiros. 7:24.

0: A Cabocla, a banda Passarela, também faz parte da nossa seleção musical, com a participação da rainha musical, o Doutor. E a primeira aí, o Bando Gaúcho, Festança nos Medeiros.
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0: E ele não para, chega aqui com informações agora do portal SCC 10, Amarildo Volpato. Bom dia novamente.
2: Bom dia, Serginho. Um abraço para vocês que estão nos acompanhando. Amanhecer congelado na Serra Catarinense, geada forte, temperaturas negativas, e tudo você vai acompanhar no portal SCC 10 Rádio Clube. Ainda sobre o frio, a equipe de abordagem da Prefeitura de Lages durante a noite de ontem e madrugada de hoje abordou 10 pessoas em situação de rua, dormindo na rua, na calçada. 3 aceitaram atendimento, foram ao albergue, as demais permaneceram onde estavam. E parabéns a esta equipe de abordagem, que é um psicólogo, um assistente social, um motorista, que trabalham a noite toda buscando, identificando as pessoas que estão nesta situação em nossas calçadas. Brasil vence e deixa a torcida mais aliviada. 3-0 ontem em cima da Escócia. Tudo no SCC 10 Rádio Clube. E é claro, a Copa do Mundo você está acompanhando aqui no SCC SBT. E tremor assusta moradores de Manaus e pode estar ligado ao terremoto na Venezuela. Tudo isso para você no portal Rádio Clube SCC 10.
0: Muito bem, as informações com Amarildo Volpato aqui no programa Alma Cabocla, 7:33. 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E aproveitando a oportunidade, quero mandar um beijão lá pra casa, pra minha esposa Rita, que está acompanhando aqui o Alma Cabocla. Na última terça-feira, aí comemoramos 36 anos de casamento. Eita, coisa boa. Ó, um super beijo e obrigado pela companhia, pela parceria ao longo desses 36 anos. E é claro, os demais aí que estão completando aniversário de casamento, estão de aniversário hoje, fica o nosso registro aqui e o nosso carinho. 7:34.
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7: Agora, faltando 21 para as 8.
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7: Seguimos, às 8 horas tem o Jornal da Clube na primeira edição com Maico Lovatti e o pessoal compartilhando o vídeo com a gente aqui de uns patos e umas galinhas no meio da geada aí. É gelo para todo lado. Meu Deus do céu. Quem mais vem chegando por aqui? Muito frio para essas bandas também, Serginho. Olha o tamanho da geada, Campo Belo do Sul. Quem está compartilhando? Janir Santos da Silva. Rapaz, tu foi lá no frio para tirar foto, mas que barbaridade. O doutor César Rota, é isso? Compartilhando com a gente aqui também, um campo, um gramado aqui. Olha, a paisagem é linda, hein? Coberto de gelo. Obrigado aí por estar compartilhando com a gente, tá bom? Doutor César Rota acompanhando aqui o Alma Cabocla, a Jane também mandando aqui pra gente. Imagina o frio, Serginho, aqui no Cerrito. Realmente tá mostrando aqui uma janela pra gente coberta de gelo. É uma madrugada aí muito gelada e neste momento já a temperatura, vamos lá, atualizando. Um grau negativo, por volta aí de 5,5 estávamos com 2 negativo. Então, mais uma manhã, uma madrugada gelada, gelada. Quem mais vem chegando? Bom dia, tudo bem, senhor Sérgio Delis? Muito bem, mandando foto aqui em frente ao fogão a lenha. Aqui pode deixar que gele tudo. É, quem tá mandando? O Leonir. Realmente, Leonir, tá? Tá frio aí, mas com esse fogão a todo vapor, não tem frio. Não tem frio mesmo, né? 20 para as 8.
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7: Chega mais, João Luiz Correia. Yeah!

0: Porca Véia, a gaita do falecido e João Luiz Correia quando tapeia um chapelão. Não perca a hora, 12:08.
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14: Charadinha do Zé Florencio. 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
0: E a charadinha do tio Zé, no próximo sábado, aí valendo um vale compras de R$100 nos supermercados Bastos, o Gênio da Economia, no Guarujá e também no Vila Nova. A charadinha tem olhos de gato, nariz e orelhas de gato, mas não é gato. O que seria, hein? Olhos de gato, nariz e orelhas de gato, mas não é gato. Para responder, 3221-3148, opção 1, resposta, nome completo e o bairro e boa sorte. Bom dia, João Pedro, ligadinho com a gente. Bom dia também, Alexandre Mota, em Capão Alto, compartilhando com a gente aqui um vídeo, tá dizendo aqui uma geadinha. Rapaz, isso aqui não é geadinha, isso aqui é o Polo Norte, hein? Meu senhor. Vamos lá, o pessoal participando, interagindo aqui. Mandando fotos, o Arthur lá do Caru. Otto, tudo bem? Muito frio para essas bandas aí, realmente, tá tudo branquinho, tudo congelado aí. Obrigado por compartilhar com a gente. No Cerrito, estou debaixo das cobertas, Serginho. E o termômetro aqui tá marcando no quarto 0 graus. Meu rapaz do céu, é frio pra dedéu mesmo, hein? Quem mais vem chegando por aqui de Correia Pinto? Lá na barragem tá tudo branquinho, realmente. O pessoal compartilhando com a gente aqui, é gelo para todo lado. É o Jacir. Ô, Jacir, obrigado pela sintonia, meu amigo. Quem mais está chegando por aqui é o Delay. Ô, Delay, tá tudo certo? Frio mesmo aí, mas agora com esse sol que vem chegando, vai aquecendo. Ontem estava marcando aí -1, hoje a temperatura na madrugada aí chegou por -2, mas tudo bem, é o frio que vai apertando cada vez mais aí, e a gente vai seguindo com uma cabocla, já deixando o nosso carinho, nosso abraço, obrigado pela sintonia. Vem chegando o Maico Lovatti com o Jornal da Clube na primeira edição. Volto com vocês amanhã a partir das 6 da manhã em mais uma edição do Alma Cabocla. 7 para as 8, fiquem com

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0: Oi, oi, bom dia. Chegamos na quinta-feira, hoje que é dia 25 de junho, ano 2026. Hoje é dia mundial do marinheiro, dia do imigrante, dia mundial do vitiligo. O tempo na Serra Catarinense, mais uma vez, é frio, de frio intenso, de temperaturas negativas. Porém, o céu está limpo, o tempo é firme. Um grau apenas marcando em Lages neste momento. 0 grau em São Joaquim, Bom Retiro, Painel, Campo Belo, Ponte Alta, Bocaina, enfim, a maioria dos municípios aí marcando 0 grau. O município com a temperatura negativa neste momento está aqui, Urubici, com -1. Fazendo atualização agora, fazendo um giro pela nossa Amures. Com a apresentação de Maicon Lovatti, trabalhos técnicos de Sérgio Delis. Está no ar o Jornal da Clube na primeira edição.
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0: Venezuela decreta emergência após terremotos. Os abalos também foram sentidos no norte do Brasil. Operação contra abuso sexual infantil cumpre mandados em 8 estados e no Distrito Federal. Ainda temos a operação integrada que prendeu 7 suspeitos de envolvimento com organização criminosa em Santa Catarina. E na resenha policial.
2: Polícia Militar prendeu um homem ontem no bairro Promorar, em Lages.
0: Vamos conferir também como fica o tempo nas próximas horas aqui na nossa região.
3: É o amanhecer simplesmente congelante, com temperaturas negativas em vários pontos da região, com valores que variam entre -3 a -7 graus, pontuais -8, -10 graus, muito frio mesmo, com uma baita de uma geada em vários pontos da serra, principalmente topo da Serra Catarinense. Eu trago mais detalhes daqui a pouquinho na Clube FM.
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0: Convertendo para você, o dólar está sendo negociado em R$5,19, enquanto o euro está valendo R$5,90. Também por aqui, temos o levantamento dos preços do mercado agrícola, feito pela Epagri. Feijão carioca, preço médio, R$268,33. Feijão preto, R$210,10. Feijão vermelho, R$260. O milho, R$59. A soja, R$119 a saca. E o trigo, R$64,33. São os preços da saca de 60 quilos no Planalto Sul, preço médio. O boi gordo, R$12,25 o quilo. A vaca gorda, R$10,50 o quilo.
1: Internacionais.
0: A Venezuela decretou o estado de emergência após ser atingida por 2 terremotos de forte magnitude nesta quarta-feira. Segundo autoridades e agências internacionais, os tremores foram de 7,2 e 7,5, com 39 segundos de diferença, seguidos por mais de 20 réplicas. A presidente interina, Delcy Rodrigues, anunciou a mobilização de profissionais de saúde, a suspensão das aulas e medidas emergenciais de resgate. Os abalos também foram sentidos no norte do Brasil, com registros em cidades do Amazonas e em Belém. O balanço inicial aponta diversos mortos, são muitos mortos, e esses números acabam atualizando a cada instante. Então, se eu trago um número aqui, daqui a pouco sai outro e assim por diante. E são centenas de feridos também sendo registrados por conta justamente desses terremotos.
1: Nacionais.
0: O número de exames práticos para quem quer tirar a carteira de motorista cresceu mais de 23% no Brasil nos 5 primeiros meses deste ano e bateu o recorde histórico no período. Foram cerca de 2.300.000 provas aplicadas entre janeiro e maio, segundo dados divulgados pelo Ministério dos Transportes.
4: Os exames práticos para obtenção da carteira de motorista cresceram 23,5% de janeiro a maio de 2026. foram cerca de 2.300.000. No mesmo período de 2025, o número foi de cerca de 1.800.000. O índice é o melhor já registrado na série histórica, considerando os 5 primeiros meses do ano. Os dados do Ministério dos Transportes, divulgados nesta quarta-feira, destacam que as mudanças promovidas pelo programa CNH do Brasil ampliaram o acesso ao processo de habilitação e a capacidade de atendimento dos órgãos estaduais responsáveis pela aplicação dos exames. De acordo com informações dos DETRANS, também houve um aumento na realização de cursos práticos de direção veicular. Entre janeiro e maio de 2026, foram realizadas mais de 2.300.000 instruções, um crescimento de 20% em relação ao ano anterior. Além disso, o país emitiu mais de 1.100.000 CNHs no período, outro recorde apontado pelo governo federal. A plataforma CNH do Brasil barateou a obtenção da carteira de motorista em até 80% para as categorias A, motocicletas, e B, veículos de passeio. Essa mudança foi possível com a oferta do curso teórico gratuitamente em formato digital, mudança na carga obrigatória de 20 horas aula práticas e a possibilidade de contratar instrutores autônomos credenciados. A abertura do processo acontece diretamente no site do Ministério dos Transportes ou pelo aplicativo CNH do Brasil. Daniela Longuinho.
0: O Conselho Nacional de Justiça aprovou novas diretrizes para autorização de sepultamento de corpos não identificados e para emissão de certidões de óbito. A resolução quer reforçar os processos de identificação humana e ampliar a integração de dados entre os órgãos responsáveis.
5: O CNJ, Conselho Nacional de Justiça, aprovou novas diretrizes para a autorização de sepultamento de corpos não identificados e para a emissão de certidões de óbito. A nova resolução quer fortalecer os processos de identificação humana e ampliar a integração de informações entre os órgãos responsáveis. Entre os principais pontos estão a exigência de um laudo técnico e compartilhamento de dados entre o Cadastro Nacional de Corpos Não Identificados e Pessoas Desaparecidas e o Cadastro Nacional de Pessoas Desaparecidas. A proposta foi apresentada pela Polícia Federal. De acordo com o voto do Corregedor Nacional de Justiça, ministro Mauro Campbell, o diagnóstico que motivou a proposta revela um problema estrutural.
6: O desaparecimento de pessoas representa fenômeno de expressiva relevância social no Brasil, um impacto direto sobre a segurança pública, a efetividade da justiça e os direitos fundamentais das famílias. Em muitos casos, a identificação técnico-científica do corpo é o único caminho para encerrar formalmente o desaparecimento.
5: Para o ministro Mauro Campbell, em muitos casos, a identificação técnico-científica do corpo antes do sepultamento é o único caminho para restituir a identidade da vítima.
6: Corpos não identificados permanecem temporariamente em unidades médico-legais e, por limitações operacionais, são inumados antes que se proceda à coleta adequada dos dados essenciais à identificação futura. Além disso, constatou-se que esses corpos são frequentemente encaminhados a ossuários coletivos ou incinerados até, com perda irreversível das informações que poderiam conectá-los a famílias ainda à sua procura.
5: A resolução também prevê maior articulação entre tribunais, polícias científicas e demais instituições que atuam na política nacional de busca de desaparecidos. O CNJ ficará responsável por implementar mecanismos de intercâmbio digital de dados entre os órgãos de perícia oficiais, cartórios e cadastros nacionais e estaduais de pessoas desaparecidas. A resolução entra em vigor na data de publicação. Os tribunais de todo o país terão 90 dias para promover as adaptações operacionais e regulamentares necessárias. Tatiana Alves.
0: Uma operação nacional das polícias civis de oito estados e do Distrito Federal cumpriu ontem 16 mandados contra investigados por armazenar e compartilhar material de abuso sexual de crianças e adolescentes. Então teve essa operação nacional aí em 8 estados do Distrito Federal. Inclusive, a investigação identificou uma rede que atuava por meio de aplicativo Telegram.
7: Uma grande operação reúne polícias civis de 8 estados no combate à pedofilia e ao abuso sexual de crianças e adolescentes. São cumpridos 16 mandados, sendo 8 de prisão e 8 de busca e apreensão nos estados do Paraná, Rio Grande do Sul, Rio de Janeiro, São Paulo, Goiás, Ceará, Pernambuco e no Distrito Federal. Esta é a terceira fase da Operação Faros, que investiga uma rede de armazenamento e compartilhamento de material de abuso sexual infantil e juvenil. A investigação começou após a análise dos dados do celular de um homem preso na primeira fase da operação em Palmas, no Tocantins. Foi identificada a troca de imagens de abuso de crianças e adolescentes por meio do aplicativo de mensagens Telegram. Após o fornecimento dos dados pela plataforma, a polícia identificou 8 indivíduos nos estados alvos da operação desta quarta-feira. O delegado-chefe da Delegacia Especial de Repressão aos Crimes Cibernéticos da Polícia Civil do Distrito Federal, João Guilherme, detalha a ação.
8: Através da análise de vestígios cibernéticos, pôde-se elucidar ali uma rede que funcionava em aplicativo de mensageria e as polícias civis trabalharam essa rede e pôde-se então fazer essa operação nacional. Os investigados podem responder pelos crimes de armazenamento, compartilhamento e transmissão de material de abuso sexual infantil, cujas penas, se somadas, podem chegar até 10 anos de reclusão.
7: No Distrito Federal, um homem de 22 anos foi preso em casa na região administrativa de Arniqueira. Também foram apreendidos dispositivos digitais. O delegado João Guilherme explica como a população pode denunciar.
8: Caso as pessoas tenham conhecimento de qualquer tipo de situação, seja de armazenamento, de transmissão, de comercialização desse tipo de material, façam a sua denúncia no 197, a sua identidade fica em absoluto sigilo. Caso não queiram fazer essa denúncia, façam a sua ocorrência ou procurem a unidade policial da PCDF mais próxima.
7: A operação contou com o apoio do Ministério da Justiça e Segurança Pública e com repasse de informações do governo dos Estados Unidos. A investigação busca reforçar as ações integradas de proteção à infância e de repressão aos crimes praticados no ambiente digital. Renato Ribeiro.
1: Estaduais.
0: Profissionais da contabilidade de Santa Catarina participam hoje do 9º Encontro Catarinense das Mulheres da Contabilidade, promovido pelo Conselho Regional de Contabilidade de Santa Catarina. O evento reúne programação técnica e debates sobre os desafios enfrentados pelas mulheres na profissão. A iniciativa também busca ampliar a capacitação e fortalecer a atuação feminina no setor contábil, com palestras, troca de experiências e discussões sobre o mercado de trabalho e desenvolvimento profissional.
9: O Conselho Regional de Contabilidade de Santa Catarina realiza nesta quinta-feira o 9º Encontro Catarinense das Mulheres Profissionais da Contabilidade. O evento promove debates técnicos para capacitação e desenvolvimento das trabalhadoras do setor, além de ter uma programação voltada ao fortalecimento da liderança feminina. Atualmente, cerca de 10 mil mulheres exercem a profissão de contadora no estado. A coordenadora da Comissão CRC Mulher, Camila De Faveri, destaca os objetivos do encontro.
10: É um evento que a gente fez com muito carinho para mulheres contadoras, para outros profissionais também, estudantes, mas para a gente estimular a parte de capacitação, treinamento, networking, né? Vamos trazer pautas, painéis falando sobre reforma tributária, né? Os desafios, as oportunidades que a nossa área vai ser tão afetada com a reforma tributária, painéis sobre gestão feminina na área da contabilidade, né? Painéis sobre saúde da mulher, sobre poder e liderança. Vai estar um dia recheado de capacitações e aprendizado.
9: As mulheres representam atualmente 46% do contingente de profissionais da contabilidade em Santa Catarina, como detalha Camila De Faveri.
10: somos pouco mais de 23 mil registros profissionais, e dentro desses 23 mil, 46% somos mulheres, em torno de 10.048 profissionais da contabilidade. Então, assim, são números expressivos. Eu digo que as mulheres estão quase alcançando os homens em números, mas assim, não é um local de disputa, né? É pra gente fortalecer a nossa representatividade de gênero, né, feminino, mas dentro do Conselho Regional de Contabilidade de Santa Catarina, as próprias conselheiras, a gente tem um número expressivo dessa representatividade feminina.
9: A reforma tributária em fase de implementação no Brasil impacta diretamente no trabalho dos contadores e contadoras e impõe a necessidade de atualização para quem atua no setor. Por isso, a palestra de abertura do Encontro Catarinense das Mulheres Profissionais da Contabilidade é focada na análise dos impactos, oportunidades e desafios relacionados com o tema. A coordenadora da Comissão CRC Mulher, Camila De Faveri, ressalta:
10: eu, como empresária contábil, tenho que estar preparada e bem instruída para lá na ponta orientar o meu cliente o que que muda, se vai mudar preço de venda, custo, porque como é uma reforma que o nosso país está vivendo, o principal é a capacitação que a gente precisa estar preparado para a gente repassar para os nossos clientes. E dentro do evento a gente traz um painel com a Lieda Amaral, contadora, ela vem lá do Rio Grande do Norte, específico para trazer para as nossas participantes justamente sobre isso, assim, o foco da reforma tributária, que é o que contador hoje em dia só fala sobre isso.
9: O nono Encontro Catarinense das Mulheres Profissionais da Contabilidade ocorre ao longo desta quinta-feira em Florianópolis, no auditório do Conselho Regional de Contabilidade de Santa Catarina. De Florianópolis, da Rede de Notícias Acaerte, Cadu Reis.
0: Com a chegada do inverno, deste frio, especialistas reforçam a importância de cuidados com os pés e tornozelos, já que o frio pode intensificar as dores, a rigidez muscular e aumentar o risco de lesões, especialmente em quem já tem problemas ortopédicos. A orientação é redobrar a atenção no dia a dia. Ortopedistas também destacam que a escolha correta do calçado faz diferença na prevenção de quedas e torções. Sapatos inadequados, principalmente aqueles muito abertos ou instáveis, podem agravar os desconfortos e comprometer a segurança ao caminhar.
11: Com a chegada do inverno, aumentam as queixas relacionadas a dores nos pés e tornozelos. As baixas temperaturas podem provocar maior rigidez muscular e articular, além de agravar problemas já existentes. O ortopedista especialista em pé e tornozelo, Dr. Mário Adames, explica por que os sintomas costumam se intensificar nesta época do ano.
12: As pessoas, elas sentem mais dor nos pés e nos tornozelos durante o inverno devido, primeiro, à temperatura do ambiente, segundo, à maior rigidez que as articulações apresentam devido ao frio e a um encurtamento da musculatura, o que leva a uma sobrecarga durante a marcha e a atividade física sobre os pés. E se o sapato não é adequado, ele pode machucar, criando bolhas ou causando mais incapacidade ou instabilidade nesses pés, levando a deformidades ou lesões nos pés e tornozelos.
11: Além do frio, uso de calçados inadequados também podem contribuir para o surgimento de lesões, desconfortos e até deformidades. Alguns cuidados simples ajudam a prevenir complicações, principalmente entre pessoas com diabetes e problemas circulatórios.
12: Hidratar bem o pé, observar, ver se há sensibilidade, se há uma boa circulação, há um bom retorno, apertar a ponta do dedo e ver se a cor do dedo volta ao normal. Pacientes diabéticos com insuficiência renal, com alguma doença que leva a perda de sensibilidade, se esse sapato tem costuras reforçadas por dentro, são salientes, isso pode levar a ferida desses pés.
11: Dr. Mário Adames também orienta sobre os cuidados na escolha dos calçados durante os dias frios.
12: Esse sapato tenham capacidade de manter o pé aquecido, principalmente com o uso de meias, que não apertem as saliências ósseas do pé, que o paciente tenha noção de que ele tem sensibilidade boa ou não. Então, aqueles pacientes que não têm sensibilidade boa, ver se não há costuras internas que possam levar a ferida, a pressão e úlcera do pé e, consequentemente, infecções.
11: Os cuidados com os pés e tornozelos durante o inverno ajudam a prevenir lesões, manter a mobilidade e garantir mais conforto no dia a dia. De Florianópolis, da Rede de Notícias AKRT, Carol Denardi.
0: 8:23, em instantes. Suspeito de feminicídio no interior de Lages é encontrado morto. Projeto Vozes Silenciosas promove encontro de reflexão e acolhimento em Lages. E no esporte, chegando ao destaque com ele, Elcio José.
13: Seleção brasileira volta a campo na próxima segunda-feira.
0: Temperatura marcando 1 grau no centro de Lages.
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0: Vamos lá com ele, Cláudio Pereira, bom dia.
14: Olá, bairro Lovati, bom dia, verdade. 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
14: 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Continue com o Jornal Primeira Edição na apresentação de Maico Lovati.
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5: Agora, 8 horas com 28 minutos.
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5: A Secretaria de Assistência Social de Lages, em parceria com a Romu, da Guarda Municipal, realizou uma ação de abordagem social durante a noite e a madrugada de hoje, na região central da cidade. Mais de 10 pessoas em situação de rua foram abordadas pelas equipes. E das 10, apenas 3 pessoas foram encaminhadas ao albergue municipal, enquanto as outras optaram por permanecer nos locais onde foram encontradas. Apesar do friozão, né? Temperaturas negativas, falaram: não, tô bem por aqui mesmo na rua. A ação faz parte do trabalho contínuo de atendimento 24 horas, que inclui buscas, encaminhamentos ao Centro Pop e oferta de serviços como alimentação, banho, roupas e suporte técnico. As equipes contam com profissionais como psicólogos, assistentes sociais e motoristas no atendimento à população vulnerável.
1: Repórter.

0: sua área de especialidade. O repórter Evandro Jopo vai trazer uma matéria com o policial rodoviário federal Magno Júnior sobre a capacitação e também a utilização dos equipamentos nas ações da PRF.
1: Muito bem, nós vamos conversar com o policial rodoviário federal, Magno Júnior, para falar sobre o trabalho que está sendo feito e desenvolvido na sede da Polícia Rodoviária Federal em Lages, em parceria com a Polícia Rodoviária Federal e a Defesa Civil de Santa Catarina, para o trabalho e a fiscalização com drones, equipamentos, essa tecnologia sendo utilizado tanto pela Polícia Rodoviária Federal, como também pela Defesa Civil de Santa Catarina. Objetivos diferentes, mas uma capacitação única para que se possa utilizar essa tecnologia em ações de segurança, né? E também de fiscalização. É isso, Magno, falando da Rádio Clube?
2: Bom dia, Evandro. Bom dia a todos os ouvintes da Clube. É isso mesmo, né? Para você pilotar um drone, né, que é uma aeronave, você precisa ter uma espécie de brevê, um curso, né? Então, é justamente essa habilitação que a gente está fazendo agora para que todas as operações com esse tipo de equipamento sejam dentro da legislação adequada. Então, todo policial que for fiscalizar a rodovia ou fizer um acompanhamento criminal, ele vai estar habilitado, ou que seja, ele sana juridicamente toda a operação, né? Porque se não tiver esse curso, fica maculada a operação. Então é fundamental que todos os pilotos tenham esse curso. E a Defesa Civil entra junto na mesma ótica, né? Só que em trabalhos distintos. Mas a legislação exige esse treinamento.
1: Na questão da habilitação, né? Vocês estão fazendo agora, unidos, esse curso aí.
2: Isso, daí a gente uniu forças, né? A Defesa Civil e a PRF, para capacitar a nossa delegacia, os nossos policiais aqui da delegacia e o pessoal da Defesa Civil dos municípios aqui da região da Mures. Então foi um esforço conjunto para a gente proporcionar essa habilitação e deixar todo mundo gabaritado, habilitado para poder operar esse tipo de aeronave.
1: Policial Magno, isso significa que com os policiais habilitados a gente vai ter drones fiscalizando as rodovias na nossa região também?
2: Com certeza, nesse primeiro momento não vai ser a todo instante, porque a PRF ainda está adquirindo os drones, né? Tá em processo de compras, então a gente tem poucas aeronaves no estado. Então, em trabalhos ocasionais a gente vai estar trabalhando. Então, se o pessoal está vindo aqui de Florianópolis, que tem um drone lá para trabalhar aqui, então ele já vai estar, nós já vamos estar habilitados para fazer esse tipo de fiscalização.
1: Demora muito tempo para essa habilitação e para entrar em operação mais esse equipamento auxiliando a Polícia Rodoviária Federal nos trabalhos de fiscalização e segurança das rodovias?
2: É um curso de 16 horas, né? Então são 2 dias de treinamento, mas além disso nós da Polícia Rodoviária Federal vamos fazer mais 8 horas de treinamento prático na rodovia, já daí nesse treinamento já habilitados para executar as fiscalizações e possivelmente se encontrar alguma notificação.
1: Ok, obrigado, Magno, pelas informações. Está aí, gente, o pessoal se capacitando, né? O curso que está ocorrendo na sede da 5ª Delegacia da Polícia Rodoviária Federal, unindo a Polícia Rodoviária Federal com um objetivo, né, na segurança do trânsito e também na fiscalização. E do outro lado, nós temos também o pessoal da Defesa Civil trabalhando nesse curso de habilitação desses profissionais para utilização do drone, auxiliando aí, então, essas equipes. Onde há, a Clube está. Repórter Evandro Giopo.
0: Obrigado, Evandro. Um evento do projeto Vozes Silenciosas será realizado logo mais às 9:30 no Mercado Público de Lages e reúne a comunidade para uma terapia em grupo com foco na conscientização sobre sinais de vulnerabilidade e escolhas. É mais uma edição do Vozes Silenciosas, a matéria de Rodrigo Silvério.
3: O Mercado Público de Lages se transforma logo mais, a partir das 9:30, em um espaço de escuta, acolhimento e reflexão. O evento Vozes Silenciosas propõe uma terapia em grupo e é aberta ao público. Traz à tona temas sensíveis ligados à identificação de sinais de vulnerabilidade e à importância das escolhas no enfrentamento de situações difíceis. A ação integra um conjunto de iniciativas voltadas à promoção da saúde emocional e à prevenção de situações de violência e sofrimento silencioso, muitas vezes invisíveis no cotidiano. A proposta é criar um ambiente seguro, onde experiências possam ser compartilhadas e compreendidas, fortalecendo vínculos e incentivando o cuidado coletivo. A coordenadora do projeto, psicóloga

0: Nelita Amarante destaca a importância de trazer visibilidade ao que muitas vezes não é dito. Ela ressalta que o projeto Vozes Silenciosas dessa necessidade de ouvir o que está oculto.
1: Passando aqui para convidar vocês para o nosso projeto Vozes Silenciosas, que acontecerá amanhã às 9h30 no Mercado Público, auditório do Mercado Público de Lages. Estão todas convidadas para participar da terapia em grupo, reflexões sobre sinais e escolhas.
0: O evento de logo mais contará com a presença da assistente social Patrícia Branco e reforça o caráter multidisciplinar da ação, ampliando o olhar sobre as questões sociais envolvidas. O evento é gratuito, aberto à comunidade e começa às 9h30 no Mercado Público de Lages. Onde há, a Clube está. Repórter Rodrigo Silvério.
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3: 8:36, a previsão de destaque com ele, Peter Scheuer. Mais um friozão, hein, Peter? É contigo, bom dia.
4: Bom dia a todos da Clube FM. Uma massa de ar frio polar proporciona um amanhecer novamente congelante, com geada ampla em toda a cidade, temperaturas mínimas entre menos 3 a menos 6 graus, sendo que alguns pontos do topo da Serra Catarinense os termômetros atingem valores próximos aí de menos 8, até pontualmente abaixo dos 10 negativo, então muito frio mesmo. E as condições atmosféricas, elas são bastante estáveis, tanto hoje quanto amanhã. Tempo bom, tempo seco, temperatura amena durante a sequência da tarde, a máxima prevista de 13 graus hoje, amanhã 16 graus. Fim de semana, assim, amanhã ainda tem chance de geada, ainda tem temperaturas próximas ou abaixo de zero grau com formação de geada, ok. Mas começa a perder força essa massa de ar frio polar. Portanto, nós vamos prosseguindo com aumento gradativo das nuvens. Tem previsão num padrão assim de nebulosidade variável no sábado, mas ainda é aproveitável. Se tiver alguma pancada assim, é bem isolada à noite. E no domingo, muitas nuvens, previsão de pancadas passageiras com pontuais trovoadas por conta da atuação de um sistema de baixa pressão. Outra coisa que é importante estar ressaltando é que não dá para descartar a formação de alguns temporais localizados no início da próxima semana por conta do avanço de uma nova frente fria. Peter Scheuer, meteorologista, com a previsão do tempo.
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7: 8:42.
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7: Ele está chegando, pois é, aquilo que ele fez ontem de vir com cachecolzinho da Copa, toquinha da Copa, trouxe sorte em Elcio José. Deu certo, bom dia.
9: Pois é, meu guri, deu certo, né? Mas olha, a gente tem que ser franco aqui, né? A imprensa inteira do Brasil, até a imprensa mundial, elogiou muito o Brasil ontem. E eu também. O Brasil jogou direitinho, jogou bonito. Não fez mais por detalhes, só que, minha gente, do outro lado, nós tínhamos um adversário fraco. Os caras chutaram o quê? 2, 3 bolas no gol do Brasil, né? Entregaram a rapadura, isso, o cara dividiu com o Matheus ganhou, sobrou aquele gol anulado, a mesma coisa. Então, eu tô falando por mim, que eu não vou no caminho dos outros. Eu acho que o Brasil deu cara para a seleção, ou o pessoal deu cara para a seleção. Só que nós não podemos se entusiasmar aí, porque o adversário de ontem era um adversário fraco. Vamos aguardar os próximos jogos. A verdade é que o Brasil ganhou bem, 3-0. O que aconteceu ontem na Copa? A Suíça ganhou do Canadá 2-1. A Bósnia ganhou do Catar 3-1. A Escócia perdeu para o Brasil 3-0. O Marrocos ganhou do Haiti 4-2. O México ganhou da República Tcheca 3-0. E a África venceu a Coreia 1-0. A agendinha de hoje, Maico. 17:00, Equador e Alemanha. O Equador vai ter que ganhar, hein? Se não, complica. O mesmo horário tem Curaçao e Costa do Marfim. 8:00, Tunísia e Holanda. O mesmo horário, Japão e Suécia. 11:00, Turquia, Estados Unidos e Paraguai e Austrália. A verdade, amigos, que já tem um jogo para abrir a segunda fase da Copa do Mundo. E esse jogo está marcado para domingo, 4:00.

0: horas da tarde, África do Sul e Canadá. Então você que vai acompanhar o Arena domingo comigo, né? Música boa, informação esportiva, nós vamos acompanhar esse jogo aqui, África do Sul e Canadá, 16 horas. O Brasil tá definido que joga segunda-feira, 14 horas. Ele tá esperando o adversário. Hoje, nesse momento, é a seleção japonesa. Mas por conta de resultados, isso aí pode mudar, né? Mas é bem provável que Brasil e Japão joguem segunda-feira, 14 horas. Saindo um pouco aqui de Copa do Mundo, gente, hoje, no Jones Minosso, 6:30 da noite, o Lages Futsal entra em quadra mais uma vez pela Liga Nacional Silver. O Lages enfrenta o Concórdia. O Lages está na 11ª colocação da liga e o Concórdia é o 13º. Quer dizer, a campanha é melhor do Lages. O jogo, repito, é hoje, no Jones Minosso, 6:30 da noite. Então você que gosta de futsal, que gosta do Lages, vá lá no ginásio apoiar para eles terem mais uma vitória para melhorar a classificação dentro dessa Liga Nacional Silver de Futsal, que para o Lages é uma novidade, mas também é um projeto muito bonito. Hoje, 6:30 da noite, Lages e Concórdia, no Jones Minosso. Bem, referente ao Internacional, muita gente está me perguntando aí sobre camisas do Internacional. Eu falei com o presidente na última segunda-feira, ele disse que está em negociação com algumas lojas da cidade, né? Como por exemplo a Honolulu, como por exemplo a Kibola Esporte, para que essas lojas comecem a comercializar a camisa do Inter de Lages. A preocupação dele é preço, ele não quer colocar nas lojas uma camisa muito cara. Então daqui mais uns dias a gente vai anunciar aqui, né? Pode ficar tranquilo, até o início do campeonato, que é dia 13 de setembro, você vai ter, é claro, a sua camiseta do Inter para usar nos jogos. Eu repito, o campeonato começa dia 13 e vai até o final do mês de novembro. Pelo lado das Leoas da Serra, as Leoas jogam no dia 4, sem ser esse sábado que vem, o outro da outra semana, contra a equipe de Goiás, tá certo? Continue ouvindo o Michael Lovatti, com frio e tudo, tá bem agasalhado, né? E a gente volta durante a programação. Um bom dia, Dani Brasil, segunda-feira, 14h, provavelmente contra o Japão. Pode mudar, mas é 99,99% é Japão. Um abraço.
1: Feito, Elson, obrigado. Agora 8:48, 8:48. Vamos lá de loterias, pela mais milionária, pelo dia de sorte, pela dupla cena, pela Time Mania, pela Loto Mania, pela Quina, pela Loto Fácil, pela Mega Sena. Nada de sorteios. Pois é, claro, teve a Copa aí, o jogo da Copa, o jogo do Brasil, e por isso não tivemos sorteios nas loterias. É uma decisão aí da Caixa Econômica. Então eu vou fazer como eu faço nos dias de feriado, que a gente também não tem loterias. Vou dar uma passadinha em cada uma delas, trazer atualização, né? Como que foi o último concurso e para quando que fica, para você poder organizar aí a sua fezinha. Então, pela mais milionária, o último foi lá no dia 20. E o próximo concurso está marcado aí para acontecer com 66 milhões de reais. Então você que vai apostar na Mais Milionária, o próximo concurso tem 66 milhões. Aí para hoje está marcado dia de sorte, concurso 1229, não fez acertadores. Então para hoje 2 milhões e 100 mil é a premiação acumulada. A dupla cena não teve acertadores no concurso 2.973 realizado no dia 22. Para o próximo concurso, 5 milhões e 100 mil. Pela Time Mania, concurso 2.407 não teve acertadores no último, acumulando para hoje 1 milhão e 800 mil. Pela Lotomania, concurso 2.940, realizado no dia 22, não fez acertadores, deixando para o próximo 5 milhões de reais. Pela Quina, no dia 14, teve o concurso aí de número 7.050. E para o próximo, no dia 27, 260 milhões de reais. É o concurso especial aí que deve ser realizado em poucos dias. O prêmio estimado, eu repito, é de 260 milhões de reais. A Quina de São João 2026. Dá tempo para você apostar. Vamos para Loto Fácil, concurso 3.718, foi realizado no dia 23, por aqui nada de acertadores, para o próximo 5 milhões de reais. E pela Mega Sena, tivemos o concurso 3.022, teve uma aposta ganhadora e levou a premiação de 2.813.000, deixando para o próximo concurso hoje 3.500.000. Agora um detalhe, né? Você deve ter percebido que algumas eu falei para quando seria o próximo concurso e outras eu só falei para quanto que ficou a premiação. Isso porque a própria Caixa Econômica Federal não fez a atualização do dia do próximo sorteio, nos deixando aí também com essa incógnita. A realidade é essa. Ou a Copa do Mundo altera toda a rotina e a Caixa Econômica Federal não se atualizou bem com tudo isso, não soube lidar bem com essa alteração dos concursos. E a gente vai tentando entender melhor aqui como que ficou a rotina. Agora, 8 horas com 51 minutos.
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1: Com Adilson Oliveira. Bom dia, Adilson.
3: Bom dia, Michael Lovatti. Bom dia a você e também aos ouvintes do Jornal da Clube. A polícia militar ontem na rua Elisiário de Camargo Branco, no bairro Promorar, em Lages. A polícia cumpriu mandado de prisão ontem de manhã de um homem de 30 anos. Foi detido e encaminhado ao presídio regional. A Polícia Militar do município de São Cristóvão do Sul foi acionada ontem à noite em uma ocorrência de violência doméstica. Uma mulher de 30 anos contou à polícia que seu companheiro chegou em casa agressivo, agitado, possivelmente sob o efeito de drogas. Acertou chutes na porta da casa, fez ameaças à mulher. O homem foi preso com a chegada da polícia militar e levado para se acalmar na delegacia. O homem suspeito pela morte da esposa, Adriana Aparecida dos Santos, de 37 anos, mulher que foi encontrada morta em sua casa, na Coxilha Rica, interior de Lages, na noite da última segunda-feira. O homem suspeito pelo crime de feminicídio, ele foi encontrado morto ontem no município de Agrolândia, localidade de Carrapato, divisa com Otacílio Costa. Segundo informações, ele tirou sua própria vida. João Carlos da Silva Pereira, de 44 anos. O corpo do homem está sendo velado na capela do município de Capão Alto. Informações que ele teria procurado orientação jurídica sobre o caso e iria se apresentar à polícia. Ontem de manhã, ele foi encontrado morto. A Polícia Civil com a Polícia Militar, Grupo de Atuação Especial de Combate às Organizações Criminosas, o GAECO, realizaram uma operação policial para cumprir ordens judiciais relacionadas a crimes de homicídio, organização criminosa. A operação foi realizada nos municípios de Bom Retiro, Lages e Florianópolis. Foram feitas 7 prisões, cumprido um mandado de prisão temporária e um mandado de investigação provisória de adolescente, além da prisão em flagrante de outras 5 pessoas pelos crimes de tráfico de drogas, posse ilegal de arma de fogo e integração em organização criminosa. As investigações foram sobre um homicídio e uma tentativa de homicídio praticados por integrantes de uma organização criminosa atuante na região. entre os fatos apurados, onde duas vítimas foram atacadas e tiveram seus corpos incendiados. Uma delas não resistiu aos ferimentos e morreu. A outra conseguiu sobreviver e fugir, mesmo com o corpo em chamas. Durante o cumprimento das ordens judiciais, os policiais apreenderam arma de fogo, munições e grande quantidade de drogas. Município de Campos Novos, ontem, bairro Aparecida, aconteceu incêndio. Corpo de bombeiros atendeu incêndio em uma casa de fundos. Estava totalmente tomada pelas chamas. Informações que havia uma vítima dentro da casa, que morava sozinha, uma senhora de 66 anos, porém, ela não foi encontrada nesse incêndio, conforme as pessoas haviam falado para os bombeiros ontem no município de Campos Novos. Outras informações do setor policial ao meio-dia no Jornal da Clube, segunda edição. A todos, um bom dia.
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1: Agora 8:56, chegando ele, Cláudio Pereira, do Martendal.
4: 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Lembrando, continue com ele, Maico Lovatti e o Jornal Primeira Edição.
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1: Nove horas, um minuto.
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1: Hoje no Clube Cidade, vamos ouvir a Sidask sobre segurança alimentar. E depois no Clube Comunidade, vamos falar de tudo, inclusive sobre a instalação dos ares condicionados nas escolas e trazer o convite para a ação Clube nos Bairros, que está marcada para esta sexta-feira.
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1: Familiares comunicam o falecimento de Claudete Eugênia Schlemper, ocorrido hoje. O velório está sendo realizado no Memorial Cristo Rei, Sala 2. O sepultamento será amanhã, 17 horas, no Cemitério Cruz das Almas. Comunicamos aqui o falecimento de Claudete Eugênia Schlemper. Familiares estão comunicando o falecimento de Vera Silva Araújo, ocorrido nesta madrugada no Hospital Nossa Senhora dos Prazeres. O corpo está sendo velado na Capela São Pedro, Sala Amor. A celebração de despedida será hoje, 14h30, na mesma capela, seguindo após para sepultamento no cemitério de Capão Alto. A funerária São Pedro está comunicando o falecimento de Vera Silva Araújo. Familiares comunicam o falecimento de Claudete Eugênia Schlemper, ocorrido hoje aos 77 anos. O velório está sendo realizado no Memorial Cristo Rei, Sala 2. O sepultamento será amanhã, 17 horas, no cemitério Cruz das Almas. Comunicamos o falecimento de Claudete Eugênia Schlemper. 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Final do Jornal da Clube, apresentação de Maicon Lovatti, trabalhos técnicos de Sérgio Delis. E nós estamos desejando a você uma ótima quinta. Até mais.
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1: Olá, muito bom dia para você, ouvinte da programação da Rádio Clube. Agora, às 9:05 desta quinta-feira, dia 25, está começando Clube Cidade com Rodrigo Silvério, comando técnico de Sérgio Diniz, com a coordenação de conteúdo de Anderson Souza, a direção de rádios de Celeste Basquerotti e a presidência do grupo SCC, Dr. Roberto Amaral. Vamos chegando e já trazendo esse amanhecer gelado da Serra Catarinense hoje, que eu acordei ali pela manhã, -1. Nesse momento predomina de sol com 3 graus de temperatura em uma máxima que deve chegar a 13 aqui na cidade de Lages ao longo do dia. Bom da geada pela manhã é que o predomínio é de sol durante todo o dia. E é isso mesmo, não há previsão de chuva, a gente tem uma umidade mais alta, 83% natural, mas a clima fica com o sol aparecendo e as máximas vão aumentando hoje, então chega a 13 graus. Amanhã sexta, também amanhecer com geada, 1 grau de temperatura e 16 deve ser a máxima ao longo do dia. E o meu bom dia vai para você onde estiver, em casa, no carro, na rua ou no trabalho. É uma alegria ter você comigo aqui na programação da Clube. Manhã de quinta, 25 de junho de 2026, de um inverno que já se acomodou aqui na Serra, né, Sérgio? Traz aquela manhã que pede um café bem quente, o chimarrão, um abraço apertado e boas conversas aqui no seu Clube Cidade. Hoje celebramos o Dia Mundial do Marinheiro. É também o Dia do Imigrante. Lembrando aquelas pessoas que tiveram coragem de deixar para trás o conhecido para construir uma nova história. E é Dia Mundial do Vitiligo, uma data de conscientização, respeito e valorização das diferenças. Sabe o que tudo isso tem em comum? Todas essas datas falam de cuidado. Muito mais do que uma data é o cuidado, né? Cuidar das pessoas, das histórias, cuidar do futuro. E é justamente sobre cuidado que vamos conversar hoje. Quando você passa por um pomar carregado de maçã ou pera aqui na serra, acha tudo aquilo muito bonito, ali tem muito trabalho, ali tem muita dedicação para que aquele pomar produza uma maçã ou uma pera com qualidade. Até chegar a esse resultado final, existe muita dedicação em um trabalho silencioso, técnico e extremamente importante. Tem monitoramento, tem fiscalização, tem orientação e prevenção para um dos setores mais importantes da economia aqui da Serra Catarinense. Hoje, no Clube Cidade, a presença de Roberta Vieira, engenheira agrônoma da SIDASC, vai nos ajudar a entender como funciona a defesa sanitária vegetal. Vamos falar sobre o monitoramento das culturas, controle de pragas, a fiscalização dos viveiros, a emissão de certificação fitossanitária e muito trabalho que a SIDASC acaba promovendo aqui no estado. E isso, olha que interessante, nos coloca entre as referências em sanidade nacional e até mesmo mundial. E é claro, você participa com a gente, pode enviar o seu... Tá liberado aí já, Sérgio? WhatsApp? Já tá liberado o WhatsApp. 99152-3883 é o WhatsApp Clube mais famoso aqui do sul do Brasil. O WhatsApp Clube para você enviar foto da geada, do café, o pé de pantufa, fica à vontade. Participa com a gente no 99152-3883. E é claro, pode também acessar o portal de informações mais completo do sul do Brasil, scc10.com.br/clube. Ali, as principais informações estão disponíveis para você. Agora, 9:09, 9:09, 3 graus de temperatura, pega o seu café quentinho, chimarrão. Ai, ai, Sérgio, é chá do quê, Serginho? Ah, chá de cidreira, mas de novo cidreira, Sérgio? Chá de cidreira do Serginho Diniz. E vamos juntos, porque o melhor da manhã é sempre ao seu lado.
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1: É, aquele livrinho que eu te dei de chá não adiantou pra nada, que só me traz chá de maçã e cidreira, Sérgio, tá louco? Pode me devolver meu livrinho. Hoje dei de presente aqui um livrinho pro Sérgio, 105 tipos de chá para tomar no inverno. Ele só me traz dois. Você ficou na página 2 só, Sérgio? Ainda tá na página 2, olha, Sérgio Diniz, você não... Não, não, pode devolver meu livrinho, não, não. Não tá, não dá. Eu quero meu café, Sérgio, passa meu cafezinho, adoça ele e corta o meu pão de serrote.

0: gente. 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Quem tá tomando café com a gente aqui na programação, rapaz, mandou uma foto aqui do campo branquinho, branquinho. E aí de fundo assim tem uma floresta de, deve ser de eucalipto, e o sol aparecendo aí tímido ainda, né? Nesse amanhecer aqui é a Dudu mandando essa foto pra gente na programação. Quero café duplo e pão de serrote. É pro Marcelo e a Jane no bairro Beatriz. Mais um café então, duplo, Sérgio, duplo. Não precisa poupar, Sérgio. Pessoal do bairro Beatriz, aquele abraço, obrigado. Ah, o pessoal até colocou foto da seleção brasileira agora, né? No status, ganhou 3-0, né? Também, né, Sérgio? 3-0 ontem, né? Que é o quê, né? Daí aparece aí o pessoal já trocando status, com a bandeirinha do Brasil, mandando a bolinha lá, a trionda, né? Pra gente aqui também, brigadão aí. Às 5 da manhã, Silvério, tava assim, ó, quem mandou essa mensagem, deixa eu ver aqui, foi o Cláudio Pereira, tudo branquinho, tava aqui uns -2 nessa hora, né, Cláudio? Tudo branco o campo aqui, nesse amanhecer gelado na Serra Catarinense. Hoje, quero chá. Ah, o Berziner quer um chá de cidreira. Passa aí pra ele, então, um chazinho, Sérgio. Lá na rodoviária. O lugar é frio lá também, né? Aquela estrutura alta lá e gelado lá, né? Tem que aquecer mesmo, não pode ficar muito parado. O Carlão tomando um café mais empacotado que esquimó em dia de frio no Alasca. Só dá pra ver a metade do queixo aqui do Carlão na foto que ele mandou pra gente. Participando também, bom dia. Rodrigo, Deus abençoe seu dia. Obrigado. Obrigado, Jari, que Deus abençoe também. Seja um dia abençoado pra você, tá bom, meu amigo? Ótimo dia também para o pessoal de Anitta Garibaldi, com muito frio, né, Serlei? Nesse amanhecer de muito frio, foram 40 municípios, Sérgio, que registraram temperaturas negativas na Serra Catarinense, no estado, na verdade, né? Pega a serra, mas também todo o estado. E eu até tenho uma relação aqui das mínimas, né? Bom Jardim da Serra, para variar, -8.5. O pessoal nem estranha mais, né? Passou de zero lá, o pessoal tá tranquilo. E Urupema, -8.2. Urubici, -5.7. Ponte Alta do Norte, -5.2. Lages, -1.8. Né? Alguns dos municípios que tiveram aí as mínimas abaixo de zero entre esses 40 no amanhecer de quinta-feira. Lá em Floripa, o Paulo Lima ouvindo a gente, tá pedindo um cafezinho. Passa um café pro Paulo. Bom dia, gelado também para a Denise Pereira. Tá aqui, mandou a foto pra gente. Campo Branco, e tem um caramelo lá no meio, né? Se divertindo na geada. Ah, Mata Nativa congelada, quero café. Quem tá pedindo café pra gente é Elisete. Obrigado, Elisete, bom dia. Madruguinha lá em Correia Pinto, um grande abraço. Lá em Correia Pinto, rapidinho, Sérgio. Deixa eu só trazer uma informação legal aqui. Até vai ser destaque hoje no Jornal do Meio-Dia. E já está, inclusive, lá no nosso portal scc10.com.br. Correia Pinto anunciou a chegada do grupo Gratidão. Esse grupo vai investir 15 milhões de reais privado e vai gerar 50 empregos direto. Esse grupo vai se instalar ali em Águas Sulfurosas, né? Chegando quem vai aqui 116, sentido Correia Pinto, né? Águas Sulfurosas, onde temos aí o aeroporto de Correia Pinto, né? O aeroporto regional. Então, ontem foi anunciado esse investimento de 15 milhões de reais com estimativa de 50 empregos sendo gerados. Isso é um anúncio maravilhoso. Então, meio-dia a gente vai trazer aqui a fala da prefeita Lúcia, lá de Correia Pinto, do empresário Clemir José Alves, que destacou por que escolheu Correia Pinto. Tô montando esse material aqui, mas parabenizando desde já a administração, porque muito em breve tem emprego chegando aí de montão, né? Bom dia também para a Karine Bado, tá? O pessoal enviando foto do sítio aqui, rapaz, bonito demais, né? Enfim, você vai participando com a gente, já dou mais uma olhadinha aqui nas mensagens, 9h14, o nosso cafezinho com Mel São Brás nos mercados e lojas de produtos naturais de Lages e região. 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
5: Aprendeu, Sérgio Dias, 9:19, ó. O pessoal tá trazendo chimarrão pra mim, Serginho, né? Você me faz um chazinho de cidreira. Essa cidreira é da onde, Serginho Dias? Passou pela inspeção da Cidasc, essa cidreira daí, Sérgio? Tá tudo certo, tem o selinho, tá tudo certo. Tá certo, nosso assunto hoje vai de novo para uma das áreas muito, mas muito importantes aqui do nosso estado, a Cidasc, que, como eu falei, tem esse zelo com o que chega na sua mesa das diversas maneiras e talvez até imagináveis que você não faz nem ideia do trabalho que é feito, da dedicação, do carinho que a Cidasc tem no monitoramento, no controle, na questão da fiscalização, da emissão de certificações, como eu falei, que nos coloca com destaque, sendo uma referência em todo o Brasil. E hoje eu converso com a coordenadora de agricultura da Cidasc, Roberta Vieira, já está com a gente, ela é engenheira agrônoma da Cidasc desde 2010, viu, Sérgio? Desde 2010, então, a Roberta atuando na Cidasc. O Paulo Borba, como sempre, nosso coordenador gerente regional, está aqui com a gente. Trouxe um chimarrão bonito, rapaz. Fiquei sabendo, depois vou ganhar até um presente. Eu fiquei sabendo aqui pelos bastidores. Depois eu te conto, Serginho, o que é, tá? Mas, Roberto, seja muito bem-vindo aqui na programação. Um ótimo dia. A gente falava da importância do trabalho da Cidasc, muitas vezes em áreas que o nosso ouvinte nem imagina, não é verdade?
6: Verdade. Bom dia, Rodrigo. Bom dia, ouvintes da rádio. Bom dia, Serginho. É uma satisfação estar aqui mais uma vez, falando sobre o trabalho que a Cidasc faz através dos seus colaboradores. É tão importante para a segurança alimentar, para a saúde pública e, sobretudo, para a nossa agricultura catarinense. Com certeza, o trabalho que a Cidasc faz, às vezes, diretamente não aparece para a sociedade como um trabalho que impacta, né, a saúde e toda essa estrutura que a Cidasc tem com veterinários e agrônomos monitorando, fiscalizando e vigiando, né, a agricultura para que a gente possa ter um produto de qualidade que chegue à mesa do consumidor e que preserve a saúde, né, que é o nosso bem mais importante.
5: Qual que é a importância do teu trabalho, né, dentro da Cidasc para quem está ouvindo a nossa programação agora?
6: Então, eu sou engenheira agrônoma, como você já me apresentou, e nós cuidamos da parte da defesa sanitária vegetal, uhum, né? Então, nós fazemos o trabalho de vigilância, monitoramento, fiscalização, educação sanitária, sempre em prol da produção de um alimento seguro, saudável, né? E claro que a gente precisa ter em quantidade também, né, Rodrigo? Não adianta a gente só produzir e não ter essa garantia da segurança alimentar como um todo. Então, a gente preserva diretamente a saúde do consumidor.
5: Ô Roberto, tô tomando chimarrão aqui quando você vai falando e lembrando aqui, né? A gente muitas vezes lembra das tasks justamente na área animal, né? E quando você fala, puxa, tem uma vertente tão grande, tão legal no que diz respeito a essa parte vegetal, a gente não imagina, né, esses caminhos. E aqui na nossa região, quais são as principais atividades dentro desse segmento? Porque eu sei que tem a questão do cítrico, tem uva, tem a maçã, tem a pera, ou seja, ela ramifica por diversas produções.
6: Exato. Então, a SIDASC trabalha com as culturas de importância econômica, né? Mas principalmente com as pragas, que a gente chama de pragas quarentenárias, que existem as presentes e as ausentes. Então, dando um exemplo, hoje, né, esse período, o que a gente está, o nosso foco está no vazio sanitário da soja, onde a gente tem um período que as lavouras têm que estar sem a planta, né, viva, para que a gente possa interromper o ciclo do fungo. E aí, depois de 90 dias, que vai ser ali 21 de setembro, o produtor poder plantar. Uhum. E aí, ele já vai estar com uma carga menor ou sem o fungo na lavoura, né? E aí, ele garante uma produção melhor, mais segura, com menos produtos, menos agrotóxicos. Isso lá no final, como a gente estava falando, né? A gente vai ter um produto mais saudável, mais seguro para o consumidor.
5: Para garantir isso, é a orientação ou é a fiscalização? O que traz melhor resultado?
6: Ah, com certeza, a orientação é a base, uhum, né? A educação sanitária é a base e a gente faz isso sempre como premissa básica, uhum, né? Então, orientar o produtor sobre a informação é fundamental para que a gente tenha sucesso no trabalho. Depende de todo mundo, né? A defesa é feita por todos. Então, o produtor vai fazer as suas práticas de biosseguridade, que a gente chama, que é utilizar a semente certificada, fazer o monitoramento da lavoura, procurar o responsável técnico, engenheiro agrônomo, para orientá-lo, né, no melhor manejo. Utilizar práticas diferenciadas como o vazio e não só buscar o controle químico. Então, são várias práticas que auxiliam, né? E isso tudo é através da informação que a gente consegue o sucesso, né, no trabalho.
5: O avanço tecnológico permite melhorias importantes nessa área também?
6: Com certeza. Hoje a gente tem a tecnologia, a inteligência artificial. É impossível a gente não falar, não usar, mas a gente tem que saber, uhum, né? Então, o que tem sido visto na nossa área muito é a utilização dos drones. Então, tem que ter o cuidado, né? A SIDASC também atua nessa área, tem que fazer o registro, tem que ter informação. Então, quando o produtor for contratar um profissional, né, buscar saber se ele tem esse registro com a SIDASC, com o Ministério, para que a coisa saia da maneira que segura, né? De uma maneira segura e que não cause dano para o ambiente, né, e para o homem.
5: Roberto, você falava aqui do vazio da soja, né? Só para explicar para o ouvinte o que é esse vazio, por que ele ocorre e a importância que ele tem.
6: Então, o vazio é um período de 90 dias que a lavoura vai ficar em pousio, né? Uhum. Em ausência de planta. Então,
5: não planta nada nesse período,
6: né? A soja, né? Soja, uhum. Então não pode nem ter planta guaxa. Porque a gente precisa manter esse período para que o fungo não tenha um hospedeiro, uhum, né? Uhum. Então, a gente corta o ciclo do fungo e quando o produtor for plantar lá em setembro, ele vai estar com uma carga menor ou, melhor ainda, não vai ter o fungo para que ele comece já a lavoura numa condição sanitária melhor, uhum, né? Então, ele vai usar menos produto, ele vai manter a eficiência do produto que ele vai utilizar por conta da resistência, né? Ele só vai ter benefícios. Uhum. Então, mas é importante. Aí, a SIDASC tem feito esse trabalho agora, nesse período, até 21 de setembro, porque é a partir de 22 aqui na região serrana, o produtor vai poder plantar, uhum, né? Para que a gente observe, oriente. Então, por isso que é bom a geada, né, que a gente estava falando ali. Se acontecer de a gente identificar plantas guaxas, a gente vai notificar, vai conversar com esse produtor que vai ter que ser feito o controle dessa soja. Então, a geada nos ajuda nesse sentido, né? A natureza fazendo o seu papel.
5: O papel dela. Uhum. E aí, identificando, o produtor chama, aciona a SIDASC, começa todo um trabalho de acompanhamento? É mais ou menos assim o processo?
6: É, aí assim, no caso da soja, é simples, né? Uhum. Ele vai fazer o controle daquela soja guaxa, quando houver ainda um resíduo depois do frio que tem feito aqui. Uhum. É, nós temos também a questão do amarantus. O palme.
5: O que é o amarantus?
6: É, a gente havia comentado, né? O amarantus é uma planta daninha, né? Que é do gênero... conhecido já, um gênero conhecido do produtor, que é o caruru.
5: Uhum, uhum.
6: Porém, esse é nativo, porém temos o amarantus palmeri, que é uma planta mais agressiva, é invasora. E existe uma preocupação do estado, porque nós tivemos a primeira detecção no oeste. Né?
5: A gente teve uma detecção, então, já aqui teve. Em Santa Catarina.
6: Uhum. Então... ele foi detectado a primeira vez no Brasil em 2015, no estado do Mato Grosso.
5: Uhum.
6: A partir daí, o Ministério da Agricultura, em 2017, lançou uma portaria com o regramento para que os estados fizessem, através dos seus órgãos de defesa, o levantamento, uhum. monitoramento. Então, agora nós vamos para as lavouras, né? Orientar os produtores na identificação do amarantus palmeri, porque ele tem uma diferença, né? Do caruru... que já é conhecido.
5: Yeah,
6: Por isso ele é chamado de caruru gigante. E a partir daí, de 2015, então, depois ele apareceu no Mato Grosso do Sul, São Paulo, no início desse ano, e em março aqui em Santa Catarina.
5: Você está alastrando já.
6: Exato. E aí foi justamente pelo trabalho que a SIDASC faz de monitoramento, visitas às propriedades, fiscalização, uhum. vigilância, que se detectou. E aí ele está restrito a uma propriedade, né, lá no oeste. Está uhum. Sendo feito um trabalho de contenção. E é justamente sobre isso que a gente quer que o produtor tenha a informação, para que, se ele identificar qualquer coisa diferente em relação ao caruru que ele já conhece, né?
5: Chama-se DASC.
6: Então, ele tem algumas características uhum. diferentes.
5: Como que identifica isso, né?
6: Então, assim, ele é uma planta mais robusta, né? Ele pode chegar a 2 metros de altura. Ele tem características...

0: e podem, através do trato, né? Depois nas fezes. Então, os pássaros voam, né? Você tem essa dificuldade da dispersão. Então, assim, esse cuidado que a cidade está tendo agora, esse trabalho, não é só lá na área, né? Lá na área está tendo toda uma atenção, tem colegas lá concentrados. Essa semana o pessoal estava lá, foi feito um evento para orientação dos produtores, mas a gente tem feito em todas as áreas de produção de soja, né? A orientação em relação a se identificar, chamar a SIDASC, fazer esse monitoramento, né? Observar.
1: Quando surgiu, né, por exemplo, essa espécie, o que significa isso, produtor, né? Ele tem lá na área dele essa espécie, é prejuízo, o que acontece, ou seja, o que significa para o produtor, né, ter uma espécie como essa na plantação dele?
0: Então, é uma espécie agressiva, como eu falei, né, ela é de difícil controle, ela é resistente à maioria dos produtos que tem disponível. Então, acaba diminuindo a possibilidade de controle químico também, né? Tanto que a orientação encontrou a planta, fazer o arranquio, queimar ou enterrar mais profundamente, porque a semente fica na parte mais superficial. Então, essas práticas de biosseguridade são fundamentais. Comprar a semente certificada, tem que cuidar também quando se compra grãos para ração, porque pode vir contaminado, né? Principalmente o algodão. E tem uma prática que é fundamental e uma das mais importantes, que é a limpeza de máquinas, porque é onde se suspeita a entrada inicial no Brasil, que foi a vinda
1: de... Uma máquina
0: de,
1: que foi para outro lugar e
0: Argentina.
1: Trouxe ali.
0: Argentina.
1: Argentina
0: entrou no Mato Grosso. Então, para o produtor, isso representa prejuízo econômico, né? Ele vai ter dificuldade para controlar, inclusive para fazer no momento que ele for colher a soja, pode né, atrapalhar ali, porque ela é uma planta maior, então uma estrutura maior. Além, claro, da contaminação ambiental, né? Que a gente sempre se preocupa em relação a ter que usar mais produtos, e isso tudo gerar essa questão de contaminação química, né? Para o ecossistema.
1: Tá certo, mas só um minutinho, Roberto, 9h33 agora, faço uma paradinha rápida aqui, já continuamos a nossa conversa, pessoal da SIDASC, com esse trabalho importante, né? Olha só a prevenção de uma plantinha ali que aparece, né? O cuidado que eles têm de identificar de onde veio, os riscos que pode ocasionar para o produtor, e é claro, com tudo isso, no resultado final, aquilo que chega à sua mesa, porque a qualidade que você tem nos dias de hoje, ela passa por muito estudo, muito trabalho, muita técnica, principalmente da SIDASC, que seja na área animal, que a gente tem, né, talvez maior conhecimento, mas também na área vegetal, que faz um trabalho grandíssimo aqui na nossa região. 9h33, Sérgio, você ainda não comprou a sua tribaninha, Sérgio? Por que que você não comprou ainda? Ah, vai comprar? 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
2: 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Informam a hora certa.
3: 9:38.
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3: Familiares comunicam o falecimento de Claudete Eugênia Schlemper. O corpo está sendo velado na Capela Memorial Cristo Rei, Sala 2. Sepultamento hoje, às 5 da tarde, no cemitério Cruz das Almas. A funerária Memorial Cristo Rei comunicou o falecimento de Claudete Eugênia Schlemper. Repetindo, familiares comunicam o falecimento de Claudete Eugênia Schlemper. O corpo está sendo velado na Capela Memorial Cristo Rei, Sala 2. O sepultamento será hoje, às 17 horas, no cemitério Cruz das Almas. A funerária Memorial Cristo Rei comunicou o falecimento de Claudete Eugênia Schlemper.

0: lá, Sérgio, 9h40, rapaz, é um 9h40, eu tava aqui conversando, né, com o Paulo, com a Roberta. Paulo, chega pra cá pra falar um pouquinho com a gente também. Paulo, ele é o nosso coordenador regional aqui da SIDASC. Como é um mundo interessante esse de vocês, né? A gente olhando aqui, a gente pega um, falava aqui da ferrugem asiática, né? Por isso do vazio da soja, como a Roberta falou aqui no final do bloco. Mas como a dedicação a um único ponto, ela abre um mar de tantas informações importantes para a qualidade alimentícia, não é verdade? Bom dia, seja bem-vindo mais uma vez.
1: Bom dia, Rodrigo. Bom dia, Serginho. Bom dia a todos os ouvintes da Rádio Clube. Então, Rodrigo, é um mundo muito grande, né? Quando a gente vai trabalhar sobre esse tema, a exemplo, por exemplo, da ferrugem asiática, né? A ferrugem da soja, que é o motivo do vazio sanitário, é você diminuir fonte de inóculo, né? Então, quando a gente tem a doença dentro da lavoura, ela, para que ela não passe de uma safra para outra, então nesse meio se faz esse vazio. Então, por isso é que não se pode ter plantas guaxas de soja nesse período, porque elas podem perpetuar essa doença, né? Então esse fungo, ele acaba permanecendo nessas plantas e na próxima safra, quando o produtor plantar, ele já vai ter problema no início da lavoura, no início da produção. E a ferrugem, se não for cuidada, ela pode diminuir drasticamente a produção. Então, os produtores podem aí ter um problema sério com relação a isso, né? Então, é algo que tem que se tomar cuidado.
0: E como tu falava, encarece a produção, né? Ou seja, aquilo que vai chegar na minha mesa vai ficar mais caro.
1: Muito mais caro, porque a soja, na realidade, ela é base de muitos produtos, né? Então, a soja, ela é muito eclética em relação aos seus produtos e subprodutos. E você encarecendo a produção de soja, que é uma commodity, inclusive, é cotada em dólar, então, quando você encarece isso, você encarece todos esses produtos dessa cadeia. Inclusive a questão de proteína animal, né? Por exemplo, se a gente for ver, hoje a soja é base da alimentação dos suínos e aves, então tudo isso acaba ficando mais caro, né?
0: Como é interessante. Como é que a gente sabe que está indo no caminho certo, Roberto? Qual que é o indício que, poxa, essa técnica, essa prática, ela está levando a gente para um bom desenvolvimento da atitude que foi pensada inicialmente lá?
2: Então, até interessante essa pergunta, Rodrigo, porque a SIDASC faz também o monitoramento dos resíduos de agrotóxicos, né? E então, de vez em quando, a gente está aí pelo supermercado, as verdureiras que a gente fala, né? A própria produção de produtos vegetais, coletando, então, os produtos, sempre aquele de maior importância para a região. Então, aqui a gente coleta bastante maçã, né? Coletamos soja também, para verificar a questão do resíduo. Uhum. O resíduo, ele é um importante indicador para nós. Então, se não está tendo, né, acima do limite permitido pela legislação, se não está ocorrendo esse resíduo, é um bom indicador de que o produtor está utilizando as técnicas, né, de manejo integrado, buscando fazer biosseguridade, participando dos eventos, né, que são proporcionados de educação para ter uma produção melhor e mais segura.
0: Uhum. Outra pergunta que eu ia fazer para você, a gente entende que a SIDASC, ela trabalha com calendários, né? Todo mês ela pega um assunto e acaba trazendo para o grande público esse assunto. Está fechando agora o mês 6, iniciando o mês 7. O que a gente está trabalhando esses tempos com a SIDASC?
2: Então, o nosso trabalho, ele é muito sazonal, né? No sentido de que a gente tem que acompanhar o ciclo das culturas e das pragas que a gente trabalha, né? Então, como eu falei, a gente trabalha com pragas quarentenárias, presentes e ausentes, que são aquelas de importância, né, econômica, e que podem causar riscos para a produção. E nesse sentido, então, a gente tem que otimizar as atividades. Nesse mês, então, como eu falei, a gente está fazendo o vazio, né, em relação à ferrugem da soja. Também tem a questão da maçã, que a gente tem os viveiros. Hoje os viveiros de maçã estão concentrados na nossa região. Então a gente tem feito visitas aos produtores de mudas de maçã para orientar em relação ao cancro europeu, que a gente já falou, né, uma outra ocasião. A gente continua com as atividades de coletas de alimentos, né? Então, aqueles alimentos que estão mais disponíveis no comércio, para o produtor, para o consumidor. Também na produção, então, alimentos que estão sendo produzidos, que é a safra, né? Nesse momento a gente faz coleta. A educação sanitária, que a gente não para, né? Então, a gente faz os trabalhos nas universidades, nas escolas, as parcerias que a gente tem. Então, são bastante atividades ainda. Embora a gente tenha ciclos, né? Uhum. Sempre a gente tem...
0: Como que vocês fazem o controle da planta de mudas, né? Que é uma atividade também da cidade. Como é que é feito esse controle? Como que desenvolve essa atividade? Porque é bem difícil, né?
2: A gente tem o protocolo para as pragas, né? Então, aquelas mudas que são hospedeiras de pragas quarentenárias, as cidades que têm autonomia, né, para atuar. Então, no caso da maçã, que é uma hospedeira de praga quarentenária, como o cancro europeu, a Cidia pomonella, né? Nós fazemos toda essa parte de orientação, vistoria, fiscalização e liberação das mudas para que elas sejam vendidas. Uhum. Né? Então, a gente faz o acompanhamento. Eles vão ter um RT, um responsável técnico, eles fazem um cadastro na SIDASC. Tem todo um acompanhamento, né, até chegar ao produto final, para que essa muda seja vendida com qualidade.
0: Uhum. Acho que uma informação legal nisso tudo, porque a gente tem as barreiras muitas vezes, né? Só que muitas pessoas acabam furando essas barreiras, né? Quer dar um jeitinho de dar uma sementinha escondida. A conscientização nesse ponto, ela é muito melhor do que a fiscalização, porque a gente realmente vai trabalhar na cultura, porque a pessoa vai pensar, mas é só um mudinho, colocar ali em casa, não vai acontecer nada. Pode dar um problemão isso, né?
2: Exato. Então, a gente fiscaliza as agropecuárias, né? As floriculturas que eventualmente vendem mudas, e mesmo quando elas vendem para o fundo de quintal, que a gente fala, que não é, passa a orientação, que é importante. Uhum. Sempre adquirir, né, uma muda com certificado, com origem. Então, isso é importante para que ela não esteja trazendo uma praga que possivelmente, né, possa causar riscos para uma produção comercial, uhum, né? Então, a gente sabe que isso acontece. O homem, ele é um importante disseminador de pragas também, né?
0: Ô, Roberta, qual que é o maior desafio que vocês enfrentam hoje? O que que mais bate a porta da SIDASC e como é que vocês trabalham tudo isso?
2: Então, eu acho que um dos desafios é a gente ter o entendimento, né, de que é necessário a prevenção, porque a gente trabalha com algo que não está estabelecido. Então, ele às vezes não é palpável, né, a defesa. A gente precisa orientar o produtor em relação a algo que pode acontecer. E se acontecer, vai ser muito ruim, né, em vários aspectos, econômico, social, ambiental, para a saúde humana e dos animais. Então, acho que esse é um desafio. Todo esse trabalho, a gente vindo aqui, né, uhum, a gente fica muito feliz e agradece, até porque essa conscientização de outras áreas, né, para com a sociedade, nos ajuda muito nesse sentido. A gente mostrar que um ato de prevenção, né, pode gerar um benefício, uhum, para todo um ecossistema, né?
0: Perfeito. E para a gente já encaminhar aqui o final da nossa conversa, 9h48, já a hora vai passando rápido, né? Talvez o ouvinte está em casa perguntando, né? Tá, mas essas atividades, né, como são realizadas, a gente talvez não veja o pessoal na rua, ela é muito também voltada, como você falou, em universidades, com estudantes, nessa capacitação das pessoas para que aquilo que elas aprendem, agregadas à tecnologia, surta um efeito muito mais rápido para a gente.
2: Exato. A gente tem que a gente fala, a defesa ativa, que é aquela que a gente faz no campo, uhum, né? Os agrônomos da SIDASC, e tem a passiva, né? Que é também a gente orientar as pessoas da sociedade como um todo, né? O cidadão, sobre a importância da defesa e inclusive do reconhecimento de algumas pragas. Uhum. Então, a gente tem materiais, né, no site da SIDASC, bem rico, sobre pragas ausentes, porque é importante que outros olhos, né, tenham essa percepção para nos ajudar, né? Porque a gente não tem, digamos assim, um corpo técnico suficiente, né? Uhum. Um número de pessoas, né? A gente trabalha sempre aquém, né? Mas a gente conta com as crianças, quando a gente tem o projeto sanitarista júnior, que a gente chama, né, eles são os olhos, né, da SIDASC, em casa, com os pais, quando eles olham se o pai está usando o EPI, né? Então, eles vão ter uma uma cobrança também, uhum, na hora de ir no supermercado, olhar a rastreabilidade do produto. A gente vai nas universidades também, né, trabalhar então com os adolescentes, os jovens, os adultos, para que tenham essa conscientização da segurança alimentar e do trabalho que a SEDASC faz, uhum, né? É bem amplo o trabalho de educação.
0: O pessoal está participando aqui com a gente, né? Aí o ouvinte fala, acho que cartilhas explicativas em escolas, por exemplo, são importantes. As pessoas muitas vezes não sabem que o simples deslocamento de uma pessoa de uma lavoura a outra pode acontecer a contaminação de uma praga. Muito válido a participação do nosso ouvinte. Outro ouvinte aqui, a Roseli Freitas, destaca a excelência do trabalho que a Roberta executa na SEDASC. Deixou inclusive um abraço para você aqui, diz que é uma pessoa maravilhosa e uma profissional excelente. Esse dinamismo, né, essa excelência, a gente percebe porque temos um estado livre de muitas pragas, né? Isso se dá muitas vezes a essa dedicação de 24 horas de uma equipe que está realmente centrada em trazer benefícios para a comunidade, e que aquilo que a gente fala muitas vezes passa despercebido, né? A gente olha, ah, SEDASC, está ali a placa, mas o que que faz, né? É só veterinária, é só... Não. Está envolvida em muitas conquistas, em muitos estudos, em muitas práticas que garantem não só o manejo, mas também uma produção de qualidade aqui no nosso estado. E aí, olhando para o futuro, a gente está vendo essa movimentação com El Niño, por exemplo, né? Essa movimentação climática. Para você, chega alguma espécie de orientação, acende algum alerta quando tem previsões como essa do El Niño que se aproxima, Roberto?
2: Com certeza, a gente está sempre atento, né? As mudanças, sejam climáticas, né, e outras que acontecem pelo meio do caminho. Nós trabalhamos com a natureza, né, então a gente tem as questões que são imprevisíveis, né, e a gente sempre fala, a gente acaba sempre na prevenção, né, o produtor tendo esse olhar, buscando a orientação, na dúvida vai até um escritório da SEDASC, uhum, né, trabalhando sempre nesse sentido, ele vai ter um produto final melhor, né? Para todos, né? Para a saúde única, como a gente costuma falar, que é a saúde dos animais, das plantas, do homem e do meio ambiente. Então, em relação ao El Niño especificamente, a gente procura, né, a nossa co-irmã Epagre, a informação sempre, né, se vai se confirmar, né, o que é importante fazer como prevenção, dependendo da cultura, né, mas tem que buscar a informação, né, especificamente para as pragas, a gente sabe que algumas vão ser potencializadas, né, outras podem ter um efeito contrário, então, mas a gente precisa acompanhar. É importante acompanhar, sempre com cautela, né? Claro que não precisa ser algo que as pessoas fiquem apavoradas, né? Porque tem muito disso também, mas está atento, com um olhar atento sempre.
0: Tá certo, Roberta, muito obrigado mais uma vez, as portas aqui da Rádio Clube sempre abertas, parabéns pelo trabalho de verdade, um trabalho de excelência que vocês realizam, e muito obrigado por essas informações, ótimo dia.
2: Tá bom, obrigada mais uma vez, né? É uma satisfação sempre a gente vir aqui, e contem conosco, né? Quem tiver dúvida, o produtor que estiver ouvindo, que tiver curiosidade de saber o que a SEDASC faz na área vegetal, né? A gente fica ali no Morro do Posto, que a gente fala, né? Na João José Godinho, ao lado de Pagre, né? Um prédio antigo, bonito, inclusive, tem uma vista linda, e estamos lá à disposição da comunidade como um todo. Tá bom?
0: Certo.
2: Obrigado.
0: Obrigado, Roberta Vieira, engenheira agrônoma, ela é coordenadora de agricultura da SEDASC. Ô Paulo, para dar um tchau aqui, né? O Paulo coordenando a parte regional da SEDASC. O pessoal muitas vezes fica com dúvida, né? Sabe onde está a SEDASC, como chegar, mas que é um canal mais estreito, né? Como é que o pessoal consegue encontrar essas informações? Tem site, tem um telefone? Como é que o pessoal encontra vocês aí para ter acesso a essas informações, Paulo?
1: Rodrigo, a gente tem um site, né? A SEDASC tem um site, que é o www.sedasc.sc.gov.br. Então ali a gente tem todas essas informações, né? E também temos um canal de ouvidoria, né? Para que os colegas e a população em geral possam fazer aí desde denúncias, reclamações, mas também elogios, né? Quando o trabalho é bem feito, né? Que é o 0800-6448-500. 0800-6448-500. 500. Então, esse é um canal. É, Rodrigo, queria também só agradecer um pouquinho, né, a participação aqui, mas mandar também um abraço para todos os colegas da SIDASC, né? Uhum. Então, todos os colegas que estão trabalhando nas nossas barreiras, né, nos postos de fiscalização, todos os colegas da Defesa Sanitária Animal, os colegas da Vegetal, aqui representado pela Roberta, né? Tem a colega Cleise, o colega Vinícius e o colega Yuri, que estão ali atentamente trabalhando junto com essa parte da defesa vegetal. E também mandar um abraço especial para os nossos colegas que fazem a parte administrativa, que estão aqui dando o suporte a todos os colegas que estão no campo, né? Então, mandar um abraço aqui pro Clever, pra Ilusa, pra Aniele, que tá lá em Otacílio Costa, e pra Rosângela, que tá ali na Bocaina, dando esse suporte aos colegas que estão lá na linha de frente.
0: Né? Maravilha. Obrigado, Paulo. Parabéns pelo trabalho aí mais uma vez, né? Sempre à disposição por aqui.
1: Obrigado, Rodrigo. Conte sempre com a SIDASC.
0: Aí, Paulo Borba, ele coordena a parte regional. Esse pessoal da EPAGRE faz um trabalho incrível, né? Quem tá ouvindo a gente da EPAGRE aí, um abraço carinhoso. Obrigado e parabéns pela dedicação de cada um de vocês, tá bom, gente? Continue assim, servindo, seguindo e fazendo o melhor. Sempre 9:55, Sérgio. Para e voltamos já, né, com a mensagem do dia.
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0: Muito bem, 9h59. 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
0: Olha, meu amigo, minha amiga, quando a hora da dor e da tristeza chega, nossa primeira reação quase sempre é perguntar por quê? Mas talvez a pergunta mais importante seja: com quem eu vou atravessar esse momento? A dor tem o poder de nos aproximar ou nos afastar de Deus. E Jesus nunca prometeu uma vida sem lágrimas, mas prometeu sua presença em cada uma delas. Nos dias difíceis, não carregue o peso sozinho. Ore, confie e permaneça firme. A tempestade não dura para sempre. E muitas vezes é justamente nos vales mais escuros que Deus revela a força que você nem sabia que possuía. 10:01, fechamos o Clube Cidade de hoje agradecendo o carinho da audiência. Obrigado, Sérgio. Obrigado você, ouvinte. Vem chegando Hora da Notícia. Na sequência, Clube Comunidade. Eu volto amanhã às 9h. Um abraço. Beijo no coração. Até lá.
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9: A Secretaria de Assistência Social de Lages, em parceria com a Guarda Municipal, realizou uma ação de abordagem social durante a noite de ontem e a madrugada de hoje na região central da cidade. Mais de 10 pessoas em situação de rua foram abordadas pelas equipes. 3 delas foram encaminhadas ao albergue municipal, enquanto as outras, as 7, optaram por permanecer nos locais onde foram encontradas. A ação faz parte do trabalho contínuo de atendimento 24 horas, que inclui buscas, encaminhamentos ao centro POP e oferta de serviços como alimentação, banho, roupas e suporte técnico. Venezuela decretou estado de emergência após ser atingida por 2 terremotos de forte magnitude nesta quarta-feira. A presidente interina Delcy Rodrigues anunciou a mobilização de profissionais de saúde, a suspensão das aulas e medidas emergenciais de resgate. Os abalos até mesmo foram sentidos no norte do Brasil, com registros em cidades do Amazonas e em Belém. O balanço inicial aponta ao menos 164 mortos e quase 1000 feridos. Mas eu deixo aqui um adendo, esse número vai se alterando assim que as informações novas vão chegando.
10: Bom dia, a Clube está. Para a Hora da Notícia, Michael Lovatti.
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0: Olá pessoal, bom dia, 10h05, estamos começando o programa Clube Comunidade. Apresentação Adilson Oliveira, trabalhos técnicos de Serginho de Lis.
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0: Já vamos liberar o nosso telefone, aí, Serginho, 3221-3102, 3221-3103. Números que você participa com a gente, temperatura marcando 6 graus agora aqui no centro. Serginho, qual era a temperatura hoje cedo? -2. Então hoje estava mais frio do que ontem. Ontem -1 e hoje -2 a temperatura por volta aí de 5:30 da manhã. Pessoal da região, aquele abraço especial, você que mora em Otacílio Costa, você de Urupema, Bocaina do Sul, você de Campo Belo, você de Anitta Garibaldi, sempre bem-vindos com a gente também aqui na Clube FM. Daqui a pouco nós vamos receber aqui no estúdio o professor Armando Duarte, coordenador regional de educação do estado. Vamos falar aí sobre equipamentos de ar-condicionado nas escolas nesse período de frio. Agora as escolas aí do estado têm o aparelho de ar-condicionado. Lembrando também do Clube Comunidade nos bairros. Daqui a pouco eu vou trazer mais informações, os nossos parceiros, tudo isso. A nossa programação da Clube nos Bairros, Clube Comunidade. Ouvinte mandando para nós mensagem dizendo que hoje realmente está muito frio. É, segundo o Serginho, 1 grau a menos que ontem, marcando a temperatura. No setor policial, daqui a pouco mais informações. É, tivemos a informação ontem à tarde, já vou trazer já alguns detalhes aqui, que o homem suspeito pela morte da esposa Adriana Aparecida dos Santos, 37 anos, o suspeito pela morte da mulher, ela foi encontrada morta em sua casa na Coxilha Rica, interior de Lages, na noite de segunda-feira, e o homem suspeito pela morte da mulher, ele foi encontrado morto ontem no município de Agrolândia, localidade de Carrapato, divisa com Otacílio Costa. Informações que ele acabou tirando sua própria vida. João Carlos da Silva Pereira, 43 anos, está sendo velado na capela no município de Capão Alto. João Carlos da Silva Pereira, de 43 anos. 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Então, amanhã, sexta-feira, estaremos com o Clube Comunidade, direto do bairro Caravaggio, bem em frente à escola Cora Batalha. 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
16: fazendo parte de sua casa. Amanhã nós vamos estar lá, parceria com a prefeitura, algumas secretarias, Secretaria de Agricultura fazendo a distribuição de mudas. Também o Ivanir da Eco Centro Sul recolhendo material eletrônico. Já vá se preparando em sua casa. Se você tem uma TV, não usa mais, uma geladeira, uma máquina de lavar, poderá fazer o descarte amanhã no bairro Caravaggio, bem em frente à escola Cora Batalha. 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Serginho, fazemos o intervalo, 10 horas, 10 minutos.
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16: Muito bem, agora 10 horas com mais 14 minutos. O telefone está liberado aí, 3221-3102, 3221-3103, para você participar com a gente aqui na Clube FM. A Polícia Militar Rodoviária, posto de Painel, realizou ação preventiva do uso de sal na SC-112, Morro das Antenas, em Urupema, para evitar o congelamento da pista. As rodovias foram utilizadas aí, 100 quilos de sal. Trânsito segue liberado sem alterações. Então você que usa as rodovias na nossa região nesse período de frio, tome cuidado de manhã. De manhã, tome cuidado. R282, as rodovias no geral, geralmente o pessoal anda um pouco mais, né? Acima de 80 por ali. Então daqui a pouco pode ter gelo na pista. Orientação da Polícia Militar Rodoviária. Tem informação aqui do Amarildo Volpato que a abordagem social, pessoal da Secretaria de Assistência Social do município, pessoal faz o trabalho de acompanhar os moradores que vivem pelas ruas, acabam dormindo pelas ruas. 3 pessoas foram encaminhadas para o atendimento na secretaria. 3 pessoas aceitaram serem encaminhadas para a secretaria, que tem toda a estrutura. Lá as pessoas se alimentam, as pessoas tomam banho, as pessoas dormem. Claro que com as regras. Não pode fazer uso de bebida alcoólica e muito menos de drogas. E algumas pessoas não aceitaram o atendimento e continuaram pelas ruas. Continuaram pelas ruas. Por exemplo, de manhã tinha um casal aqui no Cruz de Souza, na frente. O casal pousou ali na calçada, apenas com um cobertor fino. Passaram a madrugada ali, Serginho. Claro que, com certeza, não aceitaram serem conduzidos pela assistência social, porque lá tem que seguir as regras. Como já falei, não pode tomar bebida alcoólica, não pode usar drogas, tem as regras, então, e muitas pessoas não aceitam. Agora, por outro lado, não sei como é que aguentam passar a madrugada, né, Serginho? Dormindo em uma calçada com um cobertor fino. Não sei como é que esse povo aguenta. Sinceramente. A pessoa em casa, bem fechado, bem coberto, já passa frio. Imagine essas pessoas pelas ruas da cidade. Mas, por outro lado, atendimento tem. Elas que não aceitam. Prefeitura tem sua equipe aí de assistência social que circula pela cidade todos os dias para fazer o convite às pessoas que precisam de atendimento e querem ajuda, só que algumas não aceitam e preferem ficar dormindo pelas ruas. 10h17, vamos agora ao nosso quadro de empregos.
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16: Nosso quadro de empregos, então, para você participar, telefone já tocando, vê para nós aí seu emprego, por favor, Serginho. 3221-3102, 3221-3103, nosso quadro de empregos. Vamos lá o telefone, alô, bom dia.
2: Bom dia.
16: Bom dia, quem?
2: Eliane.
16: Eliane, de onde?
2: De Santa Catarina.
16: Santa Catarina, trabalhar do que, minha amiga?
2: Essa é o trabalho de cuidadoras de idosos e acompanhantes também.
16: Se puder baixar um pouco o volume do seu rádio aí para dar mais qualidade no som. É cuidadora de idosos, é isso?
2: Isso.
16: É, tem boas informações, tem boas referências?
2: Tenho.
16: Qual o seu telefone de contato, número, minha amiga?
2: É 49 989 08 4867.
16: 67. Repete para nós aí com calma para as pessoas anotarem.
2: Tá. É 989 08-4867.
16: Então, se alguém precisar, ligar nesse número.
2: Isso.
16: Boa sorte.
2: Obrigado.
16: Tudo de bom aí. Tem outra ligação para emprego. Alô, bom dia.
3: Bom dia.
16: Quem?
3: É, Jovem.
16: Como?
3: Jovem.
16: Qual bairro, amigo?
3: É, Combone.
16: Oi?
3: Vila Combone.
16: Do Vila Combone.
3: Isso.
16: Trabalhando o que, José?
3: Eu tô trabalhando de caseiro, no chácara, Adilson.
16: Caseiro, chácaras.
3: Isso.
16: Tem boas informações?
3: Tenho.
16: É, qual o seu telefone de contato, o número?
3: É o 98...
16: 988...
3: 01...
16: 01...
3: 8778.
16: Não deu para entender o final. Repete.
3: 8778.
16: 8778. Repete o número todo para nós aí.
3: 88-01-8778.
16: Tá bom então, José. Boa sorte.
3: Obrigado, senhor.
16: Tudo de bom aí. Mais alguma ligação, Serginho? Então agora nós vamos com a Lucimara. Lucimara do Banco do Emprego. As vagas disponíveis no Banco do Emprego, Serginho.
4: Olá, ouvinte da Clube. Aqui é Lucimara Branco, gerente do Banco do Emprego, para lhe contar que temos ainda muitas vagas de empregos abertas.

0: Janotto e a secretaria com o secretário Joel Melo Júnior.
1: Muito bem, tá aí a Lucimara, do Banco do Emprego, participando com a gente. 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Mais alguma ligação, Serginho, para emprego? Agora 10 horas com mais 24 minutos. Então fazemos, vamos à previsão, né? Previsão do tempo agora com Peter Joyer.
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3: Bom dia. Uma massa de ar frio polar proporciona um amanhecer novamente congelante em toda a Serra Catarinense, com temperaturas mínimas próximas ou abaixo de menos 3 a menos 7 graus em vários pontos do topo da Serra Catarinense, menos 7, podendo pontualmente ultrapassar os menos 10 negativos registrados em algumas estações meteorológicas do topo da Serra Catarinense. Menos 5, menos 7 graus, assim, vários pontos do Planalto Sul, então é muito frio mesmo, com uma baita de uma geada. Esse padrão ainda é válido tanto para esse amanhecer, para esse início de manhã, quanto para o início da manhã dessa sexta-feira, onde a massa de ar polar já começa a perder força. Prossegue com tempo seco hoje e amanhã, com temperatura amena durante a sequência da tarde. Hoje a máxima ela deve chegar próxima aí dos seus 10 a 13 graus. Amanhã, uns 15 a 16 graus. E no fim de semana, a massa de ar frio polar ela já perde força por total. Ainda tem chance de geada fraca e isolada no amanhecer do sábado, mas com previsão de aumento das nuvens. Possibilidade até para ter ocorrência de algumas pancadas passageiras. Então segue com aumento das nuvens. No sábado ainda dá para aproveitar praticamente o tempo todo. Se tiver alguma chuva no sábado, é bem isolada à noite, então aproveita-se aí 100% do sábado. E no domingo tem previsão de algumas pancadas. Essas pancadas elas são bem mal distribuídas pela manhã e à tarde elas ficam um pouco mais concentradas. Então a chance de chuva aumenta no domingo em especial. Na segunda, uma nova frente fria avança sobre a região sul do Brasil, organizando inúmeras instabilidades. Tem previsão de chuva, trovoada e queda brusca da temperatura. Peter Scheuer, meteorologista, com a previsão do tempo.
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0: Evandro Jopo com informações, bom dia.
2: Bom dia, Dilson, bom dia, Sérgio, a todos que fazem companhia pra gente aqui no Clube Comunidade. Adilson, situação da energia elétrica, né? Esse foi uma demanda aí, ou essa é uma demanda muito grande da comunidade e teve muita reclamação ontem e a gente foi atrás de informações.
0: Muita gente não conseguiu ver o jogo do Brasil ontem.
2: Verdade, o pessoal tava indignado, quer ver, no horário da corneta ali, da hora da corneta, o pessoal mandando mensagem e o Edson Varela, que tava ontem, né, apresentando, lendo essas mensagens no ar, o pessoal tava indignado. Horário do jogo começando, queria assistir a seleção brasileira e não estavam conseguindo
0: acompanhar. Porque é aquele horário de mais movimento em casa, entre 6 da tarde e 8:30. O pessoal chega em casa, toma banho, aí liga o ar-condicionado, liga um aquecedor. Então aumenta o consumo de energia e as redes são muito antigas.
2: Esse é um dos problemas que é relatado, né, pela própria Celesc aí, mas também teve outras situações que chamaram a atenção ontem, nos relatos dos ouvintes, por exemplo, com a questão da informação, como que era levada a informação aos consumidores, às pessoas. Teve uma senhora que relatou que o atendente da Celesc, né, ou do call center, teria dito para ela, ó, vamos coordenar o horário aí para vocês utilizar, tomar banho ou utilizar os eletrodomésticos, que daí não tem queda de energia. Isso é uma coisa que não pode ser feita com o consumidor.
0: Mas daí o morador vai coordenar?
2: Pois é, essa...
0: Ele vai colocar um aviso na Rádio Clube, atenção, moradores do bairro tal.
2: Vou tomar banho agora.
0: Quem tem que fazer isso é a Celesc.
2: Vou tomar banho às 6:30, o vizinho toma banho às 7. Aí não, né?
0: Quem tem que fazer isso é a Celesc.
2: Então também por causa devido a esses relatos, né? Dessa forma de relato, outros relatos ali que a gente recebeu de ouvintes que tentavam conversar com a equipe da Celesc lá no local e o pessoal não queria nem ouvir a conversa. A gente foi atrás também, além desse problema da falta de energia, o atendimento da Celesc, que foi registrado aí por moradores.

0: Edilson. Vamos ouvir?
1: Vamos lá.
2: Bom dia. A Celesc gostaria de informar toda a população da região serrana que, em razão da forte onda de frio registrada nos últimos dias, né, houve um aumento expressivo no consumo de energia elétrica. Esse cenário também provocou um crescimento significativo nas ocorrências emergenciais, como rompimento de cabos devido às baixas temperaturas, atuação e queima de transformadores por sobrecarga. Para enfrentar essa situação, a Celesc, por meio da Regional de Lages, adotou diversas medidas, como reforço de equipes de emergência e manutenção, aumento de estoque de transformadores e atuação preventiva em pontos críticos do sistema. Entre as ações já realizadas, destacam-se as intervenções corretivas importantes para a reenergização das redes de distribuição, além do planejamento de melhorias estruturais, como substituição de condutores e aumento da capacidade dos transformadores. Nesta sexta-feira está programada uma intervenção grande para o bairro Santa Cândida e estamos programando as melhorias para os bairros São Paulo, Petrópolis, Santa Catarina, dentre outros. Sabemos dos transtornos causados pela falta de energia e pedimos a compreensão de todos. Estamos diante de um período de frio extremo que impõe desafios adicionais ao sistema elétrico e também a toda a população. A Celesc segue firme no compromisso de trabalhar continuamente para restabelecer e melhorar o fornecimento de energia, garantindo mais qualidade e segurança para a população catarinense.
0: Bom, tá aí então, né, a resposta, né, do engenheiro Flávio da Celesc.
1: O que falta, Evandro, é planejamento. Isso envolve também a Secretaria de Planejamento no município. Quando se constrói um prédio, por exemplo, ou se forma um novo loteamento, o que que tem que ter lá? Reforço na luz, tem que ter uma creche, tem que ter posto de saúde,
0: rede de esgoto,
1: por exemplo,
0: sanitária.
1: Passei ontem no bairro Ipiranga, quem conhece o bairro Ipiranga sabe, tá saindo um prédio no Ipiranga, quase pronto, mais de 60 apartamentos. Revisaram a rede elétrica das proximidades? Como é que tá a estrutura, posto de saúde, quantas famílias vão morar naquele prédio?
0: O quanto que vai ser consumido ali, né? De energia.
1: Então, o que falta, secretário Malek, é planejamento na cidade, secretário. Planejamento, começando pela luz, esgoto, trânsito. Entendeu, Evandro?
0: A gente tem isso, Adilson, que chama bastante atenção e é um ponto bem interessante a ser abordado, que é o aumento populacional das famílias nos bairros. As casas estão tendo mais estrutura também, a gente está tendo mais equipamento, mais eletrodoméstico, consumindo mais energia.
1: E eles têm esse levantamento na prefeitura, porque quando você vai fazer uma casa, passa pelo CEPLAN.
0: E realmente tem que ser visto isso. Os bairros estão sofrendo. Ontem, como a gente falou, foi Caroba, Santa Cândida, Santa Catarina, relatos. Antes de ontem era na Várzea, que eu também recebi moradores.
1: Para quem conhece o Caroba, o tanto que aumentou lá o Caroba, o número de moradores.
0: Sim, está crescendo ainda, né? É um bairro que está crescendo ainda. E o tanto de equipamento novo que você está adquirindo, porque a qualidade de vida está melhorando, a pessoa vai comprando um ar-condicionado, um aquecedor, um forno melhor, um micro-ondas, uma geladeira melhor. Tudo isso é uma evolução. E é uma evolução da sociedade, das famílias, e usa luz. E a gente está tendo uma rede muito antiga que está sofrendo bastante aí com essa carga. Tanto que é por isso que a ouvinte provavelmente ouviu aquilo do atendente da Celesc. Combine o horário para. Por quê? Porque o pessoal tem mais equipamentos, está usando no mesmo horário.
1: O atendente falar uma coisa dessa para uma pessoa.
0: Só que tem que lembrar que.
1: Esse é o papel da Celesc, fazer um comunicado para alertar as pessoas.
0: Não, e é o seguinte, Adilson, a gente está pagando. Não está nada de graça.
1: O dinheiro está entrando.
0: Está sendo pago tudo que está sendo consumido. Né? Você está pagando pela energia elétrica.
1: Tem que
0: tá
1: melhorar
0: pagando
1: o atendimento.
0: Então, realmente, o pessoal pelo menos tem que ter um respeito ao atender o cliente.
1: E outra,
0: ao consumidor.
1: Evandro, e outra situação. Outra situação. A equipe é pouca da Celesc. Se faltar luz, por exemplo, em 5, 6 lugares no mesmo horário, tem que arrumar 2 primeiro para depois arrumar mais um e assim vai.
0: Tanto que o engenheiro Flávio até falou que reforçaram as equipes nos horários alternativos de plantões aí.
1: Reforçaram nada, ontem tinha 3 equipes.
0: Para tentar resolver esse problema.
1: Ontem tinha 3 equipes para atender, não sei se a cidade ou a região.
0: Eu acredito
1: não.
0: Que foi nessa região ali, Adilson, porque foi as reclamações que a gente recebeu. Mas como eu te falei, ontem, né, foi nesses pontos. Antes de ontem foi na Várzea.
1: O pessoal ficou 2 horas sem luz.
0: Então, em outros bairros também estão sofrendo a

0: cada dia parece que é um bairro que está sofrendo, ou uma região da cidade que está sofrendo com o apagão, com a falta de energia. Então a gente tem aí esse problema.
1: Todos deu mais de 2 horas, deu 2 horas e meia sem luz em alguns bairros.
0: Pois é, todo dia esse problema em algum local da cidade, é claro que vai gerar essa demanda grande, essa reclamação grande dos moradores. Em relação ao atendimento, eu perguntei também para o pessoal da Regional da Celesc, aqui de Lages, sobre esse tipo de abordagem, Edilson. Que não foi só esse ouvinte que mandou, mas teve outros ouvintes que mandaram que também tentaram conversar com o pessoal da Celesc. O pessoal não deu nem as horas para eles ali, né? E essa informação a gente está recebendo aqui, ó, que talvez o atendimento tenha ocorrido pelo call center, né? E aí o pessoal da Celesc informou a gente? Precisava saber por qual canal de atendimento que a pessoa foi atendida. E a unidade consumidora, assim podemos ouvir as gravações. E segundo a Ângela Reck, que é a gerente, ela falou assim, ó, estamos passando para o coordenador da central de atendimento para realmente verificar essa situação, a forma que está sendo atendido o cliente, né? E é claro, se a pessoa que ligou ontem, que mandou mensagem ontem, puder também mandar a unidade consumidora, a gente pode informar para a Celeste o horário da ligação.
1: Mas já mandou lá, Evandro.
0: Mas é que às vezes eles não sabem qual que é a ligação, receberam demais ontem, né? Porque ontem
1: mas não fica no sistema isso?
0: Ontem, mas imagina o tanto de gente indignada ligando pra Celesc ontem, horário.
1: Mas daí tá tudo ali, né?
0: Horário do jogo da seleção, o pessoal falta luz, já tá com um problema enorme, começa a ligar. Eles, né, ligam mesmo, e o morador tem que fazer isso, o consumidor tem que fazer isso. Então, se alguém realmente foi mal atendido e quiser mandar pra gente, pode mandar que a gente encaminha aí pra própria Celesc, né, pra eles encontrarem como é que foi feito esse atendimento.
1: Sem contar o perigo daqui a pouco até de um curto-circuito numa casa aí, alguma coisa, né? Vai começar a queimar equipamento, porque é um curto que dá na rede, porque a rede é fraca.
0: Aí, lembrando que se acontecer isso, gente, se queimar algum equipamento, registra o momento da queda de energia e a Celesc tem que pancar, tá? Se for comprovado que houve ali uma oscilação da energia e o equipamento da sua casa queimou por causa disso, a Celesc tem que pagar. Tá.
1: A Ângela da Várzea, na minha casa, segundo ela lá, queimou o ar por estar em meia fase.

faz a sua... Eles vão pedir uns orçamentos, vão verificar o equipamento, é claro, mas eles têm um setor responsável para ressarcir o consumidor, né, o cliente, se caso tiver queima de um equipamento devido à oscilação da energia. Eles

0: papel da clube é esse elo importante de dar voz à comunidade, dar voz às pessoas que muitas vezes ficam lá marginalizadas, quietinhas no canto, não conseguem ter voz, e aí eles participam com a gente, ganham um coro maior, uma força maior, a voz da comunidade, e aí assim eles conseguem reivindicar. Não é nem pra gente a resposta, né? Como a gente sempre diz aqui, a resposta é para a sociedade, é para a comunidade.
1: Com certeza.
0: E como a gente falou, são consumidores, são pessoas que estão pagando, como a gente também, que é lagiano, que mora aqui, a gente está pagando. A gente só quer um serviço de qualidade e um atendimento com ética, com moral, com respeito ao consumidor. E do outro lado também, né? É o que a gente se espera das pessoas. Também tratem todos com respeito aí pra gente ter uma cidade melhor.
1: Abraço, Evandro. A gente vai continuar debatendo o assunto. Abraço. Agora 10 horas com mais 40 minutos. Vamos fazer um espaço comercial.
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1: 10:44.
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1: Nós vamos continuar debatendo, viu, gente, essa questão aí, cobrando da Celesc. Tá certo que já vamos começar, segundo informações, na sexta-feira já tem manutenção lá no bairro Santa Cândida. Procurar reforço, melhorar o fornecimento de energia em alguns bairros da cidade. Estamos recebendo aqui no estúdio o professor Armando, coordenador regional de educação do estado, para a gente falar sobre equipamentos. Equipamento aí de ar-condicionado nas escolas, nesse período de bastante frio. Professor, bom dia.
3: Bom dia, Dilson. Bom dia, Serginho. Bom dia, a Celeste, ao Dr. Roberto Amaral. E agradecer a Deus por esse espaço maravilhoso que vocês nos oferecem aqui. E a gente falando aqui fora do ar, da audiência da Rádio Clube, né, em todas as classes sociais, Adilson, em todas as áreas, municípios da região, a Rádio Clube tem um alcance muito grande.
1: É, professor, como é que está então essa estrutura das escolas agora com o equipamento do ar-condicionado?
3: Adilson, nós fizemos um mutirão nas férias agora de janeiro. Não tiramos férias juntamente com os engenheiros, com a equipe da coordenadoria, para a gente fazer toda a rede elétrica, como você estava falando agora ali. Não adianta colocar ar-condicionado se não tiver energia compatível. Então a gente fez as casas de força, a subestação, o transformador em cada escola e fez a fiação das escolas todas novas. Então nós instalamos quase 500 ares condicionados em todas as 44 escolas aqui da região serrana, dos 12 municípios que a gente faz a coordenação. Então, ontem eu visitava as escolas, hoje vou visitar o Visconde ali, que deu um problema nos ares, mas graças a Deus, é histórico. É o primeiro inverno na história da educação da Serra Catarinense que nós temos os ares condicionados, Serginho, a sala quentinha, o conforto para os alunos, né? Que sofriam ali, principalmente os que estudam de manhã e os que estudam à noite, Adilson.
1: É, de manhã sempre é mais frio, no começo da aula, né, professor?
3: É, ontem daí tinha aquela previsão lá que ia dar um frio muito grande, um frio extremo, onde a gente deixou a critério dos pais, os pais que não quisessem mandar os filhos para a escola, que a gente não iria cobrar trabalho e provas, enfim, mas a partir de hoje já deu uma melhorada no tempo, as salas têm ar-condicionado, então as aulas estão na normalidade. Mas graças a Deus, todas as escolas, Adilson, com o ar-condicionado ligado e funcionando.
1: Todas as escolas da região ou só em Lages?
3: Todas as 44 escolas, em todos
1: da os região.
3: Municípios. Todas. Nita Garibaldi, Cerro Negro, Campo Belo, Capão Alto, Tarcílio Costa.
1: Todas com ar-condicionado.
3: Palmeira, Painel, todas com ar ligado.
1: Isso é bom, né? Dá mais qualidade na estrutura para o aluno aprender, professor.
3: É verdade. Chegou uma época de os que instalaram alguns ares aqui nas escolas, ar frio, só para o verão. E no inverno nós não tínhamos esse conforto, né, do ar-condicionado. Então, nem a coordenadoria não tinha ar-condicionado. Então a gente está fazendo um mutirão muito grande, Adilson, se preparando também para essa previsão, né, dessa chuva que está prevista agora para os próximos meses ali, agosto e setembro, trocando muitos telhados de ginásio, telhados de escola. Estamos fazendo um grande mutirão e nos preparando também para essa questão.
1: Muito bem, 10:48, Serginho, fazemos um intervalo. Já voltamos aí com mais perguntas. Estamos conversando com o professor Armando, coordenador regional de educação do estado.
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0: 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Estamos conversando com o professor Armando. A pergunta da ouvinte aqui não seria para o professor Armando, mas vamos ajudar ela. Adilson, sabe por que não tem nas escolas do município o ar-condicionado? É a Senira, do bairro Getal. Senira, em algumas escolas eu acho que estão colocando no município. Não é daí da competência do professor Armando, é isso, né?
1: É, o que a gente sabe que o deputado Márcio Machado, parece que foram 100 ar-condicionados adquiridos agora que o município estará instalando. Mas a gente vê a boa vontade da prefeita Carme e do secretário Christian. Eu tenho certeza disso, que muito em breve eles estarão com esses ares instalados.
0: Mas as escolas hoje do estado estão mais preparadas. É, por exemplo, o ar-condicionado, a questão também da segurança, né, professor? Que tem o policial aposentado?
1: Sim, eu sempre digo, Adilson, nós estamos com 3 anos e meio de gestão. Mas a gente começou também com bastante dificuldade e a gente conseguiu colocar os ares agora, no começo do terceiro ano de gestão. Então, a prefeitura, eles estão com um ano e pouco de gestão, mas eu tenho certeza que quando eles chegarem, né, com o tempo que a gente está de gestão, a prefeitura também vai estar no mesmo nível do estado. Então, a Secretaria da Educação do município está indo muito bem, a gente vê, e vai dar tudo certo.
0: Ô professor, então tem o ar-condicionado, uniformes também foi doado?
1: Nós estamos com todos os ares instalados, o uniforme de inverno também já foi entregue. Alguns alunos, a gente teve dificuldade porque, como eu te falei na última vez que eu estive aqui, a rede estadual aumentou 1.650 alunos. Então nós fizemos, Adilson, o levantamento todos eles o ano passado. Então você imagine aumentar 1.650 alunos novos. Então a gente teve, né, um pouco de dificuldade. Mas estão chegando os uniformes também, o tênis, a meia, uma calça de moletom, dois abrigos de moletom, um com zíper e um sem zíper, já foram entregues. O ano passado nós entregamos duas calças jeans, camiseta e uma jaqueta para os alunos do ensino médio e os tênis. Então a gente fez um mutirão muito grande e o material escolar também que foi entregue, né? Então a rede estadual disso, graças a Deus, está indo muito bem, a gente está muito contente e o governador Jorginho Melo está investindo muito aqui na Serra Catarinense e em todo o estado.
0: Estrutura completa então para os alunos, isso realmente é muito bom. Uma alimentação de boa qualidade também.
1: Sim, Adilson, estamos ali com o São Judas Tadeu, que a gente restaurou a escola inteira. Nós temos ali a primeira escola do estado de Santa Catarina, que é cívico-militar em tempo integral. Então, os outros municípios do estado, Adilson, nós temos 27 escolas cívico-militares no estado inteiro. Só em Lages, nós temos 3 dessas 27. Então, nós temos ali o São Judas Tadeu, que é cívico-militar em tempo integral. Nós temos lá o Armando Ramos de Carvalho, lá no Bela Vista, lá no Promorar, que nós fizemos o evento grande da Rádio Clube, o Clube Comunidade, que é uma escola cívico-militar.
0: O pessoal participou mesmo.
1: Foi um evento maravilhoso, passou milhares de pessoas ali, né, disso naquele dia. E agora amanhã nós teremos também lá no Cora Batalha, né, disso, nós já vamos falar sobre isso. A Cora Batalha também é uma escola cívico-militar e todas as escolas cívico-militares, as nossas, Adilson, estão cheias de alunos, uma procura muito grande dos pais e muita fila de espera. Então as escolas estão indo muito bem. E a escola Cora Batalha, amanhã nós teremos esse grande evento, né, Adilson, que a gente está organizando uma parceria da coordenadoria com você, com a Rádio Clube, com o Clube Comunidade e mais de 20 instituições, Adilson, é isso?
0: Há mais de 20, aham, tá a prefeitura do município também com a Secretaria de Agricultura, distribuição de mudas, vai ter o recolhimento do lixo volumoso, se você tem na sua casa uma mesa que não usa mais, um balcão, tudo isso você vai poder descartar amanhã, parceria com o advogado Dr. Luiz Carlos de Camargo, orientação aí sobre aposentadoria, sobre auxílio-doença, nosso trabalho amanhã, né, professor? Então, bairro Caravaggio, bem em frente à escola Cora Batalha.
1: Cora Batalha. Vai ter o odontomóvel também essa vez também, Edilson?
0: Vou confirmar com o Anderson.
1: Parece que vai ter, eu vi ali, vai ter o odontomóvel lá no Armando Ramos de Carvalho. Foi oferecido ali para algumas turmas ali a pasta de dente, a escova de dente. Então a gente convoca todos os pais para se fazerem presentes amanhã para conhecer a nossa escola Circo Militar, o Cora Batalha. Essa escola diz que nós conseguimos lá uma emenda impositiva a 200 mil. Com o deputado Lucas Neves, 200 mil reais com o deputado Márcio Machado. E a prefeita Carmen fez todo o asfalto na frente da escola e ainda fez a calçada para nós lá, na frente do Cora Batalha. Tá coisa mais linda, a escola, estamos pintando, a escola restaurada, um ginásio de quase 4 milhões de reais. Então, são muitos investimentos a Dilsa ali naquela comunidade. Então, eu já quero fazer o agradecimento para a prefeita Carmen pelo asfalto e pelas calçadas, né, que ela terminou de fazer lá, ficou um trabalho maravilhoso, a comunidade estava contente. Você mesmo falou várias vezes ali que os pais tinham que passar, Serginho, no banhado para deixar as crianças dentro da escola. Muitos pais colocavam nas costas.
0: Tinha bastante barro na frente.
1: Muito barro, foi, tem uma repercussão muito grande na imprensa e hoje, graças a Deus, a gente vive um momento muito bom. Lá no Armando Ramos de Carvalho também foi feito asfalto e lá nós, da coordenadoria, fizemos a calçada ali no Lúcia Fernandes Lopes, ali no bairro Santa Catarina, fizemos as calçadas do Egídio Baraúna também. Então é conforto e segurança para os alunos que não precisam repartir espaço com os carros na estrada, Dilson. Então o Egídio Baraúna passa do lado daquela avenida grande ali do Araucária, era um perigo ali. Então, graças a Deus, a gente está conseguindo restaurar as escolas e estamos pulando agora nessa questão da calçada, para dar mais comodidade, né? E deixar o espaço mais bonito. Porque as pessoas reclamam na frente das casas e querem que a prefeitura cuide, que a prefeitura corte a grama, não é a calçada, é do morador. Então, quem que é o dono da calçada na frente da escola? É o governo do estado e a Secretaria da Educação. Por isso que nós estamos cuidando, Adilson, fazendo calçada, e a nossa meta é até no final do ano a gente fazer todas as calçadas na frente das escolas estaduais. Então, estamos trabalhando muito nessa questão. Agora, essa semana, nós vamos começar a calçada lá no Jorge Augusto, lá no Tributo. Passa uma avenida também importante ali, e os alunos
0: aquela
1: também.
0: Aquela da Becelesc?
1: Da Becelesc, aquela escola. Então nós vamos fazer ali toda em calçada, toda em paver e um espaço ali para as vans e para os ônibus estacionar. Então, graças a Deus, a gente está vivendo um momento muito bom, a rede estadual com muitas melhorias, fazendo os estacionamentos dos professores com paver. Estamos agora com 9 escolas sendo pintadas inteiras, Adilson, passando por esse trabalho de restauração. E a nossa meta é chegar também no final do ano com as escolas pintadas e restauradas.
0: Muito bem, então amanhã estaremos no bairro Caravaggio, em frente à escola Cora Batalha. Daqui a pouco eu vou falar aqui todos os serviços que vamos ter amanhã e ainda com o bolo frito, né, professor?
1: Adilson, a gente está se programando lá porque você é um parceirão nosso, uma pessoa querida, é um amigo da comunidade. A gente vai fazer lá a bijagica, né? Que eu gosto também.
0: Olha,
1: pedir
0: aí,
1: lá a
0: bijagica.
1: Um café com leite quentinho, um bolinho frito.
0: Eu, Serginho, escutou aí, Serginho.
1: Vai ter que ir lá, Serginho.
0: Serginho, vamos lá amanhã, Serginho.
1: Vai lá, Serginho, vai lá amanhã. Então nós vamos fazer um grande evento com essa parceria e levando esse trabalho social, essas benfeitorias lá para a comunidade ali do Caravaggio.
0: Legal. Grande abraço, obrigado, professor, aí pela participação.
1: Adilson, muito obrigado e nos encontramos amanhã às 10 horas lá na frente da escola Cora Batalha. A gente já convida todos os pais, Adilson, para que se façam presentes no dia de amanhã. Muito obrigado pelo espaço e que Deus abençoe a todos nós.
0: Grande abraço, obrigado. Agora 11 horas com mais 3 minutos, nós vamos fazer um espaço comercial.
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3: A Fundação Municipal de Esportes de Lages está com inscrições abertas para a seletiva do time Lages de Jiu-Jitsu, que vai definir os atletas que vão representar o município nos Joguinhos Abertos de Santa Catarina e na OLESC 2026. As inscrições são gratuitas e devem ser feitas online somente até hoje. A seletiva será realizada no dia 28 de junho, às 14 horas, no ginásio Ivo Silveira. Podem participar atletas das categorias masculina e feminina que se enquadrem nas faixas etárias e divisões de peso das competições. É necessário apresentar documento oficial com foto no dia da avaliação. As equipes escolhidas vão representar Lages nas competições estaduais, sendo que a OLESC vai acontecer em Lages no mês de outubro. Os exames práticos para a obtenção da carteira de motorista cresceram 23,5% no Brasil entre janeiro e maio deste ano. Foram cerca de 2,3 milhões de provas aplicadas no período, contra 1,8 milhão no mesmo intervalo do ano passado. Segundo o Ministério dos Transportes, o resultado é o melhor da série histórica para os cinco primeiros meses do ano. E também houve aumento de 20% nos cursos práticos de direção, com mais de 2,3 milhões de instruções realizadas, além da emissão de mais de 1,1 milhão de CNHs. O governo atribui a alta as mudanças do programa CNH do Brasil, que reduziu em até 80% o custo da habilitação nas categorias A e B e assim ampliou o acesso ao processo.
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0: Foram 11 horas com mais 10 minutos. O ouvinte diz que tem um sofá para retirar no bairro da Brusque. Então liga na Semasa. Liga na Semasa que o pessoal faz o recolhimento. Ou leva no caçambão também na Praça da Rodoviária, que tem um caçambão lá à disposição para colocar esse tipo de material. Sofá velho, mesa, balcão, ou liga na Semasa, que dentro do possível eles vão buscar na casa. A nossa amiga Dalíria do Guarujá também ficou sem ver o jogo do Brasil ontem, Serginho. A luz faltou por volta de 6h40 e só voltou perto das 11 da noite. Então a Dalíria também lá no Guarujá, né, Dalíria? Ficou sem ver o jogo do Brasil. Falta de luz. Então amanhã, gente, o Anderson Souza tá passando para nós aqui os serviços que vai ser oferecido para a comunidade amanhã no bairro Caravaggio, em frente à escola Cora Batalha. Aferição de pressão, serviço do SAMU, orientação de primeiros socorros, o odontomóvel da Secretaria da Saúde, o castramóvel, também lá com a castração de animais, distribuição de mudas e hortaliças, Secretaria de Agricultura, limpeza roçada, Secretaria de Meio Ambiente, manutenção das ruas, Secretaria de Obras, recolhimento de equipamento eletrônico, recolhimento de lixo volumoso, material volumoso, móveis. Orientação da Defesa Civil. Orientação sobre direitos do consumidor com o PROCON. Agendamento de doação de sangue pelo EMOSC. Então, se você quiser fazer a doação de sangue, pode também agendar lá com o EMOSC. Teste de visão e limpeza de óculos. Experimentação de maquiagem, distribuição de balões e orientações jurídicas com o advogado Dr. Luiz Carlos de Camargo. Então, nosso trabalho amanhã com os nossos apoiadores. Ede Produto de Limpeza, Empresta Lages, Seja uma Revendedora do Grupo Boticário, Mercadão dos Óculos, Estar Bem, Cartão de Benefícios, Lojas Berlanda, 35 anos fazendo parte da sua história. Esse é o nosso trabalho amanhã, Clube Comunidade, direto lá do bairro Caravaggio. O telefone está liberado, hein, Serginho? Se alguém quiser participar, o 3221-3102, 3221-3103. Às vezes eu encontro as pessoas pelas ruas aí à tarde, as pessoas dizem, Dilson, qual o número para ligar? Eu sempre faço questão de divulgar por isso. A pessoa que quer participar não sabe o número. 3221-3102 ou 3221-3103. No Conte, a Marli diz que no Conte ontem a luz ficou em meia fase. Aí é mais perigoso ainda, viu, gente? Na questão de perigo de queimar aparelhos. Mais perigoso ainda. Se deixa um equipamento ligado com uma luz em meia fase, muito mais perigoso de dar problema. O bom é quando fica nessa situação de meia fase, dentro do possível, você desligar o equipamento, retirar da tomada. É um perigo grande de queimar o equipamento. Vamos ao telefone, alô, bom dia. Alô? Bom dia. Bom dia, quem?
17: É o Poroski.
0: Poroski de onde, amigo?
17: Aqui do centro.
0: Centro da cidade, quer falar sobre o que, amigo?
17: É, sobre as carteiras de motorista que foi foi prorrogado o prazo de validade.
0: Carteira de motorista?
17: Foi prorrogada a validade delas até setembro.
0: As que estavam vencendo?
17: A liberação do CONTRAN aí, 278, e publicado no Diário Oficial do dia 10 de junho, prorroga as carteiras vencidas a partir de 5 de junho até setembro, com prazo de 30 dias de validade da imagem.
0: Então você está informando nós que foi prorrogado o prazo, é isso?
17: É.
0: Vou pedir para a produção fazer uma matéria sobre esse assunto aí. Tá bom, amigo?
17: Tá bom, obrigado.
0: Abraço aí, tudo de bom. Segundo ele, foi prorrogado aí o vencimento das carteiras. Agora, carteira de motorista, gente, preste atenção no vencimento e bem antes já vá tentando renovar, para você não se incomodar, deixar para a última hora. Já se antecipe nessa questão da renovação da carteira de motorista. E é importante, de vez em quando, você dar uma olhada para ver quando vence. Tem muita gente, Serginho, que anda aí pelo carro com a carteira vencida e não se deu conta disso. Não acompanha a data de validade da carteira de habilitação. Alô, bom dia.
18: Bom dia, Adilson. Bom dia aos seus ouvintes aí.
0: Quem?
18: É o Edson do Guarujá, Adilson.
0: Oi, amigo, pois não?
18: Adilson, eu estava ouvindo ali sobre a situação dos moradores em situação de rua, né? É, e com essa questão do não aceite deles a ser recolhido nesses dias frios, né? O que que eu estava pensando assim? Será que o Ministério Público não pode intervir nisso aí e levar, entrar com uma ação compulsoriamente para que essas pessoas sejam recolhidas, para evitar que, de repente, uma pessoa dessa morra congelada, ainda vai gerar uma série de transtorno para o próprio município, é gasto, é com tudo, né, com funeral, e, de repente, evita um mal maior, né?
0: Além então, de assim, ficar mal para o município, que daqui a pouco morre uma pessoa, vão dizer que a cidade não, seja qual for a cidade, né? Que a cidade
18: sim,
0: não está dando assistência.
18: Não vão culpar que não, as pessoas, que o poder público não está dando atenção. Eu pensei isso, será que não tem como o Ministério Público intervir nisso aí e entrar com uma ação para que essas pessoas sejam recolhidas compulsoriamente, né? Mesmo contra a vontade deles.
0: Pois é. É um trabalho difícil aí que o pessoal da abordagem da prefeitura passa no dia a dia com esse pessoal que não querem ajuda.
18: Então, tá
0: bom, obrigado. Amigo? Um abraço aí. Então, um abraço. 11 horas com mais 17 minutos. É, pessoal da assistência social vai até eles, oferece ajuda, oferece um ambiente mais quente, chuveiro para tomar banho, alimentação e tudo mais, mas muitos não aceitam. Porque lá no estabelecimento tem que cumprir as regras. Não pode tomar bebida alcoólica, não pode usar drogas. Então tem toda aí uma regra e muitos não aceitam. 11:17, vamos fazer um espaço comercial.
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0: Muito bem, agora 11 horas com mais 20 minutos. Nós temos informação agora com Amarildo Volpato, um acidente com dois veículos na Avenida Vitor Alves de Brito. Amarildo Volpato.
1: Exatamente, Adilson, um acidente de trânsito aqui na rua Vitor Alves de Brito, a poucos metros da entrada da chácara, da sede de campo do Clube Princesa. Um acidente entre um veículo Mob e também um veículo Gol. Segundo informações de populares, um caminhão estava fazendo uma manobra na Vitor Alves de Brito, quando então o veículo Mob estava descendo e acabou o motorista perdendo o controle ao desviar desse veículo em manobra, um caminhão, e acabou colidindo em um poste. O motorista teve ferimentos no punho, foi conduzido então aí pelo Corpo de Bombeiros para o atendimento. A violência foi do impacto foi forte, a ponto que os dois airbags do veículo Mob foram acionados. E o Gol também ficou bem danificado, está estacionado em uma distância mais ou menos de 150 metros um veículo do outro. Portanto, esse acidente, o veículo Mob que colidiu no poste está aqui com duas rodas na via e duas no acostamento, né? Mas não interrompe o trânsito, né? Segue normalmente na Vitor Alves de Brito, próximo à entrada da sede de campo do Clube Princesa. Portanto, uma pessoa com ferimentos no punho, motorista do veículo Fiat Mob e do veículo Gol não teve ferimentos. Onde há clube está, Amarildo Volpato.
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0: Muito bem, Amarildo Volpato com informações então sobre esse acidente próximo à sede do Clube Princesa, passando o bairro da Penha. Por isso a importância de andar um pouco mais devagar. Sempre falo aqui que se andar um pouco mais devagar, se evita muita coisa aí no trânsito. Serginho, nós temos uma informação aí sobre o frio, inverno, que exige cuidados redobrados com os pés e também tornozelos. Vamos ouvir.
3: Com a chegada do inverno, aumentam as queixas relacionadas a dores nos pés e tornozelos. As baixas temperaturas podem provocar maior rigidez muscular e articular, além de agravar problemas já existentes. O ortopedista especialista em pé e tornozelo, Dr. Mário Adames, explica por que os sintomas costumam se intensificar nesta época do ano.
4: As pessoas, elas sentem mais dor nos pés e nos tornozelos do...

0: durante o inverno devido, primeiro, à temperatura do ambiente, segundo, a maior rigidez que as articulações apresentam devido ao frio e a um encurtamento da musculatura, o que leva a uma sobrecarga durante a marcha e a atividade física sobre os pés. E se o sapato não é adequado, ele pode machucar, criando bolhas ou causando mais incapacidade ou instabilidade nesses pés, levando a deformidades ou lesões nos pés e tornozelos.
1: Além do frio, uso de calçados inadequados também podem contribuir para o surgimento de lesões, desconfortos e até deformidades. Alguns cuidados simples ajudam a prevenir complicações, principalmente entre pessoas com diabetes e problemas circulatórios.
0: Hidratar bem o pé, observar, ver se há sensibilidade, se há uma boa circulação, há um bom retorno, apertar a ponta do dedo e ver se a cor do dedo volta ao normal. Pacientes diabéticos com insuficiência renal, com alguma doença que leva a perda de sensibilidade, se esses sapatos tem costuras reforçadas por dentro, são salientes, isso pode levar a ferida desses pés.
1: Dr. Mário Adames também orienta sobre os cuidados na escolha dos calçados durante os dias frios.
0: Esse sapato tem capacidade de manter o pé aquecido, principalmente com o uso de meias, que não apertem saliências ósseas do pé, que o paciente tenha noção de que ele tem sensibilidade boa ou não. Então, aqueles pacientes que não têm sensibilidade boa, ver se não há costuras internas que possam levar a ferida, a pressão e úlcera do pé e, consequentemente, infecções.
1: Os cuidados com os pés e tornozelos durante o inverno ajudam a prevenir lesões, manter a mobilidade e garantir mais conforto no dia a dia. De Florianópolis, da Rede de Notícias AKRT, Carol Denardi.

0: Muito bem, 11 horas com mais 27 minutos. Cuidados aí com o frio, com os pés e também os tornozelos, porque dói realmente, né? Se esfriar, esfriou os pés, já começa a doer aí os tornozelos. Então, aquecer bem os pés, como falou aí o profissional na matéria. Deixa eu mandar um abraço aqui ao pessoal de Correia Pinto, ouvindo nós. Também você aí de Ponte Alta, municípios que sempre escutam a programação aqui da Clube FM. Serginho, depois do intervalo, Elcio José, vamos falar aí sobre esporte, sobre o jogo do Brasil ontem. Elcio chegou faceiro porque o Brasil ganhou, né? Após o intervalo.
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2: 11 horas 31 minutos.
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2: 11 horas, 32 minutos. Elcio tá feliz da vida. Bom dia, Elcio.
4: Alô, Adilson. Bom dia, Brasil, Ziu, Ziu. Pois é, o Brasil ganhou ontem, ganhou bem, 3-0, ganhou da Escócia, só que tem um detalhe. Não vamos se empolgar demais. Você falou que eu tô contente, tô, mas não podemos se empolgar. Brasil jogou bem? Jogou. O Ancelotti acertou o time? Acertou. 3-0, boa. Só tem um detalhe. Se você analisar bem a seleção da Escócia, é uma, eu tinha te falado ontem aqui, é uma seleção fraca.
2: Fraca.
4: Tecnicamente, fisicamente, tudo isso tem que ser avaliado. Agora o Brasil volta a campo na segunda-feira, 14h, provavelmente contra o Japão. Mas pode mudar, dependendo dos jogos que vão acontecer, né? Eu tenho aqui, ó, o grupo A, classificado México e África do Sul. O grupo B, Suíça, Canadá e Bósnia e Herzegovina. Só que aqui tá eliminado o Catar e a Bósnia Herzegovina veio pelo terceiro lugar. Brasil e Marrocos, o Haiti foi eliminado, a Escócia vai para um terceiro lugar. No grupo D, Estados Unidos eliminado a Turquia, Austrália e Paraguai ainda seguem vivo. No grupo E, a Alemanha está classificada, Costa do Marfim, Equador e Curaçao seguem vivos. No grupo F, a Tunísia está eliminada, a Holanda, Japão e Suécia. É o que nós estamos falando aqui do adversário do Brasil. Pode pintar o Japão? Pode. Pode pintar a Holanda, pode pintar a Suécia, né? Vamos aguardar o jogo de hoje. No grupo G, Egito, Irã, Bélgica e Nova Zelândia, todos seguem vivos. No grupo H, Espanha, Uruguai, Cabo Verde, Arábia, também seguem vivos. No grupo da França e Noruega, a França e Noruega classificou. Senegal e Iraque seguem vivos na terceira colocação. O grupo J, Argentina, eliminada a Jordânia, Áustria e Argélia segue vivo. No grupo K, Colômbia, classificada, eliminado Portugal, a Colômbia, Portugal, Congo e Uzbequistão seguem vivos. Panamá classificado, Inglaterra, Gana e Croácia segue vivo. Tudo isso vai ser definido hoje, amanhã e sábado, porque já no domingo teremos aí a abertura da segunda fase, África do Sul e Canadá, domingo, 16h, tá? Esse é o único jogo domingo. Daí segunda-feira tem o Brasil, que joga 14h, às 17h30 tem a Alemanha, que é a primeira do grupo E, vai pegar o terceiro colocado dos grupos A, B, C, D, F, né? E às 22h tem o jogo do Marrocos contra o primeiro do grupo F.
2: Então o Brasil joga segunda-feira.
4: Brasil segunda-feira, já tinha te falado ontem aqui, né? Segunda-feira, 14h. Ou é 99,99% é o Japão.
2: Japão.
4: Mas pode pintar aí uma Suécia, pode pintar outra aí.
2: O time do Japão é bom, é o senhor?
4: Diz que corre muito, né?
2: Corre bastante.
4: Mas corrida não resolve, né?
2: Pois é, mas faz parte do futebol, né?
4: É, porque o Brasil tem uns velhinhos ali, no caso do Danilo, até mesmo o Marquinho, Casimiro, o Douglas.
2: Mas o jogo ontem você gostou?
4: Eu gostei. É que eu te falei, o Ancelotti acertou o time, né? Agora tem que ver se quando pega um adversário mais forte, né? Com a primeira classificação do Brasil aí, o Brasil escapou de pegar a Alemanha, Alemanha e França, se não me engano, antes da final. Porque ele, se chegasse em segundo, ele poderia pegar numa semifinal a Alemanha ou França. Assim, se ele passar,

0: A Alemanha e França não estão no caminho, só na final. Já é uma grande vantagem, né? Ah, eu queria te falar aqui um negócio disso, que, aliás, as redes sociais hoje em dia comentam muito, né? Tem um senador da República que está lá nos Estados Unidos ganhando um salário de 47 mil mensal e está comentando para uma TV lá. Pode isso ou não?
1: No caso é o Romário.
0: Romário. Então o pessoal está caindo de pau em cima dele, né? Senador da República está nos Estados Unidos, em vez de estar trabalhando aqui para o nosso país, né? Tá lá comentando, passeando.
1: Só se ele pegou dispensa, não sei se...
0: Sei aí.
1: Né? Agora não poderia, né, o senhor?
0: E tem muita gente fazendo isso, né?
1: Cuidar do trabalho.
0: Eu acho que o trabalho é primeiro lugar.
1: Se você estiver em dispensa, depende, né? Se você estiver em dispensa, tudo bem. Pegou férias, por exemplo, aí tudo bem.
0: É, mas não pega bem, né? Um senador de república, um senador que trabalha em Brasília.
1: No caso dele ali, eu acho que não pegou dispensa. Tá lá meio por conta, acho eu, né?
0: E o que piora tudo é que ele tá trabalhando com emissor de televisão.
1: Aí complica mais ainda. Ah. Se tivesse regra.
0: Mas tem muita gente fazendo isso. Se você analisar no papel aqui e pensar bem, tem muita gente fazendo isso.
1: Não pode,
0: isso.
1: Né, ter duas funções no mesmo horário.
0: Que deixa o trabalho para ir passear, assistir jogo de futebol.
1: Não pode, daí pelo... Se tiver em horário de trabalho, não pode.
0: É. Isso aí vai gerar muita... Diz que me disse. E a hora que acabar a Copa do Mundo é a hora que o baixinho voltar para Brasília. Ele vai receber um pau danado lá em Brasília.
1: Pois é, mas...
0: Pois é, né?
1: O povo votou nele, né? Dessa forma.
0: Fazer o quê, né?
1: E daqui a pouco é candidato de novo e se eleve de novo.
0: Se eleve de novo.
1: Então, se tem voto, se elege.
0: Amanhã você vai fazer o programa de onde?
1: Amanhã lá no Caravaggio.
0: Lá no Caravaggio?
1: Vai lá?
0: Vou.
1: Vai lá.
0: O Armando disse que vem me buscar aqui, eu vou lá.
1: Leva a bandeira do Brasil.
0: Ah, leva. Se você quiser, eu levo. Não tem problema.
1: Né?
0: O que mais você quer que eu leve pra você?
1: Mas e a entrada do Neymar ontem no jogo, gostou?
0: Tá brabo, né?
1: É, ontem ele...
0: Dá uma impressão...
1: Mas eu acho que ele não tá assim, 100%.
0: Dá uma impressão, passa uma impressão assim, né? Diz que o cara não tem força mais, né?
1: É, na verdade ele veio de recuperação, acho que...
0: Vamos falar a verdade, já deu pra ele, né?
1: Já deu pra ele?
0: Já deu. Eu acho que tem que ficar lá na Copa, ajudar o Brasil a ganhar o título. Mas já deu, né? Bom... O cara tá
1: milionário. Gostou de quem no time lá ontem, então, Elcio?
0: Hã?
1: Gostou de quem ontem no time?
0: Do Matheus Cunha, centroavante, o 9 aquele.
1: Jogou bem, né?
0: Jogou bem.
1: Tem raça.
0: O lateral canhoto, Douglas Santos, jogou bem. Aliás, se você analisar o time todo, jogou bem, né? Até o Adis fez uma defesa boa ontem, lá, o cara cabeceou no canto, a bola ia entrando.
1: Acho que fez duas, né?
0: É.
1: Duas defesas.
0: Ele foi lá e tirou. Mas eu repito, tomara que o Brasil ganhe, somos brasileiros, mas...
1: Mas assim, também ganhe milhões por fazer isso.
0: Ah, os caras jogam tudo na Europa, né, Dias?
1: Ganha milhões, sabe fazer, né?
0: Ninguém daquele time ali joga no Brasil, né? Ninguém. Não tem nenhum. É tudo na Europa. E lá o dinheiro é em dólar.
1: E a semana que vem?
0: Semana que vem?
1: É.
0: Com o Japão?
1: Aí pega time mais forte.
0: É, agora começa a pegar time mais forte. Se passar pelo Japão, daí já vai pra outra fase. Pode pintar, sabe quem? Se o Brasil chegar até lá... Na semifinal?
1: Quem?
0: Argentina.
1: Aí dá um jogo bom. Aí que nós vamos ver se o pessoal joga bem mesmo.
0: É. Pode ser a semifinal. Se o Brasil chegar até lá, se não ser desclassificado antes, o Brasil...
1: Não sei se você tem essa informação para nós, você sabe? Quem é que ganha mais, os jogadores do Brasil ou da Argentina?
0: Não sei.
1: Em valores, assim.
0: Eu posso dar uma pesquisada pra você ali, mas eu não sei.
1: Porque o Vini Júnior é 18 milhões.
0: É, joga no Real Madrid.
1: Neymar, 21 milhões, pelo
0: tempo. O Messi joga lá nos Estados Unidos, num time lá. Esse ganha bem. Eu acho que o Messi aí, acho que mata todo mundo.
1: É?
0: É.
1: Então tá bom.
0: Estão chamando ele de extraterrestre, né?
1: É mesmo?
0: Agora que ele tem um jeitinho
1: estranho. Não, mas é que o homem joga bola, joga.
0: Agora que ele tem um jeito estranho, tem, né?
1: É. O Paquetá joga no Brasil, ouvinte tá perguntando
0: aqui.
1: Ah,
0: o Paquetá, Obrigado pela lembrança, quem é o nome dele?
1: É o Edinho.
0: O Edinho, obrigado por lembrar, Edinho. É, mas o Paquetá voltou agora, né?
1: Mas Paquetá não tá jogando nada.
0: Eu também acho. Aí eu, quando o Flamengo, eu sou flamenguista, quando o Flamengo contratou o Paquetá, eu fiquei assim, meu, o que que eles querem com esse homem?
1: Mas enfim. Paquetá não tá jogando nada.
0: Obrigado,
1: até agora,
0: Edinho,
1: menos.
0: Pela lembrança, cara. É tanta coisa aqui pra nós pensar e falar ao mesmo tempo. O Edinho fantástico. O Paquetá joga no Brasil, Edinho. Mas ele também ganha bem aqui no Flamengo, viu?
1: Mas tá muito fraco.
0: Eu não sei quanto que ele ganha, mas ele ganha bem. Eu acho que nenhum de nós que estamos aqui, ou até algum ouvinte que esteja aí ouvindo você, diz, trabalha a vida inteira, desde que nasce até a sua morte. Olha, não ganha, acho que nem 2% que esses caras ganham.
1: Mas você deveria ter aprendido a jogar futebol?
0: Eu joguei, mas daí na minha época aí
1: Você ia jogar bem.
0: Ah.
1: Abraço, Elcio.
0: Tu tá invocado comigo.
1: 11:42.
0: Amanhã eu levo a bandeira do Brasil pra você.
1: Amanhã vai lá, leva a bandeira do Brasil, tá amanhã lá no Caravaggio.
0: Abraço.
1: 11:42.
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1: Polícia Militar ontem, Rua Elisiário Camargo Branco, no Promorar. Polícia Militar cumpriu mandado de prisão ontem. Um homem de 30 anos estava com mandado de prisão em aberto. Foi encaminhado ao presídio, preso ontem de manhã no bairro Promorar. 11:43. 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
1: Vamos com a doutora Bárbara, do consultório odontológico. Doutora, bom dia.
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1: Tá legal, doutora. Grande abraço.
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0: Foram 11 horas com mais 48 minutos. O ouvinte pergunta para nós se vai ter a distribuição de mudas amanhã no Caravaggio. Vai sim. A partir das 10 horas, distribuição de mudas amanhã, bairro Caravaggio, Clube Comunidade, em frente à escola Cora Batalha. 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
0: Vamos agora com Christian Moraes. Bom dia.
11: Bom dia, Dilson. Bom dia, Serginho, os nossos ouvintes.
0: Tudo bem, Christian?
11: Tudo bem, tudo certo. Mais frio hoje, né?
0: Mais frio. Hoje, menos 2 de manhã, segundo o Serginho de Liz. Ontem, menos 1, hoje, menos 2 a temperatura.
11: Tomara que amanhã esteja positivo, né? Não vamos contar com menos 3, pelo amor de Deus.
0: Amanhã você quer um pouco mais quente?
11: É, amanhã vamos ver se muda o clima aí, porque tá esfriando bastante, né?
0: Não tá fácil.
11: É verdade.
0: Não, mas tá. Gela os pés.
11: Gela os pés, gela as mãos. Isso aí, e não esquenta, né, Adilson?
0: Não esquenta.
11: Quem tem um aquecedor, é uma vantagem. Aquecedor, um fogão a lenha.
0: O que vamos ter de assuntos hoje à tarde na Clube, Christian?
11: Muito bem, Adilson. Agora, ao meio-dia, nós temos a segunda edição do Jornal da Clube com o Maico Lovatti, Elcio José. Em seguida, o Agroclube. E a partir da 1h30, nós temos o Conexão Saúde. Vamos conversar com o fisioterapeuta quiroprata Guilherme Lourenço. Vamos no nosso assunto de hoje, aí vamos falar sobre inflamação do nervo ciático. Vamos entender as causas, os sintomas e quais os tratamentos para aliviar a dor. Então a gente vai ter esse assunto hoje à tarde. O pessoal tem bastante dúvida também a respeito desse assunto e temos essa abordagem hoje no Conexão Saúde. Em seguida, às 14h30, temos o Clube Interativa, quadro Papo de Mulher. Vamos conversar com a Carolina Reck, proprietária do brechó clássico Consumo Consciente. Vamos entender aí como que a moda circular, né, forma de economia circular que a gente chama, ajuda a renovar o guarda-roupa sem gastar muito. Então vamos entender como é que funciona esse trabalho aí da economia circular e como as pessoas podem participar também. Uma forma também de iniciativa, empreendedorismo, é bacana a gente abordar esse assunto também, que é voltado o Papo de Mulher. E para fechar a tarde com boa música e informação, a gente tem o Chimarrando com a Clube, com boa música e informação, Adilson.
1: Tá certo, Christian. Grande abraço e tenha uma boa tarde.
11: Igualmente, um amigo. Até mais.
1: Abraço. 11 horas com mais 51 minutos. Então, gente, para fechar aqui o Clube Comunidade hoje, fazendo mais uma vez um convite especial, porque o programa lá, a programação da Clube, com os parceiros, a prefeitura e demais parceiros, só tem validade, só vai ser bom se o povo participar. E são vários serviços de graça, perto das pessoas. Advogado Dr. Luiz Carlos de Camargo, se você quer alguma informação sobre auxílio-doença, sobre aposentadoria, descartar o material eletrônico, uma TV que você não usa mais, uma geladeira, uma máquina de lavar, o móveis também, se você tem uma mesa, não quer mais. Então, tudo isso, serviços de utilidade para a comunidade. Vê como é que está a sua pressão, seu diabetes, amanhã, lá, de graça também. Tá certo? Importante esses serviços aí para a nossa comunidade. 11:52.
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1: Temperatura marcando 10 graus aqui no centro. Nós vamos agora à mensagem do dia com o Padre Marcos. E na sequência, o Jornal da Clube, segunda edição. Maicon Lovatti, Elcio José na apresentação. Tá certo, gente? A todos uma boa tarde.
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15: Amados irmãos, amadas irmãs em Cristo Jesus. A disposição de construir relacionamentos leais e duradouros não é um fardo nem um sacrifício do eu, é o próprio alicerce da vida. Os relacionamentos são a nossa segurança nas fases turbulentas, os nossos companheiros na alegria e nos momentos de sucesso. Quando nos afastamos da comunidade humana, em vez de ter o nosso florescimento pessoal assegurado, nós o reduzimos. Sem aquelas outras pessoas na nossa vida, nós não nos conhecemos verdadeiramente ou confiamos no nosso mundo. É o outro que se converte numa fonte de sabedoria em face às nossas incertezas. É o outro que se converte na luz que nos falta nas horas de escuridão. É o outro que se converte na nossa força quando já exaurimos a nossa. E é no outro que somos capazes de enxergar os sinais da nossa própria evolução. Carecer desse tipo de relacionamento é sermos lançados de volta aos nossos insignificantes recursos. Quando falhamos em estender a mão ao outro, nos reduzimos a escravos das nossas próprias limitações. Sem relacionamentos que possam moldar um estilo de vida para nós, nos guiar quando não sabemos que rumo seguir, nos prevenir das armadilhas adiante e rir conosco durante a caminhada, nós nos enclausuramos dentro de nós mesmos, com toda a ignorância, insensibilidade e ausência de espiritualidade que isto acarreta. O fato é que, tal como precisamos dos outros, o resto do mundo também precisa de nós. Fracassar em ser receptivo aos nossos semelhantes é nos negar a plenitude da nossa existência. Então nos transformamos em seres espiritualmente entorpecidos, destituídos de sentimentos, um esboço pálido e vazio do que significa ser plenamente humano. Assim passamos nossas vidas fingindo que felicidade é sinônimo de círculo social, indo a festas nos fins de semana na companhia de conhecidos, não de amigos, sem ninguém para amar e ninguém com quem nos alegrarmos, nós perdemos a própria substância da felicidade, calor e segurança, cuidado e atenção, diversão e plenitude de vida. As outras pessoas são a chave da nossa própria felicidade. As pessoas a quem amamos ou com as quais nos importamos são argamassa da vida. Sem elas, a felicidade é, quando muito, uma miragem, um simulacro da plenitude do que significa ser verdadeiramente humano. Em nome do Pai, e do Filho, e do Espírito Santo. Amém.

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0: Oi, oi, boa tarde. Chegamos na quinta-feira, hoje que é dia 25 de junho.
1: Olá, você, boa tarde. Apesar do frio, o tempo é bom na Grande Lages. Temperatura 10 graus. Palmeira, 10 graus. Anitta Garibaldi, 10 graus.
0: São destaques no Jornal da Clube nesta segunda edição.
1: E atenção: terremoto de magnitude 7,5 deixa mortos e feridos na Venezuela.
0: Sai logo mais o resultado do maior concurso da área educativa nacional em Santa Catarina.
1: No esporte, Campeonato Brasileiro da Série A tem retomada dia 16.
0: Correia Pinto anuncia investimento de 15 milhões de reais e geração de 50 empregos com novo grupo logístico.
1: E ainda, suspeito de feminicídio no interior de Lages é encontrado morto.
2: Internacionais.
0: Os fortes terremotos que atingiram a Venezuela deixaram pelo menos 164 mortos e quase 1.000 feridos após o desabamento de diversos prédios em várias regiões do país.
1: Os tremores chegaram a magnitudes de 7.2, 7.5, também provocaram dezenas de réplicas e danos graves à infraestrutura, afetando assim comunicações e serviços essenciais.
3: Pelo menos 164 pessoas morreram e quase 1.000 ficaram feridas no desabamento de prédios após os dois terremotos que atingiram a Venezuela no início da noite dessa quarta-feira. Um de magnitude 7.2 na escala Richter, a cerca de 160 quilômetros a oeste da capital Caracas. Menos de um minuto depois, outro de magnitude 7.5, segundo dados do Serviço Geológico Norte-Americano. Tudo isso pouco depois das 7 da noite no horário de Brasília. Em seguida, foram pelo menos 30 réplicas de menor intensidade. Segundo a Telesur, emissora estatal venezuelana, esses tremores foram os mais fortes em mais de um século. Todos os esforços estão sendo para o resgate das vítimas nas dezenas de escombros em várias cidades. A agência norte-americana fala em maior probabilidade no número de vítimas na faixa entre 10 mil e 100 mil pessoas e perdas equivalentes de até 7% do PIB do país. Segundo a agência Reuters, um site de grupos de oposição ao governo registrava mais de 10 mil desaparecidos. Horas depois dos dois terremotos, a conexão pela internet ainda permanecia reduzida por causa dos cortes de energia e os danos à infraestrutura. A presidenta interina da Venezuela, Delcy Rodríguez, decretou o estado de emergência. As regiões mais afetadas ficam no centro-norte do país, inclusive a capital Caracas. Rodríguez pediu mobilização dos profissionais de saúde, suspendeu as aulas nos próximos dias e anunciou a criação de um fundo de 200 milhões de dólares com recursos da Venezuela que estão no FMI. Moradores de Roraima, Amazonas, Amapá e Pará relataram terem sentido os tremores. Alguns prédios foram evacuados em cidades como Belém, Santarém e Macapá. O governo brasileiro manifestou pesar pelas perdas em decorrência dos terremotos e solidariedade ao governo e ao povo da Venezuela. Segundo o Itamaraty, não foram identificados brasileiros entre as vítimas. Líderes da América Latina e líderes mundiais ofereceram apoio. O presidente Lula pediu para o Ministério de Relações Exteriores avaliar as medidas de assistência. Foi estabelecido um plantão consular tanto na Embaixada do Brasil em Caracas quanto em Brasília para atendimento sobre a situação na Venezuela. Gabriel Correa.
2: Nacionais.
0: Bancos, operadoras de telefonia e empréstimos são historicamente e também de forma contínua os setores que lideram o ranking de reclamações nos PROCONs em todo o país.
1: Essas áreas concentram a maior parte dos registros devido à grande base de clientes, complexidade dos contratos e também volume de cobranças.
4: Diversos consumidores já tiveram uma cobrança não reconhecida, uma dificuldade para cancelar um serviço ou aquela taxa que apareceu sem ninguém avisar. Mas afinal, quais são as empresas que mais geram reclamações dos consumidores em Minas Gerais? No Dia Mundial do Consumidor, o PROCON do Ministério Público de Minas Gerais divulgou um levantamento que mostra os principais problemas enfrentados pelos mineiros nas relações de consumo. Entre janeiro de 2025 e janeiro de 2026, a plataforma Pro Consumidor, que reúne dados dos PROCONs já integrados ao Sistema Nacional, registrou mais de 250 mil reclamações no estado. Os segmentos que mais geram reclamações são bancos, operadoras de telefonia e entidades sem fins lucrativos. A coordenadora da assessoria jurídica do PROCON MPMG, Cristiane Pedersoli, explica por que essas empresas aparecem no topo do ranking.
5: Os bancos e as telefônicas liderarem o ranking não é uma surpresa para nós que trabalhamos na defesa do consumidor. Na verdade, eles lideram há muitos anos. Infelizmente, apresentam condutas que são reiteradas. Nós percebemos uma resistência dessas grandes telefônicas e das instituições financeiras em adequar as suas condutas e melhorar os serviços prestados ao consumidor. Mesmo que a fiscalização seja atuante, temos muita punição a essas instituições, a verdade é que elas fazem uma conta e consideram, às vezes, mais vantajoso descumprir o Código de Defesa do Consumidor do que adequar as suas condutas.
4: Já entre os problemas mais relatados, o crédito consignado aparece no primeiro lugar, com mais de 44 mil registros.
5: Ele tem muitas vezes juros menores, tem uma aprovação fácil, o desconto é feito de forma automática na folha de pagamento, tem parcelas fixas, então você já consegue ter uma previsibilidade, mas na verdade ele tem inúmeros problemas e por isso ele é campeão de reclamações nos nossos rankings. Ele gera uma sensação no consumidor de que ele vai ter um dinheiro extra e na verdade ele está se endividando, então ele é uma das grandes causas do superendividamento hoje no Brasil.
4: Cristiane explica que muitos casos envolvem aposentados.
5: O grande destaque no ano de 2025, no ranking de reclamações do Proconsumidor, são essas entidades sem fins lucrativos, que em regra são associações de aposentados e pensionistas que têm aumentado cada dia no mercado e, na verdade, o que elas fazem é simular contratações que não existem. Então, as pessoas, os aposentados, não sabem que são afiliados, eles sequer manifestaram o desejo de se filiarem a essas associações e elas muitas vezes falsificam a assinatura desses aposentados e começam a cobrar semestralidades ou mensalidades nos seus contra-cheques.
4: Na lista também aparecem reclamações envolvendo os cartões de crédito, débito e cartões de lojas, principalmente por falta de transparência na hora da contratação e juros considerados abusivos. Outro problema frequente são as contas bancárias, com cobranças de tarifas que muitas vezes o consumidor não deveria pagar e dificuldades para encerrar contratos. O PROCON MPMG orienta que antes de fechar qualquer negócio, o consumidor pesquise o histórico da empresa. A transparência continua sendo a principal ferramenta para evitar prejuízos. E quando um problema acontecer, o primeiro passo é procurar a empresa. Caso não haja solução, o consumidor pode buscar o PROCON ou registrar a reclamação na plataforma consumidor.gov.br. Do Ministério Público de Minas Gerais, Vinícius Araújo.
0: O Supremo Tribunal Federal adiou o julgamento que pode definir se motoristas e entregadores de aplicativos têm ou não vínculo empregatício com plataformas digitais.
1: Análise que aconteceria nesta quarta-feira ontem foi retirada de pauta após pedido do Ministério Público do Trabalho e da Defensoria Pública da União, que citaram uma nova convenção da Organização Internacional do Trabalho sobre o tema.
0: A decisão reacende a expectativa de trabalhadores e empresas, já que o resultado do julgamento deve servir de referência para casos em todo o país.
6: O Supremo Tribunal Federal adiou o julgamento que pode definir de uma vez por todas se motoristas e entregadores de aplicativos têm ou não vínculo empregatício com as plataformas digitais. O caso seria analisado nesta quarta-feira, mas foi retirado da pauta pelo presidente da corte, ministro Edson Fachin. Ainda não há uma nova data para a audiência. A decisão foi tomada após um pedido do Ministério Público do Trabalho e da Defensoria Pública da União. Os dois órgãos argumentaram que a Organização Internacional do Trabalho aprovou recentemente uma convenção que estabelece diretrizes para o trabalho em plataformas digitais e que o conteúdo dessa norma pode influenciar a análise do Supremo. Por isso, Fachin determinou que as partes envolvidas no processo se manifestem sobre os possíveis impactos da nova regra internacional antes da retomada do julgamento. O tema chegou ao STF por meio de recursos apresentados pela Uber e pela Rappi. As empresas contestam decisões da Justiça do Trabalho que reconheceram vínculo de emprego com motoristas e entregadores. A discussão é acompanhada de perto por trabalhadores, empresas e especialistas, porque a decisão do Supremo servirá de referência para casos semelhantes em todo o país. Pedro Lacerda.
2: Estaduais.
0: O governo de Santa Catarina vai divulgar hoje, daqui a pouquinho às 14 horas, o resultado do concurso da Secretaria de Estado da Educação, que oferece 10 mil vagas para professores, cargos administrativos do magistério e também para o quadro civil da rede estadual.
1: A seleção, que teve provas aplicadas em 24 de maio, reuniu mais de 102 mil candidatos em todo o estado e é considerada uma das maiores já realizadas na área da educação em nossa Santa Catarina.
7: O governo de Santa Catarina vai divulgar nesta quinta-feira, às 14h, o resultado do concurso da Secretaria de Estado da Educação. O concurso oferece 10 mil vagas para professores, cargos administrativos do magistério e também para o quadro civil da rede estadual de ensino. As provas foram aplicadas em 24 de maio e mobilizaram mais de 102 mil candidatos em diversas regiões do estado. Os resultados para professores e demais cargos poderão ser consultados no site concursos.furb.br. A secretária de Estado da Educação, Luciane Bisonin Sereta, ressaltou a importância da ampliação do quadro de profissionais para fortalecer as equipes pedagógicas e garantir a continuidade das ações desenvolvidas nas escolas. O certame é um dos maiores já realizados pelo estado e integra as ações do programa Educação Levada a Sério. A iniciativa vem promovendo investimentos em infraestrutura, formação de professores, avaliação de aprendizagem e valorização dos profissionais da educação. Repórter Eduardo Melo.
0: O governo de Santa Catarina realizou nesta quarta-feira a maior entrega de viaturas da história do Corpo de Bombeiros Militar do estado, com a distribuição de 56 novos caminhões de combate a incêndio e resgate.
1: O investimento total é de 76,6 milhões de reais, contemplando veículos que reforçam o atendimento em emergências em todas as regiões do estado.
8: O governo do estado realizou nesta quarta a maior entrega da história de viaturas para o Corpo de Bombeiros Militar de Santa Catarina. Foram 56 novos caminhões de combate a incêndio e resgate. O investimento chegou a 76 milhões de reais entre 14 autotanque e 42 autobomba tanque e resgate. Juntos, os veículos formam o núcleo de resposta de emergências da corporação. No ato, também foi realizada a assinatura de incorporação de 630 praças temporários ao Corpo de Bombeiros Militar de Santa Catarina e 975 policiais militares temporários à Polícia Militar. Governador Jorginho Melo comenta sobre os investimentos na segurança pública.
9: Nós estamos fazendo a maior entrega da história dos 100 anos do bombeiro. Estamos gastando quase 77 milhões para dar condições da instituição ter condições plena de, quando chamada, resolver. A gente sabe da dedicação deles, o zelo deles. E também estamos chamando, estamos incorporando 1.635 entre policiais militares e bombeiro militar, para que eles possam reforçar o nosso atendimento. A gente já chamou 1.200, agora estamos chamando mais esses 1.600 para que eles possam suprir e reforçar o policiamento, que é a proteção do catarinense. Além de gente, estamos dando estrutura, esses caminhões, que são coisa de primeiro mundo, para que os bombeiros possam atuar.
8: O comandante-geral do Corpo de Bombeiros Militar de Santa Catarina, Coronel Fabiano de Souza, fala sobre o reforço na estrutura da corporação.
10: É a maior entrega de veículos pesados num único ato da história dos 100 anos do Corpo de Bombeiros Militar de Santa Catarina. E não serão apenas esses 56 caminhões entregues nesse ano. São 56 caminhões entregues ao mesmo tempo, no mesmo dia, na mesma solenidade. Porque o número de caminhões, ambulâncias, veículos 4x4, sem dúvida nenhuma, neste ano do centenário e neste período, desde 2023 para cá, fazem com que os investimentos no Corpo de Bombeiros sejam marcados na história como os maiores já vistos em 100 anos de corporação.
8: O comandante-geral da Polícia Militar de Santa Catarina, Coronel Emerson Fernandes, fala da importância do reforço no quadro da PMSC.
11: Hoje a gente testemunha dois marcos históricos aqui, com a incorporação do Serviço Militar Estadual Temporário, com o ingresso de mais de 1.600 profissionais de segurança pública, sendo aproximadamente 1.000 policiais militares. Isso representa mais de 10% do nosso efetivo ativo da corporação, que ainda este ano estarão ombreando com os demais policiais militares no incremento da segurança pública em Santa Catarina, nas mais diversas regiões do estado. Eles serão aproveitados no nosso policiamento ostensivo, policiamento em eventos, bike patrulha, enfim, diversos processos e modalidades de policiamento que reforçarão a segurança em todas as regiões do estado, num instituto pioneiro, né, um instrumento do militar temporário, Santa Catarina, mais uma vez, pioneira na esfera de segurança pública no cenário nacional.
8: Após a incorporação, os integrantes seguirão para as etapas de formação e preparação necessárias ao desempenho das funções previstas no programa. Repórter Marcos Lamperti.
0: Agora meio-dia com 18 minutos.
1: Você vai ouvir daqui a pouquinho no esporte, a segunda parte da Copa do Mundo já começa no próximo domingo.
0: Família procura homem desaparecido há mais de 2 semanas em São Joaquim.
1: E ainda suspeita detido após ser flagrado dentro de casa com ferramentas furtadas.
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4: Agora 12:22.
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5: As baixas temperaturas registradas aqui na Serra Catarinense mobilizaram as equipes da Prefeitura de Lages durante a noite desta quarta e a madrugada desta quinta-feira, com atuação conjunta da Defesa Civil e da Diretoria de Trânsito. Em Lages, termômetros chegaram aí a menos 1,8 graus Celsius, favorecendo a formação de geada e, é claro, exigindo atenção redobrada nas vias urbanas.
4: E durante esta operação, como a Marca acabou de falar, foram monitorados pontos críticos da cidade, com aplicação de sal nas pistas e instalação de sinalização de alerta para reduzir risco de acidente. A ação segue em meio à continuidade da massa de ar frio, que mantém o tempo instável, porém, com temperaturas ainda negativas em diversas regiões da Serra Catarinense.
5: Bom, quem está acompanhando as informações relacionadas ao frio é a repórter Xana Marcon. Como Elcio disse, temos a questão do frio e o tempo estável, tempo firme. Bom Jardim da Serra teve a menor temperatura do estado novamente. Vamos à reportagem, boa tarde.
6: Boa tarde, Maicon Lovatti, Elcio José e a todos os ouvintes do Jornal da Clube, segunda edição. Mais uma vez, Santa Catarina amanheceu abaixo de zero. E a Serra Catarinense congelada mais uma vez nesta quinta-feira. De acordo com a EPAGRE, né, os dados divulgados pela EPAGRE Ciram, Bom Jardim da Serra registrou novamente a menor temperatura do estado, com impressionantes menos 8,5 graus. Depois aparece Urupema, conhecida como capital nacional do frio, onde os termômetros marcaram menos 8,2 graus. O frio intenso também foi registrado em outras cidades aqui da região. Em Urubici, a mínima chegou a menos 5,7. Em São Joaquim, os termômetros marcaram menos 4,3. E em Lages, a temperatura chegou a menos 1,8 graus. Além das temperaturas negativas, claro que a geada voltou a transformar a paisagem da Serra Catarinense, né? Voltou a deixar a paisagem branquinha. Em Bom Jardim da Serra, na localidade conhecida como Terra do Gelo, uma espessa camada branca cobriu campos, vegetação e os veículos durante as primeiras horas da manhã. Por lá, os moradores também registraram vidros das casas congelados, reflexo aí das temperaturas extremas que atingiram então a cidade. A previsão, claro, indica que o frio intenso deve continuar nos próximos dias, mas daqui a pouquinho então o Peter Scheuer traz mais detalhes aí sobre a previsão para os próximos dias, mas a gente reforça que esse frio intenso realmente tomou conta aqui da Serra Catarinense. Praticamente todas as cidades registraram temperaturas abaixo de zero. Em Santa Catarina, pelo menos 40 cidades registraram temperaturas negativas nesta manhã de quinta-feira, não só aqui na Serra, né, mas em outras cidades de outras regiões também, como meio-oeste e também no oeste do estado. E aí então, o frio intenso, claro que fez com que muita gente saísse de casa cedo, bem agasalhado, para não passar frio, porque realmente o frio foi intenso. Já desde a noite de ontem, o pessoal, né, já percebeu que a temperatura caiu bastante e muita gente que saiu de casa ontem à noite teve que de estar bem agasalhados e hoje de manhã também. Por conta desse frio intenso, a Polícia Militar Rodoviária ontem à noite já teve que jogar sal na pista na Serra do Rio do Rastro. E hoje pela manhã também esse trabalho foi feito na SC-112, na estrada que liga ali a cidade de Urupema ao Morro das Antenas, lá em Urupema. Então, a Polícia Militar Rodoviária fez esse trabalho aí de colocar sal na pista para evitar, né, que os motoristas que passam pelo local possam derrapar ou o carro derrapar em algum momento ali na região, para garantir a segurança dos motoristas que trafegam pelas rodovias estaduais que cortam a região da Serra Catarinense. Aqui em Lages também esse trabalho preventivo já foi feito ontem, né, por conta de gelo na pista em alguns locais aqui em Lages, e hoje também a diretora também fez esse trabalho aí de jogar sal em alguns pontos onde geralmente acontece o congelamento, né, da pista, porque a água fica acumulada e acaba congelando, então atrapalhando aí os veículos que trafegam por essas estradas, né, por esses locais. E claro que a gente continua acompanhando e trazendo as informações sobre esse frio intenso que toma conta aí de Santa Catarina e principalmente aqui da Serra Catarinense, e daqui a pouquinho então o Peter Scheuer traz todas as informações sobre a previsão para os próximos dias. Shaina Marcon, onde há a Clube está.
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5: Uma família de São Joaquim segue em buscas de informações sobre o paradeiro de Everaldo Nunes de Souza, de 54 anos, conhecido como Malaquias, desaparecido desde o dia 7 de junho no município.
4: Segundo os familiares, ele não foi mais visto desde a data em que desapareceu e que já ultrapassa mais de 2 semanas sem notícias.
7: Já se passaram mais de 2 semanas desde o sumiço de Everaldo Nunes de Souza, conhecido como Malaquias, de 54 anos. De acordo com a filha, Janaína, o pai saiu de casa dizendo que iria pescar. Ele foi visto pela última vez na região de um sítio em Três Pedrinhas, interior de São Joaquim. E desde então, não se tem mais informações sobre ele. Malaquias vestia uma calça cor de vinho e uma jaqueta azul quando foi visto pela última vez. Segundo a filha, Janaína Aparecida de Souza, mesmo com a mobilização da família e de órgãos de segurança, ainda não há informações do paradeiro do pai. Agora, ela reforça o apelo à comunidade serrana.
8: Ele desapareceu dia 7 de junho. A última vez que foi visto ele foi aqui, no sítiozinho aqui em São Joaquim, no interior de Três Pedrinhas. E depois disso nunca mais viram, sabe? Ele tem 54 anos, ele não tem nenhum distúrbio mental. A princípio ele é bem de saúde, a única coisa dele é que ele é alcoólatra. E ele desapareceu da casa da minha mãe, falando que ia pescar e nunca mais voltou, sabe? Não voltou mais. Ele saiu de casa com uma calça jeans cor de vinho e uma jaqueta azul. Aí eu peço aí pra vocês aí, pra o povo, que por favor, assim, sabe? Se localizar ele, avisar nós, que a gente está à procura e não conseguimos nada. A polícia daqui de São Joaquim, o corpo de bombeiro também está fazendo busca, mas até agora não tem uma notícia de nada, sabe? Ele é conhecido mais assim como Malaquias. Caso alguém ver ele, alguém assim, se souber de alguma coisa, por favor, entrar em contato comigo. Meu número é 49-998-09-9331.
7: Reforçando, qualquer informação sobre o paradeiro de Malaquias pode ser informado junto às autoridades locais, os bombeiros militares, a Polícia Militar ou a Polícia Civil de São Joaquim. Além disso, é possível falar com a família pelo número 49-99809-9331. Repetindo, 99809-9331. Qualquer informação ou detalhe pode fazer a diferença para acalmar esta família serrana. 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Repórter Evandro Giopo.
5: Obrigado, Evandro. Agora, 12:31.
4: Olha só, Correia Pinto confirmou a instalação de um grupo do setor de transporte e logística que deve investir cerca de 15 milhões de reais naquele município. e gerar aproximadamente aí 50 empregos diretos já na fase inicial do projeto.
5: A informação foi divulgada pela administração municipal como um dos principais anúncios econômicos recentes da cidade.
9: Na tarde de ontem, quarta-feira, a administração de Correia Pinto anunciou oficialmente a chegada do Grupo Gratidão, uma das maiores referências do sul do Brasil no setor de logística integrada e comércio exterior. O investimento será realizado.

0: destacou que a conquista representa um marco para o futuro da cidade e para a geração de oportunidades à população.
1: Correia Pinto hoje traz uma notícia muito importante para toda a nossa comunidade, que é a instalação do Grupo Gratidão aqui em Correia Pinto, né? Uma nova empresa que vem gerar 50 empregos diretos e a possibilidade de até o final do ano se tornarem 100 empregos, né, para nossa comunidade, ou seja, mais de 100 famílias que serão atendidas, né, e terão uma oportunidade de emprego numa nova empresa, a qual vai investir em média de 15 milhões a princípio nessa operação. Então a gente está muito contente de estar trazendo essa notícia para o nosso município. É Correia Pinto novamente se desenvolvendo, crescendo, e a gente muito contente de viver um novo tempo e uma nova história aqui na nossa.
0: Representando o Grupo Gratidão, o empresário Clemir José Alves ressaltou que a decisão de investir em Correia Pinto foi resultado de uma combinação entre localização estratégica e apoio institucional.
2: Esse com certeza era um sonho de criança, um sonho dos meus pais, dos meus avós, dos meus tios, e que hoje eu agradeço a Deus por estar realizando. Então, essa é a intenção da nossa empresa com Correia Pinto, são as melhores possíveis. Os investimentos iniciais são em torno de 15 milhões de reais, 100 empregos diretos, 150 indiretos, de início até o final do ano. Só tenho a agradecer a todo mundo pelo bom acolhimento, um bom fim da casa torna.
0: Reconhecido nacionalmente pela atuação em logística integrada, transporte rodoviário, armazenagem, gestão de containers e comércio exterior, o Grupo Gratidão possui forte presença nos principais corredores logísticos do sul do país e atende diversos segmentos produtivos. Com a confirmação do investimento, a expectativa é de que o município amplie sua capacidade de geração de empregos, fortaleça sua arrecadação e impulsione um novo ciclo de crescimento econômico regional. Um investimento, como falamos, de 15 milhões de reais e a criação inicial de 50 empregos diretos. Onde há, a Clube está. Repórter Rodrigo Silvério.
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4: Meio-dia com 35 minutos. Vamos à previsão do tempo. Peter Scheuer, boa tarde.
5: Boa tarde a todos da Rádio Clube FM. Segue com o tempo seco durante a sequência dessas próximas horas, com temperaturas amenas em torno dos seus 10 a 13 graus. E uma queda violenta da temperatura durante o período da noite com formação de geada. Amanhã, outro dia congelante, porém já começa a perder força essa massa de ar frio polar, temperatura mínima próxima abaixo de 0 grau com formação de geada. E vai seguindo com temperaturas amenas durante a sequência da tarde, com valores próximos aí da casa dos seus 17 graus. No sábado, ainda tem chance de geada, só que é uma geada mais isolada, e a temperatura, ela sobe, podendo chegar até os 20 graus. Se tiver alguma pancada, assim, quem sabe à noite, alguma pancada isolada de chuva, no domingo segue com previsão de muitas nuvens, e tem previsão, tem indicativo de chuva por conta da influência de um sistema de baixa pressão. Pancadas que podem pontualmente vir acompanhadas de trovoadas. Na segunda, passa uma frente fria provocando chuva, trovoada, novos temporais e queda na temperatura. Peter Scheuer, meteorologista, com a previsão do tempo.
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12: Agora 12:40.
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12: Meus amigos, a segunda fase da Copa do Brasil começa dia 28, domingo, 16h, joga África do Sul e Canadá. O Brasil, que passou de fase ontem ao vencer a Escócia 3-0, vai jogar na próxima segunda-feira, 14h, né? É bem provável que o Brasil pegue o Japão, mas temos que aguardar ainda os jogos que faltam na Copa. Hoje, quinta-feira, 17h, tem Equador e Alemanha. O Equador é obrigado a ganhar da Alemanha se quiser continuar na Copa. O mesmo horário tem Curaçao e Costa do Marfim. Às 20h tem Tunísia e Holanda. Esse jogo aqui, Japão e Suécia, o Brasil espera. 23h, Turquia e Estados Unidos. E também Paraguai e Austrália. Paraguai vai ter que ganhar também se quiser respirar na Copa do Mundo, né? Amanhã, já tô aqui passando para você, amanhã, sexta-feira, 16h, Noruega e França, 21h, Uruguai e Espanha, 21h.

0: Cabo Verde e Arábia Saudita. E começa sexta e termina no sábado, Egito e Irã, né? A Copa do Mundo vai com a fase de primeira ainda até sábado, e como eu falei, domingo já começa a segunda fase da Copa. E a última Copa do Mundo vencida foi pelo Brasil em 2002, hein, gente? 2002 para 2026, né? Faça a conta aí. Dá 8, dá 18, 20 e poucos anos que o Brasil não ganhou uma Copa, né? Foi lá no Japão contra a Alemanha pelo placar de 2-0, com dois gols do Ronaldo Fenômeno, né? E a CBF divulgou nesta segunda-feira a tabela da 19ª, 24ª rodada do Campeonato Brasileiro. Olha, vai começar antes do final, vai recomeçar, digo, antes da final da Copa. A final é dia 19 de julho. E o Brasileiro volta dia 16, com Botafogo e Santos, 19h30, o mesmo horário Vitória e Vasco, 21h30, Mirassol e Grêmio, e sexta-feira, dia 17, tem Fluminense e Bragantino, né? Depois continua no dia 21, logo após a Copa do Mundo. Falar em Copa do Mundo, né? Nós temos vivendo aí um inverno bastante rigoroso. Eu saio de casa amassando gelo, 6 horas da manhã. Enquanto isso, lá nos Estados Unidos, o pessoal está se preocupando com as temperaturas altas que pode provocar problema no torcedor e no jogador.
1: A Copa do Mundo de 2026 já está pegando fogo, mas não é só por conta dos craques em campo e dos duelos eletrizantes. É que o termômetro virou um protagonista incômodo nessa história. E a preocupação não está só no placar. As fortes ondas de calor estão transformando algumas partidas em um duelo extra contra a natureza. E isso não é exagero. Estudos apontam que 26 dos 104 jogos, ou seja, um quarto do torneio, estão sendo e serão disputados em condições térmicas consideradas perigosas. A partida final em Nova York, duas quartas de final e a disputa pelo terceiro lugar estão entre os confrontos que ocorrem nos Estados Unidos e onde os termômetros podem ultrapassar os limites seguros para a prática esportiva. Uma pesquisa liderada pela Queen's University Belfast, na Irlanda do Norte, com base em 20 anos de dados meteorológicos, indica que 14 das 16 cidades sedes da Copa podem registrar nas tardes de verão níveis de calor considerados de alto risco para a saúde dos atletas. O preparador físico de futebol Renan Capra explica o que acontece com o corpo do atleta sob condições de forte calor e desidratação.
2: As altas temperaturas, elas impactam diretamente no desempenho dos jogadores. Com o aumento da sudorese, ocorre uma perda ali de líquidos e eletrólitos, o que aumenta a fadiga e reduz a capacidade do atleta de realizar ações ali de alta intensidade, que são justamente aquelas que definem o jogo, né? Além disso, assim, um aspecto importante, assim, é que a desidratação, ela também afeta a parte cognitiva do atleta, né? A tomada de decisão numa jogada, ela é intimamente ligada à percepção de cansaço.
1: Condições de temperatura extrema também aumentam de forma significativa o risco de cãibras, insolação e exaustão. Para preservar a saúde e o desempenho dos jogadores, as equipes adotam estratégias como redução do ritmo de jogo, maior rotatividade de atletas com substituições mais frequentes e até o uso de coletes de gelo. As pausas para hidratação, por exemplo, são uma imposição da FIFA baseada em evidências científicas de que isso ajuda a reduzir não só a temperatura corporal, mas também a aceleração cardiovascular. Para Renan Capra, essas paradas são fundamentais para a recuperação física dos atletas.
2: Eu vejo a pausa para hidratação hoje como uma coisa necessária e fundamental para a manutenção do futebol moderno. Se você não propiciar esses momentos onde ele possa ter uma parada durante o jogo, você acaba tendo uma perda muito grande no espetáculo e até gera muitas lesões ali, que a gente até tem visto na Copa aí, várias lesões.
1: Já para os torcedores que sofrem nos estádios lotados, os sinais de alerta são dor de cabeça intensa, tonteira, fraqueza ou enjoo, confusão mental e sensação de mal-estar. A médica da Subsecretaria de Vigilância e Atenção Primária à Saúde do Rio de Janeiro, Daniela Vidal, explica o que fazer para evitar a desidratação ou a piora do quadro.
3: Se esses sintomas surgirem, a gente pede que se procure, né, um lugar fresco, que se ingira líquidos e que se busque um atendimento médico na piora dos sintomas ou se esses sintomas mesmo persistirem. Então, assim, a dica é, em eventos de grande porte, realizados sob um calor intenso, ter sempre disponível pontos de hidratação, áreas de sombra, um horário adequado e equipes de atendimento médico.
1: Por isso, fique atento às dicas dos especialistas e evite o sol prolongado, use roupas leves, filtro solar e moderação. Também é recomendado evitar o consumo de bebidas alcoólicas. Da Rádio Nacional em Brasília, Pedro Lacerda.
0: Muito obrigado, Pedro Lacerda. É para fechar as informações, o Lages Futsal volta à quadra nesta quinta-feira, dia 25. Para mais um importante compromisso pela Liga Nacional de Futsal Silver. A equipe do Lages recebe o Concórdia 18:30 no ginásio Jones Minosso, em jogo válido pela 10ª rodada da competição. O Lages ocupa atualmente a décima primeira colocação, com 9 pontos conquistados, e segue dentro da zona de classificação para a próxima fase. Já o Concórdia aparece na 13ª posição, com 7 pontos, e busca ultrapassar o adversário na tabela. Meus amigos, os ingressos para este jogo antecipados estão sendo comercializados pelo site ingressodevantagens.com.br ao valor de R$15. Hoje, na hora do jogo, as entradas vão custar aí R$20 na bilheteria do ginásio Jones Minosso. Falando do Internacional de Lages, o Inter deverá utilizar jogadores amadores para completar o plantel. 8 jogadores que já estão mapeados deverão vir do Rio Grande do Sul, que atualmente estão em atividade naquele estado, e mais 8 jogadores já mapeados da Série B, que está em andamento no futebol de Santa Catarina. O Inter volta a campo no dia 13 de setembro, jogando pela Série C do Campeonato Catarinense. De esportes, Dali Brasil, Zil.
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5: Meio-dia, 50 minutos, momento em que chega Dilson Oliveira. Boa tarde, Dilson.
6: Boa tarde aos ouvintes do Jornal da Clube. Polícia Militar ontem no bairro Promorar em Lages, Polícia Militar em rondas, abordou um homem de 30 anos, verificado que ele estava com um mandado de prisão em aberto. O homem foi encaminhado. Município de São Cristóvão do Sul, ontem à noite, Polícia Militar atendeu uma ocorrência de violência doméstica. Uma mulher de 30 anos chamou a polícia, disse que seu companheiro chegou em casa agressivo, possivelmente sob efeito de drogas, acertou chutes na porta da casa e ameaçou a mulher. Com a chegada da polícia, ele foi preso, encaminhado à delegacia para as devidas providências. Um homem suspeito pela morte da esposa, Adriana Aparecida dos Santos, de 37 anos, mulher que foi encontrada morta em sua casa, na Coxilha Rica, interior de Lages, na noite da última segunda-feira. O homem suspeito pelo crime foi encontrado morto ontem no município de Agrolândia, localidade de Carranza, com o município de Otacílio Costa. Segundo informações, o homem tirou sua própria vida. João Carlos da Silva Pereira, de 43 anos. O corpo está sendo velado na capela do município de Capão Alto. Informações que ele teria procurado orientação jurídica sobre o caso e iria se apresentar à polícia. E ontem foi encontrado morto pela polícia no município de Agrolândia. O caso ainda continua sendo investigado pela Polícia Civil Esse homicídio que aconteceu, feminicídio, na segunda

0: sexta-feira à noite na Coxilha Rica e ontem o suspeito pelo crime encontrado morto no município de Agrolândia. No município de Campos Novos, rua Jean Martins Ribeiro, no bairro Aparecida. Ontem aconteceu incêndio em uma casa, residência de fundos, totalmente tomada pelas chamas. Populares informaram que tinha uma vítima dentro da casa. Morava sozinha uma senhora de 66 anos, porém a senhora não foi encontrada. Os bombeiros não encontraram essa mulher, conforme informações de populares, e a casa foi completamente destruída pelo incêndio. Na rua Vitor Alves de Brito, hoje de manhã, próximo à sede do Clube Princesa, aconteceu um acidente envolvendo dois veículos, um Fiat Mobi e um veículo Gol. Informações que o Fiat Mobi acabou batendo também em um poste. Motorista atendido pelos bombeiros com ferimentos. O motorista do Gol não sofreu ferimentos no acidente. Município de Santa Cecília, ontem à tarde, um homem foi preso pelo crime de furto. Um homem já detido foi detido pela vítima. A vítima informou à polícia que estava chegando em sua casa quando encontrou o suspeito dentro da casa, levando uma lixadeira elétrica, uma extensão elétrica e um refletor. A vítima saiu atrás do ladrão. Ele pulou o muro, foi perseguido pelo dono da casa e contido até a chegada da polícia militar. O elemento foi preso ontem à tarde no município de Santa Cecília, encaminhado à delegacia para as devidas providências. Essas foram as principais informações do setor policial das últimas horas. Para o Jornal da Clube, segunda edição, informou o repórter Adilson Oliveira.
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2: Agora 12:59.
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3: Em razão do jogo da seleção brasileira realizado ontem, a novena de Santos Pedidos será celebrada hoje, 19:30, no Santuário, na Marechal Floriano, no centro de Lages. E de 11 a 19 de cada mês acontece a novena perpétua. Os fiéis também poderão adquirir o kit da proteção espiritual, contendo fita, vela, incenso e a poderosa oração para a proteção do lar, pela intercessão de Santos Pedito. Pedidos de oração devem ser enviados pelo WhatsApp 99128-1891.
2: O Sindicato dos Trabalhadores Rurais está informando que a terapeuta Edilaine estará realizando atendimentos, né? Indicado para quem sofre com dores, má circulação, reumatismo, impotência sexual, enxaquecas, problemas digestivos e depressão. Poderão consultar sócios, não sócios, por ordem de chegada na sede do sindicato. O cronograma de atendimento, Lages, dia 29, às 13 horas. Campo Belo do Sul, dia 30, às 8:30. E em São José do Cerrito, às 13:30.
3: A Secretaria de Saúde Painel, em parceria com o Senar, convida todos os homens para participar do evento Saúde do Homem, no dia 10 de julho, a partir das 8 horas, no Salão Paroquial. A programação inicia com café da manhã especial. Depois, Dr. Paulino Granzotto vai ministrar uma palestra sobre câncer de próstata e a importância da prevenção. Também terá participação do SAMU, atividades conduzidas pelo fisioterapeuta e uma palestra especial com o Dr. João Rosado. Ao final do evento será servido almoço para todos os participantes. Interessados devem procurar seu agente comunitário de saúde ou entrar em contato com a Policlínica Municipal para realizar a inscrição. Participe, cuidar da saúde e investir em qualidade de vida. Realização, Secretaria Municipal de Saúde e Painel, em parceria com o Sindicato Rural de Lages e Senar. Orienta ainda a todos os participantes que comparecerem até a unidade básica de saúde para inscrição e retirada da requisição de exame para mostrar o resultado no dia do evento.
2: O padre Euclides e comunidade Paiquerê estão convidando para a festa em honra a São José, no Salão Paroquial de Capão Alto, dia 5 de julho, é um domingo. A programação começa às 10:30 com a Santa Missa, ao meio-dia tem almoço com churrascos, maionese, pão e bebidas. À 1:30 da tarde haverá binguinho, às 14:00 arremate dos animais doados e às 18:00 haverá um mate baile com a banda Exalta Som.
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6: 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Informam a hora certa.
7: 1:06.
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8: Familiares comunicam o falecimento de Vera Silva Araújo, ocorrido nesta madrugada no Hospital Nossa Senhora dos Prazeres. O corpo está sendo velado na Capela São Pedro Salamor. A celebração de despedida será hoje, 14:30, na mesma capela, seguindo a posse para o sepultamento no cemitério de Capão Alto. A funerária São Pedro está comunicando o falecimento de Vera Silva Araújo.
7: Familiares estão comunicando o falecimento de Claudete Eugênia Schlemper. O corpo está sendo velado na Capela Memorial Cristo Rei, sala 2. O sepultamento será hoje, 17 horas, no cemitério Cruz das Almas. A funerária Memorial Cristo Rei comunicou o falecimento de Claudete Eugênia Schlemper.
8: Familiares comunicam o falecimento de Wilson Martins Freitas, ocorrido nesta madrugada. O corpo está sendo velado na Capela Irmã Inesita, bairro Habitação. A celebração de despedida será amanhã às 15, na mesma capela, seguindo a posse para sepultamento no cemitério de Pedras Brancas. A funerária São Pedro está comunicando o falecimento de Wilson Martins Freitas.
7: Familiares estão comunicando o falecimento de João Carlos da Silva Pereira, ocorrido ontem. O corpo está sendo velado na Capela Municipal de Capão Alto. A celebração de despedida será hoje, 15:30, na mesma capela. seguindo logo após para o sepultamento no cemitério local. Noticiamos o falecimento de João Carlos da Silva Pereira.
8: Familiares comunicam o falecimento de Vera Silva Araújo, ocorrido nesta madrugada no Hospital Nossa Senhora dos Prazeres. O corpo está sendo velado na Capela São Pedro, Sala Amor. A celebração de despedida será hoje, 14h30, na mesma capela, seguindo após para o sepultamento no cemitério de Capão Alto. A funerária São Pedro comunicou o falecimento de Vera Silva Araújo.
7: Familiares estão comunicando o falecimento de João Carlos da Silva Pereira, ocorrido ontem. O corpo está sendo velado na Capela Municipal de Capão Alto. Celebração de despedida será hoje, 15h30, na mesma capela, seguindo logo após para o sepultamento no cemitério local. Noticiamos o falecimento de João Carlos da Silva Pereira.
8: Esposa, filhas, genros, neto e demais familiares, ainda consternados com o falecimento de Seneval Barbosa de Jesus, agradecem a todos que ajudaram e confortaram. Em especial a equipe da UTI-B do Hospital Tereza Ramos, Alderi, Giovana, Michele Lopes e Andréia Fernandes. E convida para o texto de sétimo dia, que será no dia 27, sábado, 15 horas, em sua residência. Desde já agradecem.
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2: Agora 1:13.
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3: Vende-se lenha para fogão e lareira, localizados na Rua São Joaquim, número 194, ou na Cristiano Brecht. Interessados, tratar no 988425285. Repito, 988425285.
2: Atenção, Neiva Aparecida Freitas, advogada Sandra Gonçalves, está solicitando que você entre em contato através do telefone 3289-3000 para tratar assunto do seu próprio interesse.
3: 13:15.
2: Com a apresentação de Elcio José, Maico Lovatti, a coordenação técnica do Adelar Machado, final do Jornal da Clube na sua segunda edição.
3: Muito, mas muito obrigado pela companhia e audiência. Uma ótima quinta-feira.
2: Ótima tarde. Não se esqueçam, amanhã é mais uma manhã friolenta, Maico.
3: É, se prepare. Cachecolzinho e toquinha.
2: Tchau, tchau.
3: Até mais.
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5: Boa tarde, resistindo bem ao frio? Tem que ser, né? Não tem outra maneira. Mas agora começa a aliviar um pouquinho, né? A partir de amanhã, muito frio hoje, temos geada, é claro. Mas é um assunto que o Peter Scheuer vai destacar pra gente daqui a pouquinho. Mas o trabalho segue firme na lavoura, no campo, agro. Sempre na atividade. Parabéns a todos os nossos produtores, produtoras, e a gente segue com Adelar Machado aqui no Agroclube desta quinta-feira. Muitas informações para vocês. Muito obrigado pela audiência e um forte abraço. Boa tarde. Obrigado pela companhia.
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5: Muito bem, tudo certo por aí? O Agroclube continua no ar para você. Daqui a pouquinho tem o Conexão Saúde. Mas antes, uma informação importante. E a gente destaca porque é o monitoramento, é o acompanhamento histórico, levantamentos de dados que dão a condição exata para futuras tomadas de decisões. Estamos falando da questão da pecuária. A UDESC tem um grupo de melhoramento genético GMC, que foi criado lá no ano de 2011, e o intuito é discutir assuntos relacionados ao melhoramento animal e aplicar na prática, a campo, todos os conhecimentos teóricos obtidos pelos acadêmicos durante as disciplinas relativas aos cursos que estão ministrando aqui, no caso, por exemplo, do CAV, o Centro Agroveterinário. E o levantamento que eles fazem já há bastante tempo, em Santa Catarina foram realizadas 84 feiras, 84 leilões, e a Serra foi o destaque, ficando com 32% desses eventos aqui em toda a região, ou seja, 27 leilões ao todo. Outro fator positivo para a Serra, o melhor preço: machos 16,53 e das fêmeas 16,32. Quem faz o controle é o professor coordenador do GMC, Diego Cuco. Parabéns então, né, a esta equipe que faz o monitoramento. 84 leilões, você sabia disso? Em Santa Catarina, e destes 27 somente aqui na Serra Catarinense. A Epagri-Siram faz um acompanhamento especialmente para a Serra Catarinense sobre temperaturas abaixo de 7,2 graus. O que significa isso? É um monitoramento devido ao controle da produção de maçã. Segundo técnicos, engenheiros agrônomos, são necessárias 700 horas abaixo de 7,2 graus para se ter uma boa produção de maçã com qualidade. Até agora, São Joaquim, pelos dados da Epagri-Siram, já registrou 378 horas abaixo de 7,2. Fraiburgo, na média, 224 horas. Na média, porque lá são três estações da Epagri. Bom Retiro, 228 horas. E Lages, 216. Há 18 anos, a Epagri-Siram faz o acompanhamento das temperaturas abaixo de 7,2. A média em São Joaquim, recorde, foi de 874 horas. E a gente vai sempre atualizando você no mapa da Epagri-Siram das últimas horas. Vamos abordar agora um assunto que fez parte e faz parte, né, da vida de muitas pessoas, é muito tradicional aqui na Serra Catarinense, então nem se fala, que é da questão do quintal, lembram, né? E agora a Epagri está fazendo alguns experimentos que são chamados quintais produtivos. A professora da Universidade Federal do Rio Grande do Sul, a bióloga Jaqueline Durigon, esteve recentemente em Santa Catarina, onde ela faz parte de um projeto sobre esses quintais produtivos. Agora ela nos fala um pouco mais.
6: Quintais produtivos são áreas, né, normalmente perto das casas, as residências, seja área urbana ou rural, onde as pessoas manejam, tanto plantam espécies, né, espécies cultivadas, mas também fomentam espécies espontâneas. Então é uma diversidade, é um quintal para alimentar a família, para o excedente comercializar na feira ou de forma mais direta, mas é uma forma de enriquecer a alimentação das famílias, tanto na cidade quanto no campo. Então é uma mistura de espécies, espécies espontâneas, espécies nativas, espécies exóticas, às vezes tem árvores, tem arbustos, tem ervas medicinais, aromáticas, alimentícias. Então é uma mistura de alimentos para que a família tenha comida o ano inteiro. A gente sabe que tem plantas que produzem mais no verão, outras mais no inverno. Quando a gente mistura várias espécies que vão se auxiliando, tu tem um alimento o ano inteiro. Então, quintal produtivo é isso, é tu consorciar várias espécies que vão garantir a alimentação da família e o excedente para comercialização.
5: Pode dar um exemplo?
6: Sim, por exemplo, aqui, né, na área de campo aqui da Epagri, aqui no Cetri, eles fizeram um quintal produtivo, né, com várias espécies de plantas alimentícias não convencionais, as punk. Então, por exemplo, utilizaram-se várias vinagreiras, vinagreiras, né? A gente conhece o hibisco, que é o mais comum, mas existem várias espécies de vinagreira que são arbustos. Então, plantaram várias dessas espécies e fomentaram a vinda de capuchinhas, de beldroegas, de espinafres nativos, línguas de vaca, que vão nascendo como se fosse no subbosque de uma floresta. Elas vão nascendo no subbosque, né? Na parte mais sombreada dessas espécies cultivadas. Então, aqui a gente tem uma grande variedade de hortaliças folhosas, de hortaliças tuberosas, de flores comestíveis, que vão garantir a alimentação da família, tanto fonte de carboidrato, de proteína, de amido, de cores, pigmentos também. Então, a gente pode montar, perto da nossa casa, né, um quintal que produz o ano inteiro e que tenha diversidade alimentar. E as punks são um prato cheio, porque são espécies resistentes e que produzem em pequenos espaços. Eu não preciso de um hectare, de um meio hectare. Eu posso ter 2 metros quadrados, 3 metros quadrados, que eu consigo ter uma pequena horta com uma grande diversidade. Então, a gente está acostumado com aquelas fileiras, aquelas carreiras, né? Só de alface, só de rúcula. Mas todo aquele espaço poderia estar produzindo várias outras coisas misturadas. Claro, controlando as competições que possam ter, né? Mas uma auxiliando a outra. Então, esses são os quintais produtivos, que é o que a gente quer fomentar para a segurança alimentar das famílias. Bom, se a gente pensa que a diversidade é a chave para o equilíbrio dos agroecossistemas, então os quintais produtivos são super diversos. Então, tu fomenta o equilíbrio, fomenta a conservação do solo, a cobertura do solo, a diversidade de micro-organismos. Quando tu tem um monte de espécies convivendo, a gente vai ter umas que atraem as pragas, por exemplo, e aquela praga não vai em outra. Então, tem espécies repelentes, espécies, uma que é companheira da outra, que auxilia no crescimento da outra, né? Então, pro agroecossistema, pro meio ambiente, né? Promover diversidade, a gente só tem a ganhar. Né? A gente tem a ganhar com equilíbrio, tu diminuir resistência a doenças e pragas, diminuir os desequilíbrios e tu ter alimento o ano inteiro. E proteger o solo, né? Que o solo é a base da vida. Tu tem diversidade acima do solo, tu promove a diversidade abaixo do solo. Tu tem vários sistemas de raízes, né? Tu tem várias espécies de plantas que vão se congregando com micro-organismos também do solo.
5: Muito obrigado à professora bióloga Jaqueline Durigon, da Universidade Federal do Rio Grande do Sul, que esteve recentemente aqui em Santa Catarina.
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10: E a Prefeitura de Lages realizou a entrega do primeiro Parque Pet Place do município. Localizado no bairro Copacabana, o novo espaço foi projetado para proporcionar lazer, recreação e bem-estar aos animais de estimação e seus tutores.
11: Esta é mais uma importante ação de política pública municipal voltada à causa animal. Com investimento de R$275 mil, o parque ocupa uma área com construída de 750 metros quadrados.
10: E a prefeitura também inaugurou a nova quadra de grama sintética e uma praça anexa no bairro Santa Mônica, um espaço destinado ao esporte, lazer e convivência da comunidade.
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10: E a prefeita Carmen Zanotto assinou a ordem de serviço que autoriza a construção da quadra de esportes e melhorias na Escola Municipal de Educação Básica Nicanor Rodrigues Goulart, no bairro Bom Jesus.
11: O investimento é de R$197 mil, com recursos financeiros públicos do governo do estado. 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
13: A Prefeitura de Lages pagou os seguintes valores na produção e na veiculação desse anúncio: R$188,15.
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2: Boa tarde, uma tarde amena, típica de inverno, com temperaturas próximas aí dos 10 graus, 12 graus. Uma tarde um pouquinho mais confortável, não tão frio quanto ontem, mas mesmo assim ainda gelado. E a expectativa é que nós mantenhamos um amanhecer aí de sexta-feira congelante, com temperaturas mínimas próximas ou abaixo de 0 grau, com formação de geada em vários pontos da região. À tarde a temperatura ela já vai permanecendo um pouquinho mais elevada, próxima aí da casa aí dos seus 16 a 15 graus. Durante o fim de semana, a massa de ar frio polar, ela se desmancha por total, segue com tempo seco, ainda tem chance de geada fraca e isolada no amanhecer, principalmente no topo da Serra Catarinense, e previsão de aumento das nuvens. Quem sabe à noite algumas pancadas. Ao longo desse decorrer aí de domingo, tem previsão de pancadas passageiras mal distribuídas pela manhã, à tarde a condição de chuva aumenta. Na segunda, passa uma frente fria provocando chuva, trovoada, isoladamente alguns temporais. Peter Scheuer, meteorologista, com a previsão do tempo.
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3: Muito bem, Adelar Machado, atualizando a cotação Epagre para você. Mel silvestre, 11,50. Mel de Bracatinga, R$16. Preço de produtor para compra em grandes quantidades. Sempre lembrando, este preço você não encontra aí no mercado normal, no supermercado, nas feiras, nesses locais, tá? Esse R$16, por exemplo, é o preço de produtor para produtor. Soja R$119, subiu 15 centavos. Milho amarelo R$59,13. Feijão preto R$210. E o feijão carioca R$268,33. O vermelho R$260. O feijão preto R$210. Suíno vivo, produtor independente R$4,65. E ao produtor integrado, o que recebe a assistência técnica, R$6,27. Cordeiro vivo de 40 a 50 quilos, R$16. E a ovelha matriz de 50 a 70 quilos, R$10,50. O preço do leite pago ao produtor agora no mês de junho, R$2,50. Amanhã tem reunião do Conselheite, que é o Conselho Estadual, e aí novo preço será definido para o mês que vem. Tomara que melhore um pouquinho, né? Porque da forma que está, na verdade, tem que melhorar muito. Mas a gente sabe que esses reajustes nunca são dentro dos custos que o produtor merece receber um preço melhor. Vamos aguardar então. Boi gordo, R$12,25. E a vaca gorda, R$10,50. Está chegando aí Evandro Jopo, Shaina Marcon, com Conexão Saúde, Clube Interativa e as informações para vocês. O Adelar Machado continua aqui. 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
1: Olá, boa tarde para você, 1:33. Muito obrigado pela sua companhia. Estamos começando o nosso Conexão Saúde de hoje. Eu, Evandro Gioppo, e ela, Shaina Marcon. Estamos aqui lado a lado comandando Conexão e na sequência coladinho Clube Interativa. Nos trabalhos técnicos, Adelar Machado. Muito obrigado pela companhia, você que está em casa dando carona pra gente no trabalho. Vamos junto, tocando a nossa programação aqui na Rádio Clube de Lages. Boa tarde, Shaina.
2: Boa tarde, Evandro. Boa tarde a todos que estão junto com a gente aqui na sintonia da Rádio Clube de Lages, a 98,3. Obrigada a você também pela audiência e por estar nos prestigiando neste início de tarde de quinta-feira, hoje, dia 25 de junho de 2026. Temperatura nesse momento em Lages, 12 graus. A gente sabe que hoje foi mais quentinho do que ontem, né? Ontem, nesse mesmo horário aqui, a gente estava com 9 graus e não passou disso, né? Durante todo o dia. Hoje, 12 graus, então. Chance de chuva hoje de 2% apenas. Umidade relativa do ar em 45%. Ventos a 5 km por hora. Começando, então, a nossa tarde aqui na Rádio Clube de Lages. E, claro, juntinho com você, né, Evandro?
1: Isso mesmo. Vamos lá, gente. Hoje, dia 25, Dia Mundial do Marinheiro, Dia do Imigrante, Dia Mundial do Vitiligo. Quem está fazendo aniversário no mundo dos famosos nesse dia 25 de junho? Fernanda Lima, ela é atriz, modelo e apresentadora brasileira, completando 49 anos, a Fernanda Lima. E Maureen Maggi, ex-atleta, né, brasileira, ela fez história ao se tornar a primeira mulher brasileira campeã olímpica em uma prova individual, conquistando a medalha de ouro no salto em distância nos Jogos Olímpicos de Pequim, em 2008. A Maureen Maggi está completando 50 anos. Na história, há 79 anos, no dia 25 de junho, em 1947, foi publicado o Diário de uma Jovem, mais conhecido como o Diário de Anne Frank. E há 29 anos, em 1997, uma sonda Progress não tripulada colidiu com a estação espacial russa Mir. Então, tá aí também um fato histórico registrado no espaço no dia 25 de junho de 1997, há 29 anos, e a gente traz aqui para você.
2: Vamos aos destaques da nossa programação nesta tarde de quinta-feira. No Conexão Saúde, vamos falar sobre inflamação do nervo ciático. Para você entender as causas, os sintomas e quais os tratamentos para aliviar a dor, vamos conversar com o Guilherme Lourenço. Ele é fisioterapeuta e também quiropraxista. E ele vai tirar as dúvidas dos nossos ouvintes aqui. Você que tem alguma questão aí envolvendo o seu nervo ciático, pode mandar sua pergunta, sua dúvida para a gente no nosso WhatsApp e participar junto com a gente aqui do Conexão Saúde.
1: O meu já está doendo só de falar. Eu me ajeitei aqui, né, na cadeira, mas quando a gente fala de nervo ciático,
2: pega, né?
1: E há uma dorzinha danada, né?
2: Graças a Deus eu não tenho esse problema, Evandro.
1: Ah, ainda bem, ainda bem. Bom, 1:36 depois do Conexão Coladinho, Clube Interativo, a gente continua levando muita informação para você e também vamos falar com a proprietária do Brechó Clássico, falando sobre consumo consciente. Saiba como a moda circular ajuda a renovar o guarda-roupa e sem gastar muito. O pessoal tá aproveitando bastante os brechós aí. Vamos falar com a Carolina Reck daqui a pouquinho aqui no nosso Clube Interativa, no quadro Papo de Mulher.
2: E a gente tem também, hoje é quinta, né? O nosso Achados e Perdidos aqui, o nosso quadro. E, claro, as informações com a nossa central de conteúdos, nossos repórteres trazendo as informações e tudo que é notícia em Lages, na Serra Catarinense, em Santa Catarina, né, Evandro?
1: Com certeza. Até a gente vai atualizar um caso que o pessoal mandou pra gente aqui no Clube Interativa nesta semana, em Correia Pinto, uma obra ali.
2: Ah, aquela obra que ela mandou gerando as fotos, né? Que o pessoal mandou as fotos.
1: Isso, tava gerando um transtorno grande, né, Shaina, pra comunidade. No Morro do Hospital, que o pessoal fala ali, que dá acesso ao Hospital Faustino Riscaroli. E a gente tem a atualização das informações e a resposta da Prefeitura de Correia Pinto sobre este caso. Então, daqui a pouquinho também você vai ficar sabendo aqui na nossa programação, nossa Conexão Saúde, nosso Clube Interativa, que estão apenas começando aqui. Vamos lá, Adelar Machado, start no Conexão.
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1: Muito bem, então começando o nosso Conexão Saúde desta quinta-feira, recebendo aqui no estúdio o Guilherme Lourenço, fisioterapeuta quiropraxista, quiroprata também, né? A gente pode falar. E a gente vai falar então com ele sobre a inflamação do nervo ciático, entenda as causas, os sintomas e quais os tratamentos para aliviar a dor. Primeiramente, seja bem-vindo, Guilherme, prazer mais uma vez recebê-lo aqui com a gente. Boa tarde.
2: Boa tarde, Shaina, boa tarde, Evandro. Novamente é um prazer estar aqui, receber o convite de vocês e poder levar a informação para toda a comunidade de Lages, né? E a gente ter essa educação em saúde que é super necessária.
1: Bom, a gente vai começar falando então o que, que é o nervo ciático, exatamente onde que ele fica, em que local do corpo ele está, né, no nosso corpo, e por que que ele inflama.
2: Vamos lá, o nervo ciático, né, para a comunidade entender, ele é o nervo mais espesso, né? Maior espessura e também o maior do nosso corpo humano. Ele está localizado entre a lombar, coluna lombar, e o sacro, né? Finalzinho ali da coluna, entre L4 e S3. Então é a localização dele, a origem dele é dessas vértebras. Uhum. E qual é a função dele no nosso corpo? Isso é importante a gente saber. Por quê? Ele se origina ali nessa região lombar e sacral e vai até lá a ponta do pé. Então a função dele é transmitir de fato a informação para o cérebro, né? Então, ele vai transmitir informações tanto sensitivas quanto motoras, né? Sensação de dor, sensação de queimação, de perca de função. Então, ele é uma via, né? Ele transmite a informação do corpo para o cérebro e vice-versa.
3: Bom, o Guilherme, primeiramente, boa tarde, né? Obrigado por ter aceito o nosso convite para falar desse tema. O pessoal já tá mandando mensagem aqui, fica à vontade, tá, gente? Fica à vontade, a casa é sua também. A gente fala muito, o ciático está inflamado, né? Esse comentário com certeza já chegou no consultório, na clínica onde você atende, né? Provavelmente o pessoal chegou, meu ciático está inflamado. E esse termo é famoso. Eu gostaria de saber, ele inflama mesmo, o nervo inflama ou não? Essa dor, ela vem de um problema, por exemplo, na coluna, uma hérnia de disco, podemos dizer assim?
2: Vamos lá, o ciático, né? Quando a gente tem essa ciatalgia, essa dor ciática, ela acontece por quê? Porque tem compressões de raízes nervosas. Então, a compressão de raízes nervosas gera uma inflamação. E aí, então, o termo o nervo inflamado não é tão bem aceito assim, porque é através da compressão, né, da irritabilidade desses nervos, né, dessa raiz nervosa, que gera essa dor ciática e levando a uma inflamação.
3: Mas a gente falar que o nervo está inflamado, tá certo ou tá errado? A gente não devia mais falar isso.
2: Parcialmente, digamos assim, né? Porque causa um processo inflamatório.
3: Causa um processo. Então a gente não tá tão fora assim, né? Não. Conhecimento popular. Bom, e por que que dói tanto, né? Quando tem essa compressão, né? Popularmente diz, o nervo tava esmagado ali. Por que que dói tanto?
2: Dói porque é nervo. E tudo que é nervo, né, que você encosta, ele é muito sensível, né? Ele é hipersensível. Então gera dor. Então se pensa lá, se tem algo comprimindo esse nervo, que é algo tão sensível, vai gerar dor, né? Geralmente dor em queimação, dor em fisgada, né? E aí irradia pra perna, pro pé, pra glúteo. Então gera muita dor porque o nervo é muito sensível. E aí quando há essa compressão, atinge o nervo e aí gera dor, né? O mais resultante deles disso é a dor.
3: E tem um motivo, Guilherme, para pessoas falarem assim, por exemplo, eu tenho uma hérnia de disco na lombar, né? E quando ela tá em crise, eu sinto a dor ali no nervo ciático, mas reflete no glúteo, me dói a bunda ali. Não, daí o outro fala, não, mas eu me dói a perna, a coxa. O outro fala, não, dói no joelho, dói no pé. Por que que ela dói em pontos diferentes? O que que acontece?
2: Vamos lá. Para falar de dor também é importante a gente falar que a dor é muito subjetiva, ou seja, a mesma dor que eu tenho não é a mesma dor que você tem, né? Então a dor é um fenômeno tanto físico quanto emocional. É interessante saber a origem também dessa ciatalgia, né? Dessa dor ciática. Se ela tá vindo da coluna ou ela pode ser confundida com síndrome de piriforme, que a gente fala, né? Que é uma compressão ali em relação a músculos do glúteo. Então, às vezes ela pode estar vindo essa dor vindo do músculo do glúteo e não da coluna. Então a gente precisa...
3: Pode ser outra coisa, então.
2: Pode ser outra coisa. Então a gente precisa avaliar e ver de onde que está saindo, né, essa sintomatologia, de onde está causando, né? Então, por exemplo, a dor ciática, ela é muito comum em relação a pegar todo o trajeto do nervo. Então ela vai sair da lombar, vai irradiar ali para a região glútea, posterior da coxa e muitas vezes vai para a perna e até chegar aos pés. Já outras dores, como a síndrome do piriforme ali, que é essa contração ali do músculo piriforme, localizado ali no glúteo, ele já gera dor mais irradiada no glúteo. Então a gente precisa distinguir essas dores. Se é uma dor ciática que está vindo da coluna ou se está vindo mais da região glútea, né?
3: O nervo em bola, que o pessoal fala assim, parece que o nervo ciático está embolado aqui, né? É o nervo ou é o músculo?
2: É, o nervo ele não vai embolar, né? O que vai embolar, de certa forma, né? Quando a gente fala...
3: A gente usa o termo popular, né?
2: Quando a gente fala embolar, a gente vai ter ali um nódulo muscular, aí é do músculo, né? E de fato acontece esses nódulos que geram contraturas, que geram dor, né? Então... O músculo, ele nosa, né? Mas o nervo, não.
3: Bom, o que causa isso? O que que causa essa dor tão forte aí do nervo ciático quando ele tá com um probleminha, quando a gente tem essa dor aí?
2: Geralmente, são causadas ali, como eu citei, por compressões das raízes nervosas. E aí, de compressões de raízes nervosas, a gente pode citar ali a hérnia de disco, a artrose de coluna... Justamente ali a síndrome do piriforme. Então é muito relativo essas causas, né? O que está causando essa dor ciática, né?
3: Mas eu digo nos hábitos da pessoa, Guilherme. Por exemplo, é uma vida sedentária? Posição que a gente fica? É a falta de atividade? Perfeito. Ou é muita atividade? O que pode causar isso?
2: Esse tipo de dor é uma dor multifatorial. Então depende de várias causas, né? Como você citou, sedentarismo é um dos principais. E aí, como o sedentarismo vai gerar fraqueza muscular, de abdômen, de glúteo, e de toda a estrutura que nerva ali, as questões de músculos mesmos, eles estarão fracos. Então, o sedentarismo é uma causa delas. Em relação ao estilo de vida também. Então, a qualidade do sono, qualidade de alimentação, enfim, tudo favorece esse tipo de dor, né? Sendo o sedentarismo o principal delas. Também sobrecargas mecânicas. Quando eu falo sobrecarga mecânica, ficar muito tempo na mesma posição, ficar muito tempo em pé, ficar muito tempo sentado, né? Então tudo isso somam e aí geram esse tipo de dor. Então é muito difícil a gente falar especificamente pelo sedentarismo. Não, que é uma dor multifatorial. Sim. Várias coisas acontecem para gerar esse tipo de dor, né? Esse tipo de compressão.
3: Quando você fala da sobrecarga mecânica, me remeteu a atividade, muitas vezes, que as pessoas exercem ao longo da vida. E tem algumas que a pessoa trabalha com bastante peso, né?
2: Bastante.
3: Carrega muita coisa. E aí, também não há um risco? Porque daí a pessoa tá puxando um peso a mais extra, né? Mesmo ela tendo uma força, né? Os músculos, mas às vezes ela tá criando uma sobrecarga no corpo dela.
2: Exatamente. Isso é um risco e é algo bem comum, né? Principalmente porque as pessoas não sabem fazer, de certa forma, o movimento correto para evitar ter essa sobrecarga, né? Para não colocar essa sobrecarga na coluna e sim nos músculos que vão erguer, né? Principalmente perna. Por exemplo, eu vou pegar alguma coisa pesada no chão.
3: Sim.
2: Eu não preciso levar a coluna até o chão. Posso simplesmente agachar e pegar ela.
3: Não dobra as pernas, a gente não agacha.
2: Esse que é o problema, né? O interessante é agachar e você pegar, que aí você não vai sobrecarregar a coluna.
3: Aí o que, né? Que acontece ali? Você tá trabalhando o músculo da perna, é isso?
2: Quando isso, você aí agacha? Aí você vai
3: essa
2: gerar...
3: A carga tá nas pernas.
2: Perfeito, você vai fazer força para tuas pernas, né? Nas coxas, que são os principais músculos. E não na coluna, então você não vai sobrecarregar ela, né? Então é algo bem... Bem interessante as pessoas saberem a forma correta de pegar um objeto no chão, alguma coisa pesada, e aí justamente pela sua atividade laboral, né? Às vezes faz atividades muito, muito rígidas, o que te exija muito, né, o seu corpo.
3: Sim. E fora isso, se não for um peso externo, mas a pessoa está com sobrepeso, também é um risco de ter problemas com o ciático?
2: Também influencia, não só com o ciático, mas... Toda a parte articular e muscular, então influencia sim o sobrepeso, né? Porque gera literalmente uma sobrecarga nessas questões articulares, né? Quadril, É, eu vi. Então, tudo vai gerar compensações e vai piorar, sim.
1: Bom, a gente está conversando com o Guilherme Lourenço, ele é fisioterapeuta e quiropraxista, e a gente está falando sobre inflamação do nervo ciático. Entenda as causas, os sintomas e quais os tratamentos para aliviar a dor. A gente tem mais perguntas dos nossos ouvintes aqui, daqui a pouquinho a gente vai começar a intermediar, né, Evandro, essas perguntas e essas dúvidas, e daqui a pouquinho então a gente volta com o nosso Conexão Saúde, agora 1h48.
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5: De volta com o nosso Conexão Saúde, hoje recebendo aqui no estúdio Guilherme Lourenço, fisioterapeuta quiropraxista, e a gente falando sobre inflamação do nervo ciático, para você entender as causas, os sintomas e quais os tratamentos para aliviar a dor. E já tem perguntas dos nossos ouvintes, né, Evandro?
6: Isso mesmo, o pessoal está participando com a gente aqui, ó. Vamos começar com um ouvinte que mandou a pergunta. É, não mandou o nome, né? Mas o final do telefone é 8381 e fala assim, ó: nervosismo e estresse, Guilherme, pode afetar os nervos? Dizem que o estresse é a origem de todos os males.
7: Vamos lá, isso é uma ótima pergunta, né? Reforçando, então a dor, ela é um fenômeno não só físico como emocional, né? Então, não só falando de ciático, mas agora falando de dores em geral, com toda certeza pior. O nervosismo, o estresse, a ansiedade. Por quê? Quando a gente está estressado, quando a gente está ansioso, a tendência é a gente tensionar os nossos músculos, né? Hipertensioná-los. Uhum. E aí vai gerar mais dor, consequentemente, perca de função, né? Diminuição de movimento. E o agravante principal é a dor. Então, justamente por isso, né? Quanto mais nervoso, mais ansioso, tensiona mais, gerando mais dor. Então, é uma pergunta ótimo, porque... E aí, colaborando com isso, eu adiciono frio também nessa situação. Né? Então, agora, nessa época de frio, nossa, é muito, muito, muito paciente que aumenta essas dores. Justamente porque contrai a fibra muscular, contrai o músculo e aí gera dor.
5: Uhum. Tem mais perguntas dos nossos ouvintes aqui. A Jamile, ela diz o seguinte: às vezes eu sinto muita dor do lado direito e sinto que pode ser o nervo ciático. Ela diz que já fez ultrassom, não apareceu nada. Mas ela pergunta qual remédio ela poderia tomar para ajudar a aliviar essa dor.
7: Vamos lá. Jamile, essa dor é uma dor característica, mas a gente precisa avaliá-la, né? O que está acontecendo aí? Se é uma dor lombar, que está irradiando o ciático, se é alguma questão do quadril, se é do glúteo, enfim. Então, é só a questão de dor na coxa ali, no lado direito, a gente não consegue identificar muito bem qual é esse tipo de dor, né? Em relação ao medicamentoso, aí é um ato exclusivo do médico. Então, é a parte... A gente trabalha, né, juntamente, né, fisioterapia, quiropraxia, com a medicina. Então, a questão de medicamento é um ato exclusivo do médico, aí ele vai ver qual o medicamento mais favorável e acessível para a diminuição dessa dor, desse processo inflamatório.
6: A Dai tá mandando uma mensagem, mandando um oi aqui pra gente, né, só falando assim, ó: estou passando para desejar um bom trabalho para todos e uma ótima tarde para nós. A Dai lá do Guarujá, obrigado, Dai, pelo carinho aí, pela participação com a gente. Verdade, o que o Guilherme falou sobre a dor relacionada com o estresse. É a Day ainda complementando, né? Quando eu me incomodo e me estresso, sinto uma dor forte de cabeça, tipo uma pressão. Então é uma dor geral, né, no corpo. Cada um tem um reflexo aí. No caso da Day, é uma dor de cabeça. Tem mais ouvinte com dúvidas sobre o tema. A Jocely, ela fala assim, ó, o meu esposo está com um problema na coluna. Já foi em 2 médicos... e não pôde fazer nada ainda. E ele não pode fazer nada ainda, desculpa. E é uma dor na altura da paleta, dói o braço, o peito. Não pode deitar. Muitas noites tem que se levantar. Ele toma uma medicação, teve até internado nos últimos dias aí, mas ele continua com essa dor. O que, que dá pra gente orientar ele, o esposo da dona Jocely, Guilherme?
7: Certo. Essas dores em região de escápulas, né, que são... essas dores que são irradiadas, enfim, elas precisam que a gente avalie elas, né? Uhum. Pra ver se essa dor tá vindo da coluna, de fato, se tá vindo do músculo, se tá vindo do nervo, o que está acontecendo ali, né? Ela comentou que já foi em diferentes médicos, eu acredito que seja interessante ela procurar um fisioterapeuta também, porque aí vai ter um outro olhar. Então, o médico vai dar um diagnóstico médico, o fisioterapeuta vai dar um diagnóstico cinésico, né? Em relação ao movimento.
6: O que, que é a diferença? Só para a gente entender.
7: A diferença é que nossos fisioterapeutas, nosso diagnóstico vai ser em relação à função e ao movimento, né? Então, o médico vai dar um diagnóstico médico, por exemplo, bursite, um exemplo. Uhum. Né? Já o fisioterapeuta, nós vamos avaliar o que, que aquela bursite está causando em relação ao funcionamento. Por exemplo, o paciente
6: limitando
7: não está...
6: a pessoa?
7: Exatamente. O paciente não está conseguindo movimentar o braço, está com dor ao fazer tal, determinado movimento, não consegue fazer determinada atividade de vida diária, né? Então, é interessante ela procurar esse apoio do fisioterapeuta, que eu tenho certeza que dentro da fisioterapia nós temos diferentes técnicas, que eu tenho absoluta certeza que vai diminuir essa dor e vai melhorar a qualidade de vida e os movimentos do esposo dela.
5: Tem uma outra ouvinte aqui, ela diz o seguinte, tenho 56 anos e faço todos os trabalhos domésticos, mas quando é para varrer a casa, ela diz que não aguenta de tanta dor na lombar e nas nádegas. Ela diz que tem que tomar remédio. Ela pergunta se pode ser um nervo ciático, mas ela diz que é só quando ela pega a vassoura. Hoje mesmo diz que não aguenta a dor porque ela varreu a garagem.
7: Essa é uma dor bem comum também. Por quê? Quando a gente está ali varrendo o chão, a gente faz um movimento que a gente flexiona o tronco, né? Uhum. Então, se eu vou flexionar o tronco, eu vou comprimir as raízes nervosas. E aí vai me gerar dor ou ciática, ou lombar, enfim. Então, justamente ocorre isso quando ela vai, porque ela flexiona o tronco, né? E aí gera essa compressão de raízes nervosas.
6: Uhum. Bom, nós estamos conversando com o Guilherme Lourenço, ele é fisioterapeuta e quiropraxista aqui no nosso Conexão Saúde. O assunto, inflamação do nervo ciático. Entenda as causas, os sintomas. Daqui a pouquinho a gente vai entrar no tema dos tratamentos, né? Também a gente vai abordar um pouco mais as opções que temos hoje, tanto na área da fisioterapia, na quiropraxia, na área da medicina mesmo, para auxiliar as pessoas. Eu vou deixar uma pergunta no ar aqui, Guilherme, para a gente responder depois da hora da notícia, que está chegando com o Michael Lovatti. A Karina Marafigo, ela faz a seguinte pergunta. Às vezes eu tenho dor do lado direito do quadril e parece que vai desencaixar. Eu gostaria de saber, eu acho que ela faz isso com o quadril, né? Vamos ver se ela consegue. Mas sobre estalar as costas e o pescoço, se é prejudicial. Eu já vi mulher que estala a coluna ali, a perna ali, o encaixe da perna. Vamos saber se faz mal, se não faz. Dá aquela sensação, acredito, de alívio. Mas a gente quer saber se faz mal para as articulações ou não, se pode ser prejudicial, se pode pegar o nervo ciático aí num movimento desses. Daqui a pouquinho o Guilherme Lourenço responde pra gente no nosso Conexão Saúde.
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8: Uma operação conjunta da Polícia Civil, Polícia Militar e GAECO resultou em 7 prisões em Santa Catarina no cumprimento de ordens judiciais ligadas a uma investigação de homicídio e organização criminosa. A ação foi realizada em Bom Retiro, Lages e Florianópolis. Segundo as forças de segurança, a apuração envolve um homicídio, uma tentativa de homicídio praticados por integrantes de uma facção. Entre os casos investigados está um ataque de extrema violência em que duas vítimas foram incendiadas. Uma delas morreu e a outra sobreviveu após fugir do local. Na operação também foram apreendidos arma de fogo, munições e uma grande quantidade de drogas. Um homem foi condenado pela Justiça de Santa Catarina a pagar R$20 mil por danos morais à ex-companheira após passar a enviar mensagens e áudios com conteúdo ofensivo e de cunho sexual no fim do relacionamento. A sentença é da terceira vara civil da comarca de Jaraguá do Sul, no norte do estado, a quase 200 quilômetros de Florianópolis, e considerou que as ofensas atingiram a honra e a dignidade da vítima. Segundo o Tribunal de Justiça, após o fim do relacionamento, formalizado por acordo extrajudicial em 2023, o homem passou a encaminhar à mulher mensagens e áudios com expressões de teor sexual, insultos e tentativas de humilhação e intimidação. As interações, conforme o órgão, causaram abalo psicológico, constrangimento e temor. O conteúdo das mensagens não foi detalhado.
3: 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Para a Hora da Notícia, Michael Lovatti. 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
10: Bom, vamos lá então, 2:07, estamos voltando com o nosso Conexão Saúde, recebendo Guilherme Lourenço, fisioterapeuta e quiropraxista.
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11: Evandro, você deixou uma pergunta no ar ali pro Guilherme, verdade, né? Antes de a gente sair pro break comercial, pra hora da notícia. E a pergunta da Karina Marafigo, né?
10: Isso mesmo, a pergunta é da Karina, que gostaria de saber, né? Ela fala que tem uma dor do lado direito do quadril e às vezes parece que vai desencaixar ali. E na sequência ela já pergunta sobre estalar as costas e o pescoço, se é prejudicial, quais os riscos e se faz bem para a coluna, né? Guilherme, dá uma orientação pra gente.
12: Vamos lá, uma ótima pergunta também. Em relação ali ao quadril, essa dor do quadril, a gente precisa avaliar a origem de fato dessa dor, né? O que está causando isso. O estalo, quando ele não é acompanhado de dor, é algo que a gente não se preocupa tanto. A gente vai se preocupar se dói quando ocorre esse estalo ali no quadril. E aí é um sinal de alerta para a gente ver o que está acontecendo de fato ali. Em relação a ser prejudicial esses estralos, enfim, a forma como a quiropraxia trabalha, né? Então, o objetivo principal da quiropraxia é o alinhamento, né? Alinhamento literalmente do sistema nervoso, né? Porque quando a gente mexe em coluna, a gente não está mexendo somente na articulação. E sim, nós estamos mexendo no sistema nervoso, né? Central, ali na medula, enfim, né? O estralo, o objetivo dele de alinhamento, enfim, ali como eu já citei, é algo muito específico do profissional e da ciência. Então, ele não é prejudicial se for feito com um profissional bem adequado, um profissional qualificado, né? Então, sempre quando procurar a questão da quiropraxia, procurar um fisioterapeuta quiroprata, um bacharel em quiropraxia, que é o mais interessante. Se for feito de uma forma errônea, é algo prejudicial. Se for feito de uma forma exata, bem avaliada, enfim, é algo muito benéfico, né? Não somente para a coluna, mas para todo o corpo.
10: E por que dá aquela sensação de alívio quando você instala ali, ó, seja a coluna, seja os dedos ali também,
13: o pessoal instala muito.
12: Esse barulho que dá, aquele estralo, nada mais é que bolhas de gases que ficam nas nossas articulações, né? Tanto dos dedos, da coluna, enfim. Tanto é que quando a gente estrala o dedo, vai demorar alguns minutos pra gente conseguir estralar de novo, até acumular esses gases. E dá essa sensação de alívio justamente porque ocorre essa descompressão, né? A gente relaxa essa questão não só dos músculos, mas também descompressão da coluna em si, né? Das articulações. Então dá essa sensação de alívio, que é uma ótima sensação, inclusive.
13: Bom, tem mais uma pergunta aqui de um ouvinte, ele é o Ezequiel, lá de Curitibanos, e ele pergunta o seguinte: o que que o doutor pode me ajudar? Trabalho com escavadeira hidráulica há 30 anos, tenho uma dor muito forte nos ombros, tem dia que não tenho forças nos dedos da mão.
12: Essas perguntas mais específicas de ombro, de quadril, enfim, a gente precisa de fato avaliar e ver o que é, né? Mas há uma orientação para ele, que eu lhe daria, é procure um médico, procure um fisioterapeuta para a gente ver se é tendão, se é uma bursite, o que está acontecendo de fato ali, para a gente evitar com que ocorra o aumento dessa dor, o aumento dessas questões em relação à dificuldade do movimento, né? Justamente pela atividade laboral dele, né? Pelo trabalho dele.
10: Então, o relato do Ezequiel... Ah, desculpa, Guilherme, só para a gente tentar complementar. Quando ele fala que não está sentindo os dedos ali, parece que ele está perdendo a força, já é um sinal mais preocupante? Já quer dizer que o problema pode estar progredindo para uma situação um pouco mais grave e é melhor intervir agora?
12: Isso, é um sinal de alerta. Vamos colocarmos assim, um sinal de alerta. A gente não sabe de onde está vindo essa dor, se é uma dor no músculo, da bursa, se está vindo da coluna, né? Do nervo, enfim. Mas é um sinal de alerta, né? Então, o meu conselho é procurar sempre ali um médico, assim que sentiu os sintomas, né? E em seguida ali a questão da fisioterapia seria interessante também.
10: Boa tarde, Evandro, Guilherme, Shaina. Gostaria de saber o que fazer para aliviar um pouco a dor do esporão. Foge um pouquinho, acho que, do nosso tema aqui, né? Mas a ouvinte, a Sônia, está pedindo essa ajuda. Ela fala assim, ó: a minha mãe tem muita dor, principalmente à noite, quando deita. Tem algo que dá para fazer, Guilherme, para aliviar um pouquinho essa dor do esporão?
12: O esporão ali do calcânio é justamente um calo ósseo que ocorre ali na região do calcanhar, né? O que pode ser feito? Como falei, a gente precisa avaliar, né? Não tem como eu passar uma receitinha de bolo, mas alongamento das pernas, alongamento do pé, gelo ali também pode ajudar, gelo pelo menos 20 minutos para diminuir esse processo inflamatório, enfim, e bastante movimentos ali que não exacerbem, né? Não piorem essa dor. Então a gente vai nessa linha de raciocínio.
10: Me chama muita atenção é isso que os fisioterapeutas falam, né? E até tem um profissional, tipo educador físico, também fala, não, tem que se movimentar. Mas você está com a dor ali, você está com medo de mexer aquela articulação, aquele local. No caso ali da ouvinte, ela está com medo de mexer o pé, provavelmente, ela está sentindo dor ali. Por que que vocês falam assim, tem que movimentar? E também eu gostaria que você relatasse o seguinte, Guilherme: existe um movimento certo para fazer no momento de dor, de crise, e outro depois, para não voltar essas crises, essas dores?
12: Perfeito. Essa é uma pergunta que eu adoro responder, porque o movimento é o que a gente chama de cura. O movimento faz toda a diferença. Quanto menos movimento eu fizer, pior eu vou ficar. Mais entrevado, né? Digamos assim, eu vou ficar. Pensa que as nossas articulações é como se fossem uma engrenagem. O que, que uma engrenagem precisa para funcionar? Graxa. Nosso corpo também produz a própria graxa na coluna, né? O líquido sinovial. Só que ele só é produzido, né? Ele melhora essa produção através do movimento. Então, quanto mais movimento eu fizer, né? Mais lubrificação natural para a coluna ou articulações eu vou ter. Então, o movimento é importante por isso, para a gente lubrificar essa articulação. É algo super comum as pessoas terem medo de fazer algo, algum movimento, e piorar essa dor. E, de fato, piora, se não saber qual movimento específico fizer, né? Por exemplo, agora voltando ali um pouquinho em relação à lombociatalgia, né? Essa dor ciática, a gente não deve alongar o nervo ciático em um período de crise, né? Então, a gente precisa mobilizar, né? Mobilizar a articulação da coluna, enfim.
10: Mobilizar é o quê? Mobilizar. Não é ficar parado, deitado na cama? Imóvel?
12: Não. Mobilizar, justamente, movimentar, né? Não,
10: ah, não é
12: imóvel.
10: Não é imobilizar.
13: É mobilizar.
10: Isso. Ah, não. Ou seja, imobilizar. É mobilizar.
12: É justamente a gente criar e adaptar esse movimento para a gente lubrificar ali as articulações. Diferente do alongamento. Então, mobilizar, eu vou mobilizar a articulação, osso, né? E alongamento, eu vou alongar músculos e nervos. Então, eu não devo fazer um alongamento nervo ciático, por quê? Então, se eu alongar, eu vou irritar mais ele ainda. Então, eu não devo alongar, eu devo mobilizar a articulação ali da coluna. Criar movimento de rotação de um lado para o outro, devagarzinho, isso pode nos auxiliar nisso, né? Então, um alongamento específico ali de ciático não pode fazer, porque vai piorar, exacerbar essa dor.
13: Tem uma outra ouvinte aqui que mandou uma mensagem. Ela diz o seguinte, ela diz que já fez a raquianestesia peridural e geral nos últimos 10 anos. E após o último parto, cesárea, ela diz que ficou com uma dor na coluna para deitar. E se ela ficar em pé muito tempo, a coluna dói. Sempre dor na região da bacia. É normal?
12: Pode repetir novamente a pergunta, Jana?
13: Ela pergunta porque ela já fez várias anestesias ao longo dos últimos 10 anos e o último parto ela fez cesariana, né? Provavelmente deve ter feito a raquianestesia, né? E ela disse que ficou com dor na coluna depois disso, para deitar. E se ela ficar muito tempo em pé, a coluna dói, sempre na dor na região da bacia. Ela pergunta se essa dor é normal e se tem a ver com essas anestesias.
12: Certo. Eu acredito que não tem a ver com a anestesia e sim com o fato de ela ter sido gestante, né? Então, vamos pensar que o bebê, ele vai crescer, vai criar uma pressão no abdômen, também vai gerar uma compensação na coluna, no quadril, na bacia, enfim, né? Então, essa dor pode ser pela sobrecarga que a gestação causou, né? E também pelo estilo de vida que ela teve ali em relação a isso. Acredito que pela medicação, pela anestesia, não.
10: Boa tarde, doutor Guilherme. Tem uma dor no joelho e parece que ele nunca esquenta, sempre está frio. Tenho 63 anos, gostaria de saber o que eu posso fazer, qual é a orientação que o Guilherme passa. É a Mari que está perguntando para a gente.
12: Tudo bem, Mari. Essas dores no joelho, principalmente numa idade que já está entrando ali na terceira idade, enfim, são comuns geralmente por desgastes, né? Desgastes da articulação, artrose, enfim. O interessante é, de fato, o movimento. Nesse caso, eu aconselharia fazer uma bicicletinha, fazer algo mais tranquilo para movimentar, né? Para movimentar a articulação e nutrir ali a articulação.
10: Bom, voltando para a questão do ciático, Guilherme, tem posição que a pessoa deve ficar quando está em crise, quando está em dor? Porque ali, muitas vezes, aquela dor que irradia na perna, ela é incapacitante, né? A pessoa deve ficar deitada, é uma posição boa para o nervo, para descansar, até passar um pouquinho dessa dor e aí a pessoa começar os movimentos, procurar ajuda, ou fica sentado ou de pé, qual que seria a melhor posição?
12: O mais interessante é achar uma posição que fique um pouco mais confortável,

0: para algumas pessoas é sentado, para algumas pessoas
1: pode
0: é
1: variar, deitado. Então.
0: Enfim, então é de pessoa para pessoa, né? Vai achar ali uma forma que fique um pouco mais confortável para aderir a essa situação e então procurar os cuidados, né, de saúde.
1: Não tem uma posição correta? Porque eu já vi relatos que pessoas falam assim, sentado eu não consigo ficar. Quando estou em crise no ciático, eu tenho, ou eu fico de pé, e se eu ficar deitado, fica também doendo, da mesma forma.
0: É a posição que cada um vai achar um pouco mais confortável, né? Então, não tem uma... Exato, porque as dores podem variar entre as pessoas, entre os pacientes, né?
2: Bom, e a questão a gente vai tratar no próximo bloco a questão dos tratamentos, né?
0: Perfeito.
2: Sobre a questão pro ciático. A gente quer que você fale para os nossos ouvintes, né, quais são as opções e o que, que pode ser feito para que elas sintam menos dor ou não sintam mais dor na questão do ciático. Por isso a gente vai pedir uma pausa rapidinho aqui para o Guilherme mais uma vez e a gente vai para o nosso break e no próximo bloco então a gente vai tratar com o Guilherme Lourenço, fisioterapeuta quiroprata, a inflamação do nervo ciático, entenda as causas, os sintomas e os tratamentos para aliviar a dor, mas é daqui a pouquinho.
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1: Duas horas e 24 minutos, nós estamos conversando com Guilherme Lourenço. Ele é fisioterapeuta e também especialista em quiropraxia. Ele está conversando com a gente sobre nervo ciático, gente. Tem muitas perguntas que estão chegando ainda para a gente aqui, mas vou aproveitar aqui essa reta final do programa para perguntar para o Guilherme, né? Quais as opções de tratamento? O que que a gente tem aí? Chegou a ter uma questão, uma crise do nervo ciático. Aí o que que vai ser feito? O que que tem de luz no fim do túnel para tirar essa dor e a pessoa voltar a ter a vida normalmente aí sem dor, Guilherme?
0: Perfeito. Agora a gente vai para a resolução, né? Nós trouxemos o problema, né? E agora a gente vai trazer a solução. Então, a questão de lombociatalgia, essa dor ciática, como é algo muito comum, é algo muito estudado também, né? Com muitas evidências científicas, e é isso que a gente segue essa linha de raciocínio. Entre os tratamentos, então, a gente vai ter o tratamento médico com o auxílio medicamentoso, né? Aí vai ter o tratamento em fisioterapia ortopédica, e também tratamento em quiropraxia, osteopatia. Então, a gente tem uma série de tratamentos que funcionam muito bem para essas questões de lombociatalgia.
1: Uhum. Bom, tem algumas outras pessoas aqui mandando mensagem, mas antes de a gente entrar, eu só tenho uma dúvida aqui, Guilherme. O nervo ciático, ele vai para as duas pernas ou só uma? Porque eu, quando tive a crise, doeu a perna direita. Só pensei, o nervo ciático só vai na direita, porque só incomoda ali.
0: É, o nervo ciático, ele vai para as duas pernas, né? E vai depender da forma que vai ter essa compressão da raiz nervosa. Vai comprimir para um lado, vai comprimir para um outro. Geralmente é só de um lado.
2: Mas se pode ter dos dois.
0: Pode ter que sim, pode ser que sim. É mais raro, mas pode ser que sim. Né? A maioria das vezes vai somente para um lado.
2: E aí as pessoas ficam com aquela dor crônica que não conseguem resolver, né? É. E aí tem essa solução que você falou, né? As opções de tratamento com relação ao ciático. Tem uma ouvinte aqui, antes de a gente encerrar, que ela tá falando o seguinte. Ela diz que tem muita dor na perna direita quando começa a caminhar. Diz que ela daí para de caminhar, a dor para. A Rosângela tá mandando. Isso é normal? Deve ter, tem a ver com ciático?
0: Pode ser que tenha, né? Essas perguntas são um pouco amplas, a gente precisa avaliar e investigar, mas pode ser que tenha correlação com o ciático, sim. E aí a gente vê o que está acontecendo aí.
1: A Jamile pergunta, quem tem problema no ciático pode andar a cavalo?
0: Tá. Essa questão do cavalo é algo bem comum lá no consultório, né? Porque o cavalo vai ter aquele movimento de cavalgada, né? E aí pode ser que comprima alguns nervos, enfim. Então não é muito orientado
2: pra
0: andar
2: quem tem problema.
0: um longo... Para quem tem problema, não é orientado fazer essas cavalgadas durante um percurso muito longo, né? A gente sempre tenta não tirar os prazeres da vida do paciente, né? Uhum. Então, assim, em vez de cavalgar durante uma hora, cavalgue 5 minutos, né?
1: Diminui
0: isso para evitar ter esses problemas.
1: Eu acredito que isso aqui também deve chegar muito para vocês, né? Que é o caso do Cláudio aqui, ele fala assim, ó. Eu sofro muito disso. Até porque eu sou caminhoneiro e eu fico muito tempo sentado.
0: Muito.
1: Mesma posição, né?
2: Os motoristas,
0: muito,
2: né?
0: Muito. A cada 10 pacientes que eu atendo lá no consultório, pelo menos uns 2 ou 3 são motoristas, ou de caminhão, ou de aplicativo, enfim. Justamente fica muito tempo sentado. E aí gera essa fraqueza muscular, gera essas tensões no músculo. E também uma dica bem importante, principalmente ao público geral, mas principalmente aos motoristas, que nunca coloquem a carteira, né, no bolso de trás da calça. Sempre mantenha do bolso do lado. Porque se a carteira estiver no bolso de trás, vai pressionar ali a questão do glúteo, que aí vai pressionar nervo, que vai pressionar músculo, e aí vai gerar ainda mais dor. Então, sempre aí os motoristas que estão nos ouvindo hoje, sempre colocar a carteira no bolso da frente, nunca no bolso de trás.
2: Uma dica, né?
0: Uma dica.
2: Tem uma outra pergunta que eu queria fazer, que acho que, não sei se é mito ou se é verdade, com relação a algumas coisas que as pessoas costumam fazer em casa para aliviar a dor do ciático, é colocar bolsa de água quente ou bolsa de gelo na dor. No caso do ciático, é correto usar calor ou frio?
0: Vamos lá, essa é uma ótima pergunta. Eu sempre especifico bem para os pacientes. Então, na crise, em primeiro momento, ali nas 48 horas, primeiras 48 horas, é interessante a gente colocar gelo, justamente porque ele vai agir como anti-inflamatório e analgésico, então vai diminuir a dor, vai diminuir essa questão de percepção de inflamação também. E em seguida, né, depois que essas questões já estiverem, não estiver mais no processo inflamatório, aí a gente utiliza justamente a bolsa de calor para fazer o relaxamento do músculo, né, e assim aliviando mais ainda a dor. Mas em primeiro momento, interessante é a compressa gelo de água quente, né? E é interessante falar que o gelo a gente não deve colocar só durante 1, 2 ou 5 minutos. O gelo começa, segundo as evidências, começam a fazer efeito a partir do 18º minuto. Então a gente tem que colocar sempre pelo menos 20 minutos ali de compressa de água fria.
1: Guilherme, o profissional fisioterapeuta, ele pode ser um profissional de primeiro contato, de a pessoa procurar num primeiro momento com a dor, ou tem que procurar um médico primeiro para depois ser encaminhado e verificar se tem que ir com o fisioterapeuta?
0: Ótimo, o profissional fisioterapeuta é um profissional de primeiro contato. Então a gente não precisa de uma autorização médica, né? A gente não precisa que o paciente passe primeiramente pelo médico. Então ele pode ir diretamente ao fisioterapeuta, nesse caso de lombocetalgia, especialista em coluna, né, um quiroprata, um osteopata, para a gente poder analisar e ver o melhor quadro possível para ele. Nós, enquanto fisioterapeutas, a gente pode solicitar exames de imagem também e assim traçar um diagnóstico cinésico, né, essa questão de funcionalidade.
2: Muito bem, então, a gente está conversando, né? Conversou com o Guilherme Lourenço, fisioterapeuta quiroprata. A gente tinha outras perguntas aqui que a gente não conseguiu fazer dos nossos ouvintes aqui, mas eu gostaria que o Guilherme deixasse um contato, né? Se você é ativo nas redes sociais, se, né, dá dicas com relação à fisioterapia, quiropraxia nas redes sociais. E na clínica que você atende, o telefone de contato para quem ficou com alguma dúvida e gostaria de saber mais sobre esse e outros assuntos relacionados à fisioterapia.
0: Perfeito. Então, o meu Instagram é @fisio.guilhermelourenço e o contato de trabalho é na clínica Neurovita, é onde eu trabalho. O contato, se os ouvintes quiserem anotar, é 49-988-06-7536. E vai ser um prazer auxiliar e melhorar a qualidade de vida de tantas pessoas que sofrem de lombocetalgia, dessa dor ciática.
1: Tá certo. Guilherme, muito obrigado por compartilhar seu conhecimento com a gente aqui.
0: Obrigado, eu que agradeço a oportunidade e estarei sempre à disposição aí da Rádio Clube de levar informação aí para a comunidade lagiana.
2: Obrigada, Guilherme, mais uma vez. Agora 2:32, a gente vai fazer um intervalo e daqui a pouquinho a gente vira a chave do nosso Conexão Saúde para o Clube Interativo aqui na Rádio Clube de Lages. Continue com a gente.
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1: Agora na Clube, 2:34.
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0: De volta com o nosso Clube Interativa, agora, Clube Interativa, né? Saímos do Conexão Saúde e agora Clube Interativa para você no ar, 2h35, eu e Evandro Giop. Ficamos com você aqui até as 2h30, até as 3h30 da tarde, com muita informação e muita notícia, né? Em primeira mão aqui, a gente sempre trazendo as novidades e as informações, né, Evandro?
1: Com certeza. E nessa semana, o pessoal de Correia Pinto, né? Fique atento agora com essa informação, porque o pessoal de lá tá indignado, né? Com uma obra que está acontecendo lá no município de Correia Pinto. Essa obra iniciou no dia 9 de junho, tá? E ela acontece, gente, na rua Vitória Régia, ali esquina com a Luiz de Camões, em Correia Pinto. É o morro do hospital, que o pessoal fala tradicionalmente, que dá acesso ao hospital ali na cidade de Correia Pinto. E a prefeitura fez a manutenção de um trecho ali onde tinha um escoamento de água muito grande devido às chuvas, e até mesmo tem, segundo informações da própria prefeitura, teria esgoto das residências que acabavam desembocando e saindo nesse local. E o que que acontecia? A chuva saía sob a pista ali, a água da chuva, né? Saía sob a pista, acumulava muita água ali naquele local. O pessoal foi mexer, só que deu alguns erros aí no planejamento, né? E faltou alguns materiais, porque o problema era muito maior aí do que se imaginava. A comunidade está indignada porque está aberta uma cratera lá na rua, né? Naquele trecho ali, e claro, gera um transtorno enorme para os moradores, que tem que fazer uma volta gigantesca para onde eles estão se deslocando. E aí, eles reivindicaram aqui no Clube Interativa, né? Trazendo aí essa demanda. A gente falou no ar e fomos atrás da resposta. E conversamos com o secretário de obras do município de Correia Pinto, o Áureo Arruda Ramos, e a gente tem a resposta sobre o que que aconteceu nessa obra, o porquê que ela tá tão demorada e se houve ou não planejamento para execução dela, já que tá gerando esse transtorno para a comunidade. Vamos ouvir?
2: Sim, nós estamos com uma obra, né, sendo feita ali, uma grande obra, que há muitos anos aí, se fala aí, mais de 20 anos ali sofrendo com aquela situação. E os moradores nos cobrando que a água voltava nos banheiros, alagava, tinha mau cheiro, tinha mosquito, tinha pernilongo. E a gente demorou um pouco sim começar aquela obra. Por quê? Porque nós tínhamos sido licitado uma prancha, né? Essa prancha veio para nós poder transportar a nossa máquina. Nós temos uma PC na cascaleira, ela pesa em torno de 22 toneladas. E nós tentamos fazer com a máquina menor, não conseguimos fazer aquela obra. O que é que acontece ali? Há muitos anos, não sei quem, que eu estou na prefeitura um ano e meio, foi aterrado, foi jogado muito, a gente tirou lá resto de construção, sofá, pneu, enfim, um monte de coisa ali dentro. Então ali chegou em torno de 3 a 4 metros de fundura, tem o local. Como aquilo ali, né? A gente abriu, era para ser, para a comunidade entender, era para ser uma carreira de tubo. Quando a gente abriu, já não tinha mais tubo, já estava tudo quebrado, tinha virado um banhado. E a gente chegou até na beira do rio, a gente mudou o curso da para acompanhar a descida da água, a gente mudou. A gente mudou ali, a gente um tanto de tubo que seria o cronograma da obra. O que é que aconteceu? A gente viu que tinha uma tubulação que vinha do colégio e saía junto à mesma tubulação, mas já não existia mais tubo, já estava voltando, estava jogando para a rua, um monte de situação. Como que aconteceu? Nós tivemos que drenar pedras enormes ali, jogando.

0: ali dentro, foi drenado e está vindo com duas carreiras de tubo, uma para o colégio e uma para o bairro, para todo o bairro. A gente colocou a tubulação, aterrou os tubos, o que que aconteceu? Botamos terra, a terra trabalha, tivemos que esperar. O que que vai ser feito para a comunidade entender? Vai ser feita outra carreira de tubo por cima daquela, onde vai chegar do outro lado da via, onde vai ter uma boca de lobo, uma caixa, né, enorme ali, onde a água vai subir para não voltar para as casas e não alagar lá para cima. Ele vai entrar na boca de lobo e vai sair para os tubos de cima, que se chama ali de retorno. Aí, mas o planejamento, não, aí foi o dobro de tubo daquilo que nós estávamos planejando para ser feito. Ontem estive com a prefeita, ela e o vice me chamaram no gabinete, né, inclusive o próprio secretário me cobrando da situação, eu expliquei essa situação. Eu fico muito preocupado, tenho essa preocupação, peço desculpa para os moradores do bairro São Pedro, mas as pessoas de baixo ali estavam sofrendo há muitos anos. Eu sei de tudo, da indignação, as pessoas têm que cortar desvio, as pessoas têm que passar por outro lado, isso incomoda. Incomoda sim, é a subida do morro do hospital, mas para que a gente possa fazer uma obra, infelizmente a gente tem que mexer com alguma coisa, alguém vai ficar bravo. Mas peço que logo, o pessoal tenha calma, que logo nós vamos terminar isso ali. Quanto o pessoal está dizendo que a gente não está trabalhando, a gente está esperando, a gente colocou terra, a terra trabalha, choveu, a gente está deixando a terra trabalhar para a gente poder vir com a nova carreira de tubo por cima. Também a gente viu comentários que não queria pagar hora extra. Não tem nada a ver com hora extra. Se for preciso pagar hora extra, a gente paga, não tem problema. A prefeita foi clara. Tiver que pagar hora extra, independente do. É para sair o serviço, vai ser pago. Não está feito, não está sendo feito por isso. Quero aqui, junto à Rádio Clube, que é uma emissora que todo mundo escuta, né? E ouve, né? Dizer que para a comunidade que vai sair rápido aquela obra, nós vamos terminar aquela obra. O que dá dependendo de algumas coisas. Outra coisa, não podemos trabalhar com chuva ou molhado, que pode cair um barranco daquele, cair em cima de um funcionário. Nós também temos que preservar a vida. Que Deus livre, cai um barranco daquele, só terra um funcionário. A gente também fica triste, né? Sabe que um pai de família que está ali. Então, todos nós ali temos essa preocupação. Mas volto a dizer, desculpa a comunidade do bairro São Pedro, eu sei que estão indignados, desculpa por tudo, mas nós vamos sim fazer o possível para terminar aquilo ali, tá certo? Muito obrigado a todos pelo espaço e quero dizer para vocês, a prefeita está nos cobrando, fiscalizando, inclusive os vereadores têm nos ligado, têm participado e sabem de toda a situação, têm nos acompanhado lá.
1: Tá certo.
0: Bom dia a todos.
1: Valeu. Obrigado, secretário, pelas informações. Tá aí esse problema, né? É claro que a gente, como o secretário ressaltou aqui, né? Claro que a gente não quer que nenhuma equipe, nenhuma pessoa, nenhum trabalhador se coloque em risco lá trabalhando em dias que não é possível trabalhar nessa obra, por isso ser perigoso mesmo, né? E também a gente sabe que dias de chuva é mais complicado quando a gente mexe com esse ponto de obra aí, essa questão de obra de escoamento de água, de trechos onde o solo é bastante macio ou muito leve e acaba gerando muito problema aí. Mas também, né, secretário, há de se entender da questão da comunidade, até entendo porque você pediu desculpa para ela e deve ser feito mesmo pelo Poder Público de Correia Pinto, pedir desculpa à comunidade, porque realmente faltou um planejamento.
2: É que é um transtorno,
1: porque,
2: né?
1: Porque não só um pouquinho, Xena, é que gerou realmente um transtorno para os moradores, né? E gerou o que que acontece? A falta de planejamento. Porque se você sabe do problema, você planeja ele para executar e resolver.
2: Sim.
1: E aí era a reivindicação da comunidade. O planejamento dessa obra, né? O porquê que não foi planejado antes, por que não foi discutido antes, por que não foi preparado toda a comunidade para daí sim fazer a intervenção. Todo mundo sabe que a obra é necessária, mas teria que ter sido executada de uma forma correta. Quando o negócio começou e de repente na metade do caminho
2: eles viram que ia ter problema, né?
1: Começou a surgir os problemas, aí que a comunidade ficou indignada. Mas eu entendo, e é isso que você falou mesmo, Shaina. gera um transtorno para os moradores. Quem está vivendo todo dia, levando os filhos no colégio, passando por aquele local, pela calçada, pela rua, tem que desviar o caminho, é que está sofrendo de verdade.
2: A gente sabe que uma obra como essa, como você falou, Evandro, tem que ter planejamento, porque você não sabe o que, que vai encontrar.
1: Sim.
2: Entendeu?
1: Você tem que trabalhar com o inesperado também.
2: Porque às vezes você faz um planejamento, chega lá no começo da obra, mesmo na metade da obra, dá tudo ao contrário
1: do que tinha sido planejado. Isso acontece na casa, né? Às vezes, quando a gente vai fazer uma reforma da casa, não acontece um problema desse?
2: Nossa, muito, né?
1: E aí você tem que estar preparado para sanar aquele problema. Isso. Senão você vai ficar com a obra aberta ali o resto da vida até você conseguir resolver. E a prefeitura é o que a gente esperava, pelo menos, né? Que o pessoal trabalhasse com essa consciência de planejamento para evitar realmente, né? Aí a gente sabe que vai ter, como você falou, os transtornos, os imprevistos, mas tem que se trabalhar rápido para resolver a situação.
2: Para resolver. Até porque também, o que acontece? Então, agora também, eles estão tentando resolver, enfim, mas a comunidade também tem que ter, por um outro lado, também tem que ter um pouco de paciência. Então, tem os dois lados, né, Evandro? Porque a gente sabe que obra sempre vai dar transtorno, né? Tanto para quem faz, quanto para quem está ali, vivendo ali aquele dia a dia, né?
1: O canteiro da obra.
2: Isso. Né? Então, acredito que tem que haver um acordo entre as partes para que fique bom para ambos os lados e não prejudique ambos os lados.
1: Agora não tem como voltar para trás, gente. É. O buraco tá aberto ali, eu recebi umas fotos, Sheina, né? Tava te mostrando.
2: Meu Deus.
1: É uma cratera mesmo.
2: É muito
1: grande,
2: aberto, né, aquilo.
1: E o negócio tá feito ali, tá? O problema tá ali agora. Tá maior do que já tava, né?
2: Isso.
1: Agora tem que ser resolvido, tem que ter paciência tanto os moradores e a gente pede a agilidade aí da Secretaria de Obras e até agradece até o secretário Áureo por ter respondido a nossa equipe e por ele ter falado, né? Como que vai ser executada essa obra e a gente espera aí que o secretário também cobre a agilidade da sua própria equipe aí para que seja resolvido quanto antes esse problema.
2: É verdade, para que seja rapidamente, né, fechado o buraco ali e que volte a normalidade na vida dos moradores ali do bairro São Pedro.
1: Com certeza. Bom, Sheina Marcon, 2:46. Tem achados e perdidos aí pra gente resolver, pra gente tentar achar os donos?
2: Temos achados e perdidos. A gente vai fazer rapidinho o nosso achados e perdidos pra depois, no próximo bloco, a gente ter o nosso quadro Papo de Mulher aqui.
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2: Achados e perdidos, toda terça e quinta aqui na Rádio Clube de Lages, documentos, objetos, tudo que o pessoal encontra aí, perdido e traz aqui para a recepção da Rádio Clube de Lages. A gente tem então uma lista aqui de documentos. Temos o cartão SUS do Francisco Leite Ribeiro, do Gustavo Henrique de Lima. Uma CNH, duas CNHs apenas, Diego dos Santos e Michel Moreira de Oliveira. Só essas duas, as outras já foram entregues. O RG da Ana Paula de Almeida Rosa Xixida, do Davi Gabriel da Silva de Jesus, do Carlos Eduardo das Neves Vieira, do Adriano Cunha, da Amable Camille Borges Ribeiro da Silva, do Jackson Felipe da Costa da Luz, da Laura Becker Coelho Dalbol, da Rita de Cássia Domingues, da Maria Zelair de Farias e do João Maria da Fonseca.
1: Bom, a gente continua aqui os nossos documentos, né, que o pessoal acabou perdendo. Tem documentos, tem objetos, tem carteira, gente. Maria de Fátima da Silva Batista, tem uma carteira preta sua aqui. Tiago Lemos de Oliveira e Gláucia Maria Oliveira, uma carteira preta. Chegou no início do mês de junho, tá aqui com a gente, tá? Ivan Barbosa, uma carteira marrom também. Chegou pra gente ontem essa carteira marrom do Ivan Barbosa. Às vezes você tá com dor de cabeça aí, Ivan, procurando. Tá aqui, alguém encontrou, trouxe pra gente, está aqui na recepção da Rádio Clube. Além disso, a gente tem objetos como óculos de grau, chaves de carro, tem aí um cartão Nubank, bolsa da Patrícia Lendensmelling. Tá aí desde maio com a gente. Patrícia, não deu falta da bolsa, minha amiga? Tá aqui com a gente. Tem uma chave de carro Fiat aqui também, tá?
2: Quem é que perdeu?
1: Eu ia perguntar, não é do teu Palio?
2: Não.
1: Não? Nem do meu também, então, por enquanto...
2: O teu também é Fiat, né?
1: Eu tô com as duas chaves, tá tranquilo ainda. Tem chave de carro preto e marrom também, né? A gente não tem a marca do veículo ali, né? Mas está aqui com a gente, então se você sentiu a falta e sabe que perdeu, vem aqui na recepção da Rádio Clube para você conferir. E tem ouvinte também que está participando com a gente, mandando mensagem. A Terezinha, ela tá mandando aqui, a Sheina, que o neto dela perdeu um celular Samsung com capinha preta no trajeto do tributo passando pela Avenida João Goulart. Foi no domingo. Ela disse que se tiver informações e alguém puder auxiliar, o telefone dela é o 991364559. 9136-4559, né? Será bem gratificado quem entregar o celular do neto dela, um celular Samsung com a capinha preta que foi perdido lá no bairro Tributo, na Avenida João Goulart.
2: Agora 2h49, a gente vai fazer um intervalo e no próximo bloco a gente continua aqui no nosso Clube Interativa e a gente tem o nosso quadro Papo de Mulher. Daqui a pouquinho a gente vai conversar com a Carolina Reck e a gente vai falar sobre consumo consciente, para você saber como a moda circular ajuda a renovar o guarda-roupa sem gastar muito, aqui no nosso quadro Papo de Mulher. Antes tem um recado, né, Evandro? Do Clube nos Bairros no Caravaggio, dia 26, amanhã, sexta-feira, a partir das 10 da manhã, com o programa Clube Comunidade.
1: Isso mesmo, vai ser em frente à Escola de Educação Básica Cora Batalha da Silveira, na Rua Marechal Arthur da Costa, com mais uma ação do Clube nos Bairros. E nesse dia, Sheina Marcon, terá diversos serviços gratuitos para o pessoal poder aproveitar.
2: Aferição de pressão, serviços do SAMU, odontomóvel, castramóvel, distribuição de mudas de hortaliças, limpeza e roçada nas ruas do bairro, manutenção das ruas da região, recolhimento de equipamentos eletrônicos, também volumosos, vistoria e orientação da Defesa Civil, agendamento de atendimentos e orientações sobre direitos do consumidor com o PROCON, agendamento de doação de sangue pelo EMOSC, testes de visão e limpeza de óculos, experimentação de maquiagens, distribuições de balões e orientações jurídicas gratuitas.
1: Bom, tudo isso então amanhã, sexta-feira, no Clube nos Bairros, no bairro Caravaggio, a partir das 10 horas da manhã.
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15: 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E na sexta-feira, dia 17, 21:30, Fluminense e Bragantino. 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
2: Estamos de volta com o Clube Interativa nesta quinta-feira, dia 25 de junho, agora 2:57. E agora chegou a hora do nosso quadro Papo de Mulher. Por isso estamos recebendo aqui no estúdio hoje a Carolina Heck, proprietária do Brechó Clássico, porque a gente vai falar sobre consumo consciente no nosso Papo de Mulher de hoje. Para as mulheres, não só as mulheres, mas os homens também, mas esse é mais um papo de mulher, né? Saiba como a moda circular ajuda a renovar o guarda-roupa sem gastar muito. Por isso, eu quero dar as boas-vindas para a Carolina, agradecer ela por participar com a gente aqui do nosso quadro Papo de Mulher e para a gente falar um pouquinho sobre esse assunto. Boa tarde, Carol, seja bem-vinda.
16: Obrigada, boa tarde. Eu que agradeço o convite e a oportunidade também, né? Para falar por esse assunto aí da economia circular que está tão em alta e que faz muito bem, não só para a autoestima da gente, mas também para o bolso, né?
2: Com certeza, principalmente para o bolso,
16: né? É verdade.
2: E para as mulheres também. O que é na prática a economia circular, né? E como que o Brechó Clássico atua como um agente desse movimento aqui em Lages?
16: Então, a economia circular nada mais é do que você dar vida ou mais vida para as peças que você já tem. Então, ou você faz a doação e essa peça vai para frente, outras pessoas consomem, seja ela aí para outras pessoas que vão comprar, outras pessoas que vão usar. Ou então, como a gente estava comentando aqui, você mesmo fazer o reaproveitamento das tuas peças dentro do guarda-roupa. Uhum. É normal eu receber clientes no brechó que querem desapegar de muitas peças que já não usam mais. Uhum. Mas de repente, assim, uma releitura daquele antigo look, montar novas combinações, usar outras cores, né? A moda é algo que é muito volátil, então ela vem mudando constantemente, então você consegue aproveitar peças antigas, peças que você já tem no teu guarda-roupa, com uma releitura com peças atuais, então fazer essa mistura de look. E o brechó clássico atua justamente na economia circular, porque nós estamos sempre incentivando, né, que as clientes cheguem lá no brechó, que tentem pensar naquelas peças que tem no guarda-roupa enquanto escolhem as peças que estão ali, ou então que já saiam com esse look montado. Uhum. Nós temos também períodos em que nós abrimos para que as clientes tragam, uhum, as peças para serem avaliadas e que geram crédito para trocar por peças também no brechó.
2: Olha que bacana, porque às vezes a gente pensa assim, eu tenho uma peça lá dentro do meu guarda-roupa que eu não uso mais.
16: Sim.
2: Mas eu não quero me desfazer dela, né? Eu quero uhum, trocar. Isso é legal também, porque às vezes fazer essa troca também é bacana, porque, por exemplo, você vai lá e você vai escolher uma outra peça que talvez você se encaixe melhor, né? No momento que você tá vivendo ali, e essa outra peça outra pessoa vai poder aproveitar. Então é uma maneira de não, entre aspas, jogar fora uma peça de roupa, uhum, e também a pessoa poder ousar em outros, né? Pensar em outros looks e poder aproveitar, às vezes, o que ela tem, mas também comprar coisas novas, não comprar, mas fazer essa troca, né?
16: Exato. É o reaproveitamento da peça, é transformar a tua peça em dinheiro. Uhum. Só lembrando, né, que peças de brechó não são peças para doação, né? Uhum. Então, quando você escolhe as tuas peças lá no guarda-roupa para você vir fazer a troca, vamos pensar que são peças que vão ir para outra pessoa, uhum, e são peças que vão entrar para venda. Então tem que ser coisas que não tenham mancha, que não tenham avarias, peças que sejam bem cuidadas. Normalmente, agora a gente está no inverno, casacos que ficam guardados muito tempo, pega traça, amarela, fica cheirando, coisa assim. A gente não consegue passar essas peças para frente.
2: Sim.
16: Porque vamos imaginar
2: nem
16: que...
2: Nem para doar e nem para vender, né?
16: Nem para doar e nem para vender. Porque imagina que são peças que eu preciso me atrair para eu poder querer usar. Uhum. Então, se tem algum defeito, se tem alguma avaria, isso já não me traz atração, eu vou procurar outra peça. E é aí que tá a chave do consumo circular. A gente começou falando aqui sobre peças em que eu quero dar um tempo maior de vida. Então, o bom cuidado da peça, essa extensão da vida da peça, já começa por mim, lá na minha casa. Cuidando bem, arejando meu guarda-roupa, tem os antimofo que a gente consegue colocar, que evita traça também. Colocar os casacos no sol, seja ele de lã batida, seja ele de couro, né? Para pegar um sol, para arejar. É muito importante também falar que hoje tem aquelas máquinas de lavação express que, uhum, lavam a seco. Então, um cesto ali é o quê? R$18, R$19. Dá para ir lá uma vez, quando entra, né, o inverno, botar para lavar, deixar cheiroso. Isso é bom para você quando for usar, e a tua peça também vai estar valorizada quando você quiser transformar ela em dinheiro. Então, o cuidado já começa por mim, né?
2: Já começa já dentro de casa ali.
16: Exato.
2: Para poder também fazer com que essa economia circular seja uma experiência bacana para todo mundo, né?
16: Exato. E olha que legal, né? Tu transformar a tua peça que tá lá no guarda-roupa em dinheiro. É claro que você não vai conseguir o mesmo valor que você pagou quando
2: comprou.
16: Com
2: certeza, porque desvaloriza, né?
16: Exatamente. Mas só o fato dela tá guardada no teu guarda-roupa, você tá ali com o dinheiro parado, e você poder transformar em um pouquinho, levar outras peças para casa, nossa, já é um baita de um negócio, né?
2: Com certeza. Então, a gente tá conversando com a Carolina Reck, ela é proprietária do Brechó Clássico, e a gente tá falando sobre consumo consciente, saiba como a moda circular ajuda a renovar o guarda-roupa sem gastar muito. A gente está falando aí, então, da economia circular. Agora, 3:03, a gente vai fazer um rápido intervalo aqui, porque está chegando o Maicon Lovato com a Hora da Notícia, e no próximo bloco a gente continua o nosso papo de mulher aqui no Clube Interativa. 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
17: O CNJ aprovou novas regras para o sepultamento de corpos não identificados e a emissão de certidões de óbitos, com foco em reforçar a identificação humana e melhorar o compartilhamento de informações entre os órgãos envolvidos. A resolução exige laudo técnico antes do sepultamento e determina a integração entre cadastros de corpos não identificados e de pessoas desaparecidas. Segundo o Corregedor Nacional de Justiça, ministro Mauro Campbell, a medida tenta enfrentar um problema estrutural, já que muitos corpos acabam sepultados, levados a ossuários coletivos ou até mesmo incinerados, antes da coleta adequada de dados que poderiam permitir a identificação futura. Os tribunais terão 90 dias para adaptar os procedimentos. A Polícia Civil de Santa Catarina acompanha o caso da morte de Adriana Aparecida dos Santos, de 37 anos, ocorrida no interior de Lages. A investigação aponta que a vítima foi morta por asfixia mecânica por estrangulamento na noite de segunda-feira, dia 22. O principal suspeito chegou a buscar orientação jurídica e havia informado a intenção de se apresentar à polícia nesta quarta. Mas antes de prestar depoimento, foi encontrado morto após tirar a própria vida. Com isso, o caso passa por mudanças no andamento jurídico. O inquérito deve ser concluído nos próximos dias e encaminhado ao judiciário apenas para o registro dos fatos.
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2: E a gente continua o nosso Papo de Mulher aqui no Clube Interativo, agora 3h11, e a gente continua o nosso bate-papo com a Carolina Heck, proprietária do Brechó Clássico, e a gente falando sobre o consumo consciente, né? Para saber como a moda circular aí ajuda a renovar o guarda-roupa sem gastar muito. Bom, Carolina, antigamente as pessoas tinha um pouco de preconceito com os brechós, né? Associavam aí com roupas antigas, mal conservadas, mas você faz todo um processo de curadoria para garantir, né, que o cliente, quando chegue lá no brechó, encontre os tecidos bons, acabamentos superiores. Sim. E também as peças muito bem cuidadas, né? Como você estava explicando no outro bloco, falando que o cuidado já começa desde casa, mas quando chega lá também você dá aquela renovada também, às vezes, na peça que precisa, né?
16: Sim, as peças aí, ao longo do tempo, é normal ter uma descostura, perde um botão, às vezes, né, o tecido perde a cor. Então, quando chega ali no brechó, a gente dá aquele up também na peça, né? As peças passam pelo processo de higienização, que então, para poder ir para frente, né? E é feito também essa parte de curadoria, todo o cuidado com a peça. Uhum. Então, tudo que pode ser consertado e que fique como nova para que a cliente possa comprar, nós fazemos ali. As peças que, de repente, não tenham ali tanto jeito, eu tenho uma arara lá que é de R$20, que aí, de repente, a cliente pode pegar essas peças e, com a ideia dela, a gente recebe muita costureira, a gente recebe muitas mulheres que são criativas também, colocam uma gola de pelo, ou muda a cor, muda o botão, alguma coisa assim, que eu sozinha no brechó, às vezes eu não tenho tanto tempo para dispensar numa peça só. Uhum. Mas quem compra tem às e gosta tem, de fazer isso.
2: Tem gente que tem esse dom também, né?
16: Exatamente, porque é terapêutico, né? É. Não é terapia, mas é terapêutico. Então, fica também essas peças com valor menor, para que as clientes possam levar para casa e ver o que podem fazer. E também esse processo é regular dentro do brechó. Todas as peças passam por esse processo. Antigamente tinha bastante preconceito, a gente já quebrou muito desse muito, preconceito, né? Hoje ainda volta e meia eu recebo ali no brechó, né, alguma que diz assim, ah, mas é roupa de morto, moça. Eu digo, olha, o morto tinha bom gosto, não se importe com isso, vai e compra.
2: E ele nem vai usar mais, né?
16: E ele nem vai usar mais. Mas tem ainda um pouco desse preconceito, infelizmente. Infelizmente, é algo que a gente precisa educar mesmo o nosso público.
2: É isso mesmo, é uma questão de educação, porque é uma coisa que... A gente sabe que a indústria têxtil é uma das que mais polui, né, no
16: mundo.
2: Quando a pessoa compra uma peça que, de segunda mão, tem um impacto ambiental bem forte ali, né, que ajuda a evitar a poluição, né, no mundo.
16: Tem. Hoje fala-se muito sobre o fast fashion, né? Uhum. As peças aí que estão bastante acessíveis. Só que se a gente for olhar na composição da etiqueta, não compra. Porque a maioria das peças são o poliéster. Uhum. A origem do poliéster é do petróleo. A mesma matéria-prima que faz a garrafa PET é o fio do poliéster. Uhum. É lógico que assim, não vamos ser preconceituosos e dizer não consuma nada de poliéster. Porque tem peças que, para ter um pouco de estrutura,
2: precisa
16: do poliéster. O algodão sozinho, ele é muito, muito sensível, né? A fibra é um pouco mais mole. Então, tem peças que vai exigir realmente o poliéster. Agora, no inverno, para nós aqui no sul, o poliéster é muito bom porque ele mantém quentinho. Então, não vamos também demonizar o poliéster.
2: Com certeza.
16: Só que, claro, que quando eu estou falando de uma peça que é de poliéster e o valor é muito barato e eu tenho um consumo excessivo, eu preciso começar a pensar que isso vai ter algum impacto no ambiente. Porque vai chegar uma hora que essas peças não vão ter mais para onde ir. Hoje, na Europa, inclusive, existem incentivos para que as pessoas comprem peças de segunda mão.
2: De segunda mão.
16: Por conta do fast fashion. E eu espero que isso um dia chegue aqui no Brasil. Porque realmente a gente consome muito de... Principalmente das plataformas, né? Que hoje tá muito fácil, tem muita promoção e frete grátis, tudo. E é algo que eu também faço, mas vamos enfatizar aqui, né? Tudo em excesso gera um impacto. E é bom que a gente pense nisso. Uma peça hoje de algodão, ela tem uma vida útil aí... que é praticamente infinita.
2: Sim.
16: Porque uma peça de algodão que você não usa mais, que você doa, e a pessoa usa e não vai usar mais, ela vira, no mínimo, um pano de chão lá pra tua casa.
2: E uma coisa que eu costumava fazer muito e que sempre consumi em brechó, né? Quando eu morei em Florianópolis, por exemplo, que daí, naquela época, quando eu morava lá, eu me acostumei a ir nas lojas de brechó lá pra comprar peças de roupa. Inclusive, eu vendi as peças das minhas filhas, de criança, e pra comprar novas pra elas, ou comprar no próprias peças usadas também. Sim. Isso eu sempre fiz bastante, assim, principalmente com roupa de criança, né? Depois que eu voltei pra Lages, em 2019, eu percebi que começou a aumentar esse número de brechós aqui. E eu vejo que hoje tem bastante, né? E que as pessoas estão tendo mais essa consciência e economizando e fazendo essa economia circular, como a gente chama, né?
16: Sim. As peças começaram a ter valor, né?
2: Uhum.
16: Porque antes, realmente, tudo era doado.
2: Era uma troca, às vezes, né?
16: Exatamente. E muita coisa ia para os bazares beneficentes, né? Então, hoje, eu sou uma consumista de bazar beneficente, eu adoro. Porque além de você encontrar peças que são mais antigas, né? Peças vintage, que é o que eu gosto, também você está ajudando uma causa. Então, é uma via de mão. E eu acho que isso é a consciência da economia circular. É justamente fazer com que essa peça comece a girar e que o meio ambiente também, né, agradeça, porque não fica parada, né? E é muito interessante o que você fala, porque nas capitais os brechós, eles são muito mais desenvolvidos, né?
2: Uhum. As pessoas têm mais o hábito de comprar, né, e de visitar os brechós.
16: Sim, e querendo ou não, o poder aquisitivo nas capitais, ele é muito maior, né? Uhum. Então você consegue encontrar peças aí de marca, né, em brechós. Aqui a gente tem alguns brechós que são selecionados e que também tem uma excelente qualidade com bons preços que é possível consumir. Mas é claro que nas capitais a demanda é muito maior, né?
2: Sim, tem mais gente também, né?
16: Sim.
2: Até tem um ouvinte aqui mandando mensagem. Deixa eu ver se eu consigo ver o nome dela aqui. A Odete, ela diz o seguinte: ah, eu tenho um brechó e quando o cliente pergunta se é de morto, eu respondo: olha, não veio nenhum morto me vender roupas. Ela é lá do Brechó Toque Especial. Obrigada, Odete, pela participação.
16: Toque Especial é aqui do lado ótica, né? Aqui, dona Odete.
2: Ah, eu já fui lá, já comprei roupa lá no brechó dela também.
16: Eu não quero arriscar, não, mas acho que a dona Odete é uma das primeiras, né? Brechó. Essa é a raiz.
2: É verdade. E você tem percebido que o pessoal tem comprado bastante lá no teu brechó, no brechó clássico, porque tu tava me falando que teve movimento até de turistas, né, agora no inverno.
16: Teve. Na festa do Pinhão foi muito bom o movimento ali, porque muita gente diferente, gente de fora veio, mas também muita gente diferente aqui de Lages, que veio para aproveitar.

0: né, as ações no calçadão, mas que também estava de olho aí nas peças no comércio, né? Uhum. E acabou encontrando o brechó também. E o que eu mais gosto, assim, é quando eles entram, né? Nossa, mas não parece um brechó. Ai, que legal, eu achei que era uma loja e tal. Que na verdade é a mesma coisa, é uma loja, né? Sim, de roupas de segunda mão. Mas é muito legal, assim, a recepção, sabe? A surpresa com que eles ficam. Porque ainda tem muito da imagem daquele brechózão raiz, sabe?
1: Que antigamente era tudo bagunçado, que ninguém achava nada, a gente tinha que garimpar. Não tinha nada, a gente tinha que garimpar ali as peças, enfim, não só as roupas, às vezes outras coisas, calçados, enfim. Sim. E eu queria te perguntar uma curiosidade, Carol. Hoje, qual é a peça mais cara que você tem lá no teu brechó?
0: Hoje, a peça mais cara que eu tenho é um sobretudo de lã batida, que tá R$160.
1: Olha só, gente, R$160. O que que você compra com R$160 numa loja convencional, né? Numa loja de roupas novas, por exemplo.
0: Eu acho que dá entrada numa peça.
1: Porque realmente é mais... E aí tem peças de vários... Dependendo do estilo, tem preço variado.
0: O valor mínimo que eu tenho ali é R$20. Uhum. Então, eu tenho touca, eu tenho manta, eu tenho algumas calças com tamanhos selecionados ali, que são R$20 também. Eu tenho uma arara específica que são blusas, camisas, alguns casacos que são de 20. Alguns com avaria, como eu falei, né? Para cliente levar e poder fazer o que quiser ali com ela. E outras peças, elas são perfeitas. Elas só estão ali no 20 porque, de repente, assim, não agradou tanto, sabe? São mais para pessoas específicas. É um tamanho pequeno, é uma peça mais estampada, que não tem defeito, tá perfeito. Uhum. Só que são peças que estão há um pouco mais de tempo no brechó, então eu coloco no 20 para poder sair mais rápido. Uhum. E a peça mais cara que eu tenho é a que eu acabei de citar, que é R$160.
1: E agora o pessoal tem procurado bastante... Por causa do inverno também, né? Tem. Os casacos, as blusas de lã, essas peças também mais quentes, né?
0: Sim, hoje a procura pelas peças de inverno. E acredito que muito pelo preço também, né? Que vale a pena. Tá sendo pelas peças mais pesadas. Uhum. As forradas, lã batida, calça forrada, bota forrada.
1: Que legal. Bom, a gente tá chegando no final da nossa entrevista, acho que a gente podia ficar a tarde inteira aqui conversando com a Carol para falar sobre esse assunto, né? Do consumo consciente, da economia circular, dos brechós, que são maravilhosos aqui em Lages, né?
0: São.
1: O da Carol, o brechó clássico, agora a gente falou do toque especial ali da Dona Odete e outros brechós que estão espalhados aqui em Lages. Eu queria que você deixasse uma dica para as mulheres que estão nos ouvindo, né? Que estão nos acompanhando e pensam em empreender no setor da moda sustentável. Qual é o principal aprendizado ou conselho que você compartilha com elas?
0: O principal aprendizado é ter resiliência. Eu acho que não só com moda, né? Mulher empreendendo é um grande desafio. Primeiro pela parte psicológica, porque a gente faz 1.500 coisas ao mesmo tempo. São 10 abas abertas ao mesmo tempo e para administrar tudo não é fácil. E segundo lugar, porque o mercado, ele não tem dó de ninguém. Se você se colocar no lugar de vítima para dizer, ai, coitadinha de mim, ninguém me ajuda, o teu negócio tá fadado à morte mesmo, não vai para frente. Não quero ser a que desanima, mas a dica é essa, é não se colocar no lugar de vítima, é ter resiliência, é arregaçar a manga, levantar todo dia e dizer, não, eu vou conseguir, eu vou para frente, e ter flexibilidade. A gente precisa entender que estamos num mercado que muda muito, a gente recebe muita informação todos os dias e a gente precisa ser flexível com essas informações para renovar mesmo o negócio e para ir para frente.
1: O pessoal tá perguntando aqui, duas ouvintes estão perguntando onde é que fica o brechó. Claro, gente, que eu vou falar para Carol falar sobre o local, né, onde que fica o

0: a voltar a fazer as feiras, né, das mulheres empreendedoras aqui de Lages. Então, Carol, passa aí para as nossas ouvintes o endereço, né, do Brechó Clássico e as suas redes sociais, o teu contato, se alguém quiser mais informações.
1: Tá. O Brechó 76 é acima da loja Quero Quero do centro. Tem a loja Quero Quero, do lado tem a Mundi
0: Fisioterapia. É bem pertinho do terminal ali, né?
1: Isso, é na lateral do terminal, onde tem a pracinha ali, onde tem os pontos de táxi.
0: Bem pertinho da CDL ali, pra quem também isso. Lembrar.
1: É bem, bem fácil de achar. O horário de trabalho ali é das 10 da manhã e 7 da noite, e eu não fecho meio-dia. Uhum. Às vezes eu fecho ali uns 15 minutinhos só pra eu comer, mas não fecho meio-dia. E a gente tem o projeto também da Feira Entre Elas, então a gente vai voltar aí com tudo agora nesse segundo semestre. E esperem aí feira de brechó, feira de com muitas empreendedoras trabalhando, com outros negócios também.
0: Que bacana.
1: E vai ser um segundo semestre bem movimentado.
0: Redes sociais?
1: @ Brechó Clássico Vintage.
0: Olha lá, pessoal. Então entra lá as meninas. Agora vocês sabem onde é que é o endereço do brechó. Vão lá visitar a Carol no Brechó Clássico e entrem lá no Instagram para ver as peças que ela tem disponíveis lá. E quem sabe, né, você poder ir lá também adquirir uma peça. E a Carol abre também para fazer para o pessoal poder ir lá levar e fazer essa questão da troca, né?
1: Isso, aham. Uhum. Esse mês de junho já fechou o prazo. Uhum. A partir do mês de julho, provavelmente as últimas semanas do mês, uhum, que é onde eu tenho mais tempo para avaliar as peças, fazer a curadoria se for necessário e já no início do mês colocar as peças à venda.
0: Ah, então tá. Carol, bom? Muito obrigada.
1: Agradeço
0: demais a tua participação aqui no quadro Papo de Mulher pra gente falar sobre esse assunto tão legal, que é o consumo consciente, para saber como a moda circular ajuda a renovar o guarda-roupa sem gastar muito. Muito obrigada, é, Carol, seja sempre bem-vinda aqui no Clube Interativa e no nosso quadro Papo de Mulher.
1: Eu que agradeço, espero vocês lá no brechó.
0: Ah, eu vou lá, com certeza. 3 horas e 25 minutos, a gente vai fazer um intervalo rapidinho, daqui a pouco a gente volta.
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5: Agora na Clube, 3:30.
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5: De volta com o nosso Clube Interativa, só pra gente encerrar, né? O nosso Clube Interativa desta quinta-feira, 3:31, porque agora tá chegando ele, Éder Goulart, com Chimarrendo com a Clube, pra te fazer companhia até às 6 horas da tarde. Eu tô de volta na semana que vem, porque amanhã tô de folga. Amanhã tem Evandro Giopo aqui com o Conexão Saúde e o Clube Interativa a partir da 1:30 da tarde. Então a gente se encontra na segunda-feira aqui na Rádio Clube de Lages. Um abraço, um excelente final de semana, se agasalhem bem, porque o frio continua e a gente se encontra na segunda. Até lá.
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0: 3:35, já começamos o nosso chimarrando com a Clube. Você viu os Monarcas Campeiro do Rio Grande. Eu desejo para você um dia 25 de junho bem do nosso jeito.
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0: Vou mandar um abraço especial hoje para os carpinteiros, o pessoal aí da carpintaria, tanto da carpintaria aí para as obras, como o pessoal que faz móveis e trabalha aí sempre com a madeira. Então, os carpinteiros, aquele abraço especial, programa em homenagem aos amigos. É uma lida que tem que ter bastante conhecimento. Mas temos ótimos marceneiros aqui na nossa região, em toda a nossa Serra Catarinense há muitos anos. Vamos sempre com bastante música gaúcha, o sucesso das bandas até às 6. Boa tarde.

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0: 3:46, vamos começar o nosso giro pelo comércio. 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
0: Alô, amigos do Minuto Esportivo. Tô chegando para falar de futsal. Atenção, hoje, 6:30 PM, nas dependências do ginásio Jones Minosso. O Lages Futsal entra em quadra, mais uma vez, pela Liga Nacional Silver, para enfrentar a equipe do Concórdia. O Lages é o 11º colocado da competição e o Concórdia é o 13º colocado. Portanto, você que me ouve agora, daqui a pouquinho, 6:30 PM, no Jones Minosso, Liga Nacional Silver, Lages Futsal e Concórdia. Aqui você continua ouvindo a melhor programação do Rádio Lajeano. Boa tarde.
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1: Bem do nosso jeito, 3:51 e nós vamos seguindo com a nossa música. Lembrando sempre que o contato aqui do WhatsApp é 99152-3883. Então, manda sua mensagem, diz o que está fazendo. Hoje o tempo está bom, continua frio, mas o tempo está com o céu bem azul, bem típico aqui do nosso inverno na Serra Catarinense. E você vai acompanhando tudo aqui pela 98,3, vai acompanhando pelo Instagram, pelo portal cc10.com.br/radioclube e ficando sempre bem informado, para ter aquela prosa com o vizinho, com a comadre, com o compadre, sabendo tudo que está acontecendo em Lages e toda a região. Temos a hora da notícia, tem informação do esporte, tem o minuto da Copa e tem sempre informações também na nossa central de conteúdo aqui no nosso Chimarrando com a Clube. Tem o Cantinho Sertanejo também, os aniversários nas nossas de felicidade. Então a gente vai seguindo sempre com muita alegria nesta quinta-feira. Quem canta agora aqui na Clube é o Conjunto Os Tiranos.

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1: Boa tarde. A diretoria da CIL conheceu os números oficiais da 36ª Festa Nacional do Pinhão. O balanço, apresentado pelas entidades parceiras da prefeitura, confirmou o grande impacto econômico do evento no comércio, hotelaria e turismo de Lages. Entre os destaques, o Festival Sabores da Serra e a Feira do Chopinhão registraram excelentes vendas. Uma pesquisa feita pelo Orion Park apontou que o público deu nota 9 para a organização da festa, que atraiu turistas de 40 municípios diferentes do sul do país. O balanço também elogiou o movimento no mercado público e a força dos palcos culturais, como o do centro da cidade, com a sapecada da Canção Nativa. Subiu para 188 o número de mortos após os fortes terremotos que atingiram a Venezuela. O balanço oficial foi divulgado há pouco pelas autoridades do país. A situação é dramática. São mais de 1.500 feridos, 157 desaparecidos e cerca de 200 pessoas que continuam soterradas sob os escombros. O tremor também causou sérios danos na estrutura de 8 hospitais e alguns deles precisaram ser evacuados às pressas. As equipes de socorro correm contra o tempo na busca por sobreviventes. Onde há, a Clube está. Para a Hora da Notícia, Evandro Giopo.
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13: 4:05.
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13: Vamos que vamos, minha gente, com música. Daqui a pouquinho a gente retorna para bater um papo com você.
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0: 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Boa tarde. Agenda Cultural.
1: Vamos incentivando a nossa cultura através da Agenda Cultural aqui do Chimarreando com a Clube. Atenção, então, tem a apresentação da Orquestra Jovem de Lages. Vai fazer um concerto especial, sempre unindo arte, emoção e grandes experiências através da música. Um espetáculo, então, da Orquestra Jovem de Lages. Esse espetáculo vai acontecer no dia 27 de junho, às 19 horas, no Teatro do Colégio Bom Jesus. Entrada gratuita. Então, esse convite para você participar, 19 horas no dia 27 de junho, Teatro do Colégio Bom Jesus, um concerto especial aí com a Orquestra Sinfônica, a Orquestra Jovem de Lages, aliás, Orquestra Jovem de Lages, fazendo esse espetáculo especial. E no mesmo dia 27, às 19 horas, ali no Teatro de Bolso do Sesc, na Avenida Dom Pedro II, tem a estreia aí do documentário Tecer na Serra, aí com a produção aí da Clarissa de Sá Pereira, e tem a direção aí do Luiz Tutu e Raquel de Sá Pereira. Então, um projeto incentivado aí também pela Política Nacional Aldir Blanc, com a Prefeitura, com a Fundação Cultural de Lages, o Ministério da Cultura, e este documentário, então, vai ser lançado aí, produzido pela Bagagem Cultural e os produtores aqui da Serra Catarinense. Tecer na Serra, documentário, estreia de 27 de junho, às 19 horas, no Teatro do Sesc.
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1: Quatro horas e 18 minutos, vamos com Cláudio Pereira, diretamente da Fiat Globo. Fala, Cláudio.
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1: Cantinho Sertanejo, a nossa verdadeira música de raiz do nosso interior. Vamos ouvir hoje o João Moreno e Mariano, César e Paulinho e os Altaneiros.

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1: Quatro horas e 33 minutos, a temperatura nesse momento em Lages na marca de 12 graus, céu limpo, céu azul, e vamos saber como é que vai ficar a sequência desse tempo, acionando agora o nosso meteorologista Peter Scheuer. Boa tarde, Peter.
2: Boa tarde, uma tarde amena, típica de inverno, com temperaturas próximas aí dos 10 graus, 12 graus, uma tarde um pouquinho mais confortável, não tão frio quanto ontem, mas mesmo assim ainda gelado. E a expectativa é que nós mantenhamos um amanhecer aí de sexta-feira congelante, com temperaturas mínimas próximas ou abaixo de zero grau, com formação de geada em vários pontos da região. À tarde a temperatura ela já vai permanecendo um pouquinho mais elevada, próxima aí da casa aí dos seus 16 a 15 graus. Durante o fim de semana, a massa de ar frio polar ela se desmancha por total. Segue com tempo seco, ainda tem chance de geada fraca e isolada no amanhecer, principalmente no topo da Serra Catarinense, e previsão de aumento das nuvens. Quem sabe à noite algumas pancadas. Ao longo desse decorrer aí de domingo, tem previsão de pancadas passageiras mal distribuídas.

30 na mesma capela, seguindo logo após para o sepultamento no cemitério local. Noticiamos o falecimento de João Carlos da Silva Pereira. Familiares comunicam o falecimento de Claudete Eugênia Schlemper. O corpo está sendo velado na Capela Memorial Cristo Rei, Sala 2. O sepultamento será hoje, às 17 horas, no cemitério Cruz das Almas. A funerária Memorial Cristo Rei comunicou o falecimento de Claudete Eugênia Schlemper.

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10: 4:39.
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10: Vem do nosso jeito, vamos seguindo sempre na sua audiência.

audiência e fazendo um convite para você, né? Esta sexta-feira, portanto, amanhã, a partir das 10 horas, tem o Clube Comunidade lá no bairro Caravaggio, ali na escola Cora Batalha, na rua Marechal Arthur Costa e Silva. O clube nos bairros, sempre levando para você os serviços de saúde, atendimento do automóvel também, aí com a secretaria, castramóvel, distribuição de mudas, trabalho do meio ambiente, secretaria de obras no bairro, orientações da defesa civil, tem o pessoal do PROCON, os amigos aí do EMOS que também vão estar lá, além de todos os nossos parceiros do Clube Comunidade. Então, convite sexta-feira, amanhã, a partir das 10 horas, vamos todos lá. E o frio não vai espantar o povo. Nós vamos se agasalhar, colocar o pala, exatamente, colocar aquele casaco especial, uma manta, um gorro, e vamos lá todos passear também, porque é uma maneira da gente conversar com os vizinhos, conversar com a turma toda, com a comunidade. Clube nos bairros do Caravaggio, nesta sexta-feira. Vai participando dos nossos programas da Clube FM. E agora vamos convidar um homem velho campeiro, cantar um clássico da música brasileira. Mano Lima!

0: bem do nosso jeito.
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0: 4:46. Vamos que vamos. 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
0: Vamos que vamos no tranco aí do Vaneirão da Tropa Véia com André Alano. Grande gaiteiro aqui da nossa cidade, da nossa região. Fazer um convite também para você acompanhar o programa Tarde na Serra com outro gaiteiro, Douglas Moraes. A partir do meio-dia, nesse domingo, dia 28 de junho, em Tarde na Serra, lá na festa de São Pedro. 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Pra quem pediu agora uma do Porca Véia, vamos que vamos, cavalo tostado.

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1: A Copa do Mundo continua nesta quinta-feira com 6 partidas decisivas pela terceira rodada da fase de grupos do torneio. O dia reúne os confrontos dos grupos D, E e F. Entre os destaques da rodada estão os jogos que podem mexer diretamente no caminho do Brasil em busca do Hexa. Holanda, Japão e Suécia entram em campo no grupo F, chave que cruza com a seleção brasileira no mata-mata. Na tela do SCC-SBT você acompanha, nesta quinta-feira, às 8 horas da noite, Japão e Suécia. Atenção, ouvintes de São Joaquim e região. Seguem as buscas por Everaldo Nunes de Souza, de 54 anos, conhecido como Malaquias. Ele está desaparecido há mais de 2 semanas. Malaquias foi visto pela última vez na localidade de Três Pedrinhas, no interior de São Joaquim. Ele vestia calça cor de vinho e uma jaqueta azul. Bombeiros militares e a Polícia Civil trabalham no caso, mas ainda não há pistas do paradeiro de Malaquias. Se você tiver qualquer informação que ajude a família, pode entrar em contato pelo telefone 499-9809-9331. 99809-9331 e entrar em contato com Janaína Aparecida Souza, filha do seu Everaldo Nunes de Souza. Bom dia, a Clube está. Para a Hora da Notícia, Evandro Giocco.
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7: 5:07.
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7: Vamos que vamos, minha gente, mandar uns abraços por aqui de quem mandou sua mensagem. Lembrando que o setor de avisos tem o número do telefone 3221-3101. É o WhatsApp e também telefone, se você precisar colocar algum aviso aqui na Clube. Heller Bueira Correia, no bairro São Francisco, boa tarde. Mandar um abraço aqui para o Milton Dude, Cachimbo, Sérgio Guedes, Urso e o amigo Macaco. Também Maria Terezinha, lá da Casa de Pedra, mandando um abraço sempre especial aos amigos. O telefone da Ave Maria 3221-3101, tá certo? Aí você pode mandar mensagem no WhatsApp e também ainda pode ligar 3221-3101. Então, seguindo agora com a nossa boa música gaúcha até às 18h. Chega agora Os Meninos.

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1: Atenção, lares de toda a região, os piados pinhão estão comprando pinhão. 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

0: parabéns.
1: Vamos com os aniversariantes. Vamos mandar um abraço aqui para o João Coelho, que tá de aniversário nesse dia. Também a Paty Goulart, que tá de aniversário. Francisco Ramos, a Luísa Neymayer, Ananda Almeida, Maria Pereira. Um abraço pro Nilson Mansani, para o Nilson Silva. Aquele abraço especial, tio Nilson. E a todos que estão de aniversário nesse dia, vivam sempre felizes, com muita saúde e muita paz.
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3: Carlão da Reserva, um abraço, meu amigo. Tá tomando café com pastel. Nossa amiga Claudete, ela fez uns bolos, pão de forma, daquele bem do nosso jeito. Um abraço para Célia Precedo Barros, do Jardim das Camélias, Maria Terezinha, lá da Casa de Pedra. Um abraço para os familiares lá em Índios. Muito obrigado pela audiência de sempre, de todas as tardes, a parceria, a companhia. Um abraço para você que está trabalhando, tem um ótimo trabalho. Estamos aí na reta final do mês já e vamos seguir sempre em frente. Agora com João Luiz Correia.

Vamos então com a cotação do mercado financeiro, do mercado agrícola. No mercado financeiro, o euro está com a cotação nesse momento de R$ 5,91. Já o dólar tem nesse momento o valor de R$ 5,19.

0: Atualizando aqui agora o mercado agrícola com informações sempre precisas aí do Amarildo Volpato, que faz atualização junto à Epagre, junto a todo o sistema aí de cotações. O mel silvestre segue valendo R$11,50, mel de Bracatinga R$16, o soja R$119,20, o milho amarelo R$59,13, feijão preto R$210, feijão carioca R$268,33, feijão vermelho R$260. Suíno vivo para produtor independente R$4,65, para o produtor integrado R$6,27. Cordeiro vivo de 40 a 50 quilos R$16. A ovelha matriz de 50 a 70 quilos R$10,50. O preço do leite pago ao produtor R$2,50, o leite padrão. O boi gordo tem a cotação de R$12,25 e a vaca gorda R$10,50. Acompanhe sempre o Agroclube, é sempre depois da segunda edição do Jornal da Clube.
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2: Alô amigos do Chimarrendo, tô chegando para falar de Copa do Mundo. E os jogos da segunda fase já tá definido no domingo, 16h, África do Sul e Canadá. O Brasil, que venceu ontem, vai jogar na próxima segunda-feira, 14h, contra o segundo colocado do grupo F. Portanto, a segunda fase da Copa abre domingo, 16h, com o jogo África do Sul e Canadá, e o Brasil joga segunda-feira, 14h, com o segundo colocado do grupo F. Continue ligado ouvindo, Chimarreando, Éder Goulart.
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0: Familiares comunicam o falecimento de Wilson Martins Freitas, ocorrido esta madrugada. O corpo está sendo velado na Capela Irmã Inesita, no bairro Habitação. A celebração de despedida será amanhã, às 15 horas, na mesma capela, seguindo logo após para o sepultamento no cemitério das Pedras Brancas. A funerária São Pedro comunicou o falecimento de Wilson Martins Freitas.

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1: Atenção, Aldorido Amaral Dias, em Itararé, Aristiliane José de Souza de Oliveira, em Fazenda Nova, Emerson Moraes Rodrigues, Sidney Carvalho de Freitas e Jefferson Pereira de Jesus, em Nossa Senhora da Salete, todos em São José do Cerrito. A doutora Juliana Garcia Renzen e Leonardo Renzen pedem seus comparecimentos no escritório em São José do Cerrito amanhã, sexta-feira de manhã, para tratar assuntos de seus interesses. Ou entre em contato pelos telefones 3222-2110, 98853-1912 ou então 99914-8202. Atenção, Aldorido Amaral Dias, em Tararé, Aristiliane José de Souza de Oliveira, em Fazenda Nova, Emerson Moraes Rodrigues, Sidney Carvalho de Freitas e Jefferson Pereira de Jesus, em Nossa Senhora da Salete, todos em São José do Cerrito. A doutora Juliana Garcia Reisen e Leonardo Reisen pedem seus comparecimentos no escritório em São José do Cerrito amanhã, sexta-feira, pela manhã, para tratar assuntos de seus interesses. Ou entre em contato pelo telefone 3222-2110 ou então 98853-1912 e ainda o 99914-8202.
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5: 5 horas e 37 minutos.
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5: Vamos que vamos com música nesse final de tarde. Agora quem chega para cantar é o Cristiano Quevedo.

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1: 5:48, está de volta ele na programação, Cláudio Pereira.
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Para 51 minutos, agradecendo sempre a sua parceria, a sua audiência. Agora vou separar aqui os oferecimentos da hora da Ave Maria, da oração da Ave Maria, nesse momento tão especial de agradecimento junto com o Padre Darcy. Portanto, depois das músicas, 6 horas, eu te espero

0: 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A sirene da Clube informa, em Lages, 18 horas. 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
1: Vem caindo a noite silenciosa e as estrelas no céu piscando umas para as outras, revelando os mistérios do crepúsculo. Esta hora é dedicada a vós, ó Mãe dos Mortais, Nossa Senhora. Vamos rezar a Ave Maria de hoje pela alma de Vera Aparecida Córdova Correia, pela passagem de 6 anos do seu falecimento, com saudades de seus familiares. A Ave Maria de hoje será rezada pela alma de Vera Aparecida Córdova Correia, pela passagem de 6 anos de seu falecimento, com saudades de seus familiares. Vamos rezar juntos a Ave Maria pela alma de Bernardino Subtil Correia, pela passagem de 9 anos de seu falecimento, com saudades de seus familiares. A Ave Maria de hoje será rezada pela alma de Bernardino Subtil Correia, pela passagem de 9 anos de seu falecimento, com saudades de seus familiares. A Ave Maria de hoje será rezada pela alma de Sebastião Lucas da Silva Gil, pela passagem de 1 ano de seu falecimento, com saudades de seu filho Alan, sua mãe, seu padrasto, sua irmã Lúcia, seu cunhado, sua sobrinha Sofia e Valentina, sua esposa e sua enteada. Vamos juntos rezar a Ave Maria pela alma de Sebastião Lucas da Silva Gil, pela passagem de 1 ano de seu falecimento, com saudades de seu filho Alan, sua mãe, seu padrasto, sua irmã Lúcia, seu cunhado, sua sobrinha Sofia e Valentina, sua esposa e sua enteada. A Ave Maria de hoje será rezada pela alma de Morgana Prada Bortoli, pela passagem de 3 anos de seu falecimento, com saudades de sua mãe e de seu pai. Juntos vamos rezar a Ave Maria pela alma de Morgana Prada Bortoli, pela passagem de 3 anos de seu falecimento, com saudades de sua mãe e de seu pai. A Ave Maria de hoje será rezada pela alma de Morgana Prada Bortoli, pela passagem de 3 anos de seu falecimento, com saudades de sua mãe e de seu pai. Vamos rezar Ave Maria pela alma de Morgana Prada Bortoli, pela passagem de 3 anos de seu falecimento, com saudades de sua mãe e de seu pai. A Ave Maria de hoje será rezada pela alma de Paulinho Augustinho da Silva, pela passagem de 5 anos de seu falecimento, com saudades de seus irmãos e seus sobrinhos. Rezemos juntos Ave Maria pela alma de Alzenira Maria da Silva, pela passagem de 5 anos de seu falecimento, com saudades de seus filhos e seus netos. A Ave Maria de hoje será rezada pela alma de Sebastião Vieira Graciano, pela passagem de 3 anos de seu falecimento, com saudades de seus filhos, genro, noras, netos e demais familiares. A Ave Maria de hoje será rezada pela alma de Sebastião Vieira Graciano, pela passagem de 3 anos de seu falecimento, com saudades de sua filha Elaine, seu esposo e seus netos. A Ave Maria de hoje será rezada pela alma de Maria Angelita Correia da Silva, pela passagem de 1 mês de seu falecimento, com saudades de seu esposo Júlio César, seus filhos, seu neto e sua irmã Carmelita Olenique. A Ave Maria de hoje será rezada pela alma de Vilma Moraes Machado, pela passagem de seu aniversário que transcorreria hoje, 91 anos, com saudades de sua filha Lúcia. Salve Maria, Padre Darcy.
2: Salve Maria, Éder. Salve Maria, meu irmão, minha irmã. Vamos refletir ao final deste dia sobre a importância de vivermos como irmãos e irmãs. É claro que estamos vivendo um tempo marcado pela busca da realização pessoal, da autonomia e até mesmo de um sucesso só individual. A tecnologia, ao mesmo tempo em que nos conecta, também nos isola, criando bolhas de interesses e diminuindo laços de convivência real. Nesse cenário, a fraternidade surge não apenas como um valor cristão ou humano, mas como uma necessidade vital. Ser fraterno é reconhecer no outro não um concorrente ou uma ameaça, mas um irmão, uma irmã que caminha junto conosco. A fraternidade rompe a lógica da indiferença e nos chama a olhar para além de nós mesmos, enxergando que ninguém pode viver plenamente se o outro sofre, se o outro é esquecido, se o outro é descartado. Em tempos de individualidade, o maior desafio é abrir o coração, as mãos, é fraternidade. E fraternidade é partilha, é cuidado, é solidariedade que gera vida nova. Quando escolhemos a fraternidade, transformamos relações, transformamos comunidades e até mesmo sociedades inteiras. Mais do que nunca, é urgente descobrir que somos parte de uma mesma família humana. A fraternidade nos envolve a essência. E mais ainda, faz com que a gente se sinta de fato que não estamos sozinhos. Que Deus nos auxilie, que Deus nos fortaleça e que nós possamos cada vez mais nos auxiliar uns aos outros. Por meio de Maria, peçamos a bênção. Oremos. Quando o sino da igreja tange ao longe a Ave Maria, é chegado o momento de recordar a oração que rezou o anjo, mensageiro de Deus, na saudação mais expressiva de todos os tempos. E a vossa bênção pedimos, Nossa Senhora, para que a vossa proteção nos afaste de todo mal. Querido irmão, querida irmã, rezemos uns pelos outros e, se possível, reze comigo. Ave Maria, cheia de graça, o Senhor é convosco. Bendita sois vós entre as mulheres e bendito é o fruto de vosso ventre, Jesus. Santa Maria, Mãe de Deus, rogai por nós, pecadores, agora e na hora de nossa morte. Amém. Peçamos a bênção ao final deste dia. Senhor da vida e do amor, tu que nos criastes como irmãos e irmãs, chamados a vivermos unidos no mesmo coração, Dai-nos a graça da verdadeira fraternidade que nasce da tua presença e cresce no serviço. Liberta-nos do egoísmo que separa, da indiferença que esfria e do orgulho que divide. E abençoe cada um de nós ao final deste dia e abençoe cada irmão e cada irmã que faz conosco a caminhada por esta vida. Que nós sejamos abençoados e abençoadas em nome do Pai, do Filho e do Espírito Santo. Amém. A todos uma santa e abençoada noite e fiquem com Deus.

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1: 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E agora tá chegando o timaço aí da Hora da Corneta, com Adelar Machado, Amarildo Volpato, o Edson Varela e o Adilson Oliveira. Acertei? Exatamente. Não é mais um trio, agora é um quarteto. Vamos então com a Hora da Corneta e eu volto amanhã na programação. Um abraço.
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0: Vamos lá dar sequência então à programação da Clube FM, porque Éder Goulart e Padre Darcy tomam um fôlego, vão pro trecho e nós chegamos aqui para ocupar esse espaço e abraçar você que está nos ouvindo, agradecendo naturalmente a dupla Éder Goulart e Padre Darcy por nos deixar de herança essa boa audiência da oração da Ave Maria, esse momento gigante que temos aqui de consagração a Deus, momento de fé. Esse que permitiu que a gente fale com você nesse momento é Adelar Machado, o homem da retaguarda técnica, que caseirou comigo ontem aqui na hora da corneta, enquanto os colegas Amarildo Volpato e Adilson Oliveira merecidamente foram tomar um fôlego e acompanhar o jogo do Brasil. E nós estamos, e o Adelar ficou até às 9, né? Porque o rodeio também fumegou direto ali. Daí o pessoal diz, mas é um programa de rádio no horário do Jogo do Brasil, como é que pode? Todo mundo só assiste jogo? Não, gente, não é fato que todo mundo assiste jogo. Quero um exemplo. Ontem, por exemplo, a TV Record em São Paulo tinha 1,8% de audiência no horário do Jogo do Brasil. Significa que pelos números do Ibope, ali quase 300 mil pessoas, enquanto passava o jogo da seleção, estavam assistindo a TV Record. A Band deu 1,15% de audiência, enquanto o pessoal assistiu o jogo, tinha umas 250 mil pessoas, estou falando da Grande São Paulo, que é onde o Ibope fez a medição, estavam assistindo a Band, a Rede TV e assim por diante. Naturalmente, o SBT alavancou uma grande audiência ontem, estou falando do Mercado Paulista, 13,48% de audiência, e a Globo 36,07%, foram as audiências destacadas. Mas o que eu quero dizer com esses índices de audiência? Que apesar de termos o Huawei, o grande destaque de Copa do Mundo, tem público para tudo, né? Tem público para tudo, inclusive para não assistir Seleção Brasileira. Boa noite, Adilson Oliveira.
1: Boa noite, Edson. Boa noite a você, Adelar Machado, Amarildo Volpato e toda a nossa audiência da Hora da Corneta, aqui na Clube FM.
0: Amarildo Volpato,
2: buenas. O nosso abraço especial, boa noite, vai lá para a Encruzilhada, Bom Jesus, quase no trevo de Curitibanos, né? Também no Gramado dos Oliveiras e por aí vai, toda aquela comunidade acompanhando a Hora da Corneta lá em São José do Cerrito.
0: Você que tá me ouvindo, você tem alguma conta bancária que você sabe que não tem? Que alguém fez no seu nome e você não sabe que fizeram e de repente tá nativa? Tem um caminho para você que é meio chegado à navegação na internet. Vai no portal do Banco Central, entra através do gov.br e chega até o Registrato. No Registrato, você acessará um sistema do Banco Central que permite consultar diversos relatórios, entre eles através dos seus dados, já que você vai entrar pelo gov.br, esse acesso é só você que tem, né? Você vai poder acessar e ver quantas contas bancárias sua estão na ativa. Se você desconhecer alguma, de repente você mesmo pode dar baixo nela, né? Dizendo, algum golpista abriu para mim, eu não concordo, vou deletar aqui. E dá para você conferir também as contas que estão na ativa, as contas que estão desativadas, que você já fez, e principalmente dá para você bloquear qualquer tipo de abertura de conta que não seja através de você. Só vou repetir, localizar aqui a ferramenta para você que tiver interesse. Se não conseguir ouvir direito aqui, é registrar. Não é registrado, é registrado Banco Central. Se você entrar no Google, você chega até ele. São ferramentas tecnológicas também a serviço de você para combater golpes, inclusive.
1: Tem essa possibilidade, então, Edson, de golpistas abrirem uma conta no nome de alguma pessoa?
0: Sim, não. É uma das práticas bem comuns.
2: Outro detalhe importante sobre esse assunto que o Edson traz é que lá no passado, às vezes as pessoas abrem as contas e esquecem. Daí ficou lá 22 centavos, ficou um débito de 12 centavos, um real, e aquilo o banco vai cobrando juro, aquela conta fica ativa e daqui a pouco chega um recado, chega um comunicado que o teu saldo negativo é tal e tem que quitar de uma dívida que você tinha. Foi um período só que abriu, às vezes, uma conta para poder receber um valor de um serviço que você prestou, tinha que ser por aquele banco. Então, esses cuidados aí.
1: Aí daqui a pouco abriu uma outra conta e esqueceu daquela.
2: É, e as pessoas acabam passando despercebido pela correria do dia a dia.
0: Ah, o Daniel está passando um WhatsApp aqui porque muda o nome da empresa, mas o transtorno continua, não é mesmo, Daniel? Ele está dizendo que a empresa Âmbar, aqui na área industrial, tá um barulho ensurdecedor. Vem acontecendo quase que com frequência. Por favor, a população está bastante chateada, relata o Daniel a respeito da situação. É interessante, Daniel, se a gente chega de, por exemplo, da parte leste do estado, lá de Florianópolis, de Bocaina, e chega aqui no aeroporto e olha em direção à cidade de Lages, o que mais chama atenção é essa fumaça que sai aí da Âmbar, né? É uma coisa louca, tá? Dá a impressão que a cidade tá pegando fogo, hein? E na verdade é por causa dessa movimentação causada pela Âmbar.
1: Antiga Tract Bell?
0: A Âmbar, na verdade, é uma grife do grupo JBS. JBS comprou para manter a usina funcionando, mas ela causa esse transtorno para a coletividade. Eu não sei qual foi o. Eu ia dizer miolo mole, mas daí é um termo meio ofensivo, então não vou dizer miolo mole. Mas eu tinha que saber qual foi o gênio que decidiu colocar uma usina dessa de geração de energia através de resíduos bem dentro da área urbana, né? Bem numa área residencial. Se tivesse puxado isso aí um pouquinho para a saída ali para o Cerrito, não teria e não daria nenhum problema, nenhuma reclamação, e o Daniel não precisava estar se preocupando assim como seus vizinhos.
1: E na verdade ficou bem praticamente no não é bem no meio, mas é quase no Caroba, parte alta da cidade, e abrange também todos os bairros próximos ali, Santa Mônica, Cidade Alta e tudo isso.
2: Quem está conosco também lá em São José do Cerrito, que a gente trouxe um abraço aí a todo o pessoal, e é no centro, né? A Leila Pinheiro, todos os dias sempre ouvindo a nossa Hora da Corneta, acompanhando, dando uma carona pra gente aqui. Então, muito obrigado a Leila Pinheiro, lá de São José do Cerrito.
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0: Peguei o nome aqui do Ariel, né? O Ariel é o assador lá da Parada Zamban, que funciona junto com o Posto Guarujá ali no bairro Frei Rogério. E eu tô pegando um almoço ali, peguei ontem, peguei hoje de novo. E a carne que o Ariel traz ao mundo lá parece aquelas carnes de igreja, né? O de churrasco de igreja. Parabéns, Ariel. Show de bola aí. Parabéns pela lida, pelo trabalho e para a equipe aí da Parada Zamban pelo trabalho que fazem como uma boa alternativa aí para a coletividade que tiver interesse.
2: O Tribunal de Contas do Estado de Santa Catarina, acompanhando a questão aí das chuvas, e fez um levantamento em parceria com a Defesa Civil, e tem um dado de 2023 sobre municípios que possuem áreas de risco. Essas áreas são para deslizamentos, enxurradas, inundações. E o que chamou a atenção, inclusive o Tribunal de Contas do Estado está alertando que vai sair em breve o relatório atualizado lá do ano de 2024. Neste momento, informação atualizada, 6 municípios da Serra Catarinense, segundo o Tribunal de Contas do Estado e a Defesa Civil, não têm áreas de risco. Campo Belo do Sul, Painel, Urupema, Palmeira, Cerro Negro e Capão Alto, no levantamento todo realizado, esses municípios não possuem área de risco para inundações e deslizamentos.
0: Eu pegava uma informação essa semana com o prefeito Henrique Menegazzo sobre o que está sendo feito ali para prevenir eventuais chuvas com excesso causadas as chuvas pelo fenômeno El Niño. Ele disse que já conseguiram a autorização do IMA, do Instituto de Meio Ambiente de Santa Catarina, a antiga Fátima, para fazer um desassoreamento no Lajado dos Antunes. O Lajado dos Antunes, o anitense sabe do que se trata. É o Rio Cará de Anita Garibaldi. É a maior vazão de água que passa na área urbana ali, em direção, inclusive, passa nos, vamos dizer assim, nos fundos da cidade, em direção a Celso Ramos, né, prefeito Henrique? E vai ser feito um desassoreamento para aumentar exatamente a vazão. Mas ele faz uma observação pertinente, que ao mesmo tempo que se exterioriza que o poder público está preocupado com eventuais transbordamentos de riachos, de rios, alagamentos, em função da chuva que está prevista, preciso que a coletividade também se conscientize para evitar jogar sacolas plásticas e outros detritos de difícil dissolução, porque esses itens podem contribuir para represar a água. Anita Garibaldi está tomando essa providência. A Defesa Civil de Santa Catarina está num trabalho bacana. Hoje conversei, acho que uns 10 minutos, com o Falcão. O Falcão é o gerente regional, é o coordenador regional da Defesa Civil, e ele coordena desde ontem um curso para operadores de drone no auditório da Polícia Rodoviária Federal. O curso é voltado para 10 integrantes da PRF e 10 integrantes das defesas civis aqui da Serra Catarinense. Vi ali veículo de painel, veículo de, parece-me que de Rio Rufino, onde os coordenadores da defesa civil desses municípios estão aprendendo então fazer a operação dos drones para a utilização diante de uma pós-ocorrência de chuva intensa ou de algum outro transtorno decorrente de intempérie. O Falcão dizia que esses drones fazem parte daquele kit que o governador Jorginho Melo repassou para os municípios, que tem inclusive um veículo, um Jeep Renegade, drone, e tem um outro item que agora me falha a memória. Mas de qualquer maneira, uma evidência de trabalho que está sendo feito para prevenir. Vai dar chuva? Vai. Vai causar transtorno? Vai. Mas está todo mundo avisado e, na medida do possível, algumas dessas estruturas estão tomando providência.
2: Ainda a respeito deste assunto, era para ter sido entregue ontem à prefeita Carmen Zanotto. Lembra daquele relatório que a gente comentou a semana passada, dos pontos críticos? E conversava hoje com a Secretaria da Agricultura, Pedro Donizete, a respeito de quais pontos levantados. O que que aconteceu? Deve ser entregue amanhã. Porque dos 14 inicialmente levantados, a expectativa que poderia chegar a 20, dobrou. Já foram encontrados 40 pontos críticos nas localidades do interior. Por isso, está sendo feita a tabulação nesse momento, tudo sendo formatado, e atrasou em um dia e meio a entrega desse relatório, que vai acontecer amanhã. Portanto, a gente vai ter no
1: envolve mínimo as pontes também, papai?
2: Pontes, estradas, localidades que podem ficar ilhadas, né, abandonadas. Então, todos esses pontos sendo levantados, e é claro que dentro do possível, imagino que isso deve acontecer no planejamento, esses pontos críticos, os mais críticos dos críticos, é que vai ter uma intervenção aí logo logo.
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0: 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Vamos puxar os nossos anunciantes desse intervalo de Ouro da Corneta? Vamos conferir. Na sequência, seguimos daqui.
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0: Estamos de volta para dar sequência à Hora da Corneta, essa nossa prosa diária aqui na Boca da Noite. Quem é que está me ajudando com essa informação aqui, que é importante, porque entende mais que nós? É o Valdir Cortes. Ele está dizendo que aquilo que sai na chaminé da Âmbar, antiga Tractibel, na parte alta de Lages, não é fumaça, é vapor. E o barulho geralmente ocorre quando dá problema e precisa aliviar a caldeira. E daí você joga vapor para a atmosfera, senão a pressão sobe muito da caldeira e pode inclusive explodir. Está dizendo o Valdir Cortes, apontando então que não é fumaça. Faz sentido essa tua observação, Valdir, porque não haveria uma licença do IMA, antiga Fátima, por uma empresa operar desse jeito com uma fumaça intensa, causando os transtornos diversos. Faz sentido,
1: então. Mas tem aquela cinza, né, Edson, que cai nas calçadas,
0: não,
1: nas casas.
0: Não, não sei, Edson.
1: Não, mas eu sei.
0: Mas o Valdir está dizendo que o que sobe lá não é fumaça, é vapor. Tá, é vapor. Agora você está falando da fuligem?
1: Da fuligem, e bastante em alguns horários. A gente vê nas calçadas das casas, inclusive.
0: Nas adjacências.
1: Claro que ali. Não é sempre, né? Não é sempre. Lá de vez em quando. Mas o pessoal da parte alta tem esse problema aí.
0: Mas de qualquer maneira, tudo se resolveria, né, Adilson? Se essa estrutura não tivesse ali, né?
1: Ah, com certeza.
0: Se tivesse os que planejaram no passado a... Como é que era o nome da primeira, o primeiro nome antes de ser Tractibel? Antes tinha outro nome, inclusive.
2: Pois é,
0: primeiro foi Tractibel, depois passou aí a ser Engie, e agora num leilão o grupo proprietário da JBS adquiriu essa usina que causa essas encrencas aí que o pessoal sempre reclama com razão.
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0: O Toco do Gás está dizendo que o Ariel está fazendo aniversário hoje. Por isso que ele, o Toco tá reforçando aqui as lidas do Ariel lá na Parada Zambão. Um abraço então, Ariel, parabéns pelos 20 e pouco anos de existência. 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

0: coordenado pelo CAV, é um grupo da UDESC, mas aqui em Lages é coordenado pelo professor Dr. Diego Cuco. 32% dos leilões já realizados em Santa Catarina nesse primeiro semestre foram aqui na Serra Catarinense. Dos 84 leilões, 27 foram por aqui. E também a Serra ficou com o maior percentual na comercialização. Machos, a média foi de 16,53 e as fêmeas 16,32. Esse GMC foi criado em 2011, hoje coordenado pelo professor Diego Cuco, e tem, portanto, uma performance excelente com relação à referência, a medidas que poderão ser estudadas e praticadas, tudo cientificamente analisado. Parabéns aos estudantes também que fazem parte desse grupo.
1: O Geovaldo Oliveira, inclusive ele trabalha, atua lá na Disc Ball, né, Geovaldo? Um abraço para você. Tá observando que já está terminando o trabalho de arrumar a energia elétrica na carga com a rua Rio Grande do Norte, no bairro São Cristóvão. Cegonha bateu no poste e rompeu a fiação. O negócio desse cegonha no trânsito da cidade está cada vez mais complicado, né, Geovaldo? Em outras cidades, inclusive menores que Lages, há uma determinação, as cegonhas não circulam dentro da cidade e é feito o transbordo do veículo até as concessionárias. Por aqui ainda não se tem essa prática e volta e meia dá esses enroscos aí e o pessoal acaba enroscando os chifres na fiação elétrica, causando transtorno diverso.
2: E não tem muita fiscalização sobre isso, né, Edson? Esses caminhões aí com carga alta que acabam danificando a rede elétrica e causando prejuízo muitas vezes aí aos moradores em vários pontos na cidade.
1: Tem uma internauta aqui chateada com o Edson, mas não sou eu, é o prefeito de
2: Ponte Alta.
1: É, segundo ela relata, o município não deu uniforme para as crianças. Todos os outros municípios entregaram uniformes, menos Ponte Alta. Ele prometeu uniforme e não deu. E outra coisa, as crianças do interior deveriam estudar à tarde com esses frios. Saírem de casa muito cedo, eles deveriam passar para tarde, diz ela. Essa segunda parte tua eu discordo, tá? É sobre o pessoal da manhã passar para tarde. A gente que estudava lá, bem minguadinho lá no Cerro Negro, acordava às 6 da manhã, enfrentava a geada e estudava normal de manhã. É uma questão só da gente se adequar. Agora, a falta de uniforme aí, você tem razão.
2: Pelo menos uma jaqueta, né, Edson?
1: Exato.
2: Bem quente, né?
0: Agora, pro frio. Se tomou uma proporção, uma necessidade, uma urgência que dá para dizer que é obrigatório por parte da gestão pública dar uniforme para a rede escolar.
1: Não, obrigatório não é, Popato. Não tem uma lei que mande.
0: Não, mas eu não estou falando em lei, eu estou falando em conscientização por parte dos gestores. Pelo frio, pela situação, pela necessidade, né, de ter o uso dessa roupa. Então, assim, uniforme. É isso que eu digo, os gestores têm que ter essa consciência.
1: Ô, Volpato, mas os gestores não estão fazendo isso. Eles só fazem quando conseguem alguém para ajudar.
0: Mas então tem que ir atrás de alguém.
1: Vou te dar um exemplo, Anitta Garibaldi viabilizou o uniforme para as crianças.
0: Eu concordo.
1: Coisa bonitinha, linda, show de bola. Mas foi por causa da emenda do deputado Lucas Neves.
0: Não importa de onde vem o dinheiro, quem dá.
2: É importante buscar.
0: O secretário da educação tem que lutar por isso.
1: Lages.
0: A partir de todo ano.
1: Lages, como é que Lages conseguiu dar?
0: Também com emendas. E uma contrapartida da gestão.
1: Porque só dos cofres municipais, eu acho que não tem dinheiro do Fundeb, né? Previsto para isso. Então tem que fazer isso, articular e buscar. E a gente não pode dizer aqui na clube que é obrigatório o prefeito fazer isso.
0: Porque... Pelo lado moral, eu me refiro nessa obrigatoriedade, porque assim, tem que dar o caderno. O ano escolar tem que começar dia tal de fevereiro? Tem. E junto com isso, esse tal do uniforme.
2: Mas tem município que não dá nem caderno.
1: Exato, não, né? Não, nem não o tem. Caderno é obrigatório.
0: Então cabe. Não, eu sei que não é obrigatório, Edson, mas eu digo no sentido da necessidade, da importância. Olha o frio que estamos passando essas crianças, como é o caso da merenda.
1: É, nesse aspecto, mas a merenda é obrigatória.
0: Pois é, para mim está no mesmo nível hoje, pela necessidade que a gente vê das famílias, que essa ajuda é importante, a merenda e o uniforme passou a ser peça fundamental.
1: O que está se fazendo?

0: é agregar, e isso é positivo. Por exemplo, ar-condicionado não é obrigatório, mas o Estado viabilizou para as escolas estaduais, e através de parcerias com parlamentares, como vou citar de novo o nome do deputado Lucas Neves, mas o deputado Márcio Machado também viabilizou aparelhos de ar-condicionado para escolas municipais. Isso se agrega, é algo a mais que está viabilizando. Uniforme não é obrigatório, mas com a ajuda desses deputados, alguns municípios estão conseguindo.
1: Tá. E estão de parabéns, Edson. Exato. Os deputados, na minha opinião, por essa
0: visão humanitária.
1: Essa visão aí na educação.
0: E eu entendo o que é que o Bopato quer dizer, mas assim, eu não posso dizer aqui no microfone da clube que é obrigatório, porque senão o Bastiãozinho, o pai do Joãozinho, vai chegar pro prefeito. Ô prefeito, a clube diz que é obrigatório dar uniforme, o senhor tá roubando dinheiro, tá colocando, enfiando dinheiro aonde? E não é obrigatório, gente. É, de repente, uma questão de articulação, de ir atrás do dinheiro.
2: De consciência de cada gestor, exatamente. Tem que a coisa andar.
1: Agora, se prometeu também na campanha, depois
0: daí cumprir. Sim.
1: Daí tem que cumprir. Se é como o Vinte falou que prometeu, né, Edson? Prometeu, tem que cumprir. Então, não prometa.
0: O Rogério Franzói tá me dizendo aqui que a usina da Tractibel, ele foi instalada na área industrial e quando criada não tinha casas nas redondezas. Quem escolheu morar por
1: tinha,
0: ali
1: tinha casa, não eram tinha, muitas, mas
0: que
1: tinha.
0: Tinha indústrias.
1: Não eram muitas casas, já mas tinha, né? Tinha.
2: Que, já era área industrial. Opa, na época, né?
0: Que época foi instalada aquela usina?
1: Ah, faz o que aí, uns 15 anos?
0: Não, faz não, mais. Faz mais.
2: 15
0: faz
2: anos mais. Faz que tu entrou na hora da corneta.
0: Eu, por exemplo, eu trabalhei 13 anos na torre da TV lá. Na época que o jornal Panorama era feito lá de cima. E eu tô reportando a.
1: Já tinha?
0: 88, 89, 90.
1: Já tinha?
0: Cara, eu
1: não sei. Não tinha, não.
0: Não tinha,
1: não,
0: né?
1: Não.
0: Foi na década foi de depois. 90. Exatamente.
1: Mas já tinha muitas casas. E o bairro Caroba já era formado. Já tinha residência, sim. Santa Mônica, tudo isso. Tinha o Colégio Francisco Manfroy ao lado.
0: A Sirlei Antunes está reportando ao nome Lajeado dos Antunes, lá de Anitta Garibaldi, está dizendo que os antepassados estão sendo muito bem homenageados, nunca serão esquecidos. Sirlei, é verdade, Lajeado dos Antunes provavelmente tem alguma história relacionada à família Antunes lá em Anitta Garibaldi, assim como o Lajeado Demenec, que é o que corta a área urbana de Abdon Batista, tem ligação com essa família de sobrenome. Acho que Demenec é alemão ou é italiano, Popó?
2: Acho que é polaco, mas sei lá, italiano. Eu sei que tem a família em São José do Cerrito, né? Inclusive, só para atualizar ali, ó, o empreendimento foi autorizado nos anos 2000.
0: O Valdir Cortez tá me dando a data exata, ó. A usina começou a funcionar no dia 23 de dezembro de 2003. Tava mais ou menos certo
1: mais
0: você.
1: Mais ou menos, né?
0: Você tá meio claro. Sintonizado das coisas da vida.
1: Estudei no Francisco Manfroy.
0: Há 23 anos então, né, tio Valdir? 23 anos que tá fumegando.
1: Trabalhei contigo lá na torre.
0: Na torre, é verdade, enquanto...
2: Vocês já são amiguinho de tempo, então. Claro, que hora que vocês trabalhavam lá?
0: Enquanto o Adilson Oliveira tocava as músicas selecionadas pelo LP Barbosa na Cassino FM.
1: Cassino FM.
0: Eu me descabelava no roteiro do Jornal Panorama.
2: Que coisa linda. Quem eram os repórteres da época da TV Planalto?
1: O Edson e o Paulo Varela. Depois teve Toninho Goulart.
2: Nesse teu tempo que tu era produtor, editor?
0: Eu
1: fazia de tudo um pouco.
0: Eu varria o chão e apresentava o jornal. Fazia tudo um pouco.
2: E saía de varria não. De gravata.
0: Não, lá a gente trabalhou. Eu trabalhei com o Paulo Marques, com a
1: Maria Helena
0: Torres, Karen Rocha.
1: Silva Miller.
0: Silva Miller. O Silva Miller não subiu pra torre, ele ficou aqui porque...
1: Não, ele subia pra lá.
0: Ele subia também?
1: Subia um tempo lá, ele...
2: meu filho, ia lá ver.
0: A Maria Elezir da Silva tá dizendo que o filho dela estuda à noite lá em Anitta Garibaldi. Ele ganhou duas camisetas, só duas camisetas. Maria Elezir, eu acredito que o uniforme em Anitta Garibaldi é para as crianças do ensino fundamental, tá? A criançadinha mais queridinha, que não que os que estudam à noite não mereçam, mas os pequeninhos merecem mais, né? Então eu acredito que é por isso esse diferencial.
1: Tem mensagem para nós aqui, vou para saber se tem essa resposta aqui. Sabe por que pararam com a obra do CEI em Girassol, lá no Santa Mônica?
0: Porque nessa época, no inverno, Não tem sol, né?
2: Mas ela está a todo vapor na obra.
1: A ouvinte diz que...
2: Eu estive lá na ordem de serviço um sábado à tarde com muita nebulosidade, uma garoa fina e muito frio. E eu passei lá outro dia para dar uma olhada, eu vi a obra.
1: Frente ao campo de futebol.
2: Exatamente. Xiii. Eu vou falar com o doutor Christian, professor.
0: Você tem alguma coisa a ver com falta de sol.
2: É, exatamente, porque, mas hoje teve sol o dia todo. É, vamos entender, mas tinha verba garantida. Ali é uma obra que, inclusive, até a filha do secretário estuda lá, vai estudar nessa nova... Ela estuda no girassol antigo e vai estudar lá também.
0: Para concordar com a Adilson Oliveira, a dona Zenita Antunes está escrevendo, ela não vai falar sobre o Lajado dos Antunes, vai falar sobre a usina lá em cima. Está dizendo que só ela faz 50 anos que já mora lá.
1: Esposa do Jaime Antunes.
0: Do Jaime Antunes.
1: É, cantor.
0: Um abraço para a dona Zenita Antunes, sintonizada com a gente aqui na Hora da Corneta.
2: Uma notícia boa, o SEST Senat vem sempre fazendo, é a Aline Dalazen, que é a coordenadora. É, hoje eu conversava com ela sobre carteira de motorista de caminhão para público feminino. Tudo gratuito. Tem um edital do SEST Senat. Então você que... A ideia é aperfeiçoar e colocar também. A gente sabe que tem muitas mulheres hoje aí no volante, né? E dessa forma a importância de se tornarem caminhoneiras também. Por isso, carteira nacional de habilitação gratuito, todas as taxas pagas e também o curso. Você deve procurar o SEST Senat, falar com a Aline Dalazen e é claro que a gente vai ampliar um pouco mais essas informações porque são oportunidades que surgem.
0: A Lúcia Conceição escreve assim, boa noite turma da corneta. Como que antigamente a gente não ganhava uniforme, não ganhava transporte e saía quebrando gelo a pé longe para estudar e graças a Deus estamos aqui. Diz a Lúcia Conceição Andrade Neves lá do Santa Helena. É bem isso, né, Lúcia? Hoje se uma criança não for pega na frente de casa para ser levada no transporte escolar, os pais correm denunciar o município porque o filho ficou a pé. Antigamente não tinha isso, não era tudo mais difícil.
1: Acho que o uniforme teve na época do Amin, né,
0: Edson? E nós sobrevivemos.
1: Teve, né, uniforme e material escolar?
0: E o programa Olha o Peixe.
1: Olha o Peixe.
0: E o asfalto na Serra do Rio do Rastro.
2: O Amin tinha o troca-troca também. Ele instituiu e continua.
1: Trocava até o quê, vou pra...
2: ainda continua. Troca-troca era mais pra agricultura, né?
0: Ah, tá. Eu achei que era algum programa de conscientização contra doenças venéreas.
1: Ah, não, troca.
0: Não tem nada a ver?
2: Não, era voltado ao agro. Na época não se falava agro, né? Na época se falava agricultura. Começou com a minha, troca-troca.
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2: E aí só fazendo um paralelo, as pessoas às vezes se enganam e é importante a gente deixar bem claro isso com o governo Amin que começou a troca-troca. É, por exemplo, o governo...
0: Para de falar esse nome, amém.
2: O governo Antônio Carlos Conde Reis...
0: Com troca-troca não
2: para. Algumas pessoas achavam que começou lá no governo Antônio Carlos Conde Reis esse sistema do troca-troca, mas não, o dele era encurtar distâncias.
1: Você é do tempo do troca-troca?
2: Sim, sou do tempo. Eu me lembro muito bem. Não, só que eu não fazia atividade, né? Eu não era agricultor, mas eu lembro, sou do tempo do troca-troca, assim. E ali ajudou muito. O BES, que tinha também era um banco que teve, né, o fomento à agricultura. Então funcionou bem.
0: Encurtar distâncias era um slogan do Antônio Carlos Conde Reis?
2: Por exemplo, a estrada aqui de Campo Belo. Foi um dos projetos dele que era encurtar, então ele começou a fazer asfaltar esses pequenos trechos dos municípios que na época era não se imaginava asfaltar Campo Belo, lá de Campo Belo naquele trecho ali, foi feito. Só que assim, como o custo era muito alto e para baratear um projeto, por isso que tem tanta curva ali, não se fez a terraplanagem, não se cortou Porque daí o custo era maior.
0: Não, não. É, não, daí, não vou corrigir, mas só colocar um adendo. Terraplanagem se fez, não se fez. Não se fez desapropriação para fazer uma estrada mais reta.
2: Exatamente.
0: Se seguiu o traçado das estradas antigas.
2: E tinha alguns trechos que tocavam meio direto, assim. Depois começou a dar problema de infiltração. Teria que ter um embasamento maior. A fase do adensamento não foi respeitada.
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0: Também.
1: Gosta de bingo, Pato?
2: Eu gosto. Eu participo pouco, eu vou pouco, mas quando eu posso, eu participo de um binguinho lá.
1: Joga no bingo.
2: Pra ajudar a comunidade, né?
1: Acerta bastante número?
2: Eu sempre fico por uma, duas pernas. Eu vou no feijão. Como é no Cerrito, eu marco com feijão.
4: Acreditando nessas mentiras que muita gente quebra a cara.
2: Mas eu ajudo.
0: A Jaqueline Rodrigues faz aquele relato, ó. Antigamente não tínhamos uniforme nem roupas quentes para irmos para a escola. Tudo era muito frio e muito caro. Eu passei muito frio, diz a Jaqueline aqui. Eu me lembro da minha avó comprando comida no Óleo Peixe. Antigamente sofríamos muito. É verdade, Jaqueline, mas estamos mais lapidados para a vida, né? Sofrimento.
1: E a merenda era bolacha e toddy.
0: Não, toddy era pros ricos, pra você.
1: Toddy?
0: Pra mim era uma sopinha.
2: Eu peguei o tempo da sopa.
1: Ah, peguei o tempo da bolacha.
0: Uma sopinha meio...
2: Naquele copo de plástico verde, azul e vermelho.
0: Uma sopinha meio colorida.
2: Era
0: boa.
2: Copo era assim, a parte superior direita era mais mordida que a do outro lado.
1: Às vezes tinha canjica,
2: Opa, tá falando, então, isso aqui é merenda escolar, então. Canjica depois do almoço.
0: O Sandro Delis escreve, boa noite, responde pro Varela aí a respeito dos caminhões na cidade, cadê o DNT, Detran e Cidetran? Eu não conheço esse DNT e esse Cidetran, o Sandro Delis, só conheço o Detran que você informa aqui, informações proibindo caminhão na cidade. Mas tá aí a ponderação a respeito. O que é que o doutor Geraldo Oliveira escreve aqui? Em relação à escola, meu pai era democrático, o estudo entrava pela cabeça ou pelo couro, a opção é sua. Sabe o que é aprendizado pelo couro, né?
2: Pelo couro?
0: Vara de marmelo. Qual é a tabuada de sete aí? Se você não desse conta, a vara de marmelo ajudava você.
5: Meu Deus.
0: O doutor Geraldo Oliveira tem razão. Não à toa que virou doutor. Mas foram algumas varas de marmelo, né, doutor? Intervalo, gente. Vamos aos melhores anunciantes do Rádio de Lages. 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

0: O Volpato disse que no intervalo que ele lembrou do troca-troca do Amin. E daí lembrou do Antônio Carlos Conde Reis, não sei por quê. Vamos lá, gente.
1: Vocês são políticas diferentes, é isso que eu enfatizei. O Antônio Carlos Conde Reis era encurtar distâncias. O Espiridião Amin era o troca-troca.
0: Eu tenho uma ojeriza desse Antônio Carlos Conde Reis.
1: Mas por quê?
0: Que espero que...
1: Ele foi, na Constituinte de 1988, ele foi o redator final, pelo conhecimento técnico e jurídico.
0: E o que é que
1: dele.
0: Isso mudou a tua vida, o
1: Constituição? O que, que é uma Constituição num país?
0: Em Volpato.
1: O que, que é uma Constituição num país?
2: Mas termine o assunto.
1: Não, o que, que é uma Constituição
0: no
1: país?
0: O Antônio Carlos Conde Reis foi aquele cidadão que chegou aqui em Lages, se irritou com os lagianos e disse, o hospital regional vamos construir lá em Curitibanos. E mandou para lá o Hospital Hélio dos Anjos Ortiz.
1: E na época...
0: a Serra Catarinense ficou minguando na área da saúde por um bom tempo por causa de uma postura ranzinza desse...
1: E Curitibanos não era 15% do que é hoje que na é época hoje. Quando foi
0: exatamente.
1: Levado pra lá.
0: Exatamente.
2: Então aqui precisaria mais, no caso, na época.
1: Nossa, a população mais. Toda aqui foi de birra. O Edson não quis usar o tema, só uma birrinha.
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1: Atualizando o Corpo de Bombeiros nesse momento, acidente na BR-116 em Correia Pinto. Colisão de veículo com carro, com objeto fixo. Eu estou já
2: no mínimo
1: buscando,
2: bateu no guarda-reio.
1: Buscando informações com a autopista Planalto Sul, que é a concessionária da rodovia, informando então sobre esse acidente. Foi agora 18h52. Quem está nos acompanhando lá em Correia Pinto, também que tem informação, pode auxiliar.
2: Hoje de manhã você já trouxe a informação de um acidente que o motorista, como é que é, foi desviar de um carro e bateu num poste?
1: Tinha um caminhão, foi na Victor Alves de Brito.
2: Lá, ida pra Brama.
1: 150 metros da entrada da chácara da sede de campo do Princesa.
2: Princesa.
1: Na descida da Victor Alves de Brito, um caminhão fazia uma manobra e fica sempre estacionado ali pela informação dos populares. E um veículo Gol estava saindo da sua garagem e o caminhão acabou tirava a visão pelo local de estacionamento. E nesse momento vinha um Fiat Mobi e o Gol, ambos da cor vermelha, colidiram e o Mobi, desgovernado, a cerca aí de uns 100 metros, acabou colidindo em um poste. Ferimentos no punho do motorista, 3 pessoas estavam dentro do veículo, ninguém se feriu.
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0: A Margarete está dizendo aqui que, voltando a falar de roupa para as crianças estudarem, um município que não faz nada para ajudar a criançada é Campos Novos. Nunca dão nada para ninguém, diz a Margarete. Ô Margarete, e Campos Novos é um município cuja arrecadação lá. É bem robusta, tá? É só o eleitor dar no pé. Quer dizer, não dá no pé. Eu não vou estar no pé.
1: Tem uma arrecadação, uma das maiores de toda a região.
0: Sabe, hein? Quem é o pé?
1: Quem é?
0: O pé? Não, é o Dirceu Caipe, que é o prefeito de Campos Novos.
1: Ah, é? Pé. O apelido dele é esse pé.
2: A ouvinte manda aqui pra nós que hoje tem roupas baratas, tem até nos brechó. As pessoas também doam bastante as roupas aí, ô Vopato.
1: Então, tá aí, é claro, tem que sempre pesquisar, né? Pesquisar para comprar um produto de qualidade e preço bom.
0: O Francisco Moraes, lá de Santa Helena, tá dizendo que ele estudou no colégio Emiliano Ramos. Sabe onde é que é o Emiliano Ramos, né? Capão Alto.
1: Capão Alto.
0: Tá, na época dele, a merenda era mingau de fubá e pasta dos cadernos. Era uma embalagem de plástico. É, embalagem de plástico, ô Francisco, da farinha de milho caturrita, né? Eu lembro, eu acho que eu tive, né, essa pasta pros cadernos desse jeito.
2: Ou a pasta positivo.
0: Ah, não, daí era do chique, né? Os riquinhos andavam com a pasta positiva. 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É, atualizando os jogos de hoje, Amarildo Volpato, o que é que o Equador andou fazendo no lombo dos alemães?
1: De quem?
0: É alemãos ou alemães?
1: Ah.
2: Os alemães.
0: Gente, o Equador aprontou pra cima da Alemanha no jogo de agora às 5 da tarde, que você que tá sintonizado na Copa deve estar sabendo, venceu a seleção alemã pelo placar de 2-1. E detalhe, essa vitória do Equador não garantiu o segundo lugar do grupo, e é natural que não garanta, porque Costa do Marfim tinha um joguinho fácil contra Curaçao, e com o resultado Costa do Marfim se classificou com a mesma quantidade de pontos que a Alemanha, e o Equador ficou em terceiro com 4 pontos, mas com grandes chances de entrar pelo critério de pontuação na terceira vaga do grupo.
1: Um dos gols do Equador foi do Plata, bem conhecido aí dos brasileiros.
0: Não conheço.
1: Então não é de parte dos brasileiros.
0: Ah, melhor,
1: então.
0: Melhor. Quem é o Plata?
2: Plata! Não conheço.
0: Também não conhecemos. Mas o Volpato conhece. Agora, o que temos na tela para informar para você, Amarildo Volpato, para o público de SBT, SCC.
1: Sai o adversário do Brasil desse jogo aí, que começa daqui Brasil. A pouquinho. O SCC, SBT, o SBT já está no esquenta, né? E hoje a gente vai ter aí o Japão.
2: Então a seleção aí de olho no jogo.
1: Ah, sim, o pessoal vai ter que olhar. Não sei, os jogadores hoje não acompanham mais tantos, querem tudo mastigadinho na pré-eleção.
2: Será?
1: Treinador, não assiste mais vídeo, não assiste mais nada, só fico no joguinho aqui. Teria que estar assistindo, mas não, o jogador não acompanha o jogo dos outros.
0: Gente, para você ficar sintonizado, então, o jogo do dia do SBT vai ser às 8 da noite hoje, tá? Às 20 horas. A equipe começa a transmitir alguns instantes antes. Teremos Japão e Suécia no SBT SCC. E no mesmo horário, pelo mesmo grupo, o grupo F, a Tunísia enfrenta a Holanda. Qual é o encaminhamento que temos para informar você? Hoje, nesse momento, nesse exato momento, a Holanda está com um gol pró a mais que o Japão, por isso que lidera o grupo. Mas tem a mesma quantidade de vitórias, mesma quantidade de empate, mesma quantidade de derrota, ou seja, nenhuma foi derrotada. E empatam em quase tudo, só no gol pró que a Holanda está na frente. O que é que significa? Se o Japão vencer, porque a Holanda tende a vencer a Tunísia, né? Então, o que vai definir a classificação do primeiro e segundo lugar no grupo F é a quantidade de gols que Holanda ou Japão fizerem contra seus adversários. Embora a Suécia é um adversário forte contra o Japão, tá? E por que que eu estou destacando esses jogos do grupo F que o SBT vai colocar no ar a partir das 8 da noite? É que o segundo colocado desse grupo vai enfrentar o Brasil segunda-feira ao meio-dia. Então esse é o encaminhamento que temos para informar você a respeito do que teremos no jogo das 8 da noite de hoje. Lembrando que o jogo é ao 1:30, segunda-feira, mas no Brasil passa às 2 da tarde.
1: País pegadinha.
0: O país é meio atrasado.
3: Eu estava preocupado com você fazendo sinal e você não estava olhando, né?
1: Eu deixei ele terminar.
0: Gente, mas eu observo que é um horário ingrato, né? Jogo ao 1:30, vai ser na cidade de Washington. Como é que é? Houston. Nos Estados Unidos, essa partida de segunda-feira ao 1:30, com sol na moleira para enfrentar.
3: Mas. O Volpato, que entende do assunto, as empresas vão liberar os funcionários, o comércio?
1: Os cartórios vão trabalhar até às 13 horas, já tem horário definido. O Fórum Nereu Ramos, a justiça também, vai ter o expediente das 8 às 13 e por aí vai. Então,
0: sempre observando, gente, que não tem uma lei que determine que a empresa dê folga pro funcionário, tá? É a critério do empresário, a liberação, o bom senso orienta, sugere, mas não tem uma lei determinando
3: Tenha que dar folga.
0: Até onde eu sei, né? A menos que tenha, e a gente não sabe. Daí a critério de cada ente se dá esse encaminhamento de folgas.
3: O problema, por exemplo, é que para uma loja ficar aberta é difícil ter movimento, né? Nesse horário. Porque o povo tá ligado, né, meu patrão?
1: Ah, sim, o pessoal. Daí.
3: Um exemplo.
1: É que tem dois detalhes. O primeiro é você sair. O segundo é você exatamente comprar naquele horário, né? Então, por isso que é. Deixa eu só atualizar aqui, o Fórum Nereu Ramos, no caso segunda-feira, é das 8 ao 1:30, o horário de expediente, então, excepcionalmente, na segunda-feira, e dessa forma a gente vai sempre atualizando.
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3: Vamos fazer um espaço comercial, já voltamos aí com a Hora da Corneta.
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1: 7:10.
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3: Abraço, Cláudio. Boa noite.
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4: Voltamos a apresentar na Clube, a Hora da Corneta. As informações da Serra Catarinense, agora no Giro pela Amures. 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
0: É, a festa do Cerrito sempre mobiliza muita gente de todas as partes da Serra Catarinense. Nós estamos falando da festona que vai ter esse final de semana lá no Cerrito. 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
0: A Marilene Soares está dizendo que realmente a merenda lá no Emiliano Ramos, em Capão Alto, tinha mingau de fubá. Ela foi merendeira lá de 89 a 2006, mas ela torrava o fubá. Ah, ainda bem, né, Marilene? Daí ficava melhor. Um fubazinho torrado tem outro sabor. Informação da BR-116, acidente de Correia Pinto, Amarildo Volpato.
1: Foi de frente ao corpo de bombeiros, naquela região ali da estrutura, e o trânsito segue em meia pista. Informação de um ouvinte que nos encaminhou agora e a gente segue atualizando para você. A gente não sabe ainda se tem feridos ou não nesse acidente.
2: Como tem acontecido acidente nesse trecho de Correia Pinto?
1: Fica um bom tempo sem...
2: Não, mas ultimamente
1: aconteceu, e agora tem de umas 2 semanas para cá, tem ocorrido com mais frequência.
0: Uma coisa que pode estar contribuindo para esses acidentes é o nevoeiro, outra coisa é a velocidade, porque é um trecho muito bom de andar. É umas retonas ali que é coisa magnífica. Por falar em trecho bom de andar, hoje a Polícia Militar Rodoviária aqui de Painel atendeu um acidente, uma colisão envolvendo um veículo HB20, parece-me que essa é a marca do carango, e um cavalo na saída de São Joaquim. Detalhe, bem pertinho do pórtico da chegada na cidade ali. Detalhe, considerando aquela sentença que saiu em Correia Pinto, onde a Autopistas Planalto Sul vai ter que indenizar a família de um cidadão que morreu ao colidir contra um cachorro, uma indenização superior a R$200 mil, nesse caso de São Joaquim, cabe ao governo do estado fazer a indenização, depois cobra do dono do cavalo se localizar. E se não localizar, é o Estado, porque o Estado é que tem a tarefa de evitar, segundo essa sentença em Correia Pinto, evitar que animais circulem em pista de rolamento.
3: Então, se acontecer um acidente com animais nas rodovias...
0: Interessante, até cachorro, ó, esse caso aqui envolveu um cachorro. O cachorro provocou o acidente, cidadão saiu da pista, infelizmente faleceu. A família entrou com ação e o judiciário deu uma sentença, uma indenização de R$46 mil para cada filho, mais os custos do veículo, que foi avariado na ordem de R$19 mil. E significa o quê? Significa que não pode ter cachorro. Não pode ter nenhum tipo de animal aí circulando em rodovia.
3: E se encontrasse o dono do cachorro, seria ele o responsável.
0: Seria ele o responsável. Então, tem informação aqui do Edmundo Jung, está dizendo que esse acidente lá em Correia Pinta é proibido entrar. E eles entram, fazem a entrada ali na frente do hotel. E volta e meia está dando acidente nesse local por conta dessa.
1: Tem uma enorme placa ali avisando... Quem vem da parte urbana, do centro, ao acessar a 116, tem uma placa que é proibido, tem que pegar a direita, ir até lá no trevo e retornar. Então, quem vem sentido sul.
3: Muitas pessoas não viram ontem o Jogo do Brasil em Lages e alguns bairros por causa da falta de luz, o apagão.
0: Foi o assunto predominante aqui no programa da Corneta.
3: Em vários bairros aí da cidade. Em
0: Guarujá, Santa Cândida.
3: Caroba,
0: Santa Catarina.
3: Várias partes.
0: A Celeste que diz alguma coisa?
3: É, segundo a Ângela, a partir de amanhã começa uma reforçada em alguns bairros aí. Eu acho que é a troca do transformador. Até amanhã a gente pode fazer uma matéria sobre isso, Bopato.
0: É uma pessoa.
3: Pra chegar uma energia com mais força nesses locais.
1: O Evandro Giopo trabalhou com essa pauta hoje, ele amadureceu bem ela para trazer mastigado as nossas. A nossa audiência.
0: Amadureceu o quê?
1: Essa pauta? Porque ele ouviu várias pessoas.
0: Ela estava verde.
1: Não, amadureceu no sentido de que o pessoal tem que se coçar, tem que resolver. Então, o Evandro fazendo a função dele de repórter.
3: Pelo que a Ângela me passou, amanhã vai ser feito o reforço no Santa Cândida.
0: O que que acontece? Teve um morador lá do Santa Catarina que disse que ligou para a Celesc e a Celesc orientou que o pessoal fizesse rodízio. Tá, os vizinhos se comunicassem, vou tomar banho, não tome aí, pra não faltar luz.
1: Porque se todo, WhatsApp.
0: Se todo mundo tomar banho ao mesmo tempo, cai
3: quem
0: a luz.
3: Quem for tomar banho, pisca a luz na casa.
0: Olha.
13: As coisas desse mundo Bopato. São assim mesmo.
3: Tem o troca-troca do Bopato e agora tem o pisca-pisca da luz.
0: Da Celeste. Barbaridade. Tamo.
3: Não, mas que situação chegamos, né? O que o morador tem a ver, né? Agora ele vai fazer o quê?
0: A que ponto? 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
1: O repórter Evandro Giopo ouviu o engenheiro Flávio Pereira. Se vocês desejarem a resposta dele, então, mas hoje já foi ao ar na Clube dando as
3: explicações. Mas eu acho que nessa ele não fala o que vai ser feito, os locais. Seria importante essa participação para a gente saber quais os locais que vai ser reforçado, né? Já com essa informação mais.
1: E, na Faz verdade, certo, hein, uma boa parte da cidade, né? Porque são vários pontos, vários bairros que estão...
3: Porque o problema todo mundo sabe. É a luz que está fraca lá, o transformador não suporta mais.
0: Só um pouquinho que eu tenho uma notícia, uma utilidade pública aqui. Atenção, moradores da rua João Batista Teza, aqui em Lages. Por favor, não vão para o banho agora, porque o Carlos Alberto Dondi está dizendo que está indo tomar banho. Então, vamos respeitar esse rodízio para nós evitar... falta de luz. Repito, rua João Batista Teza, a vez agora é do Carlos Alberto Dondi ir pro chuveiro.
3: Uma pergunta pro Bopato, quantos chuveiros tem que ligar para faltar luz, Bopato?
1: Se você for o teu fio da tua casa, for um fio 4, cai na hora todo mundo. Tem que ser no mínimo fio 10 milímetros, porque aí tem, suporta a carga para a transposição.
0: Meu Deus do céu. É hora de chamarmos os anunciantes da Hora da Corneta e, na sequência, a previsão do tempo.
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0: É, de Otacílio Costa, o Murilo, então, que está me passando esse conteúdo aqui, para mim já chamar a atenção dos agricultores e pecuaristas para reservarem o dia 22 de julho, que teremos um encontro em comemoração ao Dia dos Agricultores. A programação é a partir do dia 1/7, segundo encontro de agricultores e pecuaristas de Otacílio Costa, dia 22 de julho, das 9 às 16 horas, no Salão da Vila Aparecida. Naturalmente, vamos acompanhar e trazer mais detalhes a respeito, né, Murilo? Obrigado e vamos sintonizar nossa audiência a respeito.
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0: Legal, o Sanei Quinol está dizendo que esse problema ali na 116 que deu esse acidente é recorrente, porque até a polícia faz errado fazendo o contorno, o retorno, a entrada ali na placa na frente do hotel. e por isso expõe esse risco de acidente, me diz o Sanei Knoll aqui, pra gente de repente alertar você que quer fugir de um risco de acidente, seguir as placas, seguir a sinalização. Em nome da Dub Center da Amarelinha da Marechal, a gente aponta que amanhã será o último dia de friozão neste mês, até porque o mês termina terça, né? Pelo menos está programado para terminar terça, acredito que termina. As temperaturas ainda ficam próximas e abaixo de zero em alguns municípios aqui da Serra Catarinense. E por causa do frio, acompanhado de geada, o dia será ensolarado. A partir de sábado, o tempo fica mais fechado, períodos de nublado, e a noite do sábado terá já alguma coisa de chuva. Destaque para a sequência de dias com tempo instável e chuva, com tendência desse quadro climático se manter durante a próxima semana. Deve mudar, mas temos no radar nesse momento um indicativo de mais de 80 milímetros de chuva em um único dia em Lages. Esse aguaceiro está no radar para a próxima sexta-feira, dia 3. 80 milímetros, para você que está nos ouvindo ter uma ideia, é a metade da média prevista para cair um mês inteiro em Lages. Então é previsão para deixar o povo em alerta aí sobre essa tendência para a semana que vem, que geralmente, como a previsão é bem antecipada, não confirma, mas é importante o alerta.
2: Temperatura 6 graus agora marcando aqui do centro.
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0: A dona Odete Dondi tá mandando um WhatsApp aqui dizendo, ela tem um brechó, né? O brechó Toque Especial, e ela tá dizendo o seguinte, às vezes os clientes chegam no brechó e perguntam, essa roupa aí não é de morto? Daí ela responde, olha, nenhum morto veio aqui me vender.
2: A família, mas...
0: Não aparece nenhum morto me vender, então não sei, para dos efeitos, é de vivo.
19: Meu Deus.
0: É verdade, mas às vezes tem umas roupas de morto que são boas, né, ô Bopatu?
1: Olha, rapaz,
0: ou essa tua blusa aí.
2: A pessoa não morre, mas a roupa fica.
0: É, exatamente.
1: Tá. Essa aqui eu comprei no Catane.
20: Gente, o que que tá acontecendo?
0: Olha
20: o Catane
0: aí na melhor. Isso, quando a
2: olha
0: gente...
2: uma blusa dessa tua aí, Vopato.
0: Sem contar
2: que... chique a coisa.
1: Não conta pro chefe, senão ele não me dá aumento.
0: Ô, Vopato, nunca aconteceu de você chegar num velório e olhar pro defunto e dizer, nossa, que dó da roupa.
1: Não.
0: Nunca fez isso.
1: Não lembro dessa parte, não.
0: Não lembra ou não aconteceu?
1: Não lembro de nem ter pensado.
0: Mas às vezes os mortos moram com as roupas tão bonitas, né?
1: Merece, a última morada, a despedida dos entes queridos. Merece estar bem vestido.
2: Tá defendendo a categoria.
19: Meu Deus.
13: As coisas nesse mundo são assim mesmo.
0: É verdade, Adelar Machado, vossa filosofia tem razão.
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0: Lembro daquela licitação para aquisição e instalação de árvores de painel solar? Aqui.
2: Sim.
1: Você explica para o Adilson. O Adilson que estava colocando em dúvida outro dia aí.
0: O quê?
1: Dessa árvore aí.
0: Não, eu também coloquei. Achei meio...
1: Não, mas o Adilson não queria saber onde é que eu...
0: Ela restou fracassada. Sabe o que é uma licitação fracassada?
2: Não funcionou?
0: Quando ninguém aparece para...
1: Deserto?
0: Não, deserto é outra coisa. Fracassada é outra. São conceitos diferentes.
1: Eu... Ah, é?
0: Uhum.
1: Eu achei que não tinha aparecido nenhum interessado em fazer a proposta.
0: Não, ela restou fracassada. Por conta disso, a licitação foi ontem, né? E não deu certo. A árvore não amadureceu.
1: Não amadureceu, pode ser, hein?
0: Igual a tua pauta ali. Tá. Deixa eu puxar o intervalo comercial, os anunciantes do rádio. Vou deixar vocês dois de caseiro aqui.
21: Acreditando nessas mentiras que muita gente quebra a cara.
0: É verdade, Adelar. Eu vou pra uma reunião no condomínio agora e vou deixar vocês na sequência aí comandando a...
2: Não tá pagando o condomínio?
0: A meia hora. Vou tentar negociar uma dívida histórica.
1: Deixa pintar o prédio, mas quero pintar, pinta.
0: Não sei do que você tá falando, mas tudo bem. Na sequência, mais Hora da Corneta.
1: Reunião de condomínio.
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0: 7 horas com mais 36 minutos, hora da corneta na Clube FM. Amarildo Volpato agora assumindo a direção aqui do programa, né, Volpato?
1: Por quê? Não, não tô sabendo, não recebi nenhum memorando. Não,
0: então estamos passando para você a direção.
1: Ah, é?
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0: Vamos então com a corneta do dia. Ouvinte manda aqui para nós. Pelo jeito o negócio é não tomar banho. A minha corneta é para a Celesc. Por essa questão de deixar falta luz em alguns bairros da cidade, em razão da sobrecarga que dá agora no inverno, mas a Celesc tem que se preparar para isso, meu patrão.
1: E também ouvir aí se foi da equipe ou se foi das terceirizadas. Jamais quem paga a tarifa, quem paga a fatura, caro como está a energia elétrica no Brasil, em Santa Catarina não é diferente. E você ouviu uma resposta dessa, né? Chega em casa cansado, quer deitar, tomar um banho e ou dar banho nas crianças, no outro dia para aula cedo, e mandar se organizar, fazer um condomínio na rua para ver quem toma banho primeiro. Então isso não é a resposta.
0: E com que frio se desse, faltar luz é complicado, né?
1: Tudo, né? É complicado. Então realmente.
0: Daí não, gente... não pode ligar um aquecedor, sim, não pode tomar um banho. Vai fazer o quê, meu pato?
1: Não.
0: Só acender uma vela aí fica.
1: Pois é, não, mas com a vela não dá para. Só vai saber onde está. Não vai ligar chuveiro com a vela de jeito nenhum. Isso não acontece. Tem uma senhora que fez ainda há pouco a gente trouxe a informação aqui sobre esse programa do SESC Senat, CNH feminina, né? Para motoristas, para caminhoneiras, esta é a intenção. Então você deve procurar o SESC Senat, tá? Nós não, lá com a equipe da Aline Dalazen, a gente não tem maiores informações, é um programa que está sendo implantado agora. Já tinha aquele dos motoristas, né? Para os homens já vinha ocorrendo, é curso e todo o preparo e depois também as taxas, tudo isso você tem lá no SESC Senat, não gasta nada para ter a sua carteira nacional de habilitação e consequentemente vai abrindo o mercado. Inclusive, outro dia que conversava com a Aline Dalazen, tem empresas que estão com os caminhões parados por falta de motorista. Então, é uma mão de obra que está sendo buscada. Não sei se está sendo tão valorizada quanto merece, né? Mas que não tem a mão de obra, que as empresas estão com caminhões parados por falta de motoristas e agora a oportunidade para as mulheres.
0: Tem muitas mulheres aí conduzindo caminhões, meu patrão?
1: Eu não saberia dizer muitas, poucas ou a quantidade, mas tem um público feminino indo para a estrada e continuando. Agora, a quantidade, como está a Serra Catarinense, por isso foi lançado esse programa para universalizar, para dar a oportunidade também a elas, né, de terem pelo menos a carteira, né, estarem habilitadas e prontas. Querem trabalhar em outra atividade, beleza, perfeito, ok. Agora, se tiver necessidade, se entender como, né, uma boa oportunidade de trabalho, de ter crescimento, já tem a carteira prontinha a custo zero.
0: Ouvinte, manda mensagem para nós, diz que tem um cachorro que apareceu na rua que ele mora. E o pessoal observou que quando toca no pescoço dele, ele recua, deve estar sentindo dor. Ele pouco come, só fica deitado.

0: Avisaram o setor responsável, mas até agora não foram buscar o cão aí, Amarildo Volpato.
1: Exatamente, o centro de zoonoses lá do bem-estar, o que que determina? Cães que estão oferecendo risco, agressivos e doentes, aí sim, eles vão com a equipe para buscar.
0: No caso desse, tem que buscar, tá doente?
1: Tá doente. É, outro dia eu atendi uma senhora aqui, ela veio aqui no balcão, lá embaixo, eu conversei com ela, e sobre cachorro também. O que que ela me disse? Que eu orientei ela, se ela já tinha feito o protocolo, lá no bem-estar animal, no antigo zoonoses, ela disse que foi lá, por isso que ela procurou a Rádio Clube, foi lá e disseram que não tinha mais espaço. Foi a resposta que ela nos deu aí no início da semana.
0: Agora 7:42, 6 graus marcando a temperatura aqui no centro, 6.
1: Meu Deus, então amanhã, como disse o Edson Varela aí, amanhã o frio vai diminuir, mas como estava muito, muito, muito, muito, muito intenso, vai diminuir, mas vai continuar frio.
0: Hoje de manhã, segundo o Serginho, estava -2, Vopato.
1: Não, segundo o Serginho, pode colocar aí.
0: A hora que você acordou, tava quanto?
1: Tava -2.
0: -2?
1: Exatamente.
0: Então você acordou junto com o Serginho?
1: 15, não sei que hora que eu levanto. É, eu levantei, era 10:06. 10:06, tava -2, muito frio. E ali naquela famosa Bom Jardim, Urupema, já...
2: Alô?
1: Já tava, hã?
2: Alô?
0: É. Você ligou pro Serginho cedo?
2: Alô?
1: Não, eu fiquei escutando ele. Antes das 7 eu já estava participando com ele aqui na programação.
0: A gente brinca, mas ali nos municípios Bom Jardim, Urupema, é mais frio ainda, vou
1: falar. Mais frio ainda, sem sombra de dúvidas.
0: Pessoal que levanta cedo aí com as lidas de campo é que sofre, né? Com
1: frio. Ah, sim, o pessoal do leite principalmente, né? Quem tem aí a sua vaquinha, trabalha e trabalha bastante.
0: Vamos fazer o intervalo, Adelar, já voltamos.
1: Deixa eu só, dá tempo de atualizar aqui?
0: Dá tempo.
1: Três municípios aqui da Serra Catarinense receberam caminhões do Corpo de Bombeiros. É o ABTR, Alto Bomba Tanque Resgate, Bom Jardim um, Otacílio Costa outro e Lages. E tem o AT, que é o Alto Tanque, um para Lages. E conversava hoje com a Tenente Coronel Heloísa Helena Batiste, comandante do 5º Batalhão do Corpo de Bombeiros. Está vindo um outro ABTR, aí mais uns 3 meses, próximo final do ano, mais um ABTR para Lages e também, né, essa infraestrutura. Então, Bom Jardim da Serra, Otacílio Costa e Lages, caminhão novinho, novinho, um A, esse aí, ó, exatamente esse de lá, um ABTR para dar segurança.
0: São os caminhões usados para incêndio?
1: Incêndio e também qualquer outro tipo de atividade, né, com acidentes para ajudar a desencarcerar a vítima, esse caminhão também. E o alto tanque, o AT, ele serve de apoio, leva água para os caminhões no combate ao incêndio. É um caminhão um pouco menor, com mais agilidade, mais rapidez, e abastece. Caso de grandes incêndios, então quando está terminando o estoque de água do caminhão principal que está lá no atendimento, né, do ABTR, o alto tanque vem buscar água ou no hidrante ou lá na guarnição mesmo, na sede do 5º Batalhão.
0: Ouvinte manda aqui que passou em frente ao correio na rua Ercílio Luz, tem um senhor deitado.
1: Agora?
0: Acho que foi agora. Mas assim, é aquela situação que alguns moradores de rua não aceitam, né, Volpato? O atendimento da prefeitura.
1: Esta noite, só para se ter uma ideia, foram 10 pessoas abordadas, 4 atenderam o pedido e foram para o albergue. Para amanhecer ontem, foram 11 pessoas abordadas e apenas 3 foram para o albergue. Então, a gente parabeniza a equipe que trabalha, o Felipe, que é psicólogo, Suyan, assistente social, psicóloga também a Janaína, o Jonathan, que é o motorista, e o Samuel. É uma equipe, eles passam a noite toda, na madrugada, percorrendo os pontos aí, vendo se não tem. E daí é o seguinte, parece inadmissível, né? Quem está embaixo da coberta, quem dorme bem, acolhido, lembrar que a equipe passa lá para colocar dentro do carro e a pessoa em situação de rua está na calçada numa madrugada dessas aí, Diz, não, obrigado, eu estou bem.
0: Não sei
1: aqui,
0: se não você quero. Já viu aqui no Cruz de Souza, tem um casal.
1: Sempre,
0: que
1: todos
0: tá dormindo
1: os
0: direto
1: dias.
0: Na calçada ali.
1: Eles chegam ali por volta de 5:30, 6 horas.
0: Como é que aguentam esse frio todo aí, dormindo numa calçada, só com um cobertor por cima?
1: E daí a abordagem chega ali, tanto o psicólogo quanto o assistente social, com os motoristas, e eles não aceitam. Esta noite, a equipe do Romu também acompanhou, a equipe é que faz a segurança, a Romo, melhor dizendo, a Romo, que faz a segurança do patrimônio público, também acompanhou as técnicas da assistência social.
0: Vamos sim agora ao intervalo, já voltamos aí com mais informações.
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13: turma da corneta. Brasil, ziu, ziu, ziu. Brasil joga na segunda-feira, 14 horas. Todo mundo ligadinho no SCC, ligadinho no SBT, com Galvão Bueno, segunda-feira, 14 horas. Mas eu tô chegando aqui pra falar da programação desta sexta-feira. Desta sexta-feira, amanhã, 16h, Noruega e França, pelo grupo 1. 21h, Uruguai e Espanha pelo grupo H. Também pelo grupo H, amanhã, 21h, Cabo Verde e Arábia Saudita. E para fechar, começa na sexta, termina no sábado, Egito e Irã pelo grupo J. É a Copa do Mundo encerrando a fase classificatória. Repito, o Brasil joga segunda-feira, 14 horas. Continue ligado, Brasil, nessa turma legal do rádio. Tchau, tchau, galera.
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0: Certo, então, Adelar, agora 7:52 e o povo continua mandando mensagem para nós aqui. Pessoal preocupado com esse cão aí que está dessa forma aí doente, mas tem que ligar lá no setor responsável, né, Papato?
1: Ah, sim, fazer o contato e primeiro o protocolo lá para dar a devida ciência ao setor.
0: Ouvinte, manda aqui, é desumano para os profissionais passarem frio por conta desse pessoal que não quer ajuda. Sabe que eu pensei a mesma situação? Eles passam frio para ajudar os outros que estão passando frio, que não querem ajuda.
1: Por isso que eu venho enaltecendo a equipe. E quem está nos acompanhando aí sabe o quanto a gente tem destacado o trabalho da equipe da assistência social. O quanto eles são profissionais, né, que poderiam estar em outra atividade no dia a dia de atividade de escritório, de formulário, de preencher cadastro. Não, vão lá, deixam suas famílias e passam a noite toda, né, buscando essas pessoas, tentando dar o abrigo a essas pessoas.
0: Passando frio por aqueles que não querem ajuda.
1: O Adilson, o Adelar já está chamando para a música. Lembram de uma manchete que teve onde um advogado, ele concordou com a condenação do cliente dele. O advogado é o Rodrigo Pantaleão e foi localizado sem vida em Florianópolis hoje. Isso aconteceu aí a semana passada. Então agora a polícia iniciou outra linha de investigação e foi encontrado morto lá no bairro Itacorubi. E o caso segue sendo investigado. Esse advogado ganhou repercussão o caso dele, nacional inclusive, após atuar em um processo criminal do qual durante a audiência concordou com a condenação do próprio cliente. Aconteceu esse fato aí, foi encontrado morto hoje.
0: Manhã, Clube Comunidade, 10 horas, programa Clube Comunidade, Rádio Clube, direto lá do bairro Caravaggio, em frente à escola Cora Batalha, com vários serviços para a nossa comunidade. Vamos ter a coleta do material volumoso, né, Volpato? Se a pessoa tem em casa um sofá, não quer mais, uma mesa, um balcão, você quer descartar o material eletrônico, uma TV daquelas antigas, você não quer mais, um aparelho de som, uma máquina de lavar, amanhã é o dia de fazer o descarte, então, no bairro Caravaggio, em frente à escola Cora Batalha, distribuição de mudas com a Secretaria de Agricultura, o SAMU aferindo a pressão das pessoas, conferindo diabetes, tudo isso.
1: Vamos estar lá. E eu estou sempre monitorando a minha... os meus índices
0: e peço que eu cuidado,
1: e com frio tem que fazer muito mais
0: já teve casos aí nos programas que a gente faz, aí que o pessoal vai lá conferir a pressão, principalmente o pessoal de mais idade, teve gente lá com pressão altíssima
1: que de lá já foi encaminhado mesmo
0: já foi encaminhado para atendimento
1: próprio
0: médico,
1: veículo da saúde.
0: Então amanhã no bairro Caravaggio.
1: Um abraço a todos,
0: abraço.
1: Adelar Machado continua com o rodeio.
0: Daqui a pouco tem o jogo do que vai decidir o adversário do Brasil.
1: Japão e Suécia. Hoje é o grupo que vai trazer aí a definição de quem que se classifica. E o jogo é segunda-feira, 14:00. Brasil e provavelmente Japão, como hoje o narrador Elcio José comentava aí com essa possibilidade. Tem tudo para acontecer, mas olha a Suécia, vamos acompanhar a Suécia de perto.
0: Grande abraço a todos, vamos com música. Banda Barbarella. Abraço a todos.

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1: O Corpo de Bombeiros Militar, que atua aqui na Serra Catarinense, recebeu 3 novos caminhões de combate a incêndio e resgate. Os veículos foram entregues pelo governador Jorginho Melo e vão atender os municípios de Lages, Otacílio Costa e Bom Jardim da Serra. A entrega faz parte do maior pacote de renovação de frota da história da corporação no estado, que completa 100 anos em setembro. Além dos novos caminhões, o estado também anunciou a contratação de 630 bombeiros comunitários temporários para reforçar o atendimento à população. O presidente Luiz Inácio Lula da Silva anunciou nesta quinta-feira o nome da senadora Tereza Leitão, do PT de Pernambuco, para assumir a liderança do governo no Senado, após o afastamento do senador Jax Wagner, do PT da Bahia, do cargo. Em publicação nas redes sociais, Lula afirmou que a missão de Tereza será articular o debate e aprovação de projetos de interesse da população que estão em tramitação na casa, como o fim da escala 6x1 e a proposta de emenda à Constituição da Segurança Pública. Já em relação a Jax Wagner, ele deixou a liderança do governo ontem, quarta-feira, após ser alvo da operação da Polícia Federal na semana passada por suspeitas de corrupção no caso do Banco Master. Os agentes acusam o senador de ter recebido vantagens do banqueiro Augusto Ferreira Lima, ex-sócio do Master. Wagner nega as irregularidades. 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Para a Hora da Notícia, Evandro Giotto.
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2: Oito horas, 13 minutos, muito boa noite para você que está ligado, sintonizado aqui na Clube. Estamos chegando por aqui com o programa Rodeio, com o melhor da música para você na sua noite de quinta-feira, hoje dia 25 de junho do ano de 2026. Temperatura neste momento marcando 5 graus na rua Carlos Jofre do Amaral, aqui no centro de Lages. Nosso alô especial para você que já está com o rádio ligado, permanece, continua ouvindo a nossa programação noturna aqui da Rádio Clube, ouvindo o Rodeio com o melhor da música para você no seu rádio. Você que acompanha a gente pela internet, no aplicativo da Rádio Clube, também pela Alexa, você que está ouvindo no rádio na frequência modulada 98.3, também sejam bem-vindos. Você no seu trabalho, aí nas suas atividades, em casa, no trânsito, no carro, onde quer que você esteja, nosso alô especial a todos os nossos ouvintes. E a gente começa assim o Rodeio. Alex Dias e Banda Sonho Real, Cor de Cuia, 8:04, boa noite.

0: 8h14, você ligado, sintonizado aqui na Clube, nesta noite de quinta-feira, banda universitária, fechando o primeiro bloco do rodeio. Barquinha de Ouro, ainda teve Zezé de Camargo e Luciano, Andorinha Machucada e Alex Dias de banda Sonho Real, Cor de Cuia, na primeira do rodeio. E você pode participar com a gente, mandando também a sua mensagem para o nosso WhatsApp 99152-3883. É o WhatsApp para você interagir e participar com a gente aqui da nossa programação da Rádio Clube. É amanhã, dia 26, sexta-feira, a partir das 10 horas, com o programa Clube Comunidade. Você é o nosso convidado para estar no bairro Caravaggio, em frente à Escola de Educação Básica Cora Batalha da Silveira, na rua Marechal Arturo da Costa e Silva, com mais uma ação da Clube nos bairros. No dia terá diversos serviços gratuitos para você, como aferição de pressão, serviços do SAMU com orientações de primeiros socorros, odontomóvel pela Secretaria da Saúde, castramóvel pelo COBEA, distribuição de mudas de hortaliças pela Secretaria de Agricultura e Pesca. Também haverá limpeza e roçada nas ruas do bairro pela Secretaria de Meio Ambiente, manutenção das ruas da região também pela Secretaria de Obras, recolhimento de equipamentos eletrônicos, o recolhimento também de aí volumosos, exemplo, móveis e colchões velhos pela CIMASA, tudo isso para você amanhã, na sexta-feira. Ainda vistoria e também orientação da Defesa Civil para a comunidade, o agendamento de atendimentos e orientações sobre direitos do consumidor com o PROCON de Lages, o agendamento de doação de sangue pelo IMOSC, teste de visão e limpeza de óculos, experimentação de maquiagens, distribuições de balões, orientações jurídicas gratuitas. É amanhã então, sexta-feira, às 10 horas, o Adilson Oliveira espera você com toda a equipe da Rádio Clube lá em frente à Escola Cora Batalha, tá certo? Na rua Marechal Arturo da Costa e Silva, no bairro Caravaggio. Mais uma ação da Rádio Clube, é o Clube nos Bairros, no bairro Caravaggio, nesta sexta-feira. 8h16, um tempinho só, já na sequência a gente volta por aqui trazendo mais músicas e também muitas informações para você na sua noite.
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8:20, vamos seguindo por aqui com o programa Rodeio na Clube para você nesta quinta-feira, onde quer que você esteja, por onde ande, com o rádio ligado, curtindo, ouvindo a boa música na sua noite, aqui na Clube FM, uma emissora do grupo SCC. Hoje, dia 25 de junho, nós comemoramos também o dia do cotonete, dia também do imigrante, dia mundial do marinheiro e dia mundial do vertigo. Temperatura nesse momento aqui no centro da cidade, só atualizar a temperatura, estamos com 5 graus. 5 graus e a temperatura. Nosso alô vai lá para a Dai, lá do bairro Ferrovia, pediu para mandar um abraço aí para sua mãe, a Rose, e também lá para o nosso amigo Jorge Nazareno. Um abraço para você, Dai. Obrigado pela sua sintonia participando com a gente por aqui. Nosso amigo Domingos também curtindo a clube. Boa noite para você, obrigado pela participação. A Salete Neto aqui no centro, sempre ligadinha na Rádio Clube. A Claudete lá no bairro Caroba, ela, o Sebastião, toda a família. Que bom ter vocês ouvindo a clube. Também o nosso amigo Edson Ortiz, lá no município de São José do Cerrito, também está ligado, ouvindo o programa Rodeio na Clube. Quem mais que está ouvindo a gente nesta noite de quinta-feira? É para mandar um alôzão, deixa eu só conferir aqui. Mande um alô aí para todos os meus amigos que estão ligados na programação da clube. Valeu, quem mandou a mensagem foi o Júlio. Ô Júlio, tudo bem por aí? Pediu também para mandar um abraço lá pro seu João, que está de folga, né? Descansando, lá pro Davi, que está trabalhando. Ô Davi, um abraço para você, um bom trabalho aí na balsa, sempre ligado com a gente, lá pro Michael, para toda a família, que sempre estão ouvindo a 98.3. 8:22, a música segue, continua modulando no seu rádio, aqui no programa Rodeio na Clube. Para você que ligou o rádio agora, a gente agradece também pela sua audiência. Corpo e Alma, Catiaqueira, depois tem Ataíde Alexandre, e fechando o bloco com Bruno e Marrone, 8:22.

0: Obrigado, gente.
1: 8:31, ouvimos a música do Bruno Marrone, Feriado Nacional, Ataíde Alexandre, Apaixonado por Você, Corpo e Alma Cachaqueira. Nosso alô especial para você, ouvinte da cidade, toda a Serra Catarinense, lá pro nosso amigo Vanderlei, o popular Pelego, que está indo para casa descansar depois de um dia de muito trabalho. Um abraço aí para você, Pelego. Para dona Elza, o pessoal aí do bairro Bela Vista, que sempre estão ligados na sintonia da Rádio Clube, lá pro nosso amigo Maurício também. Alô, Maurício, um abraço aí pro senhor também. Sempre ouve o programa Rodeio na Clube. Pessoal aí do bairro Bela Vista, Promorar, eu agradeço imensamente a audiência de todos vocês também, que sempre estão ligados aqui na Rádio Clube, em toda a nossa programação. Também especial aqui com Adelar do Rodeio. 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
1: Quem atualiza pra gente o boletim da previsão nesta noite aqui no Rodeio, na programação da Rádio Clube, é o meteorologista Peter Scheuer. E aí, Peter, tudo bem? Boa noite pra você.
3: Boa noite. A presença de uma massa de ar frio polar começa a perder força gradativamente. O amanhecer agora desta sexta-feira ainda é frio, com temperaturas próximas ou abaixo de 0 grau, com formação de geada ampla ainda em vários pontos da Serra Catarinense. Durante o período da tarde, a máxima ela já deve chegar a um patamar mais confortável, com valores próximos aí dos 16 a 15 graus. E vai seguindo com tempo bom ainda no sábado, geada fraca e isolada no amanhecer. E a temperatura máxima prevista à tarde deve chegar até os 20 graus. Então já fica bem mais confortável, bem mais aquecido. No domingo, a condição de chuva aumenta. Um sistema de baixa pressão deve organizar inúmeras instabilidades e tem previsão de chuva, pontualmente alguns temporais. E tudo de maneira assim irregular, mas a condição de chuva ela é um pouco mais ativa mesmo. No início da próxima semana, uma nova frente fria organiza muitas nuvens carregadas com novos episódios de chuva. Peter Scheuer, meteorologista, com a previsão do tempo.
1: Valeu, Peter. Obrigado pelas informações. Temperatura nesse momento, 5 graus em Lages.
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1: Oito horas e 36 minutos, a gente continua por aqui até as 9 horas com o programa Rodeio na Clube. Quero mandar um alôzão lá pro nosso amigo Lori, aí na chapeação, acompanhando.

0: Márcio Perrone, também está ligado aqui no programa, mandou um áudio, vamos ouvir aí o seu recado.
1: Certo, muito frio por aí.
0: Frio.
1: E nós estamos fazendo um buchão bem caprichado, meu amigo, e tomando um gole para esquentar. Beleza? Um abraço, fique com Deus aí, uma boa noite para você, meu amigo.
0: Opa, um grande abraço. Valeu, tá preparando aquela dobradinha? É bom demais, um bucho, hein? 8:37. Quem mais que chega por aqui? Vamos atendendo as participações dos nossos queridos ouvintes. Ouvindo a Rádio Clube, um alôzão para a Ana Loretti, maquiadora, tá lá sintonizada na 98.3. Quem mais? Do bairro Bela Vista. Gostaria de mandar um abraço para meus pais, o Antônio e também a Ambrósia, sempre estão na sintonia da Clube. Um ótimo programa a todos. E a Maria Lúcia, do bairro Bela Vista, que sempre ouve também o rodeio. Um abraço para toda a sua família. Muito obrigado pela sua participação. No município de Anitta Garibaldi, quem está mandando mensagem por aqui também, está lá com o rádio ligado em Anitta, é o Gilson. Ô Gilson, um abraço para você, meu amigo. Boa noite. Obrigado também pela sua participação. Quem mais que está participando, chegando por aqui, vamos atendendo. A Cândida também passando por aqui, deixando o seu alô. Um abraço para toda a turma aí. Pessoal aí que estão ouvindo nesta noite, sintonizados na Rádio Clube, a número do Ibope. A dona Enoema Diniz, dos Santos, lá de Correia Pinto. Tudo bem por aí, dona Enoema? Muito obrigado pelo seu carinho, tá certo? Um beijão aí no seu coração e também de toda a sua família que estão acompanhando a Rádio Clube. 8:39. Teodoro Sampaio, quatro cantos da casa.

0: 8h49, ouvimos Banda Passarela, Alô Segurança, as irmãs Galvão, No Calor dos Teus Abraços, e na primeira Teodoro Sampaio, Quatro Cantos da Casa. O melhor da música para você, ouvinte. Um alôzão também para o nosso ouvinte, o Clênio. Ele é morador lá da comunidade da linha São Pedro, município de Vargem. Está em Lages hoje, veio trazer os alunos para a faculdade e está aí acompanhando o programa. Um grande abraço para você, Clênio. Obrigado pela sua sintonia. Um abraço para sua esposa, Cirlei, lá na linha São Pedro, município de Vargem, acompanhando também a Rádio Clube. E aproveitando, quero mandar um alôzão também lá para... Deixa eu ver aqui... Para Geni Gonçalves, lá em Marmeleiro, Vargem. Ela sempre está acompanhando o programa. Um abraço para você, Geni. Para toda a sua família em Marmeleiro, aí na comunidade do Marmeleiro, interior do município de Vargem. Ligados também, ouvindo a 98.3. Faltando 10 minutos para as 9 horas.
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6: Você ligado, sintonizado aqui na programação da 98.3, a rádio que você ouve. Vamos atendendo mais participações por aqui rapidinho. Quem fala com a gente?
7: Aqui no Clube Cassitiro, ouvindo a Rádio Clube. O pessoal da terceira idade, depois de um futebol, vamos apreciar agora uma janta organizada por alguns desses que estão aqui no jogando um futebolzinho com nós. Então, uma boa noite para vocês e continuamos ouvindo a Rádio Clube.
6: Valeu, grande abraço para toda a turma e a galera aí, uma boa janta e claro, com o rádio ligado, ouvindo a Clube FM. Quem mais que está chegando por aqui? Vamos atendendo os nossos queridos ouvintes, mais participações.
8: Boa noite, Adelar, como é que tá?
6: Boa noite, bem, tudo certo.
8: Adelar, o que uma música, se você pudesse tocar para nós, a Rosa Branca, se for possível. Toca para ofereço para Eva Freitas, para Marlene, pro meu cunhado, pro meu irmão José. Se você puder, o Neca, faz favor. Eu sou aqui da Anitta Garibaldi, São José. É o Roberto.
6: Valeu, Roberto. Um abraço para você. Muito obrigado pela sua participação. Olha, eu tô em cima já do laço aqui, mas agradeço a sua participação. Outro dia a gente roda aqui na programação, tá certo? 8 horas e 55 minutos. Quem mais que está chegando por aqui? Um alôzão também, deixa eu ver quem mandou a mensagem. A Liane mandando um alôzão também para a Denise e pro Kleber. Pessoal aí que estão ouvindo a Rádio Clube, muito obrigado pela sintonia, pela preferência. Eu tenho um recadinho rápido aqui antes da próxima música pra gente encerrar o programa. Para você aí que está ouvindo a 98.3. 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Douglas Moraes estará apresentando então o programa Tarde na Serra, aí da cidade de São José do Cerrito. Um abraço a todos. Valeu, gente. Banda Céu e Cantos. Morena. Morena Misteriosa. É a última do programa. Um abraço a todos. Obrigado a você que ouve a Clube.

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1: 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As notícias do governo federal que movimentaram o país no dia de hoje.
2: Boa noite.
3: Boa noite para você que nos acompanha em todo o país.
2: Quinta-feira, 25 de junho de 2026.
3: Vamos ao destaque do dia: soberania no campo.
2: O governo do Brasil anuncia a retomada das obras da unidade de fertilizantes nitrogenados 3, na cidade de Três Lagoas, em Mato Grosso do Sul.
3: Serão investidos mais de 5 bilhões de reais com o apoio do novo PAC. E a nova fábrica terá capacidade de produzir 16%. Da demanda nacional por ureia.
2: Presidente Lula destaca que a produção de fertilizantes garante a blindagem do país em relação à subida de preços internacionais.
4: Preços absurdos de fertilizante que poderiam ser produzidos no Brasil, que aumenta a cada guerra que alguém quer dar no outro lá fora, e o pobre brasileiro paga o preço dessa guerra.
3: E ainda em Mato Grosso do Sul, o presidente entrega a titulação de terras para 1.390 famílias assentadas da reforma agrária.
2: Elas produzem leite, grãos, frutas e hortaliças e criam pequenos animais.
3: Com a titulação, produtores poderão acessar políticas públicas de crédito e assistência rural.
2: E você vai ouvir também oportunidades de negócios para empresários brasileiros.
3: Com a entrada em vigor de novas tarifas na União Europeia por causa do acordo com o Mercosul, o governo do Brasil quer aumentar exportações, inclusive de pequenas e médias empresas.
2: E nós conversaremos sobre isso com o Laudemir Miller, presidente da Apex Brasil, a Agência Brasileira de Promoção de Exportações.
3: Hoje na apresentação da Voz do Brasil, Mariana Jungmann e Luciano Seixas.
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3: Três aeroportos de Mato Grosso do Sul estão agora mais modernos, com capacidade ampliada e com mais conforto para os passageiros.
2: O presidente Lula esteve hoje em uma série de eventos no estado e participou agora há pouco da entrega da primeira fase das obras do aeroporto de Ponta Porã e também dos terminais.